0: caso do pastel, do bigode, né?
1: Pode.
0: Compromissos dele.
1: Pode ser. Pode ser, pode ser, pode ser. Vem, vem, vem, vem, vem, Jair. Vamos. Aí não dá, meu filho. Aí você judia o narrador. Sai.
0: Nossa!
1: Rapaz do céu. Foi canela pra cá, joelho pra lá, e o juiz, eu tô legal, que eu tô na Blau, ele tá acompanhando por aqui, o juiz ouve tudo que a gente fala aqui, né? Por isso que eu nem falei na arbitragem. Ele ouve ali de baixo, né?
0: Cara, eu quero mandar um abraço pro seu galera, o meu bruxo, aqui em Balsas do Maranhão, na escuta. Não froche. Ah, ô, cara, esse cara é formidável também.
1: Parceirão, né?
0: Ah, o seu galera. A borracharia do posto Trevo lá do Alceu lá precisou. É socorro 24 horas e também apoiador da Resenha Esportiva, Bolinho.
1: Que beleza, garoto. Grande galera, vamos ao seu. Não te afrocha, garoto. Anda longe, hein, meu irmão. E tu sabe que a esposa dele viaja com ele, né?
0: Ah, ele sempre.
1: E agora, maravilha, maravilha.
0: Agora ele arrumou um grupão pro Geleia, né? Botou o Geleia naquela bomba da outra dele lá.
1: Ah, para.
0: Ah, tu nem sabe o que eu aprontei, depois tem conta fora do ar.
1: Depois tu me conta fora do ar. Vai de novo a equipe do Salles, tenta, mas não consegue. Bate daqui. Bate dali, mas não consegue penetrar. Tá fechadinha a equipe do Racing. Vence o jogo por 2-1. É a semifinal na categoria Master 50+. Olha, gente, que baita iniciativa dessa categoria. Só poderia ser a iniciativa da administração municipal através da Secretaria Municipal de Educação, através também do coordenador de esportes, o meu amigo Diogo Lopes. Mas a ideia foi do vereador e jogador Pedro Ney Freire, que deu a ideia pro Master 50. No poste, essa bola e não entrou. Não consegue o gol de empate a equipe do Salles. Me conta, garoto, esse lance.
0: Paulinho virou de cara pro gol. Perdeu 5 chances claras de gol, de chegar ao empate. Continua a raça em 2. O Salles 1, Paulinho.
1: 2-1, cruzado, tá na frente de Panambi. Panambi é valente, quer o gol de empate de qualquer maneira. 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Tá junto conosco nessa jornada esportiva. Bateu! Palma o goleiro! Palma o Claudinho! Isso, ih, rapaz, quase que sequei o homem lá. Quase que ele entrega o olho pro bandido, hein?
0: Paulo!
1: Oi!
0: Você não vai acreditar quem eu tô enxergando e você pode enxergar também.
1: Quem?
0: Ponta direita da Associação KCA.
1: Lá, ó. Oh, velho!
0: Pronto!
1: Do Racing! Rapaz do céu!
0: Que pataço!
1: Que pataço! É um cara. É uma pata! Isso é um cavalo, deu um pataço! Me conta quem fez o gol!
2: Guinho, camisa número 37, deu um bico do meio da quadra, Paulinho.
1: Ah.
2: Felicidade enorme, acertou a gaveta, espantou a coruja de lá, fazendo então 3-1 para a equipe do Racing.
1: João Menino e Marciano é a gaveta. É, garoto?
0: Ah, é, eu sei.
1: Conhece?
0: Claro.
1: Essa música é linda, o Jorge Costa que gosta dela. Toca lá no
2: canta sertanejo. Canta ela aí, Balaca, pra nós.
1: É,
0: canta. Eu me lembro do começo.
1: O Costa canta e toca essa música. O Costa toca violão também, né? E também no programa de maior audiência da 97, o sertanejão da Blau, né?
0: Paulinho,
1: não tem.
0: A Blau tem 42. Dois anos, o Jorge Costa tem 43 que tá lá.
1: Eu sempre digo, quando disseram que ia ter a rádio,
2: mas a terraplanagem,
1: o Costa apareceu. Ele e o final do pai dele, o saudoso Herculano, também trabalhou na Blau, né?
0: Ah,
1: senhor Herculano,
0: eu lembro. O
2: Costa no meu ranchinho.
1: Saudoso Herculano, que Deus o tenha, né? Que falta faz. É um parceiro. Foi um parceiro assim, gente, que vocês não têm ideia. Quem não conheceu não sabe que perdeu.
0: Ah, eu conheci.
1: O homem era uma fera. Olha, sempre de bom humor, sempre brincando. Uma pessoa do bem, sabe? Olha, eu sinto falta dele, porque eu saía às vezes e encontrava ele, né? E conversava com ele e ele dizia como é que vai a coisa, como é que vai a coisa. Grande. Que maravilha, que boas lembranças nós temos do seu vasculando. A bola tá por lá.
2: Paulinho,
1: oi.
2: Me surpreende o placar hoje, hein?
1: Conta, garoto, conta.
2: Eu esperava mais da equipe do Salles por conhecer a rodagem, que nem o Balaca falou antes.
1: Ah.
2: São o atual campeão da categoria lá em Panambi. É, hoje não conseguiram se achar em quadra e estão levando 3-1 da equipe do Haas e não estão mostrando reação em quadra.
1: É, rapaz do céu, o pessoal está perguntando aqui o que nós achamos da primeira semifinal do Ouro ontem. Qual a expectativa para a final? Marcelo, tu conhece bem as equipes aí. O Tama joga na final do ano, né?
2: No Taurus.
1: No Taurus, é. Qual é a expectativa? Quem vai pegar o Taurus aí? Vai sair agora, hein? Daqui a pouquinho, próximo jogo, sai o adversário do Taurus. Tá bom?
2: Próximo jogo. Balaca.
1: É, próximo jogo. Qual é a tua expectativa, embaixadores e Taurus, né?
0: Na final? É. Cara, eu vou dizer pra ti assim, ó. Hoje o embaixador está completinho, tá? É. A equipe dos guris...
1: Os guris são de bola.
0: Olha só, é vocês não levem por surpresa. Futebol, é 4 contra 4.
2: E a equipe do, à vontade.
0: A equipe dos guris tem um grande goleiro que joga muito fora da área com os pés, entendeu? Então, assim, tem dois jogadores de fora de Juiz que são rodados e experientes, com um, o número 10, que é o... Não vou lembrar o nome agora aqui, mas eu não lembro, depois vocês vão ver. É. Que é um baita canhoto. Então, assim, é jogão. É no vacilo, se vacilarem, perde a vaga.
1: É por isso que eles são... É os guri.
2: E eles já fizeram um grande jogo na fase de grupo, né, Marcelo?
0: Verdade, é isso aí que eu tô me referindo. Até o menino, esse foi expulso, lembra?
2: Ah. Isso.
0: Naquela entrada polêmica ali no João Maia, no guri João Maia, foi expulso. O juiz acertou corretamente a expulsão dele. Então, por isso que eu digo, é jogão.
3: Tô chegando aí.
2: Paulinho, tá chegando a onde? O Salles entrou agora aqui.
1: Vai lá.
2: Fizeram uma bonita jogada ali, quase o goleiro lá, o Claudinho, fez uma defesaça, impedindo o segundo gol da equipe do Salles.
1: É, impedindo o segundo gol da equipe do Salles, é?
2: Isso aí.
1: Beleza, garoto. Me conta, e o público, como é que tá na tua visão aí debaixo da quadra? Vamos lá.
2: Tem bastante gente aqui onde eu tô, mas olhando a visão geral aqui, o ginásio tá lotado. A expectativa, acho que vai crescer ainda mais aí com o pessoal tá chegando, né? E o jogo da Ouro começando agora, daqui a uns minutos. A expectativa é que aumente o público aqui, Paulinho. Não tem quase lugar aqui nem pra cadeira de abrir mais.
0: Eu só quero saber onde é que vão colocar tanta gente sexta-feira, cara. Só cuido.
2: Isso lembra, aqui... lembra da final em 24, Marcelo?
0: É, viu?
3: Não tinha lugar pra nada, né?
0: Não,
3: nada.
0: Viu? Eu lembro. Eu lembro.
2: Cachorro entrava.
3: É verdade.
0: Ó. O nome dos guri ali é o Otávio e o Nego de Juiz.
2: Otávio, isso aí.
0: Ah, é o Otávio, camisa 10. Otávio
2: que foi expulso, né?
0: Exatamente. Isso. Então, por isso que eu digo, o trabalho que a gente faz acompanhando os jogos, agora a gente vai dando um valor, porque assim, a gente sabe o que quem é os jogadores, né?
3: Perdi.
1: Aí não tem, né?
3: Não tem.
1: Ah, não, aí não tem. Me conta, aí não tem. 3-1, tá, fica difícil, né?
3: Jogadaço ali, o camisa 15 não veio de chutar no gol e quis dar o passe, né? E o camisa 7 ali não acreditou na jogada, a bola passou tirando tinta da trave e perdeu a chance.
1: Pois é, não pode dar chance, né? Eu tenho aquela comigo que eu sempre aprendi ao longo do tempo do futebol, né?
3: E deu falta lá.
1: É a máxima, né? Quem não faz, leva.
2: E
1: né?
2: O futebol não é amado batista, né?
1: Não. Pune, né? Não, não tem chance. Não tem chance. Ah, o pessoal tá ligado, hein? O Gêmeo Adriano tá por dentro também, né? Ah, não tem chance. Me toca a música, gente.
2: Não tem chance.
1: Ah, Sem chance. 175 já estão na live no YouTube. Olha o gol! Quem diz que não tem chance? Salles! É o Adriano Camisa! Número 14 para a equipe do Salles. Desconta 3-2. Botafogo no jogo agora, hein?
3: O Adriano Camisa 14. Chute forte no alto. Sem chance pro goleiro. Descontou o Salles e vem para cima de novo, falei, ó.
1: Vem pra cima de novo, olha a jogada por lá, vai marcar, salva o goleiro, sobrou pra ele, vai de novo, tentava jogar, afasta a defensiva por ali, não teve a calma pra botar pra rede, vem de novo a equipe do Salles, agora pegou moral, né? Pegou, fez o gol e vai pra cima, lá vai a equipe de Parabéns, prepara-se por aqui, o Jones abriu lá na direita pro seu companheiro, lá vai ele na perna direita, bateu direto. Essa bola passou alto sobre o gol. Apenas o Claudinho foi nela, mas ela foi pra fora. Reposição pra equipe do Racing. 1:40 aqui no Mário Bruno pra terminar esse jogo. 3-2 é o placar. Me conta,
2: Paulinho. Olha a chance aí. O Candu quente. As duas equipes agora estão buscando o gol. Tanto o Racing fazer o quarto gol pra matar, quem sabe, o jogo. E a equipe do Salles não tem mais nada a perder agora, é tudo ou nada.
1: É, cara, não tem o que fazer mesmo. Lá vai o Salles, lá vai o Salles. A bola deu na mão, deu na mão, deu na mão! Olha, deu na mão do Guinho, né?
3: Quem isso, sabe agora. Na minha frente aqui.
1: Pois é, cara.
3: Frontal a falta aí, Paulinho.
1: Rapaz do céu.
0: Paulinho, oi. Quem estiver em casa não tá achando agora também tá compartilhado no YouTube do Resenha Esportiva. Só procurar o YouTube do Resenha Esportiva, tá lá. Arroba Resenha Esportiva BLK. Aí não tem. Isso aí.
1: O que que tá acontecendo lá, hein?
3: Manda a barreira aqui, Paulinho.
1: Cara, manda a barreira, vamos lá. Prepara-se o camisa 7.
0: Pode se fazer, vai pros pênaltis, três batedores cada lado.
1: Prepara-se, ele é autorizado, tocou, atenção, saiu. Não, guri, não dominou a bola o Jair por lá,
3: tropeçou,
1: né?
3: Na bola,
1: tropeçou,
3: bate de primeira no gol, né?
1: É bate de prima, garoto, aí sim.
2: Ali era pra botar cruzado pra dentro da área.
1: Ah.
2: Recebeu a bola, bate cruzado pro seu companheiro chegar no segundo pau lá. Ele tentou dominar, pegou no
1: bico
2: do tênis e do pé, da chuteira, do que chute. E foi pra fora.
0: Paulinho, o número 7 ali do Salles trabalhou por 30 anos nas lojas de tinta Miller. É um grande. O número 7 ali.
1: Do Salles?
0: Do Salles ali, ó.
1: Da Miller lá em Parabéns?
0: Das lojas Miller.
1: Mas tu conhece tudo também, né, mano? Olha lá, saiu o goleiro batendo jacaré abutinada, quase que ele que morre. O juiz marcou falta. Mas o homem saiu por cima.
0: Viu, Paulinho? E ele é treinador da equipe feminina de Panambi, que está jogando o campeonato da FAP e da HAP do estadual feminino.
1: A FAP e a HAP vai terminar o jogo por aqui, 3-2. Lá vai a equipe do Salles. O jogador não entendeu a jogada, não teve pernas aí, não deu para acompanhar. A bola correu demais, apenas lateral. Prepara. O que que ele deu? Ele deu falta, né?
2: Ele deu uma falta.
1: Deu uma falta atrás, já vencida, ele deu uma falta. Prepara-se por lá, o Jair tocou. Não, Jair. Aí você complica tudo, garoto. Bota essa bola para frente. Vai jogo, se quiser o empate, né? Pra tentar alguma coisa.
2: Mas assim não.
1: Aí não tem, como diz o Marcelo.
0: É, aí não.
1: Errando dessa forma, não tem como segurar. Vai jogando a equipe do Racing, tá tentando suportar. Lá vai, bateu direto. Essa bola passou à direita do goleiro. A reposição pra equipe do Salles. Corre, corre, corre. Faltam 22 segundos. Corre atrás, quer do gol de empate. Essa bola veio aqui em cima da Gabine. Voltou pra quadra, que maravilha. Deu um passeio.
0: 19
1: né?
0: segundos.
1: Deu um tour na bola do jogo. 19 segundos. 19, 18, 17. Vai terminar o jogo. Vamos, rapaz. Se ficar parado, não adianta. Tocou na área, vai matar. A salva por lá é lateral. 11 segundos falta para terminar o jogo. É todo pressão. A equipe do Salles quer o empate. Só o que serve agora é o empate. Se não empatar, não tem. Bateu o Jair. Faça, voltou, atirou.
0: Olha aí.
2: Que é isso?
1: Do Salles. Empata o jogo! Empata no finalzinho! 6 segundos! 6 segundos para terminar! Eles precisavam desse gol! Era importante fazer o gol para empatar o jogo! Tudo igual! Me conta esse lance!
3: Paulinho! Aço do Adriano, né? Um foguete ali cruzado, sem chance pro goleiro, né? Deixando tudo igual, agora é pênalti, agora é tudo ou nada, Paulinho!
1: Me conta, Marcelo!
0: Eu falei para ti antes do gol. Que se empatasse era pênalti, 3 cobradores de cada lado. Deu 6 segundos, veio, perdeu muito gol a equipe do Salles, correu atrás e empatou, né, Paulinho?
1: Vamos com calma, sim, quem chamou?
2: Tô aqui com o Adriano, o artilheiro que fez os últimos 2 gols da equipe do Salles, então, empatando a partida, levando essa partida aqui pros pênaltis. Adriano, não faltou vontade, não faltou raça, né? Agora é decisão pros pênaltis.
4: Boa noite a todos, viu? Um jogo foi pegado. Só que a gente deixou de matar o jogo muitas vezes lá. E o goleiro dele também fizeram umas defesas, tá louco. Só que vontade do nosso time não faltou. Agora vamos tentar ganhar nos pênaltis.
2: Aí o Adriano, então, marcador dos últimos 2 gols da equipe do Salles.
1: Gol, informação de baixo, meu amigo Dori.
3: Que vamos pegar o camisa 34, que Claudio Miro, autor de 2 gols também.
1: Pega Claudio Miro,
3: faltando 40 segundos, né? 20 segundos, na verdade, tomar o gol de empate é pra acabar, né?
0: 7 segundos tomaram o gol.
5: A gente tava bem na marcação, a gente fez o placar, né? Então a gente segurou um pouquinho, mas essa segurada aí foi a justiça, nós vamos gol no finalzinho. Então faz parte do jogo, né? Agora vamos esperar o time e vamos ganhar.
3: Tá aí, boa sorte.
1: Boa sorte, boa. Eu tava dando uma olhadinha aqui, gente. Vai começar, já terminou esse jogo, então vai pros penais, né?
2: Isso, 3-3.
1: Rapaz do céu, que jogão de bola.
2: Esse é o futebol, né, Paulinho?
1: Esse é o futebol. Esse é o futebol que a gente quer ver aqui em Santa Bárbara. Que belíssima competição. Sensacional. A exemplo do que foi Saldanha Marinho, né, gente? O campeonato lá que o Iora organizou, fantástico, né? Um baita campeonato, baita emoção, baita jogos. Foi fantástico lá em Saldanha Marinho. Como sempre, né? Saldanha também dá exemplo, né? O público participa, o público vai, a comunidade vai junto, né? Vai a torcida, vai a família, vai o pai, vai a mãe, vai o filho, vai todo mundo pro ginásio. É muito lindo isso aí. É exemplo do que tá acontecendo agora aqui, né, gurizada? Tem o pai, mãe, tá todo mundo aí. Me conta, Jaime Adriano.
2: É isso aí, Paulinho. Ginásio lotado. Foi como comentamos antes, não tem mais lugar para ninguém nas arquibancadas. É 2-3 pessoas no máximo que cabe aí. Bastante cadeiras de abrir também atrás das goleiras aí, um público espetacular para jogos espetaculares, né, Paulinho?
3: É no gol da porta aí, da entrada aí, Paulinho.
2: Na tua direita aí, então, vai ser a decisão por pênalti.
1: Na minha direita, vou aqui. O Marcelo foi lá embaixo, hein?
0: Eu vim colocar meu camaramim, né, Paulinho? Tem que se ligar, né?
1: Ah, garoto, vai lá. Vai lá, Maninho. Vamos lá, gurizada. Vamos lá.
0: Vai sair batendo a equipe do time de Cruz Alto, o Racing, Paulinho.
1: Cláudio Miro. Cláudio Miro vai para a cobrança. Atenção, é o primeiro penal na decisão por pênalti, na classificação aqui, quem vai para a final na sexta-feira. Prepara-se o camisa número 34. 34 é o da equipe do Racing. Prepara-se, atenção, gente, é penal. Calcule como é que está o estado nervoso dessa gente aí. Penal não é fácil, gente. Assim, coisa boa, né, Tio? Chegar nessa idade, passar dos 50 e viver essas emoções.
0: Maravilha. E o pior é que vão poder assistir em casa, né?
1: Prepara-se, Cláudio Miro, autorizado, bateu, defendeu o goleiro! Sensacional, Arsenal! Evita aquele que seria o primeiro gol
0: do Racing.
1: Estrela tem o Sábio,
2: hein? Ele buscou, né, Paulinho? Essa não foi a que bateu no goleiro, ele buscou essa bola.
1: Rapaz do céu, sensacional,
0: velho. Olha, mas já fiquei sabendo que é pegador de pênalti, goleiro da equipe do Salles.
1: É pegador de penal, ué. Lá vai, quem vai pra cobrança? A equipe do Salles.
2: Luciano.
1: Pode... Vai, Luciano, vamos, garoto, placar depende de você. Bateu, Luciano, gol! Batida forte na direita, o Claudinho foi nela, não achou. Claudinho para um lado, bola para o outro, 1-0, Salles. Se fizer o segundo, acaba, né? Vamos ver. O Racing perder agora, terminou. Não, se fizer, empata. Mas daí não tem mais nada, né? Tem que...
2: Rodrigo pra bola.
1: Prepara-se, Rodrigo. Batiu, perna canhota, bateu o golaço. Bateu na gaveta essa aí, né? Não deu pro goleiro pegar dor de penal, não.
2: Bateu com nojo essa.
1: É, ele disse, sai que agora é comigo, né? Nojento. Bom, se fizer, termina, né? É o Jair, né? Se fizer, Jair, termina, dá 2-1. Se fizer, acaba. Não tem gregre pra dizer Gregório, não. É, são três penais ou é dois?
0: É três.
1: Não, então não termina.
0: Não, não termina.
1: Vamos lá. Prepara-se, Jair. Autorizado. Correu! Golaço! 2-2 para a equipe do Salles. 1 para a equipe do Racing. Prepara-se o 33.
2: Mano.
1: Quem?
2: O Mano.
1: O Mano, vai na cobrança, o Mano, camisa 33 da equipe do Racing. Garoto, tu precisa fazer esse gol aí, né?
2: Pra dar... Se perder, termina.
1: Precisa do gol pra dar esperança. Lá vai o Mano, bateu, deu! Sentiu o gol, goleiro! Pegador, hein? Pegador!
0: Que falei, né, Paulinho?
1: É, o Salles vai pra final. Que achou? O Salles chega, hein? O velho, o Orbite disse que ia chegar, hein?
3: Paulinho, vamos pegar o Jarbas, muito emocionado aqui, chorando aqui. Jarbas, grande jogo, saíram ganhando, tomaram a virada, faltando 7 segundos, buscaram empate agora nos pênaltis, conseguiram a classificação. Parabéns, está na Rádio Blaunandes.
6: Boa noite a todos, estou meio emocionado, né? Estou com duas costelas meia quebradas e jogando bola, né? Isso aí é inédito. Queria muito chegar nessa final, faz um ano e pouco que eu não jogo futebol. Graças a Deus, saímos perdendo, conseguimos empatar no último segundo, isso aí é... É Deus, não adianta. Temos na final e agora o que vem é lucro para nós. Muito obrigado pela rádio aí, pelo campeonato, tudo de bom para vocês, tá?
3: Parabéns, tá?
1: Beleza. Eu vou passar o microfone pro meu amigo Marcelo. É ele quem vai narrar esse confronto agora. Taulas e quem?
2: É Embaixadores e Els Guri.
1: É Embaixadores e Els Guri. Na voz de Marcelo Gomes, o Moisésinho vai descansar e volto pro terceiro jogo da noite.
2: Eu tô aqui com o Arsênio, então, o herói da noite, pegando dois pênaltis. Buscaram o placar que estava desfavorecido, faltando 6 segundos para terminar o jogo. Arsênio, parabéns pela classificação, parabéns pela atuação também. Agora se preparar para a final.
7: Muito obrigado, agradeço o elogio aí, cara. Fica cada vez mais com vontade de jogar. Jogamos com uma grande equipe, Canadá, um ótimo time. Estava difícil, mas conseguimos reverter o placar. E vamos para a final agora.
2: Isso aí. Arsênio, então, goleirão da equipe do Salles aí.
7: Valeu, obrigado. Tudo é bom para vocês.
2: Boa sorte, então, para o Arsênio. Em quadra, então, é os guri e embaixadores para esse duelo aqui.
3: Marcelinho.
2: Eletrizante.
1: Viu, guri?

0: aqui, tá, meu bruxo?
1: Show de bola,
0: meu. Vai pegando a
1: show
0: mãe
1: bola,
0: aí.
1: Show de bola. Sou novo ainda, Balak, sou novo desse.
0: Não, vai aprendendo, vai aprendendo. Pega um dos jogadores
1: aí. Vou pegar o Benson aqui, já tá por aqui, ó. Benson, semifinal, grande jogo, né? Duas grandes equipes. O que esperar do embaixo hoje, o que é que não pode errar? Tá na Rádio Planalto, boa noite.
2: Boa noite a todos. É um prazer estar falando com vocês. Cara, é um jogo difícil, um jogo que quem buscar mais no jogo, quem querer mais, né? E minimizar os erros, vai sair com a classificação para a final. Temos que fazer um jogo consistente, sabemos da qualidade do adversário, mas a gente veio aqui para vencer, né? Pra gente estar na sexta-feira nessa final aí. A gente vai fazer de tudo para buscar essa vaga.
1: Tá aí, bom jogo.
0: É isso aí, galera. Lembrando, quando você fazer a entrevista, Rádio Blau Nunes, Resenha Esportiva, nessa grande parceria, nesse campeonato municipal. Tenho aí, chegando o meu amigo Jaime Adriano. Chega aí, Jaime.
3: Tô aqui com o Alan, então, treinador da equipe do Els Guri. Alan, como que trouxe a tua equipe hoje pra quadra, sabendo que é um jogo pegado e na sexta-feira tem uma final esperando?
4: Boa noite aí pra cidade que tá assistindo a nós aí. Jogo muito pegado hoje, um jogo bom de jogar, né? Não prevalecendo, minha equipe tá focada, forte, vem dando o máximo de desempenho e ainda não chegamos aqui à toa, né? Então, Deus quiser e vai abençoar nós vamos sair com a vitória aí hoje.
3: Boa sorte, Alan, então, treinador da equipe do Els Guri. Eu vou tentar chegar no Marlon aqui. Vamos chegar aqui então no Marlon. Marlon, boa noite. É, Rádio Blau Nunes. Mais uma decisão pela frente. Você que já é acostumado, né, por ser um dos melhores goleiros que tem aqui na nossa região. Mas jogo é jogo, disputa é disputa. E tem uma final na sexta-feira aí para quem sabe vocês avançarem também.
5: É, boa noite. É, semi é. Não tem jogo fácil, né? Jogo complicado, time deles, muita qualidade. Mas, como a gente falou, jogo é jogo. Vamos entrar com vontade. Semifinal é no detalhe, quem errar menos consegue a vaga, né? Vamos torcer que nós conseguimos estar aí na sexta-feira.
3: Aí o Marlon, então, goleiro da equipe do Els Guri. Boa sorte, Marlon.
6: Resenha esportiva também. Qualquer um que vai acompanhar o jogo aí.
1: Vamos pegar mais um aqui, então, já. O Juan aqui, ó, por aqui, ó. Juan, boa noite. Grande jogo, duas grandes equipes. Quem é que não pode errar hoje nesse grande jogo aqui em Santa Bárbara? Tá na Rádio Blau Nunes, Resenha Esportiva.
7: Boa noite, Norris. Boa noite a todos os ouvintes da rádio. É um prazer estar falando com vocês. Parabéns pelo trabalho que vocês vêm fazendo. Hoje é um jogo muito importante, tá? Quem ganhar tá na final. É um jogo de quem ganhar vai ser quem errar menos. A gente respeita a equipe deles e a gente tá focado para ser campeão desse campeonato. Uma batalha de cada vez. Vamos vencer hoje e vamos vencer na final sexta-feira.
0: Manda um abraço para ele, Norris.
1: Te mandou um abração lá, o gordão lá.
7: Tamo junto, Marcelinho. Forte abraço. Parabéns pelo trabalho de vocês.
0: Valeu, meu rei. Esse joga muito. Eu quero as escalações das duas equipes aqui. Abrindo os trabalhos Resenha Esportiva Rádio Blau Nunes.
3: Embaixadores.
0: Embaixadores, a escalação então, Jaime.
3: Ferinha, número 32.
0: Ferinha, o goleiro, 32.
3: Peixo, 55.
0: Peixo, o 55.
3: O Batatinha, 99.
0: Batatinha, 99.
3: Rua
0: Carvalho,
3: 39.
0: 39. E o outro?
3: E o homem, Bigode, camisa número 10.
0: Bigode, o camisa número 10. A escalação de Els Guris, Norides.
1: Marlo com a 12.
0: Marlo com a 12.
1: Nego com a 5.
0: Nego com a 5.
1: Otávio com a 10.
0: Otávio com a 10.
1: Catatau com a 6.
0: Catatau com a 6.
1: E ele, né? Dembelé, camisa 11.
0: Dembelé.
1: Aí não tem. Aí não tem, né, Marcelinho?
0: O Dembelé. Como é que é o nome do Dembelé?
3: Evandro.
1: Evandro.
0: Evandro, camisa 6. Quero deixar um grande abraço aí a todos os colaboradores do Resenha Esportiva. Hoje, a grande parceria que estamos fazendo com a Rádio Blau. De um lado, a equipe dos guris. De outro lado, a grande equipe do Embaixadores. Com ele, a estrela, o Bigode. Do outro lado, temos Otávio, o Nego, o goleiro Marlon, um dos melhores goleiros que temos na região. Então, tudo certo para um grande jogo. Qual é a tua expectativa desse grande jogo, Jaime?

0: Esperamos um grande confronto, né, Marcelinho? É, semifinal a gente sabe que é no detalhe, mas temos duas equipes hoje, uma na raça, como a gente tinha comentado antes, não falta qualidade para eles, porque tem os guri aqui, tem qualidade, o Nego, também aqui o Otávio, né? A gente sabe que eles têm muita qualidade, tem um baita goleiro da equipe é os guri também, mas o que tem de raça esses guri aqui vai contar muito na quadra. Do outro lado, então, a gente tem uma equipe aqui consolidada já, com jogadores rodados, mas a gente sabe, né, Marcelinho? O time muitas vezes não ganha jogo, precisa jogar, né?
1: É isso aí, da tua opinião, Norides, esse grande jogo, meu grande amigo Norides.
2: Jogão, né, Marcelo? Duas grandes equipes se enfrentaram na primeira fase num grande jogo, né, Marcelo? E hoje não é diferente, casa cheia, vieram pra ver, vai dar um grande espetáculo esses grandes jogadores hoje na quadra, Marcelinho, ó.
1: É isso aí, tudo pronto aqui no Mário Brum para mais uma semifinal do campeonato. Já está de sangue doce na final, o cinquentão do Resenha, o veterano do Resenha. E a equipe do Tauras na livre. Agora vai sair a outro adversário do Tauras, sai daqui. E depois a gente tem a prata, onde vai jogar embaixadores e
0: O Besiktas.
1: Obesigdas.
0: Promessa de um grande jogo também. Será que tem uma estrela Franklin em quadra hoje, Norides?
2: Será, cara? Ele tá pedindo aqui já pra já. Tá aquecendo aqui, Jaime.
0: A homem é lenda.
2: Não é?
0: Pergunta para ele lá em 2006 o que que nós fazíamos nessas quadras.
2: Ah, ele vai dizer que tem mais gol com o Balaca aqui ainda.
0: Ele disse que nunca perdeu um horário jogando comigo.
1: Ah, louco. Aí não tem.
2: Achou, Marcelo?
1: Ah, não tem. E que rufem os tambores! A partir de agora, a grande semifinal. De um lado é os guri, do outro lado, a grande equipe do Embaixadores. Eu tenho do meu lado aqui o Maninho nas transmissões, o meu grande amigo Jaime Adriano nos comentários. Do outro lado, Norides. Norides está todo com nós. Vai começar o grande espetáculo. O que é que estão esperando aí, Norides?
2: Eu não sei o que estou esperando aqui, Marcelo. É alguma coisa
1: Pergunta,
2: aí?
1: chega e pergunta, meu galo. Chega e pergunta para a arbitragem aí.
2: Tá. O que estão aguardando, professor? O
3: Oi?
2: que estão aguardando?
3: Assuma, você tem que deixar pronto ali, entendeu? Começar depois de pronto, recebe o cartão aí, já não sabe para quem que é. Assuma preenchida, depois vamos pro jogo.
2: Show de bola, bom jogo.
3: Trabalho para vocês também.
2: Obrigado. Estou esperando preencher a súmula então, Marcelo.
1: Ah, não tem. Tá falado. Tudo
2: Viu,
1: certo.
2: Marcelo?
1: Oi?
2: Mas a súmula não vem preenchida já do vestiário?
1: Não, mas quem tá se embananando ali, o piazão, que ele tava pitando, né?
2: Sim, ele tava pitando, ele tava.
1: Entendeu?
0: Mas agora
1: Então.
0: era só pegar a assinatura do técnico dos capitães.
1: É, mas ele
2: Ele
1: tá
2: não tem
1: passando.
2: o dom, né?
1: Ó, ele tá passando a limpo, olha lá, ó. Ele tá passando pra súmula, era coisa que o árbitro agora devia ter feito, né?
0: Deixar pronto, né?
1: Deixar pronto pra ele. É igual narração, os guris vão pro vestiário, deixam pronto pra nós aqui de cima, né? Senão atrasa muito o cafife.
0: Marcelo, que loucura esse ginásio.
1: Pessoal, temos com
2: Casa
1: 100,
2: cheia, né, Jaime?
1: Casa cheia,
2: 130,
1: coisa linda, coisa
2: casa
1: linda.
2: cheia.
1: 130 pessoas na live no Face e 180 no YouTube. Aí não tem.
2: Quantas, Marcelo? Não ouvi?
1: 180 no YouTube e 130 no
2: Coisa
1: Face.
2: linda, coisa linda.
0: Como é que era a musiquinha que tu cantava ontem?
1: Não me lembro.
2: Ah,
1: Viu? É pias de gente. Vou ter que sortear, né? As picanhas do meu grande amigo da Betruc Autocentro Guinchos 24 horas. E também 3 quilos de linguiça do meu grande amigo Edmir
2: o
1: Baggio,
2: que é isso agora?
1: Agrossul,
2: Eu acho um
1: Cemento
2: minuto de silêncio,
0: Forrageiros.
2: um minuto de silêncio
1: Pela
2: do
1: esposa
2: bigode,
1: do bigode, né?
2: isso aí.
1: Que coisa linda, gente.

0: Aí, então, Marcelinho, um minuto de silêncio, né? Uma homenagem.
1: Que coisa linda, cara.
0: O atleta Bigode, aí. É, a gente chega a ficar emocionado pelo convívio que tivemos com ele, né? Sabendo da pessoa, da índole que ele tem, que
1: Pega aqui,
0: aguenta,
1: gente.
0: né? E aí, agora aconteceu essa situação aí, né, Cláudio?
1: Está aí, gente. Tá logo. Vai começar o grande jogo, a grande semifinal da noite aqui no Mário Brum. Três jogos hoje, um já foi, já tem o adversário Resenha Esportiva. Vai enfrentar a equipe de Cruz Alta. Agora, no livre, Embaixadores e os guris. Na bola, o jogador ali, o 99. O Batatinha já tocou. Tocou a bola, começa o espetáculo. Só a bola tá com o Beiço tocou no Juan já tocou pro Bigode, Bigode pega, vai pra cima da marcação do camisa número 6, achou por ali, corta bem colocado, sobrou no Otávio, vai pra cima da marcação, vem o Otávio, vai bater forte, ela foi pro lado direito, já começa o grande jogo e um grande jogo mesmo, né, Norides?
2: Chutou forte, Otávio, perna esquerda, passou perto, o Ferinha já repousou.
1: Já botou, vem, Batatinha bateu, tira dali, pega lá, olha o
2: Falta.
1: Dembele, alta no Dembele.
0: O Beiço com dificuldade, né, Norides? Ou é impressão minha?
2: Isso,
0: Ele
2: acho que
0: tá
2: tá
0: meio que
2: puxando,
0: puxando a
2: tá
0: perna,
2: puxando
0: né?
2: a perna, Jamie. Perfeito, perfeito.
1: Quem?
2: O Beiço.
1: Ele machucou aqui, né, no jogo.
0: Isso, ele se machucou no último jogo.
1: A bola tem reposição, já toca por ele, já começa jogando camisa número 5, que é o Nego. O Nego tocou, já achou por ali o Dembélé, Dembélé entrega por ali, ficou no Batatinha, virou, bateu, pegou na mão.
2: Deu na mão.
1: Pegou na
0: Deu na
1: mão.
0: mão. O árbitro aqui na minha frente não marcou nada. O lado do outro lado,
2: Que
0: então,
2: marcou
0: acabou
2: foi o do outro
0: marcando a mão.
2: lado lá, Jaime.
0: Isso aí.
1: Falta a favor do Embaixadores na bola, Beiço. E vem chumbo grosso pro lado do goleiraço, Marlon. Jogados agora dois minutos eu tenho jogados da primeira etapa. Falta para a equipe do Embaixadores, já tá na bola ali, o Beiço tá também, o Batatinha. Saiu da bola, Batatinha, acho que a cobrança vai ficar com o Beiço, estão conversando ali, orienta ali. Fica a Batatinha, saiu Batatinha da bola, agora fica o Beiço. Vai ser autorizado.
2: Vai ter jogada
1: Autoriza
2: ensaiada.
1: a arbitragem. Vem jogada ensaiada por ali. Rolou no bigode, puxou pro meio. Bateu! Ela foi pro lado esquerdo. Passou longe da meta do goleiro Marlon. Me conta, gêmea
0: Uma
1: Adriano.
0: paulada do Bigode, jogada ensaiada, rolada no fundo da quadra, puxou pro meio lá, puxou pro meio e encheu o pé passando por cima da meta do goleirão Marlon.
1: A bola já fica ali em reposição nos pés do grande jogador, o Bigode, Bigode pega a elevação, vai tentando, vai para cima, vai no individual, o Bigode tocou ali, achou por ali, o jogador, o Beiço carrega, já volta no Bigode, Bigode tem a quadra na marcação, com camisa número 6 da equipe dos guris nele, xinga para lá, xinga para cá, Bigode procurando, vai sair para esquerda, saiu, limpou para direita, ele tá com a bola ainda, já voltou no jogador, o Beiço pegou de primeira, bateu, ela desvia, escanteio para a equipe do Embaixadores, Gêmeo.
0: Lateral. Lateral para a equipe do embaixador, já cobrada.
1: Lateral de novo para a equipe do Embaixadores, cobrado ali, toca a bola tocada no Bigode, Bigode leva a bola embaixo do pé, trabalha para cá, trabalha para lá, tem do lado direito dele o jogador, o Beiço dá a quadra para ele jogar, vai o número 6 da marcação, escapa do outro, socou no Beiço, já voltou no Bigode, Bigode prepara para a perna esquerda, bateu a bola, sobrou lá pro Batatinha, não pode aproveitar, tira Dembélé. Tá bastante apavorado ali o time da equipe dos guris, né?
0: Se a bola passa aqui, estava passando já também pelo goleiro Marlon. Lá vem o Bigode.
1: Deixou pro Juan, Juan trabalha com o Batatinha, Batatinha tocou no Juan, Juan tocou no Bigode, Bigode já bala no Batatinha, Batatinha carrega a bola, deixa pro homem, deixa pro camisa 10 da equipe do Embaixador, a bola tocou no Beiço, bateu em cima do jogador do Elsguri. A bola volta para o jogador Beiço, Beiço carrega, tocou, a bola não saiu, marcou na marcação, já sobrou Batatinha. A bola volta com o jogador, o Beiço aqui na quadra defensiva, tocou no Bigode, Bigode vai, procura a linha de fundo, vai pro X1 para cima dele, ele bateu forte, desvia escanteio!
0: Desviou a bola no pé do Catatau, então Bigode mais uma vez tentando fazer o gol, chutando agora com a perna esquerda, desviado então para escanteio, embaixadores.
1: Na bola, na cobrança por ali, o Bigode tocou, a bola desvia, já sobrou pro jogador. O Otávio, que é bom jogador, vai para cima da marcação. Prensa em cima do Bigode, lateral para a equipe do Elsguri.
0: Que baita jogador esse Otávio, hein, Marcelo?
1: Bom jogador, Otávio. Muito bom jogador. A bola fica em reposição para a equipe do Embaixador. Tinha dado para os guris e reverteu, né?
0: Ele deu o lateral para a equipe dos embaixadores, mas era lateral para a equipe dos
1: Pois é. A bola tá nos pés do jogador, o Batatinha. Batatinha trabalha com o Bigode. Bigode vai para cima da marcação. Puxou, limpou para direita. A bola passa ao lado do goleiro Marlon. Tiro de meta para a equipe do Elsguri, Jaime.
0: Mais uma vez, o Bigode puxando para o meio. Jogada clássica dele. Chutando, então, à direita do goleiro Marlon para fora. Bigode Embaixadores, 3 finalizações em sequência, 0-0, Marcelinho.
1: A bola vem nos pés do jogador, o Nego tocou, entrou o jogador ali, que é o camisa... É o... Quem é o camisa que entrou ali, o filho do Cláudio?
0: É o Catatau, o
1: Bernardo. Não, o Bernardo. Entrou o Bernardo no lugar do Catatau.
0: Não, o Catatau é o Bernardo.
2: Catatau é o Bernardo.
1: Ah, o Catatau é o B.
2: É
1: tá.
2: O isso aí.
1: Catatau, por que Catatau? Por isso que eu não me identificava, é o B, esse é o guri do Cláudio, né?
0: Isso, esse mesmo.
1: Aí vem pra cima da marcação, o Bigode limpou pra direita, parou. O Dembélé na marcação do Bigode, vai sonhar com o Bigode essa noite. Tocou errado, a bola fica nos pés do jogador Otávio. Otávio vai pra cima, vem do lado, pisa na bola, marca muito forte. Aí já chega, acaba com a festa ali.
2: Pegou, hein?
1: Parou, pegou.
0: Queria dizer.
2: Pegou, Marcelinho.
1: Mas pegou.
0: Não deu uma falta, né?
2: Não deu uma, pegou aqui na minha frente, que pegou.
1: Eu vi.
0: Eu daqui, pra mim, foi falta.
2: Pra mim também foi
1: falta. Eu também. Eu, pra mim, tinha que ter dado a falta arbitragem.
2: Isso aí.
1: Por isso que o jogo dá uma, dá duas, dá três e tem ideia de escamba, né?
0: Não, em um jogo desse, tu precisa, principalmente a arbitragem, né, Marcelinho?
1: Mas isso aí é cãibra, né?
0: Precisa estar, não, pegou no...
1: Não, isso aqui, isso é...
0: com isso três aí, minutos de jogo?
1: Isso aí é cãibra.
0: Aí não tem.
1: Olha aí, ó, é cãibra, meu. Será que não tava jogando já?
0: Pois é. 6 minutos de jogo.
1: Isso aí é o sintoma de cãibra, né? Chega lá, o meu bruxo Noride.
2: Vamos lá, vamos lá. Mais
1: perto. Vai ali e pergunta, o que que deu?
2: Machucou, André?
1: Pede se é cãibra, Noride.
2: Pegou o tornozelo, Marcelo.
0: Não, eu vi, ele tava no meio...
2: Pegou o tornozelo.
0: Ele tentou girar no meio de 3 jogadores ali, do embaixadores, Marcelinho. E acabou levando um pitoco ali por baixo. Pegou sim o tornozelo dele,
2: pegou,
0: tá
2: pegou. Aqui,
1: ó. Viu? É igual dizia o final do seu Edson, passa a mão que sara. Aí não tem. Quando são jogados 6 minutos da primeira etapa, 0 para o embaixador e 0 também para a equipe do Els Guri.
2: Marcelo.
1: Oi.
2: Fala um pouquinho mais perto do microfone, tá bem baixo aqui.
1: Eu tô falando, é que tá baixo. Tô...
2: Aí, meu rei.
1: Tá ali que tá aumentando aqui, pessoal.
0: É novo ali, é prêmio.
1: Não, eu tô de boa aqui, beleza? Que tem que aumentar o volume. Vamos, professor, vamos pro jogo. A bola fica... O que que deu agora aí?
0: O Marlon saiu daqui como capitão, foi lá cobrar o árbitro pela falta e o árbitro não deu agora.
2: Mas o disco do lado de cá deu, Jaime?
0: Vamos ver.
2: Agora não se entenderam, hein?
1: Não,
2: tão perdidinho, tão perdidinho os árbitros.
1: Ele tem que sair, entrar outro jogador, depois ele pode voltar, certo?
0: É isso aí. Uhum.
2: Entrou o Gainete, né, Gêmea?
0: Entrou o Wellington, camisa 88 na equipe do Els Guri.
1: A bola vem trabalhando pelo embaixadores com o Juan. Juan tocou no Bigode. Bigode levantou a cabeça dentro lá do Beixo. É pro Beixo que ele toca. O Beixo chamou o Batatinha. Batatinha chegou. Já tocou no Juan. Vem o embaixadores no ataque. Olha a bola. Passou. Ele achou que o Bigode tinha acompanhado a jogada, mas Bigode não acompanhou o lateral para Els Guri.
0: Mais uma vez o embaixadores vindo pro ataque. Mover até onde os guris vão conseguir suportar, porque eles têm velocidade, né, Marcelo? E essa triangulação entre o Bigode, o Beiço e o Batatinha, ela acaba funcionando toda vez que eles vêm pro ataque.
1: A bola cobrada do Els Guri ali pro camisa número 5, que é o Nego. O Nego vai pra cima da marcação do Juan, aperta a marcação, o time do embaixadores, protege a bola. Nego levantou lateral pro embaixadores. Já na cobrança, o jogador Juan tocou no Beiço, bateu, a bola explode em cima, lateral para a equipe do embaixadores. Já vai na bola ali, o jogador Juan não quer saber, quer chegar logo. Abriu o placar, tocou no Beiço, o Beiço carrega a bola, tem do lado o Batatinha, no Batatinha que ele toca, Batatinha tocou no Beiço, o Beiço vai, tocou no Bigode, Bigode leva, carrega a bola, vai pra cima da marcação do Wellington, tem a bola, bota embaixo do pé. Firula pra cá, firula pra lá, tocou no Beiço, o Beiço vem, já tocou no Juan, Juan tocou no Beiço, o Beiço no Bigode, Bigode no Batatinha, triângulo, o triângulo perfeito ali da equipe do embaixadores. Já tranquiliza a equipe do Bigode, pede pro jogador sair da espaço da quadra, ele vai pra cima do jogador, o Dembélé, Dembélé cerca por ali, a bola sobrou, tira o Wellington bem colocado, já começa por ali o jogador, o Beiço jogou no Ferinha, Ferinha sai da meta dali, chuta! Tá pra qualquer lado, lateral pro Els Guri!
0: Tiro de meta pro Els Guri. Bernardo apertou o Ferinha lá e deu um bico pra frente.
1: Olha, a bola jogou forte, o Weber já saiu jogando por ali. O jogador que é o Benço achou o bigode lá do outro lado da quadra, vai pra cima da marcação do Bernardo, pede calma, vem pra cima de novo, que cerca, tá na marcação do bigode, é o Bernardo. Daí vai o bigode pra cima dele no X1, não pode deixar bater, se bater é perigo. Ali cercou, chega pra lá, chega pra cá, bateu de perna esquerda. A bola vai pra linha de fundo, tiro de meta para o goleiro Marlon.
0: Esse que é o problema, né, Marcelo? Não pode deixar bater, mas vai pra onde? O homem puxa pros dois pés, né? Agora puxou pra esquerda, mais uma vez pra fora. Olha o ataque do Elsguri.
2: Lateral. Ele deu lateral para os guri.
1: Já no cobrança, o jogador negro reverteu.
0: Reversão do lateral.
1: Cara, isso aí, o jogador que, de futebol, que nós temos um exemplo do Chimbi como três lateral numa noite, mas o jogador tem que se ligar, né? Não pode errar a cobrança lateral, né, gente?
0: Não tem como, né, Marcelo?
1: Chimbi errou três vezes numa noite. Lá vem jogada por ali, olha, perdeu sozinho com o goleiro Marlon.
0: Essa ele perdeu praticamente dentro do gol, só que foi uma bola forte, cruzada, tentou pegar de primeira, pegou muito embaixo da bola, passando por cima da meta do goleiro Marlon.
1: Já vem jogando ali, vai pra cima da marcação do Rafinha, já cortou por ali o B. O time é valente, o time dos guri valente, tocou bigode, já começou no jogador o Benço. Benço carrega a bola pela sua quadra, tocou já no jogador o Batatinha. Batatinha vai pra cima da marcação do Bernardo, tem do lado por ali o Benço, vai, puxou pra perna direita, bateu forte, defendeu o Marlon.
0: Exaça do Marlon, chute cruzado do Benço, uma paulada cruzada, Marlon defendeu com o pé a Batatinha.
1: Batatinha explode a bola, é escanteio para a equipe, lateral para a equipe. Do embaixador, já tocou no Benço, o Benço puxou, bateu forte, ela vai pela linha de fundo, a bola desviou, então é escanteio para o embaixador, busca o primeiro gol, já na bola por ali, bateu forte, desvia, já roubou, veio o contra-ataque, deu os guri, nego com a bola, resbalou, levantou, nego, uma briga feia, a bola fica na lateral a favor do embaixadores, quando são jogados 10 minutos da primeira etapa, 0 para a equipe do embaixadores, 0 também para a equipe deu os guri.
0: Eu já tô cansado aqui, Noritz, desse lado, só vendo o embaixadores atacar. O Elsguri defendendo, logicamente.
2: Tá defendendo, né, cara?
0: Mas, logicamente, eu acho que é a proposta de jogo que o técnico Alan pediu.
2: Isso.
0: Estão esperando o embaixadores, quem sabe, seria um contra-ataque. Tem o Otávio, tem o Nego, que são rápidos e batem bem na bola, né? Quem sabe seja essa a proposta que eles querem oferecer para o jogo. Mas os embaixadores vêm para cima, né?
2: Eu notei também que o Marlon pega a bola e larga um tijolaço para frente com a mão, né, cara? É mais forte que o meu chute, acho, o que ele lança, né, mano?
0: Ah, não, a bola. Ali é um passe com a mão, né?
1: Já vem jogado por ali, o bigode procurou, tocou forte, a bola errou, a bola desviou, lateral para o embaixadores. Já na cobrança, o jogador Batatinha tocou no Benço, a bola volta pro Batatinha, por rega meio da quadra, na marcação dele, Dembélé, saiu, a bola volta com o Benço, ela levanta a cabeça, dentro do lado direito o bigode, procurou lá do Batatinha, já atravessou toda a quadra, volta no bigode, a bola trabalha, levanta a cabeça, vai para cima do Bernardo, já tem o Benço lado ali, não toca, vai para cima, ele quer tentar puxar a quadra para bater, tocou, começou aqui a jogada com o jogador do Benço, Benço levantou a cabeça, já achou por ali o Batatinha, bateu forte, a bola bateu no poste! No poste! Goleiro bom tem que ter sorte! Ele voou! Pegou na ponta do dedo, a bola explodiu na trave. Lá vem de novo o embaixadores com o jogador, o bigode perdeu o lance, ele sobrou pro Rua, bateu forte de novo, Marlon! Que goleiraço, Jaime Adriano!
0: Assim como tu falou, Marcelo, goleiro bom tem que ter sorte. No último chute, Batatinha, então vencendo o Marlon, pegou na trave. E no rebote, o Marlon fazendo uma grande defesa, olha aí. A bola desviou no Nego agora, quase que um gol contra da equipe do embaixadores.
1: Escanteio para a equipe do embaixadores na cobrança, valeu a rua, a bola sobrou com o Nego já tocou, saiu jogando com o Otávio no contra-ataque, vai os guris, tocou por ali, corta a rua. Mas saiu ligeiro a equipe do time dos guris, já vem ali por ali o jogador, o Marlon é goleador também, bateu forte, ah, não pode perder. A bola volta com o jogador, o Nego protege, tiro de meta para Marlon, me conta, Jaime Adriano.
0: O Els Guri tentou sair rápido numa cobrança de lateral, o Marlon foi para frente para tentar o chute, bloqueado pelo Beis. Nada pôde fazer então, e agora mais um lateral para a equipe do Els Guri, os guris estão se soltando, estão querendo o jogo.
1: A bola cobrada ali para o jogador Otávio, não pode voltar para o goleiro, que ele não pode tocar, se liga no jogo, garotinho. Lá vai os embaixadores com a bola rua, tocou no Batatinha, olha, chegou o Benço, bateu forte. A bola toma elevação, tiro de meta para a equipe do Els Guri.
0: Mais uma vez, então, a equipe do embaixadores chegou, Batatinha rolou para trás, o Benço chegou batendo de primeira por cima do gol. Mas a desatenção, né, Marcelo, tanto na cobrança de lateral, quanto no recuo pro goleiro. Um jogador que joga praticamente, eu não tô dando nome, né, mas jogadores que jogam praticamente quase todos os dias tem que estar atento a esse tipo de lance, né?
1: Viu?
2: Legal embaixo aqui.
1: Viu, Jaime? O Cássio Borges colocou aqui, o Lucas no banco, os guri querendo esperar o embaixador, tá certo, mas o Lucas tem que estar em quadra. Quem que é o Lucas?
3: Calma, o Batatinho tá arrastando bem a marcação, tá sobrando espaço, vamos caprichar um pouquinho. Bora, temos muito bem. Só não dá pra deixar ele se crescer. Tá, vamos definir logo isso aí.
1: Ah, o Lucas é o irmão do Cássio. Isso,
0: Marcelo, é o Cássio é irmão do Lucas, então.
1: Ah, eu tô ligado.
0: O Lucas é um baita fixo. Talvez, cara, foi a opção do técnico hoje, quem sabe, né? A gente não sabe o que se passa na cabeça do treinador. Mas hoje o Nego jogando de fixo, o Lucas então no banco. Tem um chute forte, potente também o Lucas. Não é só defensivo, mas ele ataca bem também, né?
1: Mas deixa eu te falar, Jami. Eu trocaria o número 11 para jogar
0: com o jogador. Foi surpresa, porque nem era ele que estava jogando, né? Era o Erisson normalmente que estava saindo de titular.
1: É verdade. Lá vem o embaixador, pula o ataque, vem Bigode com a bola, vai pra cima da marcação do Bernardo, já tem do lado por ali. O Juan passou de viagem, botou na perna direita, bateu a bola, explodiu. Lateral para a equipe do Embaixadores. Já cobrado a bola nos pés do jogador, o Bigode. Bigode olhou, tentou por ali. Não pode perder, se deixar, os guri fazem o gol. Lá vem por ali o jogador, que é o Ferinha. Ferinha tocou no beiço, o beiço já tocou. Lateral para o Embaixadores. Começa a jogada por ali, o Juan tocou no beiço, o beiço procura a quadra, tem do lado dele ali o Bigode, tocou no Batatinha, Batatinha tocou, vem, a bola passou pro Bigode lateral, vem Bernardo, tocou rápido, apurou a jogada, já ficou nas mãos do goleiro Ferinha.
2: Marcelinho, já... Oi? No pedido de tempo aqui do embaixo, o beiço diz que ele vai marcar a bola no lançamento do Marlon, tá?
1: Bateu forte, jogou. É, ele tem que marcar a bola, então alguém tem que ficar pra marcar o jogador, né?
2: Isso. Foi o que o Thales falou pra ele também.
1: Vem o Marlon na reposição, já saiu jogando por ali com o Nego levantou a cabeça, bateu forte, a bola explode nas pernas do Bigode, lateral para a equipe do Els Gurias. Jogão de bola, faltando 7 para terminar a primeira etapa. 0 para o Embaixador e 0 também para Els Gurias. Na cobrança por ali do Els Gurias, jogador o Nego da cidade de Juiz. Tocou pertinho. Ah, eu não acredito. A segunda vez dele, meu.
0: Aí não tem.
1: Ah, o Keca botou aí, aqui no que o jogador do Jaguares também errou 3 ontem. Que deu ali,
2: meu? Se bateram ali de cabeça. Cabeça com cabeça.
0: Pegou na boca do Juan. Acho que a testa ali do... Otávio?
1: Mas a ambulância tá aí, né, Gêmeo? Acho que tá aí o pessoal.
0: Eu não vi, Marcelo, nem sinal aqui. Mas bateu a testa do Otávio na boca do Juan.
2: Isso.
0: No nariz.

0: Pois é, eu acho que a ambulância não tá aí mesmo, gurizada. Viu? Mas tem que ter,
1: Não,
0: né,
1: tem que
0: pessoal?
1: ter.
0: Tem
1: É um
0: que
1: jogo de
0: ter.
1: contato. É futebol, é jogo de contato, né,
0: Jaime.
1: Marcelo?
2: Jaime, atrás de ti não tem ninguém?
1: Não. Tá, tem um pessoal aqui.
0: Não, mas eu tô
1: Tem,
0: vendo.
1: tem, tem. O Ramon, pelo menos, tá aqui e a.
0: É,
1: Acho que
0: não,
1: alguém
0: eles estão
1: mais
0: ali
1: também.
0: com os crachá, ó,
1: É,
0: estão ali,
1: estão
0: ó.
1: aqui, estão
0: Se
1: aqui.
0: liga, Jaime Adriano, tá atrás
1: Não
0: de
1: tinha
0: ti
1: visto, me perdoe, gordo. O guri
0: aí.
1: diz a 3 km e enxergou aí. Eu aqui do lado não vi.
2: Faz parte, faz parte. Vai ter
0: O
2: troca
0: Léo,
2: já, né?
0: viu?
2: O Dé tá aquecendo, Gui.
0: O Léo do Jaguara zerou 3 também de lateral. O Zé Pedro se manifestando aí. Ah, tá bom, Zé Pedro. É, viu? Mas eu acho assim, gurizada, que se você tem um jogador como esse Lucas, esse guri irmão do Cássio, eu, na minha opinião, eu jamais deixo ele fora de quadra. Porque a vontade e a força desse guri é fora de série.
1: Ele é um tanque, né? E como eu disse, tu tem um jogador defensivo, mas também tu tem a opção do chute, né? Porque
0: Mas
1: ele
0: tá,
1: chuta muito bem.
0: e daí tu vai aproveitar o quê do Dembélé?
1: Até agora ele tá bem na marcação em cima
0: O
1: do cara, né?
0: Juninho Volube entorta as espinhas dele no nosso treino na terça e quinta.
1: É que o Juninho é craque, né?
0: Ah, não, eu pra mim, eu já disse, eu quero ver o Juninho jogando aqui ainda.
1: Mas o Juninho não vem.
0: Eu, mas se
1: Marcelo, ó.
0: fazer um campeonato da BB, ele joga. Quê?
1: Marcelinho, ó.
0: Quem chamou? Vai.
1: Meu. Entrou o André. Com a 0-1 agora da equipe do embaixo.
0: Ah, o bruxinho aí, meu. Fizemos um vídeo lá na Agropecuária Campeira do Igrejinha
1: Saiu
0: lá.
1: o Juan. Isso, é o Juan.
0: Deu mais de 20 mil visualizações.
1: 20 mil!
0: Fizemos um vídeo lá, eu, ele e o guri que trabalha com a igrejinha lá, o.
1: O que tá
0: Jardel,
1: acontecendo, hein,
0: Jardel.
1: Jaime? Ah,
0: Jardel.
1: a bola não era do embaixo? Mas é. Então aí que tá, né? Antes
0: Já
1: era
0: saiu.
1: falta lá, ele não deu, agora aqui também.
0: Já saiu jogando forte de lá, já desobou pro Lari Batatinha, vai pra cima, chega ali por ali o Bernardo, firme na marcação. A equipe do Guri. É lateral para a equipe do Elton Guri. Já na cobrança por ali o B, o camisa 6, o Catatal. Aí não tem. Olha o Marlon, ele bate forte, a bola passa à direita do goleiro Ferinha. Já na reposição, o goleiro Ferinha tocou no Andrezinho. Andrezinho vem no beiço, o beiço pede para sair. Sai o time dos embaixadores, então fica ali, já tocou no bigode. Chega a marcação, a pura marcação do o jogador, o Bernardo, em cima do bigode. Foi para cima ali, deu quadro ali, passou. Já roubou por ali o Hélio vai, protege a bola, esconde a bola por ali. Tocou errado, ficou nos pés, já saiu jogando o Bernardo. Roubou a bola por ali, o jogador, o Nego, vai para cima da marcação do Andrezinho, bateu forte. Olha o gol! Olha o gol! Olha o gol! Nego! Nego faz a emoção da galera e balança a rede aqui no Mário Bro!
1: Que frango, hein, Mário?
0: Agora, agora! Calma, gurizada, não atropela, gurizada! Agora! O Embaixadores tem zero! É os guri tem um! Me fala o que deu aí, Norides!
1: Jogada do Nego, sozinho, roubou a bola e veio o quadro adentro, bateu forte. O Ferinha foi com uma confiança muito grande, né? Né, Balaca? A bola passou entre as pernas dele, Marcelinho. Agora, os guri tem um, Embaixadores tem zero.
0: É isso aí, Dorides. Voltou o Embaixadores, agora corre atrás do placar, bigode na bola, bateu forte. Olha o gol! Gol! Embaixadores! O maestro chama para ele e bota no fundo do barbante. Agora empatam os embaixadores. Um para os embaixadores, um também para Elos Guri. Me conta, Jaime Adriano.
1: Marcelinho, não deu tempo nem de comemorar. Bigode, então, puxou para o fundo, na canhota, como ele é acostumado, dá o corte. Chutou forte, vencendo o goleiro Marlon. Agora tem no placar um embaixadores, um também é os guri.
0: É isso aí, já saiu jogando por ali, o jogador, o Beixo tocou no bigode de novo, não dá para dar quadra, deu guarda de novo, pode marcar o segundo, bateu forte, ela passa à esquerda do goleiro Marlon, mas se deixar assim vira festa, Jaime Adriano.
1: O homem tá deitando lá naquela ala lá, Marcelinho. Ele tá puxando pro meio, os guris estão dando um embalo para ele e ele volta pra canhota, que é a jogada clássica dele. Agora chutou, a bola passou raspando a frente do gol do goleiro Marlon. Quase, quase que os embaixadores viram o placar.
0: É isso aí, gurizada. Mas eu não entendo, né? Daí tu. Agora ele tirou o Bedeleu, deixou o Wellington também, fez boa substituição. Mas é o Dembélé não tem noção de marcação, daí sobra sempre um jogador, né, gente?
3: É, e cansa, né? Tô correr atrás desses caras o jogo inteiro cansa.
0: Olha o bigode pra ali.
3: Não pode, né?
0: A bola já sobrou pro Mário, o Mário saiu jogando com o Otávio, camisa 10. Roubou o jogador do Batatinha, passou, olha a falta, tocou no bigode, a bola pode marcar, vai marcar o preço, marcou, bateu. Não valeu. Não valeu.
1: Não vale.
0: Ele, olha só, errou duas vezes. Ele tinha que ter dado a lei da vantagem da jogada, marcado o gol, errou duas vezes. Ele marcou a falta e deu o cartão amarelo. Então, na minha opinião, jogada vencida valia o gol dos embaixadores.
1: Isso aí, Marcelo, pra mim valia o gol também, né?
3: Mas é que na aplicação do cartão amarelo, eu acho que não vale a vantagem daí, né, Marcelinho?
0: Mas, primeiro assim, o árbitro de lá deu a lei da vantagem com os braços, tá? Sim. O de cá marcou a falta e segurou. Por isso que, então, assim, tem que combinar. Eles têm os radinhos, eu não sei se tem, mas deve ter os radinhos. Tem que combinar, né, gurizada? A bola ali no embaixador, sobrou pro Andrezinho, bateu, tira o Elton de qualquer maneira.
3: Escanteio, embaixadores.
0: Na cobrança, o Batatinha tocou por ali pro jogador, o bigode leva pra cima do jogador, o Negro, ele cerca, não pode tomar, tem que só cercar. Cercou, pisa pra lá, pisa pra cá, saiu, ele é muito rápido. É, tocou no Batatinha, o Batatinha voltou pro bigode, o bigode vai, passou a quadra defensiva, já tá, vai pra cima da marcação, um só na marcação, já limpou pra direita, não dá pra deixar ele bater, tem que marcar, se deixar pra ele bater, ele guarda, né, Jaime?
3: Ah, não, o homem, ele puxa tanto pra um pé quanto pro outro, né, Marcelo? Ele vai dando esse balanço, e se tu der o bote, ele vai ter a liberdade pra chutar.
0: Oh, é como eu disse aqui nos comentários, o Ferinho, um baita goleiro, daí, isso acontece, viu? Acontece. Entendeu? Ferinha, tu é um grande goleiro, meu galo. Tu vai estar assistindo em casa aí. Isso acontece para os melhores goleiros. Goleiro ruim não toma frango, meu bruxo. Tá? Fica tranquilo. Aqui faltando 1:53. Um para a equipe do Embaixadores. Um também para a equipe dos Guris. Vai na bola do goleiro Ferinha para botar em reposição. Já botou em reposição a bola ali com o jogador. O Batatinha. Batatinha carrega por ali. Deixou o beijo, tocou, tentou a tabela. Tira, bem colocado o jogador Negro. Já saiu jogando com o jogador Bigode. Fica todo atrás da equipe dos Guris. Esperando a bola, tocou no Andrezinho. Andrezinho tocou no Batatinha. Fez ali, tocou no Andrezinho. Já jogou, carrega a bola por ali. Vai para a linha de fundo. Bateu no pé da trave. Tiro de meta. Pro os Guris, Jaime.
3: O André então tentou um arremate de perna direita, tentando tirar do Wellington, mas tirou demais, a bola passando, vai, pegou do lado de fora da trave, saindo por tiro de meta para o goleiro Marlon.
0: Tiro de meta para o goleiro Marlon, então já cobrou, já deu lateral aqui na frente para a equipe do Embaixadores. Tocou errado por ali, lateral para Elns Guri, na cobrança Otávio. Tá faltando aparecer o jogador Otávio, né, Jaime?
3: É, ele deu uma sumidinha, na verdade ele teve que sair duas vezes para atendimento, né, Marcelo? E aí agora ele voltou para a quadra de novo, tá faltando um pouquinho mais dele.
0: É isso aí, já tá a bola ali nos pés do jogador, o Bigode foi, tocou no Batatinha, Batatinha carrega a bola, vai para cima do jogador Negro, tocou no Andrezinho, voltou para ele, bateu o grande defesa do goleiro Marlon. Tá tocando muito bem a cadencia demais do jogo, a equipe do Embaixadores.
3: É, eu acho que o time do Elns Guri, eles estão jogando muito atrás, Marcelo.
0: É, então deixa...
3: demais o Embaixador.
0: Exatamente. Né? Olha ali, vem a equipe do Embaixadores, vinha. Lateral para... É tiro de meta para os guri. Eu acho que teria que tirar mais cerrado a marcação. Não dá tanta quadra pro bigode pensar, que daí eu acho que ajeitava. Se não, assim... Olha a bola no Batatinha, bateu forte a bola, batendo o Wellington. Lateral para a equipe do Embaixadores, na cobrança, jogador o Benson. Tem do lado por ali, o bigode tocou no Batatinha, já perdeu por ali, saiu o Otávio. Ai, que displicência, olha o gol! Batatinha! Batatinha bota para o fundo do barbante numa jogada surpreendente ali do jogador Otávio, saiu jogando errado. Pegou de primeira, botou sem chance para o goleiro Marlon. Agora, Embaixadores tem dois. É os guri, tem um, me conta, Jaime Adriano.
3: O Otávio então tentou dar um passe para o meio da quadra. É, esperando a entrada do Bernardo ali para receber esse passe. Foi um passe meio confuso. Batatinha nada tem a ver com isso. Agradeceu o passe. Chegou, encheu o pé. Bola pro fundo da rede. 2-1, Embaixadores.
0: É isso aí, vamos pegar. Acabou o primeiro tempo aí. Pega algum jogador aí, Norides, do Embaixadores.
1: Saíram tudo já que. Isso ali, ó. Saíram correndo todos aqui quando acabou.
0: Vai com você, Jaime.
3: Vamos tentar, vou chegar aqui no Nego. Camisa número 5 do Elns Guri, Negão. Um jogo pegado, A gente sabe aí que um erro é crucial, né? Mas tem todo um segundo tempo, tem 20 minutos aí pela frente ainda. O que se espera agora do Elsbury para tentar empatar o jogo agora e virar para buscar a classificação?
4: Muito boa noite, né? É um jogo esperado, difícil, duro. O time deles bom. Mas tamo aí, tamo
5: no nosso
4: máximo. Mas tanto que não sei que
5: vai ficar uma foto nossa. Isso aí.
3: Então, a camisa número 5 da equipe do Elsbury. Moritz, conseguiu pegar alguém do lado ou foi pro vestiário?
4: Aí. Vai.

0: Conseguiu pegar alguém, Norilis?
1: Vamos pegar aqui, ó. Vamos pegar o Batatinha aqui já. Batatinha, grande jogo. Batatinha, grande jogo. Saíram atrás do placar, tiveram cabeça, buscaram o resultado passo a passo, fizeram o gol da virada agora. Boa noite, Rádio Planalto, Zezé Esportivo.
2: Boa noite a todos que estão acompanhando. Cara, tivemos uma infelicidade ali, né, no nosso goleiro, mas faz parte do jogo. Todo mundo do jeito errado. Estamos fazendo um bom jogo, vamos manter para tentar a classificação para essa final aí.
1: Batatinha, bom jogo.
3: É isso aí, jogão de bola no, na frente dos embaixadores, num erro que um camisa 10 não pode errar, né? A bola tava só para ele, eu não sei o que que ele pensou, ele tocou e tocou nos pés do cara errado. E aí a bola caiu nos pés do Batatinha e ali ele é mortal. São jogadores rodados, acostumados a esse tipo de jogos, não pode errar. E errou a equipe dos guris e tá pagando pelo erro.
0: Doido para o embaixador. Pelo meio, né, Balachão? Então passa pelo meio da quadra aqui, tentou, procurou o Bernardo. Só que a bola foi curta, ela saiu fraca, né? E aí o Batatinha tava atento ao lance ali, só olhou pra ele e falou, esse cara sou eu, e meteu pro fundo do barbante.
1: Jaime, oi. Vamos pegar o Alan aqui. Alan,
0: vai contigo.
1: O que que tu pediu pro time agora no intervalo? O que que tem que fazer pra buscar o empate e depois o gol da vitória?
4: Temos que manter a calma, né? Nosso time está muito acelerado, entregamos gol de bobeira, agora segundo gol. Eles também conseguimos achar um gol nos caras, logo eles empataram e o segundo gol já conseguimos entregar para os caras, batemos no jogo ainda. Tive vontade de buscar, mas usar mais a cabeça para jogar a bola.
1: Já então, alô, treinador dos guris, Marcelo.
3: É isso aí, é como ele disse, acharam um gol. Que o Ferinha não é acostumado a tomar esses gols. E isso pode muito bem dar muita moral para ele, ou ficar um pouco abalado, isso depende muito do jogador. Aí os guri tem que ir pra cima, mas não deu tempo de comemorar, daí não dá tempo do goleiro levar aquele baque. E Bigode empatou, e já veio o gol da virada do jogador Batatinha. Vai começar a segunda etapa aqui no Mário Brum. Autoriza a bola, rola, já começa. A bola tocada no Wellington, o Wellington tocou na frente, cortou o beijo por ali, já tocou no Batatinha. Batatinha começa por ali com o André tocou no Bigode. Bigode já tem a bola, tocou no beijo, o beijo. Agora só os dois ali, carrega trabalho, os dois, a bola aí procurando elevação. Espera atrás, a equipe do Els Guri já tocou no Batatinha. Batatinha por ali, pega a elevação da quadra, tocou no Bigode. Bigode levanta a cabeça, tem do seu lado por ali, corta bem colocado. A bola sobrou para a equipe do Els Guri, o Wellington na bola por ali, tocou. Essas bolas que não pode perder. Já vem por ali a equipe do Els Guri no ataque. Por ali a bola fica com o jogador. O Nego vai pra cima do Bigode. Tem também o Andrezinho. Tocou, achou por ali. O Bernardo já tocou. Bateu forte. Ela passa à direita. Tiro de meta para o goleiro Ferinha.
0: Otávio buscou um chute do meio da quadra. O Bernardo fez a parede e rolou pra ele. Ele chegou batendo de primeira. A bola passa à direita então do Ferinha. Em tiro de meta.
3: Olha, bateu forte o Andrezinho, escanteio para a equipe do embaixadores. Na cobrança, o jogador Andrezinho levanta a cabeça por ali, chegou, bateu cruzado! Perde o gol, o beijo embaixo do gol. Esses gols podem fazer falta, me conta, Nurides.
1: Fazer falta, né, Marcelo? Cobrou o André. Olha, era ele e o gol, ele pegou muito embaixo da bola, a bola subiu, Marcelo. Errou o beijo agora.
3: Já jogando por ali o jogador Andrezinho, a bola fica na mão do goleiro Magnus. Magnus achou por ali o jogador, o Nego vai pra cima do jogador Andrezinho, bala pra cá, bala pra cá. Já chegou na proteção, a bola, olha o gol, corta. Perdeu o gol por ali o Bernardo. Reposição nas mãos do goleiro, Ferinha jogando com Batatinha arranca por ali. Já deixou nos pés do jogador o Beiço toca no jogador Bigode vai pra cima do Elton, vai. Não pode deixar muito, chegar perto do gol pra bater. Tira a marcação por ali, o Elton cisca na frente dele, o Bigode vai pra cima da marcação. Tira, tenta a locação, toca pra trás, começa com o Andrezinho. Andrezinho levanta a cabeça, já tem do lado Batatinha volta no Andrezinho. Andrezinho faz a tabela com o Bigode olhou, tocou por ali pro André, vai marcar, bateu, defesaça do goleiro Marlon. Me conta, Norides!
1: Defesaça, passe do Bigode. No fundo, o André dominou e deu um bico em cima. O Marlon, com a pontinha dos dedos, tirou. Escanteio para o embaixadores.
3: Escanteio para o embaixadores. Faltando 17 minutos para acabar a segunda etapa. 2 para o embaixadores, 1 para Els Guri.
1: Tem troca até, Marcelo.
3: Quem que saiu?
1: Saiu o Wellington e voltou o Evandro com a 11.
3: Aí não.
0: O Dembélé.
1: Dembélé.
3: Na cobrança, o jogador Andrezinho por ali achou por ali o jogador Bigode. Bigode vai pra cima da marcação do jogador Odembele. Vem Bigode por ali, puxou pra direita, deixou sozinho. Batatinha puxou pra perna esquerda, bateu forte. Mas ele é bom, mas não pode fazer milagre, né, Noride?
1: Isso aí bateu na trave, né, Marcelo? E quem errou foi o Dembele na marcação, Marcelinho.
3: É, mas daí... aí...
1: E Marcelo?
3: Oi.
1: Mas que goleiro esse Marlon, né, cara?
3: Não, eu tô dizendo lá, ele é o melhor goleiro da região aí, considerado, né?
2: O homem pega muito, cara.
3: Mas nem fala. A bola aqui cobrada por ali com o jogador, o Bigode. Bigode tocou no Beço, o Beço leva, vai pra cima da marcação. Já achou livre por ali, o Batatinha voltou no Beço. O Beço, olha, tocou a bola. O Andrezinho, levanta a cabeça, já tocou no Bigode que tá pro lado de cada quadra. Vai pra cima da marcação, o jogador, o Bigode, vai pra cima do Dembele, tocou pra direita, não pode deixar bater, ficou sozinho, tocou, bateu forte um bico. A bola sobrou no contra-ataque pras pernas do jogador Otávio. Lateral pra equipe do Els Guri. Já cobrado por ali, ainda tocou pro Nego. O Nego fez a parede, quis tocar no Dembele. Já perdeu, já vem a bola com embaixadores na jogada com o jogador, o Batatinha foi pra cima do Bigode, Bigode passou de viagem por ele, por ali, já tocou no camisa número 6, que é o Bernardo vai pra cima da marcação, tentou, perdeu, cortou, a bola fica nos pés do Batatinha, veio o contra-ataque do embaixador, já tocou, pode marcar o gol, o Beis tocou, deixou de cara pro gol! Bateu por cima, sem direção, jogador Batatinha!
1: Isso aí, Marcelo. O Beisto deixou nele, faz e me abraça. Ele chegou e deu uma paulada. Sem rumo a bola. Contra-ataque.
3: Olha o gol! O Beixo faz o terceiro do Embaixadores, botou no fundo do barbante, só empurrou para dentro agora, três para o Embaixadores, um para a equipe do Els Guri, pede tempo quem?
1: Os Guri pediu tempo aqui, Marcelo. Vamos chegar aqui que o técnico Alô vai pedir aqui.
2: Caprichar nesse último passe. Outra. Ó, essa bola já é a segunda que entra no segundo. Ninguém tá fechando o meio.
5: Olha,

É isso aí. Temos com 360 pessoas no YouTube, pessoal. E 130 no Facebook. Pou! Nem fale. Didio Maidani, grande abraço, Didio. Que coisa linda. 360 pessoas no YouTube, né? Oi. Entrou o Elerson, camisa número 7, entrando na equipe de Os Guris. Agora corre, corre atrás do placar que não é bom. 3 para os embaixadores, 1 para a equipe do Os Guris. Bateu forte o goleiro Marlon. A bola fica nas mãos do jogador, do goleiro Ferinha. Ferinha já entrou em posição com o Bigode. Bigode já vai para cima do Bernardo. Tá bem, olha, é muito rápido, né? Tocou, ginga para lá, ginga para cá. Cerca ele, o Bigode. Só cerca o Bernardo, cerca o Bigode ali. Tocou no Juan, Juan voltou no Bigode. Bigode voltou no Juan. Já balança para cá, já tocou no Bigode. Bigode levanta a cabeça. Já tem do lado o jogador o Beiço volta com o Bigode. Jogador Bigode. Erickson cerca a jogada agora. Olha para ele e tocou no Andrezinho. Andrezinho volta para o Beiço procura a quadra. Olhou para o Bigode. Fez que foi, mas não foi. Tocou forte. Perdeu a bola pro Erickson. Lateral para a equipe do Embaixadores. Mas eu não vejo assim a vontade do time do Os Guri. Esse jogador número 11 é não, não, cara, é embaçado, né?

Viu, Jaime? Um jogo desse, chamando tomar mais um gol, mais dois, se foi, entendeu? Tu não pode ter tempo para te pensar quem tu vai colocar. Tu tendo jogador, tu tem que pegar e fazer a substituição certa. Eu não sei o treinador o que que ele viu, porque eu, na minha opinião, o jogador 11 não flui nada, meu. Entendeu? Não marca, não toca. Aí fica difícil, né? Mas é verdade, eu não sei se eu estou errado ou não, mas é isso aí que eu estou pensando, né? É embaçada a caminhada. 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Aqui três para embaixadores, um para a equipe do Elos Guris. Já saiu jogando por ali com o Bigode. Bigode tocou, correu para cima da marcação do jogador. O Nego já voltou em quadra e tocou. Olha a bola sobrou no beijo, bateu prensado. Escanteio para o embaixadores, Norides.

Olha, o Otávio bateu forte a bola, passa à direita do goleiro Ferinha. Três para o Embaixadores, um para os guris, já saiu jogando com o Ferinha, jogou no Bigode. Bigode vai para cima da marcação do Erickson. Erickson toma distância, vai indo para trás, ele vai curtando a quadra. Olha o Bigode, ele botou na perna direita, bateu esse. Sobrou a bola para o jogador, o Otávio está sozinho, pode marcar, bateu, defende Ferinha. Olha o contra-ataque. Defesaça do goleiro Marlon Lourides. Já tá o Base Plus, mas é um goleiraço esse goleiro Bigode, né, gente? Eu tenho certeza que esse goleiro vai estar aí o ano que vem, cara. De novo. Na Série Ouro. Pra Dambi, né, gente? Olha o Bigode, limpou a perna direita, bateu em cima do jogador negro. É, joga ele. Ele. Não, joga o Toco, esse guri aí. E o Saraiva, é isso aí, Saraiva. Olha o jogador Marlon está jogando com os pés, bateu forte, agora faz um defesaço, goleiro Ferinha. Evita o segundo gol dos guris e bate muito bem na bola. O jogador Marlon escanteio por ali, já cobrado. A bola fica nos pés do jogador, o Nego trabela, protege a bola. Tem o Bernardo, volta para cá, volta para sua quadra para organizar a equipe dos guris. Chamou para jogada, aí tocou errado. Aí tocou, deu de presente para o Andrezinho, que não foi feliz. Falta! Falta do Andrezinho em cima do Otávio. Pode ser agora o segundo gol da equipe dos guris. Tem que caprichar no assunto. Tem que caprichar no assunto. 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Autorizado ali, Bernardo na bola, já autorizou a arbitragem. Bernardo tomou distância para lá, foi para cá. Perna esquerda na bola. 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Já saiu jogando por ali o Ferinha. Ferinha botou nos pés do goleiro do jogador o Beiço. Beiço trabalha a bola, trocou no Andrezinho. Andrezinho volta, começa por aqui com o jogador o Bigode. Bigode vai para cima da marcação do Erickson. O Erickson toma distância, vai e não pode encolher a quadra com esses jogadores. Como é que pode, cara? Já vem por ali, falta. O André faz uma, o Dagobo vai tomar um cartão, meu bruxo.

Mas a gente tá vendo, né? O asfaltinha boba, daqui a pouco a arbitragem já dá, né? É verdade. Tentam sair jogando por ali a equipe do Guri, tocou no Erickson. O Erickson vai pra cima do jogador Bigode sem direção. Tempo solicitado para a equipe do Embaixadores. Coloca o microfone lá, Jaime Adriano.

Já saiu jogando por ali o jogador, o camisa 10, o Bigode, vai para cima da marcação do Eras, tomou o meio da quadra, trabalha a bola na perna direita, o Bigode foi para cima da marcação, tirou para cá, veio buscar o Batatinha, já tocou no Beiço, o Beiço levanta a cabeça, voltou pro Batatinha, Batatinha pega a bola, bola embaixo do pé, saiu jogando, saiu pro meio da quadra, já tocou no Bigode, o Bigode avança por ali, vai para cima da marcação do Eras, perna lá, puxa para dentro, olha, bateu, limpo, vai limpar para a perna direita, corta bem colocado, o jogador sobrou na bola. O jogador Otávio carrega a bola, vai para cima da marcação, topou, tem do lado ali. O jogador foi a jogada individual, vai bater em gol, bateu em cima do Bigode. Lateral para a equipe do El, os guri, já cobrado por. Ah! Já saiu jogando por ali, a equipe do Embaixadores tocou no Bigode, Bigode levanta a cabeça, tem do lado o jogador Batatinha, Batatinha carrega, tem do lado Beiço, Beiço pegou, pediu, recebeu, pegou, voltou no Batatinha, Batatinha levou, botou a bola e trabalha com o jogador Bigode, Beiço, Beiço vai para cima da marcação, já tocou por ali, entrou o Lucas do Embaixadores, camisa 99, saiu o Andrezinho, entrou o Lucas aí, o camisa 99 da equipe do Embaixadores. Já tocou no Beiço, o Beiço levanta a cabeça, tem do lado por ali o jogador Batatinha, o Batatinha vem na marcação dele, o Otávio tira a marcação, jogou no Beiço, o Beiço levanta a cabeça, procurou o jogador Bigode, achou por ali o jogador Lucas, foi para cima da marcação. Lateral para a equipe do Els Guri, quando faltam 6 minutos para acabar a segunda etapa. 3 para o Embaixadores, 1 para o Els Guri, a bola sobrou nos pés do jogador Bigode, tocou no Lucas, bateu, defendeu o Marlon. A bola vem pro Batatinha, Batatinha tocou por ali, corta bem colocado, vem lá contra-ataque a equipe do Els Guri com o Nego, Nego roubou a bola, tocou por ali, a bola sobrou de frente, tá sozinho, tá? Não pode errar, meu guri. Jogo decisivo, não pode errar, ganhou um presente, botou pela linha de fundo, a bola foi sem direção. Do gol do Embaixadores. Me conta, Jaime Adriano.

Já perdeu duas, três chances. Já saiu jogando rápido, o Batatinha achou por ali o jogador Bigode, cruzou toda a quadra, vai pra cima dele, o Erickson saiu da marcação, tá sozinho, pode jogar no Benço, o Benço pediu, voltou, bateu! Gol! O Benço! O Benço, cracaço de bola, balança as redes! Um passe do Bigode, chegou batendo forte, os cordões da cidadela. Agora, embaixadores tem 4, o Elsguri tem 1, me conta Norides. Está se desenhando a grande final do Municipal de Santa Bárbara Série Ouro. De um lado, embaixadores. Do outro lado, a forte equipe do Tauras. Vai ser jogo. Está se desenhando a grande final do Municipal de Santa Bárbara Série Ouro. De um lado, embaixadores. Do outro lado, a forte equipe do Tauras. Vai ser jogo de televisão, Jaime Adriano.

Fez a falta o Bates e já pediu para sair. Aí veio. Pois é, não, foi pro Bates o amarelo. É, pro Bates. Ele já pediu para sair. Vai entrar o jogador o número 6, o Bugio, no lugar do Bates. Essa leitura tem que fazer do jogo. O jogador, o Bates, fez a falta, pediu para sair, porque não pode tomar o outro amarelo e fica fora da final, né? Verdade. Aí, ó. Já saiu. 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Um grande abraço aí aos patrocinadores do Resenha Esportiva. O meu. Oi!

A bola nos pés do jogador Luquinhas. Luquinhas tocou no Batatinha. Batatinha olhou, levantou a cabeça. Tem do lado. Do lado. Começa o Bigode. Faltando 2 minutos e 40 para acabar o segundo tempo. A bola tocada no jogador. O Bugio tem a louca. Ah, tocou errado, meu bruxo. Corta bem colocado o Nego. Lateral para a equipe do Embaixadores. Mas 4-1, eu acho assim que já não tem mais o que fazer, né? Contra uma grande equipe, 4-1, faltando 2 minutinhos aí, não. Eu acho que não tem o que fazer, né, Jaime?

Mas 4-1, eu acho assim que já tinha opção de banco. Podia até ter tomado os gols, mas ficava mais forte a marcação. Ficava muito mais forte a marcação do jogador Lucas. Entendeu? Só que eu não estou entendendo muito. Daí saiu com o jogador, o Dembélé. Nada contra, mas assim, é um jogo de semifinal, gente. Vamos botar o que nós temos de melhor. Aí ficava uma marcação mais apurada, um jogador forte na marcação. Podia até estar o jogo mais parelho, né, João? Pênalti! Eu nem vou falar nada, né? 1 minuto. Não. Jaime, é a hora do Ferinha se redimir do gol que tomou. O goleiro bom tem sorte em momento. É um momento do Ferinha. Autorizado, Otávio, perna direita na bola, gol! Gol! É o Otávio desconta. Agora, Embaixadores 4, os guri. Tem dois faltando 50 segundos. E olha a diferença que faz o jogador experiente, ó. Botou a bola embaixo do pé. Não precisa apurar. A favor. Olha o Batatinha, perna direita. Esse goleiro. Esse goleiro é fenomenal. Ele é fenomenal, já dizia Juvenal. A bola vem do jogador ali, tocou pro jogador Batatinha, bateu em cima do jogador número 5. Já entrega, já bate a toalha aí o jogador dos guris, o time dos guris. É um time valente. Parabéns aos guris. Parabéns a todos os jogadores aí, parabéns ao goleiro, parabéns a todos que estão em jogo aí. Um baita jogo. Caíram de pé. Uma equipe que tá na Série Ouro, sabendo o potencial da Série Ouro, caíram de pé. Não é à toa que vieram as quartas, as semifinais. Então, quero mandar um grande abraço ao pessoal do Els Guris. Estão convidados aí, gurizada, para ir no resenha lá sábado. Depois eu vou falar com um dos responsáveis. Porque, assim, eu quero ouvir desses guris aí, a trajetória do Els Guris. Já tiveram lá, mas, assim, ó, dá para dar parabéns. Parabéns pela coragem, parabéns pela determinação. O Wellington tá aqui. É assim, um time valente, um time muito bom. E, como eu disse, ele pecou numa escalação. Poderia estar o jogo mais parelho, o Jaime está 4-2 e poderia estar brigando pela vaga, né?

0: gente conversou no vestiário. Agora comemorar. Mas sexta tem mais, né? A gente sabe que é um jogo muito difícil novamente. Final é um jogo diferente. Nós temos que estar focado para esse jogo da final sexta.
1: E a pergunta que não pode faltar. Qual que é o sentimento de enfrentar do outro lado a ex-equipe? Qual que é o sentimento de enfrentar lá do outro lado a ex-equipe?
0: Acho que é uma satisfação, né? 2 anos, equipe do Taurus. Um a gente venceu, o outro a gente perdeu. Mas agora eu defendo as cordas de embaixadores, então tem que defender meu lado, mas com respeito ao Taurus.
1: Aí o Bigode...

0: Manda um abraço pra ele aí.
1: Marcelinho, ó.
2: Da equipe do Embaixadores.
1: Marcelinho,
0: oi.
1: Já tô com as duas escalações aí.
0: Eu vou fechar os... Agora vai passar a volta aí o monstro da voz do rádio, Paulo Moisés, e eu volto pros comentários e ajudando a gurizada aí de baixo. É com você, Paulo Moisés.
3: Beleza, Marcelo. Beleza, baita jogão de bola aqui no Marebrão. Embaixadores vence a equipe do Els Guris por 4-2, né? 4-2 foi o placar. Maravilha, gente. Você conosco aqui na 97.
1: Paulinho.
3: Oi.
1: Vamos chegar aqui já na entrevista aqui do equipe do Besiktas.
3: Vai lá.
1: Vamos pegar o Palha aqui. Camisa 5 do Besiktas. Palha, grande jogo, semifinal. O que não pode errar hoje aí? Que se errar, tá fora, né? Não tem o que fazer, né? Boa noite, está na Rádio Blaunantes.
4: Boa noite, Norides. Boa noite, os ouvintes da Rádio Blaunantes. É, mais um jogo aí, né? Semifinal, jogo pegado. A equipe de embaixadores, a gurizada mais nova deles ali, mas são entrosado, né? Então é o jogo de errar menos. Se concentrar, jogar o simples para não errar e, se Deus quiser, sair com a vitória.
1: Obrigado. Bom jogo. E o Palha, então, Paulinho. Pegar alguém do embaixo aqui, ó. Pegar o alemão aqui já, ó. Alemão. Alemão. Boa noite. Grande jogo.
0: Norides, vira pra câmera. Aí, pra câmera. Piá tá lá, ó.
1: O que não pode errar hoje, alemão? Se errar, tá fora, não tem o que fazer. Boa noite, Rádio Blaunantes e Resenha Esportiva.
5: Boa noite, Rádio Blaunantes e Resenha Esportiva. Tem mais uma semifinal aí. Ontem jogamos uma. Se, graças a Deus, conseguimos passar. E hoje vamos com a garra de sempre e vamos pra cima e jogo é jogo. Jogo é jogado. Quem errar menos, ganha o jogo.
0: Bom pede, jogo. Pede pra ele os cachorros, Norides.
1: Olha, irmão. O Balaquinha tá pedindo os cachorros.
0: Esse aí é uma lenda.
1: É uma lenda, né?
0: Eu quero mandar um grande abraço pra Débora do Jornal Minuano aí, sempre conosco e quebrando sempre, ajudando a gente, fazendo uma baita matéria no Jornal Minuano, trabalhando na Rádio Liberdade. Um grande abraço, Débora, aí. Parabéns pelo teu trabalho. Jaime.
1: Diga.
0: Ah, tá ali. Tá, pega algum dos pezão aí, conversa com o goleiro lá, o meu bruxinho lá, o 22 lá, o...
1: O Loreto?
0: O Loreto. Vai lá falar com o Loreto. Claro, meu bruxo. Aí, tu ganha bem pra isso, meu. Tem que trabalhar.
6: Quero ver depois um x-calota.
0: Ah, mas é o gordo, é bicho triste, né, cara?
6: Mas o que que é? Eu tô com fome.
0: Mas toda hora.
1: Ali, ó. Me procurou aqui, ó. Mário.
6: Conhece o Mário? Marcelo, então, tô aqui com o Loreto, goleiro da equipe do OBK. Vitinho, preparado, uma decisão. Né? Sexta-feira espera lá uma final. Hoje é um jogo encardido. Mas o que, que o técnico tem pedido para vocês aí? Rádio Blaunantes, Vitinho.
7: Boa noite a todos aí. Ouvindo. Marlon! Cara, hoje é tudo ou nada, né? Entendi da tua equipe lá. Mas temos. Desde que criamos o time, temos dois passos do objetivo final, que é ser campeão. E não importa, já jogamos contra a equipe do embaixo, sabemos que são muito bem qualificados. Mas hoje é uma nova etapa, é um novo jogo. E nós vamos mudar tudo de si. Pra sexta-feira estar aqui, fazer uma festa bonita. E alegrar todo o torcedor.
1: Vai lá, vai lá. Boa sorte.
0: Jaime, oi. Eu quero que tu pega depois o Everton lá de Bonel. Quando ele sair da foto, pega ele lá.
3: Tá. Ah, primeiro vamos para as escalações.
0: Isso.
3: Eu quero as escalações das equipes. Vamos lá.
1: Pode ser.
3: Vamos lá.
1: Norides,
3: vamos lá.
1: Escalação do Besiktas, então, Paulinho.
3: Vamos lá.
1: Vitinho com a 2.
3: Goleiro?
1: Isso aí.
3: Vitinho, 2. Quem mais?
1: Palha, 5.
3: Quem?
1: Palha.
3: Palha.
1: Renan com a 100.
3: 5. Renan. Camisa 100.
1: Cauã com a 8.
3: Cauã, camisa 8.
1: E Igor com a 10.
3: Igor, camisa número 10.
1: Isso aí.
3: Bom, a equipe do Embaixadores na Série Prata, quem é o Embaixadores?
1: Alemão, 88.
3: Goleiro?
1: Isso aí.
3: Alemão, 88.
1: Guilherme, 14.
3: Guilherme, 14.
1: Miguel, com a 5.
3: Miguel, 5.
1: Luiz Pedro, 10.
3: Luiz Pedro, 10.
1: E o Davi é o camisa 9.
3: Davi. Camisa 9.
1: Está aí.
3: Muito bem.
6: Paulinho, oi. Eu estou aqui então com o Everton, técnico da equipe do Besiktas. Everton, Qual que é a instrução para a equipe aí buscar a classificação para a final sexta-feira?
8: Cara, é simples, né? Tem que estar jogar quem a gente sabe, concentração, respeito ao adversário. Eu acho que todo mundo é amigo, todo mundo se respeita, mas nós não entramos aqui para perder, nós vamos para ganhar e ter essa criança ser campeão.
0: Jaime, pergunta para ele das botas aí.
6: O Balaca tá mandando perguntar das botas.
8: O Balaca não tem dinheiro, cara. Tem que emprestar pra comprar
6: uma bota
8: nova.
6: Aí não tem.
0: Aí, esse meu amigo Everton aí. Paulinho, é contigo aí, Paulo Moisés.
3: Beleza, garoto. Olha só, gurizada aí debaixo, tá tudo certo aí, hein?
1: Tudo certinho, Paulo.
3: Beleza? As equipes 100%. Tudo certinho, 100%, 100%. E prossegue a charanga lá, que é dos embaixadores, né? Fez um barulho ensurdecedor, torcendo para sua equipe na Série Ouro. Embaixadores vai para a final contra a equipe do Taulas. Jogão na sexta, hein? Já imaginou? Vai sair lasca, né?
0: Paulinho, até agora só jogão nas finais, né?
3: É verdade, só jogão. Meu amigo Paulo Rocha, como é que tá, Paulo? Beleza, garoto. Obrigado pela carona, obrigado pela sintonia aqui na 97 Rádio Blau. Vai começar o jogo aqui, é o último jogo da noite, hein? 22 horas. 35 minutos a bola vai rolar. Daqui sai mais um finalista da categoria Série Prata da competição alusiva à Semana da Pátria ainda aqui em Santa Bárbara do Sul.
1: Eu tô que nem o Balaca, quero saber onde é que vão colocar tanta gente sexta-feira nesse ginásio, hein, Marcelo?
3: Pega e pergunta pro Dioguinho aí, né, cara? Os organizadores aí que tem que dar conta, né? Porque vai lotar. Rapaz, te contar uma coisa.
0: Pessoal que tá na live aí, me responde se tá tudo certo com a audição do Jaime, do Norides lá embaixo. Fauro, obrigado pela escuta aí, igual o Paulinho falou. Mas agora acho que tá tudo certo, né, Paulinho?
3: Tá, eu tô ouvindo bem aqui, tranquilo. O Maninho tá monitorando aqui, né? Tá monitorando aí, né? Beleza, garoto, vai começar o jogo aqui no Mário Brum. Camisa número 9, o Davi, pra equipe dos embaixadores. Vai ser autorizado. Tá por aqui o Cauã. Atenção, vai começar o jogo. É a categoria Série Prata da competição aqui em Santa Bárbara do Sul. De um lado a equipe dos embaixadores, do outro lado. Mas o fardamento é meio parecido aí, né, gente? Vamos combinar, né?
6: É um tom de verde escuro com preto aí, o embaixadores, né?
3: É, bem, bem complicado isso aí. Apita! Bola rolando por aqui, sai jogando em primeiro arremesso lateral. Cobra por aqui a equipe do Besiktas, bola com o Palha, Palha já tocou por aqui. Trata do seu companheiro que é o Cauã, camisa número 8, sai jogando com o Palha. Dá trabalho a bola, a equipe. Olha a jogada! Sai o goleiro Vitinho para tranquilizar, hein? Quase que se complica. Vem de novo a equipe do Besiktas, tentou na frente, pode ser agora um bom momento. Tentou por lá, afasta a defesa. O camisa número 5 do embaixadores era o Miguel por lá e tirou perigo, hein?
6: Eu ia comentar aqui, Paulinho, mas tive que sair da frente, senão ia me atropelar.
3: Eu vi, quase foi atropelado por aí, né? A bola, o que o Gil marcou por aí, Nori?
6: Não, ele tá chamando a atenção do Miguel aqui pela chegada que ele deu aqui sem bola no Palha, né? Uma disputa. Se ele vem disputando sem bola aqui, então o árbitro já tá chamando a atenção dele.
3: Mandou calmar. Tá começando o jogo, ele mandou calmar. Beleza, garoto. Sai jogando a equipe do Obesiktas, lá vai ele. Bola com o Renan, camisa número 100 nas costas. Legal o número da camisa dele. Tocou pra trás. Tocou pro goleiro Vitinho. O Vitinho na perna direita. Tocou lá na frente. Olha o Obesiktas no ataque. Chegou por lá, vai marcar o gol. Saiu o alemão. Salva de qualquer maneira o
0: Alô.
3: Alemão.
0: Oi. Eu tô aqui ao lado do prefeito Leandro. Leandro. Parabéns, casa cheia, hoje nem é final e a gente tava se perguntando, aonde vamos botar tanta gente na sexta-feira na grande final? Boa noite, Leandro.
1: Boa noite, Marcelo, boa noite a todos os ouvintes. De fato, eu estava em outro evento, cumprindo o compromisso e cheguei aí faz uma meia hora e o estacionamento tá lá perto da Santinha, mais ou menos. Tchê, que bom, a gente fica feliz porque toda essa movimentação do esporte é para isso, para que... As pessoas em Santa Bárbara têm um entretenimento barato, um entretenimento bacana, para que as pessoas possam sair de casa, levar seu chimarrão e ter... sem falar da qualidade dos times que foram montados. Então, verdade, tu foi muito feliz. Sexta-feira, as pessoas venham cedo para o ginásio, tragam a sua cadeira e venham cedo para o ginásio, porque vai trancar de gente.
0: Vai ter limitação, Leandro?
1: Não, não. Na verdade, assim, ó, a gente vai ter. A gente sabe que. A gente sabe mais ou menos a lotação do ginásio. A gente sabe que não passa muito mais daquilo que já teve em outras finais. Então a gente está muito tranquilo. A gente vai ter segurança para sexta-feira, tá? Segurança para sexta-feira. Vai estar aí o batalhão do boy da Brigada Militar, por uma questão de precaução, para a gente poder transmitir segurança para as pessoas que vêm com as suas famílias e tal. Tá tudo certo. Certamente nós vamos ter uma das maiores finais da história desse ginásio aqui na sexta-feira.
0: Esse o Leandro Veneral, Paulinho. Tá legal? Tá na Blau?
3: Beleza,
0: e resenha esportiva.
3: É, Marcelo, tá aí o prefeito, né? Dizendo que tá tudo certo, que o pessoal pode vir na sexta-feira na grande final. Quem quiser assistir na live da 97, tô te convidando, hein? Tô te convidando. Sexta-feira nós vamos estar aqui a partir das 19 horas, né? Com a live no ar. Vamos estar na 97, vamos estar no YouTube, vamos estar em tudo que é canto. Vai estar lá na 97, junto com o resenha com a 97. Vamos estar lá, vamos estar sacudindo e levando as emoções da grande final. Lá vai o embaixador, vai bater, vai marcar o gol, atirou, salva o goleiro Vitinho! Defesaça, hein?
6: Defesaça do Vitinho, a bola sobrou no pé do Davi, numa jogadaça do Luiz Pedro também ali pelo meio. Encontrou o Davi chutando de primeiro, o Vitinho defendeu com as pernas aqui a oportunidade do embaixador. 0-0, Paulinho.
3: Sai jogando o Obesictas, ela tá lá, prepara-se, o Pane, camisa 5 na cobrança, já cobrou o Pane, ele chamou o Vitinho na jogada, lá vai o Vitinho de perna direita, bateu de longe, bateu mal, a bola subiu, apenas reposição pro alemão que botou em jogo, lá vai, vem a equipe do embaixador, salvou, saiu, salva o goleiro Vitinho, a bola tocou no peito dele, quase que fora da área aí, né, hein? Quase que complica tudo por aí. Vem o Renan, sai o Obesictas, corre atrás do placar, tá 0-0. Ninguém é de ninguém. Vamos ver quem abre primeiro o marcador. Lá vai a equipe do Obesictas. Saiu do gol o alemão. Alemão dominou, tocou por aqui. Vem o embaixadores, não teve domínio por aqui. Chegava por aqui o camisa 10, o Luiz Pedro. Ele não teve domínio, a bola saiu apenas reposição. É escanteio, né? Vem na tua frente por aí. Escanteio para a equipe do embaixadores. Cobrou o alemão, bateu. Ih, alemão. Não, meu filho. Ele mirou lá no... Do cachorrão lá da área, lá fora, né? Hã?
6: Mais ou menos.
3: Mandou a bola comer um X lá, né? Que bandido esse negócio aí, rapaz. Onde é que tá o Marcelo? Tá dando uma volta, né? Tá
0: aqui, Piazão.
3: Onde é que tu tá, Piazão?
0: Ah, não vou dizer. Aqui, ó.
3: Tá bom, guri. Tá certo, tá certo. Tá ligado, hein, cara? Tá bom, é.
6: Baranjado.
3: É verdade, gurizão, verdade, meu amigo Luciano Marques. Gente, eu não consigo, sinceridade, mas eu agradeço de coração, sinceridade. Olha, agradeço de coração a todos que estão conosco no YouTube, a todos que estão conosco na live do Facebook. Olha, gratidão, gente, gratidão mesmo. Aqueles amigos que compartilharam, que estão conosco, compartilharam a live, olha, gratidão mesmo.
0: Paulinho,
3: muito obrigado.
0: Me ligaram lá dizendo que já temos com 200 pessoas só na curtida do Resenha Esportiva, na Rádio Blau e no canal do... Do Maninho.
3: Mas que beleza.
0: Aí não tem.
3: Não tem, não tem, não tem, não tem. Muito obrigado. Eu agradeço sempre que a gente é humilde, a gente trabalha para fazer o bem para você. Nós queremos levar a emoção, queremos levar o melhor para ti aqui no futebol. Estamos aqui, de peito aberto, de cara pro vento, para mandar a melhor transmissão dentro daquilo que a gente se predispõe a fazer. Tá bom, gente? Eu fico muito feliz e muito agradecido com a tua participação e com a tua sintonia aqui na 97 e com o resenha também. A bola tá em jogo, lá vem o embaixador, tá 0-0, foi pra cima, tentou a jogada, lá vai o camisa 10, o Luiz Pedro saiu com bola e tudo, arremessou pra equipe do próprio embaixador. A bola foi lateral, voltou na batida, chegava por ali, o Guilherme tentou surpreender, novo arremesso lateral, prepara-se aqui pra cobrança, lá vai o Guilherme, cobrou. Deu nas pernas do Igor,
0: Paulo,
3: novo arremesso, o terceiro na sequência, diga!
0: Paulo, a equipe do Embaixadores, se tu anotar aí, é tudo gurizada, ninguém tem mais de 16 anos aí, tá? Então é um fruto da escolinha do Embaixadores, esse sim é um fruto da escolinha, entendeu? Enfrentando uma grande equipe que já tem experiência, o Batista montou essa equipe do Besiktas, chegou na semifinal, ganhou do Serrano ano passado, com essa grande equipe, então assim, duas grandes equipes, quem passar para a final vai dar outro grande jogo também na Série Prata, Paulo.
3: Verdade, quem é o treinador do Besiktas?
0: É o Everton. Né?
3: O Everton Gordo aqui?
0: É.
3: Que bandido!
6: O Palaca comentou que são 30... Olha lá, quase gol.
3: Não, quase gol. Atenção! Atirou, sai do gol, alemão! Sai pra salvar o embaixador, me conta. Lá vai o embaixador, não dá tempo. Vai, perdeu a bola, foi falta. Conta aí, guri.
1: E deu falta, o Igor empurrou só nas costas ali do jogador Miguel, né? O juiz deu pertinho, mas dois lances.
3: Falta no centro da quadra. Falta no centro da quadra. Falta que favorece a equipe dos embaixadores. Prepara-se para a cobrança, o Davi. Vai ser autorizado. O juiz conversa com ele. Atenção. Trilha o apito. Batiu para a bola. O Davi tentava pular. Sai do gol, o Vitinho. Vitinho para a equipe do Obesictas. Ele abriu lá na direita da quadra de ataque. Tocou por lá. Lá vai Vinha. Eu sequei por aqui. Chegava ali o camisa 10. O Igor, o juiz, marcou arremesso. A bola sai. É, arremessou para a equipe dos embaixadores. Já cobrou o cubo na curtinha por aqui. Tentava a triangulação. Não deu certo. A bola correu demais. Tocou nas pernas do Miguel. E saiu arremesso para a equipe do Obesictas. Já cobrado. Lá vai o Cauã. Pedalou. Perdeu a bola. Vai complicar. Atenção, atirou, salva o Palha. No meio do caminho, a bola tocou nas pernas do Palha. Mas olha, não pode vacilar. Vem de novo a equipe do Embaixadores. Toca na bola, toca no espelho, abriu pro lá, bola. Passa, o Vitinho olhou. Baita chute aí, hein?
6: Sapataço do Gui Borges, do canhota, do meio da quadra. Vitinho só acompanhou, passou só à direita ali. Ó. Passou à direita, então, do Vitinho, mais um chute do Embaixadores pra fora.
3: Beleza, beleza. É bom. O batuque da galera aí, né?
0: Não, o batuque é bem batido, não assim barulheira. Não.
3: Eu sabia que ele ia
0: ficar. Não, mas eu não, mas nem vou falar. Assim é bom, assim.
3: Assim. Mas uma batucada não é legal, é?
0: Mas não, no ritmo é um duk-tik-dun-dun-dun-dun-dun-dun-dun-dun-dun-dun-dun-dun-dun.
3: Como é que faz o Dioguinho mesmo?
0: Marcelo, quero te dizer que é uma satisfação nós estar com o ginásio lotado, levando as escolinhas de base. Tu viu hoje três grandes jogos e sexta-feira promete, né, Marcelo?
3: Ah, é verdade. Mandar um abraço pro meu amigo Márcio Barão.
0: Ah, tá.
3: Cara, tu sabe que eu vi o guri do Márcio jogar hoje aqui, mas joga uma bola aquele guri, hein?
0: O Duduzinho.
3: Mas o que joga aquele guri...
0: Viu, rapaz. Mas puxou por quem, por algum vizinho, porque ele é podre de ruim.
3: O Márcio...
0: Mas é dourado.
3: Amanhã.
1: Amanhã. É
3: louco, né? Amanhã. Eu mandei pra Deise. Amanhã. Joga demais, Guri.
0: Aí não tem.
3: O Guri é bom de bola, mas mulher. Ah, lá vai a equipe do Obesictas, vai pra cima, chega por lá, corta a defensiva lateral. É lateral que favorece os embaixadores, o juiz marcou. Diz que a bola tocou por último no cabeça número 8 do Obesictas, era o Calmanga. O juiz marcou, ele protestou, mas tá marcado. Não tem, o juiz não vai voltar atrás agora. Já mandou cobrar. Cobrada a bola pra equipe do Embaixadores, estamos chegando a 11 minutos cravados de jogo aqui na primeira etapa. De até agora, 0 pro Embaixadores, 0 também pro Obesictas. Alguém viu o Norit por aí, hein?
1: Tamo aqui, Paulinho.
3: Ah, tá, eu achei que tu tinha sumido, homem.
1: Mas só tá atacando embaixo aí.
0: Paulo, eu não tinha te falado, o Resenha Esportiva entrou em contato com dois grandes amigos meus do futebol. Um é o Paulo Gaúcho, de Colorado, e outro é o Testa, de Cruz Alta. E daí eles ficaram prontificadamente, se nós quiser convidar um dos dois pra vir aí comentar sexta-feira, tão legal. Estão na Blau e no Resenha.
3: Ah, e não vai. E tem que trazer o Cheta também, né? Que bandido, né? O grande amigo Cheta lá de Colorado, né?
0: É, tá só para o presidente do CMD e para jogar bolão.
3: Ah, para, o futebol não quer mais, né?
0: Rapaz, veio aí, tomou o rodeão.
3: Lá vai. Foi empurrado, hein? É falta, o juiz não deu. Foi falta. Claro.
6: Falta também.
3: É, mas manda o juiz lá também tá fora de forma, né, cara?
0: Meio?
3: Fala, gordão. É, mas homem, ele tá maior que eu, tio.
0: Rapaz, eu fui gordo, eu sei como é que é, meu. Nem fala.
3: Ele tá em forma de barril. 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
1: Pegou aqui, Paulinho.
3: Pegou o quê?
1: Foi pênalti na minha frente aqui.
3: E o juiz não deu, hein?
1: Não deu nada.
3: Mas que juiz bandido! Qual deles que.
1: Aproveitando pra parar e mandar um beijo pra minha esposa e pra minha filha que estão ligadas a Blau lá em casa lá.
3: Love me, tender. Hã? Que aí cachorro? Não tem, né? Ah, não. Que cachorro mandou um beijo pra esposa. Me contaram que se tu não faz isso hoje, tu não entra em casa.
1: Aí não.
3: Verdade. Falaram. Se o Norito não mandar um beijo pra esposa dele que tá na live, ele não, mas não passa nem na quadra da casa. Lá vem a equipe do embaixador. Valeu, Doridão, isso aí. O cara tá só no love, né? Que bacana isso aí, cara. Legal mesmo. Gostei da tua atitude, gostei do teu gesto. O Marcelo também de vez em quando, né? É outro, né?
1: Ontem ele mandou bastante, né?
3: É verdade, mas deveria estar com a barra suja, porque, meu Deus do céu.
0: Cheguei.
3: 25 abraços pra dona Luana.
0: Viu? E mais um hoje. Ontem tinha duas chuletinhas esperando o gordo. E amor, só pra te avisar, ela tá na live, tô com fome. Ah, prepara alguma coisa aí. Mas
3: como é que tu vai emagrecer, homem?
0: Não, mas só como só salada e bife.
3: Ai, ai, ai. Que
1: mas
3: chique.
1: Diz que bife diz que é 30, né?
3: Mais ou menos.
0: Só dois.
6: Pasquale que eu digo.
3: Vai mandar um abraço pra dona Carol também, Jaime?
6: Eu ia, mas daí agora fiquei com vergonha de toda essa lindeza desses dois.
3: Mas manda um abraço pra dona Carol aí.
6: Um abraço, então, um beijo pra minha esposa.
3: Ah, e um pro Pedrinho também, né?
0: Ah, é?
6: Meu sogro.
0: Pro Júnior, cunhado.
3: É, pra dona Zênia, pra sogra. Claro, homem, vamos fazer.
1: Tem tempo, Paulinho.
3: Vamos fazer uma
6: meta. Pro Ari Guaiá, meu vizinho
3: também. Opa! Agora pros vizinhos. Então vamos mandar um abraço pro meu vizinho também, o Mauro Louco. Aí não tem.
0: Aí tá bem de vizinho, meu bruxo.
1: Vamos chegar aqui no embaixo, aqui, Paulinho.
3: Oi, vamos lá. Eu quero mandar um abraço pros amigos da TMA, hein?
6: Vai ter troca no embaixador, no Obesictas, Paulinho.
3: Esse quem vai sair, hein? Então, hein? Quem vai sair, hein?
6: Saiu. Entrou o Andrei, camisa 32.
3: O Andrei, camisa número 32 na equipe.
6: Saiu o Palha, camisa número 5.
3: E saiu o Palha, camisa número 5. 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
0: Fala de novo como é que é TMA?
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0: Eu tentei todo o jogo aí, não, tá na live, não consegui dizer essa palavra.
3: Tenta falar aí.
0: TMA?
3: TMA.
0: System Spray. 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
3: Aí, velho.
0: Eu. O Cássio Lírio tá na live, olha só. Balaca, tu não foi gordo, tu é ainda. Abraço, meu amigo. O Fábio Cássio é o disjuntor.
3: Ah.
0: O disjuntor, tu olha pra ele e tá assim, Bertinho Bolinho, ó. Verdade.
3: Que barco. Passa a boquinha do Chibica aí. Como é que é o beijinho do Chibica? Ai, gente, é só na 97. Não tem. O homem é fera, ele imita todo mundo, cara. Esse beijinho do Capitão Chibica.
0: Eu, e o Cássio, ele tem esse circuito de zóio aí, e é meio gago.
6: É. Mas ele tem mais um apelido, né, Balaque? Eu não vou falar.
0: Eu não sei. Eu sei que o cara, eu perdendo o olho deles, viu? Tu parece um disjuntor.
6: Assim ele me contou.
0: É real.
3: É real.
0: Claro.
3: É 15 minutos jogados da etapa em Celta 0. Acho que jogo esse, ninguém faz gol, hein? O pessoal não gosta muito de balançar a rede, né?
6: Paulinho e o BK tem um desfalque hoje de peso, vamos dizer assim.
3: Quem é o gordo?
6: É o Cauãzinho, que foi suspenso pelo cartão amarelo, né?
3: E é bom jogador. O Cauãzinho é fera, né, galera? Falta que faz no jogo, hein? Tá fazendo falta mesmo. É a música da Joana, tô fazendo falta. Lá vai a equipe do Obesictas, lá vai o Renan, camisa sem as costas, ele ultrapassou a divisória, tentou a tabelinha, tocou na frente, vai marcar. Chega por lá, afasta a defensiva. Oi.
6: O Ramon jogava a bola que nem os dois pés dele ou não?
0: Capaz, meu, né? Isso aí no laço é bom, na bola. Eu não sei como é que os pés eram tão bons. Agora no laço ele é monstro, João.
6: Bosta é bom também.
0: É, na bosta também, ele veio. Mas ficou pelo caminho. Tem que treinar mais um pouco. Meu grande amigo Ramon, quero aproveitar que eu tenho um abraço. Eu quero dar um abraço pra ele e um abraço pro seu Romardino Carvalho, né?
3: Ah.
0: Eu postei um vídeo que eu tinha feito ano passado, de um ano, repostei de novo. Isso aí vai ficar guardado pra sempre. Ah, esse é uma lenda.
3: Uma lenda. Me lembro quando fez este vídeo lá. Uma lenda. Lenda, 22 horas e 54 minutos. Faltam 4 minutinhos para terminar o primeiro tempo. 4 minutinhos para acabar o primeiro tempo. E você já vai se preparando, porque na sexta-feira tem mais com a Infotê. Fazendo um costado aqui na 90. Diga!
6: Ô, Ramon, o Balaca quer saber por que os guris puxaram tão bom de bola.
9: O vô dele jogava muita bola. O seu Romaldino saía para tropear e
10: jogava
9: bola. Deixava
10: só feito. Aí
3: não tem. Aí forçou, né? Grande Roma Carvalho, seu Romaldino. A bola tá em jogo. Quem o juiz pediu? Pediu o tempo. Quem pediu o tempo aí? Quem foi que pediu?
0: Foi embaixo.
3: Vai lá. Mete o microfone lá.
0: Percival na live. O jogo tá 0-0, gurizada. O Percy Gol entrou na live. Aí não tem. Esse é Pias de Gol. Emagreceu 10 gramas o Percival, cara. Tá top.
3: Olha, vamos escutar a explicação aí do Gordo. O que ele disse aí?
6: O Everton aqui pediu pra jogar o Cauã de pivô.
3: Tá.
6: E pesar pra quem vem de trás agora pra tentar a batida, Paulo.
3: Eu achei que ele ia dizer, ô gurizada, eu tenho uma caminhonete para vender e também tenho um Corcel. Se alguém bater, leva lá na oficina, tá? Eu achei que ele ia dizer isso aí. Grande, meu amigo Everton. A bola tá em jogo, sai por lá jogando. Roubou. Quase que complicou o alemão. Segundo.
1: Troca do Embaixadores, tá?
3: Quem é que saiu? Quem saiu? Quem saiu no Embaixador?
1: Saiu o Davi com a 9. Ah. Entrou o Luiz com a camisa 4.
3: Luiz, camisa 4. Luiz. Ó. Agora sim, acordou, bota
0: o cara lá. Ó, tem o pagode, Boli. É isso.
3: Ó, foi derrubado a falta.
1: Deus deu, hein?
3: Falta!
6: O árbitro pode escolher o que ele dá, se ele dá a falta ou dá a mão, porque pegou na mão do palha também.
3: Pegou na mão também, né? É. Que foi uma falta dupla, como diz o cara aquele, né?
0: É. Troca o Embaixadores.
1: Voltou o Davi.
3: Ah, já voltou o Davi aí, é?
1: Cobrar a falta.
3: Verdade, garoto. Vamos lá. Estou perguntando se tu quer um tangue, viu, Jaime?
0: Ah, o Cássio!
6: Eu sabia que ele ia vir com essa.
3: Mas aqui ninguém perdoa ninguém, né, tio? Mas que maravilha! É assim que eu gosto, todo mundo em casa, né, cara?
6: O mais certo, a boa no telhado.
3: Vou dizer uma coisa pra ti, quem é que faz isso aí? A 97 e o Resenha
0: não tem. Não tem que fazer. Não.
3: Pode procurar por aí, pode sair no mundo! Ninguém vai encontrar uma equipe fora do eixo, fora do ciclo, que nem a 97.
0: Não tem. Abraço a Tânia Santos, tô na escuta já, tava aí, tá em casa.
3: É, rapaz, mandar um abraço pra Vandara, ela e o seu esposo, minha querida Vandara, uma baita goleira, uma baita jogadora também de futsal, né? Tá conosco também, acompanhando a 97. A bola tá em jogo, vem de novo a equipe do Obesictas, tocou por lá, bateu a bola. Bate na zaga e sai pra fora. Arremesso lateral. Prepara-se pra cobrança. Lá vai pra cobrança a equipe do Cauã. É, o camisa número 8 às costas. O que que é, Maia? Conta pra mim.
11: Perguntar o Balaca, cadê o Maia?
3: Ah, oi, Balaca.
0: Oi, tava. Quem que falou?
3: Eu não sei. Cadê? Ó. Oh. Que isso?
0: Esse bonito tem problema, meu. Tá louco.
3: Tem que filmar esse louco aqui, né,
0: cara? Tá louco isso aí. Ô, Bolinho, leia esse texto aí que mandaram ali.
3: Aonde?
0: A Leandro Oliveira.
3: Boa noite, pessoal. Gostaria de dizer que estamos aqui em Marau com os componentes da ADS Futsal de Marau.
0: Olha aí.
3: É, deixa eu ver aqui, ó. Leandro Oliveira, Itamar Oliveira, Pacheco, Cabelo, Giovanni e o Paulo. Queria dar anuência em primeira mão que foi aceita a proposta do Moisés, o técnico da equipe do Taurus, foi aceito o pedido que ele fez para treinar a equipe da ADS Futsal de Manaus para o regional aqui da cidade.
0: Olha aí o Moza!
3: Ali, Moisés! Mesma coisa, Moisés! Ali, Moisés!
6: Já relevaram meu técnico embora.
0: Viu? Oh. Vai treinar e o Balneário vai patrocinar a equipe.
3: Nosso amigo Marcelo, secretário da Indústria e Comércio, está lá em Ijuí, acompanhando a live.
0: Olha o gol!
3: É dos Embaixadores! Golaço, hein? Enfiou o pé na jaca, mandou um balaço, ela morreu na rede. O Vitinho foi nela, não deu pra ele. Conta o lance, Jaime Adriano.
6: Chute forte do Gui Borges, Paulinho, pra trás do meio da quadra. Teve uma felicidade imensa.
10: chutando ali, o Vitinho tentou chegar nela, não conseguiu. A bola passando entre seus dedos no fundo da rede, então. Embaixadores 1, OBK 0, Paulinho.
3: Beleza, que golaço, cara. O Vitinho foi nela, chegou a tocar na bola, né? Mas não deu pra ele, não deu pra ele, não deu pra ele. 1-0 pra equipe do Embaixadores, vai terminar o primeiro tempo. Foi o gol feito na hora aqui, né? Vai terminar o primeiro tempo, lá vem de novo. Olha o Palha, vai tocar. Não, garoto, bate essa bola, Palha. Se ele bate pra canhota, ele faz o gol, termina o primeiro tempo.
10: Paulo. Paulinho, cadê a canhota nessa hora?
0: A equipe do Embaixadores bem postada em quadra, melhor postada que a equipe do Beşiktaş, com mais objetividade, e o Beşiktaş saindo no contra-ataque. Foi num chute de longa distância que surpreendeu até mesmo o goleiro Vitinho, que não esperava, e acabou tomando o gol. Agora, a equipe do Embaixadores tem 1, o Beşiktaş 0.
1: Paulinho, o autor do gol aqui, o Guilherme. Guilherme, jogo truncado, né? Jogo disputado. Tu foi feliz aqui, uma finalização perfeita, né? Por que que não pode errar agora na segunda etapa? Boa noite, tá, do Rádio Planalto Resenha Esportiva.
12: Boa noite a todos. Não, é continuar com a marcação, nós estamos certinho na marcação. Não errar no giro, eles giram muito bem. É um time que é bem treinado, já jogam junto faz tempo. Nós temos que não errar o giro. Nós não errar o giro, não vai entrar. Eu até dá pra dizer que tive sorte aí. Tentei um chute, deu certo, graças a Deus. E não é, na verdade, não é sorte, é Deus mesmo.
1: Sim. Então, Guilherme, parabéns. Bom jogo.
0: Esse aí, o Guilherme, baita chute, Marcelinho, um baita jogador.
6: Eu tô aqui com o Renanzinho. Renan, Rádio Plão Nunes, Resenha Esportiva. Saíram atrás do placar agora, vocês vinham buscando, estavam em cima lá da equipe do Embaixadores, eles se defendendo, né? E num chute de extrema felicidade do Gui, ele acabou vencendo o goleiro Vitinho. O que vão buscar agora pro segundo tempo, buscar o empate?
12: Primeiramente, boa noite, hein? Eu acho que nosso time tá bem ali. Só perdeu um ponto da intensidade nesse final e o nosso goleiro tem a intensidade. Ele vai dar um belo chute, né? De longe. E acabar um pouco desviando ali no nosso fixo. Mas agora vamos para cima do tempo.
6: Renanzinho Carvalho, então, para a Rádio Planalto Resenha Esportiva.
3: Beleza, garoto. Quero mandar um abraço aqui também para a Credine Siqueira. Está lá em Panambi, torcendo pelo Beşiktaş. Beleza, obrigado. A Tânia Santos fez...
0: Uhul! A Tânia é o melhor bolo de Santa Bárbara, é o da Tânia. A torta, a nega maluca.
3: É.
0: Eu ganhei dela, agora ela vai me trazer outra essa semana, eu tenho certeza.
3: Para,
0: nem fala, é bom demais.
3: É.
1: Paulinho, vamos pegar o Everton aqui. Everton.
3: Tu é que sabe, pega o homem aí, cara.
1: O que tu pediu pra tua equipe agora na segunda etapa? O que tem que fazer pra buscar o um empate e depois a vitória? Boa noite, Rádio Planalto Resenha Esportiva.
12: Nós não temos concentrado no jogo. Nós entramos na loucura dos guris, homem. Nós temos que se concentrar, tocar a bola, entendeu? E ir com os dois alas pra tentar bater. Estou fazendo isso, batendo uma bola em gol aí.
1: Isso aí, o Everton, então, Paulinho.
3: Tá bravo o homem aí, né?
1: Tá bravo
3: o homem aí. Tá certo ele aí, Marcelo?
0: Tá certo. Tá correta a leitura do Everton. Entrou, tá desatenta. Entrou na correria dos guris que são mais novos do Embaixadores. Não rodou certo a marcação. Não esperava o chute e não tá tirando. E agora corre atrás do placar, Paulinho.
3: Agora corre atrás do placar. Lá vai a equipe do Beşiktaş. Tocou por aqui. Bola com Palha. Palha tocou, abriu aqui na direita. Tocou no Andrei. Andrei bateu a bola. Passa por ali o Andrei, camisa 32, na equipe do Beşiktaş, é isso?
6: Isso aí, Paulinho. O Andrei tentou um chute aqui, surpreendendo o alemão. Mas um chute fraco, o alemão só acompanhou, deixou a bola sair. Falta para a equipe do Embaixadores.
1: Falta, gêmea.
6: Pelo que eu vi aqui, sim. O árbitro lá do outro lado, Maurício.
0: É, falta.
3: Lá do outro lado da quadra, foi ele que marcou, é? Foi.
0: Sim.
1: Está conversando com o Palha aqui agora.
3: O que ele tá dizendo pro Palha?
1: O Palha empurrou nas costas, Paulinho.
3: Ah.
6: Foi o bólico ali, né?
1: Isso.
3: O árbitro gosta de conversar, né? Ele tem vocação para conselheiro, né? Ele vai lá e faz um textão pro cara, né?
6: É bom. Coloca no embaixador e responde.
3: Quem é que vai sair?
6: Saiu o bólico, então, sentindo aqui o lance da falta ali. Voltou pra quadra o Miguel, camisa número 5.
3: Volta o Miguel, camisa 5 na equipe do Embaixadores. Prepara-se pra cobrança, ele que está colocado aqui. Navante na quadra de ataque, já falta para a equipe do Embaixadores. Prepara-se na cobrança, Miguel. Vamos lá, garoto. Encosta por ali ao seu lado, Davi. Conversam os dois, bota a mão na boca, conversa, deslarga para mim que eu largo para ti. Deixou, é o que fez. Lá vai a bola do Davi, bateu, atirou. Passa, quase que essa bola entra. O Palha afastou o perigo, mas olha, se vai no gol essa bola, seria gol contra, hein? impressionante a cobrança. Lá vem de novo a equipe do Embaixadores, corre por aqui, bola com camisa 9 da vida, Vi passou por um, tocou na frente, foi derrubado por lá, camisa 5, o Giz não deu nada, foi derrubado o Miguel por lá, o Giz deu apenas lateral, o Miguel tá lá, estatelado no chão, pra mim foi falta, hein?
1: Pra mim foi falta também, Paulinho.
3: Mas o Giz é meio, né? Ah,
0: eu não posso nem falar, porque o cheiro me dá náusea.
1: Dá o quê?
0: Náusea.
1: Náusea.
0: Ah, é inglês, é inglês.
3: Náusea. Náusea é de rico.
1: Tá? É, troca aqui no Besiktas, tá?
3: É, pobre é enjoo.
0: É. Viu? É igual tu diz, viver pobre com depressão, da onde, meu?
3: Tocou por ali, lá vai a equipe do Embaixadores, lá vai o Miguel, camisa 5 às costas, ele tem o seu companheiro por ali, é o que ele faz, roda essa bola, chama na conversa o Davi, Davi abriu lá mais à direita, toca pro camisa 14, autor do gol, que é o Guilherme voltou por aqui, perdeu, lá vai a equipe, vinha.
1: Essa não foi palha, cartão pro palha.
3: E cartão amarelo pro palha também, né? E Paulo, disse, Sefini!
0: Paulo, por que que ele apita tanto, pra dar uma falta? É um vulco de apito, dá uma pitada e deu, meu.
3: Cara, eu tenho um negócio comigo, né? Eu não sei se o pessoal não vai me surrar um dia ainda, de tanto que eu falo isso. Cara, os atores principais do espetáculo são os atletas. É quem está jogando, quem está na quadra. Não somos nós da imprensa, não somos nós de nada da organização, nada. Muito menos a arbitragem. E a arbitragem, tu pode notar, o árbitro que começa a apitar e gesticular, tipo um bobo louco, assim, para tudo que é lado, ele quer chamar um espetáculo para ele, ele quer que os holofotes mirem nele. E, na verdade, não é isso. O holofote, meu querido, tem que ser para o atleta que está jogando, para aquele que está disputando, que está lá na quadra, que está suando, que está batalhando. Esse sim tem que merece, esse que é o cara do jogo. Não é arbitragem, não é muito longe disso.
1: Apitou quatro vezes aqui já do meu lado, Paulinho, agora.
3: Não, exatamente. Olha, cara, se ele der um pique, é capaz de ele engolir o apito, né?
0: Não, mas, cara, eu tô surdo. Eu não entendo por quê. Apita uma vez, marca e deu.
3: Portal Assim que conosco também na live. Um abraço, Bruninha. Obrigado, obrigado. Gratidão, Bruna. Gratidão mesmo, Guninha. Pode continuar conosco sempre que quiser. É uma satisfação ter o Portal Assim que conosco na companhia. Lá vai a equipe do Obesicta. É pra empatar, Não! Lá vai o outro.
0: Aí, aí. Roubaram a pelota.
3: É, alguém, por que não avisaram o alemão?
0: Esse é louco, não tem o que fazer. Olha, o apelido dele é alemão louco.
3: Mas olha, alguém pega o pé dele, tá lá perto do placar, lá o tênis foi pra lá, ele. Uma bota furada. Mas que coisa bandida e feia, né, cara?
1: O Everton foi a loucura com o Igor, que errou esse lance aqui praticamente dentro da goleira. Deixando de empatar o jogo pro Besiktas, o Everton foi a loucura lá, cobrou o Igor. Ergueu o braço, gesticulou, gritou. É. E o Igor acabou deixando escapar, então, a chance de empate do Obesiktas.
3: É verdade. Viu, mas tá certo, ele tá com a razão, né?
0: Paulo, o Silvio Borges entrou na live, deve ter ido pra casa dormir, porque não dormiu a noite inteira.
3: Cuidando,
0: né?
3: Do toco?
0: Não tem o que fazer.
3: Ah, vocês são
1: o toco não conseguiu ir embora ontem, porque não tinha gasolina.
3: Cara!
1: Tem gasolina, louco? Oh.
0: Ô, Bolinho, deixa eu te contar.
3: Conta.
0: Cheguei na casa do Silvio um dia.
3: É.
0: Quando a gata abandonou, ele tava fazendo massa numa chaleira. É. Um chaleirão, sobrou só a chaleira, cara.
3: Não é possível, cara.
0: É real, cara, é real. Não sobrou uma panelinha, meu.
1: Vou passar mal.
3: Ô, Silvio. Histórias do Balaca.
0: É real, o chaleirão daqueles bico torto, o pavo de massa dentro. Eu tenho, o que é isso? Tá fervendo, louco? Nada, não te interessa? É.
3: Ele disse, não te interessa?
0: Uhum, era um pacotão de miojo.
3: Essa
1: troca no Obesiktas, tá, Paulinho?
3: Quem que tá trocando com o Obesiktas?
1: Saiu o Palha com a 5, entrou Elias, camisa 11.
3: Elias, camisa 11, saiu o Palha, foi descansar um pouquinho, o que marcou aqui, falta?
1: Falta pro Obesiktas e troca no Embaixadores também.
3: Quem saiu, é que trocou?
1: O Miguel, e entrou camisa número 8, Delegado.
3: Delegado?
0: Seu Delegado, pronto, Tadeu, ele pegou a minha mãe. Era o meu pai, era o Tadeu.
3: Alguém disse alguma coisa? Eu não falei absolutamente nada. Tá lá, é uma falta contra o Embaixadores, vai sendo autorizado, a bola tá ali no círculo central. Pode ser um bom momento, pode ser um empate do Obesitas, quem sabe, quem duvida. Tá por lá o camisa número 10, o Igor, vai ser autorizado, atenção, partiu pra bola, tocou de lado. Essa chocada é encantada, né, cara? Até o goleiro tava esperando pra encaixar a bola já, lá vai o Elias, entrou agora em quadra, lá vai o Elias, bateu de longe, já essa bola passa à esquerda, escanteio, escanteio pro Obesiktas aí. Não, mas essa falta, essa jogada ensaiada é do tempo que eu ia no colégio ainda, né?
0: Mas ensaiaram, mas esqueceram de combinar, Piazão, só é isso.
3: Mas vai que cola, né, cara? Vai que dá
0: certo. O Silvio diz, vou abrir a caixa de ferramenta. Ah, Silvio, tu sabe que eu te amo, meu nego.
3: Opa, vai abrir a caixa de ferramenta. Ah,
1: é. Aqui manda o balaquinho aí, Silvio. Ah.
0: Não faz bobagem que daí não tem. Ah, viu? O Silvio Borges é um baita cara, um amigão que eu tenho, cara. Olha o gol!
3: Elias! Isso é um jogo! Não! Por que que eu tô rindo? Ai, meu Deus! Vai comemorar o gol com o goleiro de lá! Deu uma tranca do...
10: Eu perdi a linha aqui também, Paulinho, tentando comentar o gol do Elias aqui, mas não tinha como.
3: Coitado do Elias, foi lá complementar o
10: menino.
3: E o menino teve um arrasto. As botas, parceiro, rapaz. Mas, ô, Elias.
10: O Elias, então, Paulinho, soltou, deu um pico, tirando do alemão. Quanto jogo agora, um Embaixadores, um beijo.
3: O jogo é bom, rapaz, o jogo é bom, tem muito, promete. Faltam 12 minutinhos para jogar ainda da sete etapa final. Vai jogando por lá, a equipe do Embaixadores. A bola tocou nas pernas do Igor, né? Remesso lateral. Prepara essa equipe de verde. Tá 1-1, tá embolado o jogo e a charanga foi acionada no modo vamos incentivar a equipe do Embaixadores. Toca por aqui. Sai jogando camisa número 8. Toca o delegado. Seu delegado, para o Tadeu. Ele pegou e não fez nada. A bola tá lá, é lateral. Prepara-se na cobrança por lá. Prepara-se o Luiz Pedro. Luiz Pedro já foi autorizado, cobrou. Bateu, pensou. Essa bola saiu, arremesso lateral para a equipe do Embaixadores. Canta!
0: O Márcio Lopes botou essa transmissão é nota 10. Obrigado, Márcio. Cara, a gente faz o que podemos.
3: Não e tem aquilo fazer. Que não podemos também, né?
10: Podemos.
0: vou botar o áudio do livro.
3: Duvido tu botar o 30 o áudio aí.
10: E o Silvio me falou que teve que aumentar o tamanho da chaleira porque o Balaga comeu tudo a massa, pô.
3: Olha, o pessoal tá me perguntando. Olha aqui, o pessoal não perdoa, Silvio. O que que tu fez, homem de Deus? O pessoal tá perguntando aqui. Pergunta pro Silvio da Honda, da pandemia.
0: Ah, Zé Pedro Bahiga.
3: Mas que bárbaro, então.
0: Calma, ele pediu calma, professor. Ó.
1: E ninguém sabe o que ele deu. Ele deu assim. Deu lateral.
10: Ele apitou, gesticulou pro alemão, gesticulou
0: pro olha isso, cara.
10: Gesticulou pro escanteio.
1: É. Ele vai secar o alemão lá.
10: Olha.
1: Não tá valendo.
3: Não tá valendo nada, não tá valendo nada.
1: Tá valendo.
3: Tá valendo.
10: Você fala pelo apito, Paulinho. Fala pelo apito.
3: Olha lá.
10: É, cara.
3: Não, calcule o alemão dar uma arçada daquela na orelha do juiz lá. Mas vamos pegar o juiz, tá no trevo.
10: O Marcelinho falou antes que era tudo piadado de 16 anos aí, mais ou menos, aproximadamente, né?
3: É.
10: Dá pra ver o goleiro não trazer nem os cabelos ainda.
1: Tá coberto pro árbitro, né?
3: O alemão deve ter 16 num braço, 16 no outro e... Ó, capaz!
0: E os cachorros dele vêm e ficam lá embaixo da trás dele, lá na bancada. Tem quatro cachorros, só sai quando ele sai.
3: Não é possível.
0: Tô te falando.
3: O segurança?
0: Aham.
3: Lá vai o Obesiktas de novo, tirou aqui, gol lá.
0: Foi.
3: Tu, Obesiktas! Elias! De novo ele, quatro, lá na esquerda, na velocidade, na perna direita, deu um tapa na saída do goleiro alemão, a mão morrendo o barbante. Agora, vira a equipe do Obesiktas, 2-1, dois gols do Elias, me conta o lance.
10: Igor veio rasgando a quadra pelo meio, driblando os jogadores do Embaixadores. Achou o Elias lá pela esquerda. Elias tocou na saída do alemão, predestinado

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6: 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Olê!
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9: Vamos, Inene Marciano. Essa música fez muito sucesso, né? Hoje na gaveta são grandes lembranças vermelhas ou pretas, de todas as cores, com muito carinho, cobrindo o seu corpo de alguns pedacinhos. Nossa, que bandida essa letra.
10: Jorge Costa tocava no meu ranchinho.
9: É, essa música era só a gente tomando balaço, né? Era um porra, cada vez que tomava, que tocava a música era um... É, essa música é linda, rapaz. Pra quem gosta do sertanejão, raiz, João Mineiro e Marciano. Olha, eu depois do João Mineiro e Marciano. E Milionário Zé Rico, pra mim, é Bruno e Marrone. O resto é história.
10: Ó. Ah, eu tô drento contigo, Paulinho.
9: É.
10: Ah,
9: tô próximo. Bom também. Ó, o vovô é fera, né?
10: Ah, nem dá pra falar.
9: Foi pensando em você. Que cachorro? Ah, sai daí, malado. A bola tá em jogo. Vamos parar de cantar e vamos narrar o jogo por aqui. Tem jogo pela frente, pode dar penal. Olha o Obesictas, vai bater. Salva o goleiro alemão, aquele que seria o terceiro gol, Jaime.
11: É o segundo gol que o Igor perde. Só ele e o alemão, frente a frente, um para o outro. Essa ele tava desequilibrado, Paulinho.
9: É.
11: O André fez a parede, escorou para ele. Ele chegou batendo e o alemão jogou pro escanteio. Segue 2-1, Obesictas.
9: Fez a parede com peças vermelhas. São pretas, lá vai, lá vai, lá vai, lá vai, lá vai, a equipe do Embarcadores. É, atenção, bateu de longe.
10: E a letra da música é do Silvio que disse o Piazão. Mas que barbaridade.
9: Meu Silvio, quem manda ser popular, velho, tá? Quem manda ser popular? Isso é bullying, né? Mas pra quem tava na chaleira, um bullying não quer dizer nada. Falta, olha lá, e não gostou, hein?
11: O gostou, Elias, não gostou da marcação da falta.
9: O Elias não gostou, né?
11: Gostou.
9: Ó, grande, Silvio. Ele botou aqui. O Silvio é um cara muito humilde, muito querido, né?
10: Esse é diferente.
9: É um amigo diferenciado. Ele botou aqui. Baita transmissão, gurizada. Um grande abraço a todos. Valeu, velho. Valeu, velho. Valeu. Tu é fera, meu irmão. Só que hoje batemos na tua mesa, né, cara?
10: Ele é Bambi, mas é meu amigo.
9: É isso.
10: E aí, meu
11: Deus. Eu derrubo a live daí, não?
10: Só um fofoqueiro na live, ele botou.
9: Olha a batida, espalma o goleiro Vitinho, espalma o Vitinho. Quase que o embaixador chegava nessa cobrança. Vem de novo, é valente a equipe do Embaixadores. Corre atrás do placar, precisa do gol de empate. Precisa do empate para tentar alguma coisa na frente. Vem o Embaixadores, olha, chegava por lá o Elias. Elias empurrou o seu opositor, o juiz não marcou. E gingou. Que velocidade desse cara aí, o camisa 10, hein? Joga a bola, Luiz Pedro. Pedro, hein? Joga a bola, é bom jogador.
10: Filho do Alisson. É filho, do Alisson Lindbergh.
9: Mas é bom jogador esse guri. Sensacional, bom jogador mesmo. E também é gauchesco, né?
11: Ele tem uma historinha bem bacana para contar sobre ele aí, Paulinho.
9: Ele tem uma história também na Expo Inter, né?
11: Isso.
9: É fera, garoto, hein? Bom
7: campeão
9: jogador.
7: Campeão do freio de ouro.
9: Campeão do freio de ouro. E outra coisa, é bom jogador, dribla que é um louco.
11: Eu não sei se procede. Dizem que ele era destro, mas por ser muito fã do Messi, ele começou a treinar a perna esquerda e hoje ele é canhoto.
9: Azar. O alemão vai se matar. Eu tô falando, se ele sair de novo correndo desse jeito, ele vai resbalar na bola.
7: Tempo.
9: E vai bater a nuca primeiro no chão. Ele é fora, ele sai desazado do gol. Quem é pediu tempo?
11: O Bezix, vamos chegar aqui no Everton Guilherme que vai pedir pra equipe.
9: Vamos lá, garoto. Vamos lá, meu filho, vamos lá.
12: Agora não vamos pegar essas bolas. Só muda a frente, entendeu? Vamos se avançar na bola. Vamos lá.
11: Isso aí é o Everton, então, Paulinho.
7: O Juninho Golume botou só fera aí. Abraço a todos. Amigo do Parentinho, é fora do normal nos comentários. Que loucura. Ah, o meu parentinho, o Juninho Golume é meu parentinho, desgraçado.
9: É teu parentinho?
7: Aham, ele e o Maquiel, os dois parentinhos. Mas esse deu mais...
11: parecido, né?
7: Esse deu mais ligeiro que todos nós.
9: Por quê?
7: O Juninho. Ah, esse é águia, esse é monstro.
9: Sabe que eu era amigo do pai dele, viu?
7: Ah, nem dá pra falar.
9: Na nossa juventude, fui muito amigo do pai
7: dele. Olha, o cara mais assador de carne, conhecedor de carne é Juninho Golube. Ele tira a carne, descansa, bota a fibra, tira a fibra, corta do lado da fibra.
9: Mas começa a fazer dois dias antes.
7: Não, ele não deixa ninguém botar a mão, ele tira, deixa descansar a carne, senão ele não corta.
9: É, diz que é verdade. É pra quem sabe fazer, né?
7: Ah, nem dá pra falar.
9: Quem sabe fazer é diferenciado, verdade. Verdade. Valeu, Juninho! Grande abraço. Teu pai é um cara legal, viu? Meu amigo Odir Golube. Ah, verdade. O Odir tinha um Gol GTS, GTI, 85, um prata. Rapaz, era envenenado.
7: Ah, o capitão, né? Era capitão, fora do
9: normal. Grande capitão. Saudade, né, cara? Saudoso capitão. O que tá acontecendo aí embaixo? O que o Gê tá dizendo aqui, ó, na comissão técnica aqui? O Gê também tá no alvoroço aqui, né?
11: Eles estão gesticulando bastante aqui com a equipe, Paulinho. É. Porque o Thales falou que agora é tudo ou nada. Vai pra cima porque ainda dá tempo.
9: Vai pra cima porque ainda... Agora sim, tem que acertar um chute, né, cara? Tem que acertar um chute! Vai pra bacana, tirou, salvou, voltou, tirou!

0: Vi baixadori! Empata! Sensacional! Faltando 1:20, faltando 1:20, é o que precisava do empate, foi lá e conseguiu! Na jogada, o Davi mandou pra rede, empata, empata, empata, Dorine!
1: Empata o Davi, chutaço do Miguel, o Vitinho fez um milagre, mas do rebote, o Davi veio de frente, tá um pico, e deixando tudo igual agora, Paulinho!
0: Tudo igual, 3-2, que maravilha, rapaz, vamos, Marcelo!
2: O goleiro Vitinho fez...

0: Agora levando para os pênaltis. Que bom que nós vamos ficar mais um. Olha o gol.
1: Batida, vai marcar no gol. Quase que desempatou, só o goleiro. Rouba a bola, lá vendido para o embaixador. Esquerda, a vitória foi para cima. Que jogada, pessoal. Bateu a bola. Passa na frente do gol. Passa na frente do gol. Quase, quase que o embaixadores fatura!
2: Quase, quase, Paulinho. Jogada do Luiz Pedro lá na vontade, bateu cruzado, não tinha ninguém para conferir. Já cobrado.
1: Já cobrado. Vai sair, sair por lá o goleiro do embaixadores, o alemão. Faltam 38 segundos, o alemão manda de cabeça! Faz essa bola, tirou um... Olha, causou um frisson ali, né? Quase que o cara guardou. Faltam 34 segundos.
0: A bola de jogo. Tá descendo, Paulinho.
1: Vai lá, garoto. Vai lá, garoto. 34, 29 segundos agora. Vai terminar o jogo 2-2. Ninguém é de ninguém. Que jogão de bola também. Lá vai o Vitinho. Vitinho abriu por aqui. Lá vai o Obesictas. Corta de qualquer maneira. Corta de qualquer maneira. O camisa número 5 por ali, o Miguel. A bola saiu. RBC todo pressão. Agora a equipe do Obesictas. Faltam 21 segundos. Vai terminar o jogo aqui na categoria Série Prata. Vai terminar. Bateu, atirou. Salva por lá o alemão. É escanteio. É todo pressão. O Obesictas agora, é. Te segura, bateu alto sobre o gol. O Igor perdeu aquele que poderia ser o gol da classificação. Me conta, Jaime.
3: Mais uma vez a bola sobrou no pé caprichosa do Igor, mas ele pegou muito embaixo. O Paulinho subiu demais, não conseguiu fazer o gol para dar, quem sabe, a classificação.
1: Faltam, faltam 13 segundos e 10, 13 com 10, 12 segundos. Agora vai marcar o gol, tirou, salvo por lá o alemão. Lá vem o embaixador e saiu, passou por um segundo, sai o goleiro Vitinho para segurar. Atenção, vai terminar, vamos para penal. Terminou. Termina o jogo, é com vocês aí. Agora vai para aquele sofrimento, né?
0: Jean, eu vou pegar o treinador Jean aqui da equipe do Mexadores, Paulo. Jean, grande jogo. Embaixadores buscou agora no finalzinho o empate e agora é pênalti, né, Jean? 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
4: Boa noite, Valaca, boa noite, ouvintes da Rádio Blau Nunes. Cara, um grande jogo, a equipe do Besiktas já vem há anos aí jogando. O nosso time é a base de 15, 16 anos e chegamos na semifinal aí com uma grande equipe. Nós começamos bem, pecamos no finalzinho ali, acabamos tomando dois gols, mas graças a Deus conseguimos um empate e agora pênalti é pênalti, né? Se Deus quiser, vamos para a final.
0: Esse é o Jean, treinador da equipe do Embaixadores.
2: Vou pegar o Elias aqui. Elias, grande jogo, sair atrás do resultado. O treinador colocou, fez dois gols, agora tomaram gol no finalzinho, gol de empate. Agora é pênalti, é tudo.
1: Vai lá no Norid lá, ó.
5: É um jogo pegado, né? Entrada rápida, ligeira. Nós sabíamos que o jogo ia ser difícil. Conseguimos virar o jogo, infelizmente, numa bola ali. Conseguimos empatar o jogo. Mas agora nós temos o time qualificado aí. Tenho certeza que nós vamos conseguir a classificação da final.
2: Tá aí, boa sorte. E o Elias, então, Paulinho, ó, autor de dois gols na noite de hoje.
1: Beleza, o cara fez dois golaços hoje aí, né?
0: Vitinho, falar com o Vitinho aqui. Vai lá, partidão. Eu sempre te falei, um baita goleiro, novinho, tem um baita futuro pela frente. Fez grande defesa ali, mas o time falhou um pouquinho na marcação e tomaram o gol. Agora é os pênaltis. Eu penso comigo, Vitinho, que pênalti na loteria. É competência. Boa noite, está no Resenha Esportiva na Blau Nunes.
6: Boa noite, Balaca. Primeiramente, é o maior prazer dar essas palavras a você, que está inovando o esporte, sempre transmitindo e dando grandes oportunidades para a gurizada agora que está aparecendo. Bom, infelizmente, saímos na desvantagem, recuperamos, acabamos sofrendo. E agora é defender os pênaltis e só seguir na reta final, que é a final do Municipal.
0: Esse aí é o goleiro Vitinho, Paulinho. Vamos para os pênaltis, Paulinho.
1: Pois é, senhoras e senhores, amigos, está lá a equipe do Obesictas comemorando e se concentrando. Da mesma forma, a equipe dos embaixadores. Meus amigos, vamos para os penais. Com a super...
0: Alemão. Paulinho, a... só te interromper um pouquinho e pegar o alemão.
1: Vai,
0: alemão.
1: Vai lá, vai lá, vai lá.
0: Nós estávamos dizendo, grande partido, teus cachorros, é o pé de coelho, né?
7: É o pé de coelho.
0: Paulinho disse, deu duas arrancadas, três numa dessa, quase foi. É. E nós brincamos muito contigo, porque nós podemos fazer isso. Agora é final, é pênalti. Para mim, como eu disse, o Vitinho não é competência, é sorte. É competência, não é sorte, né?
7: É. Vamos, que nem do outro, confiar nos guris. E vamos esperar o que vai acontecer. A intenção é nossa, ganhar esse jogo aí pra final. Mais uma final, né? Que é sexta, tem uma já garantida.
0: Aí que tá, esse é o alemão. Vai, Paulinho, aí com teus... Teus patrocinadores, meu
1: Bruce. 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Olha, o pessoal tá vindo tudo aqui pra trás da goleira aqui. Olha só, impressionante esse efeito do torcedor aqui, ó. Tá caminhando lá, autorizado, ó. Tirou, gol!

0: O embaixadores! Davi, camisa 9, porta do barbante! 1-0.
1: Bateu bem demais agora, né? O Davi, chute forte, cruzado, sem chance de defesa pro Vitinho. Agora vem Andrei na cobrança aí, Paulinho.
0: Preparação, Andrei. O Obesiquas precisa fazer, gurizada. Vamos lá, Andrei. 32 as costas, autorizada, tirou.
2: Paulo!
0: Oi!
2: Mas saiu muito pra frente, goleiro.
1: Se adiantou, passa.
2: Nossa, cara!
1: Se adiantou
2: demais o goleiro aí.
1: Se adiantou no mínimo uns 2 metros.
0: Mas e daí ninguém faz nada?
1: Então em 2 aí, Balac.
2: Mas o que o goleiro tá falando lá, tá gesticulando isso aí, ó.
0: Ele se adiantou.
2: Nossa!
0: Barbaridade, gente. Penal é sempre uma judiaria, né? Eu vou te contar uma coisa. Vamos lá. Prepara-se para a cobrança. Lá vai o Miguel. Ajeitou a bola escapuliu um pouquinho, bota na marca da Cal. E vamos que vamos, nem é Cal, né? Eu que sou antigo, ali é tinta mesmo, né, cara? A Cal é no campo, ali é tinta branca. Prepara-se, vai ser autorizado para a cobrança. Atenção, camisa número 5 às costas. É ele quem vai cobrar o Miguel. Autorizado, partiu para a bola, tirou gol! Gol! Embaixadores! 2-2, 2-0.
1: Só deslocou, né, Paulinho? Esperou o Vitinho escolher o canto, só deu um tapa na bola, saiu pro abraço.
0: Olha, o Besiktas tem que fazer, né?
1: Fazer.
0: Se não fizer, dá Deus aí, né? Tem que fazer. Não tem que fazer, como diz, mas ele tem que fazer.
1: Tem que fazer e depois pegar, né, Paulinho?
0: É, tem, agora é uma... rapaz do céu. Missão complicadíssima, né? Autorizado vai ser. Atenção, mano. Prepara-se ali, o camisa número 100, as costas que é o Canang. Autorizado, partiu, é gol! O Obesiktas Senna! Desculpa, olha só. E agora?
1: Bateu bem o Renan, né?
0: Bateu bem, 2-1. Bom, se o embaixador fizer, acabou.
1: Mas se fizer, terminou.
0: É o Guilherme que vai pra cobrança. Se ele fizer, acabou. Se ele errar, dá uma sobrevida pro Obesiktas. É isso, né, gurizada?
2: É isso aí, Paulinho.
0: Prepara-se, Guilherme. Ele já fez o gol na partida. Pode decidir assim. Tá nos pés dele. A classificação passa por ele. Partiu pra bola. Tio Deus!
2: Defendeu!
0: Vitinho! Rapaz do céu. Que barbaridade, hein? Que é o futsal, hein?
1: Defesaço, hein, Paulinho?
0: Ele bateu mal, na verdade. Ele bateu nas pernas do goleiro, né?
1: O goleiro saiu pro lado, ele bateu, o goleiro pegou.
0: É. Que coisa, hein? Como é que fica agora? O Obesiktas tem que fazer, né? Tem que fazer pra empatar, né?
1: Tem que fazer pra empatar.
0: Tem que fazer, senão tá fora. Precisa fazer. Quem é o camisa 10 lá?
1: Igor.
0: É o Igor. Se fizer, tá empatada a série. Prepara-se, Igor. Vai ser autorizado. Atenção. Tá lá o alemão azul, fazendo aquela coisa, né? Tá ele e o juiz lá ajeitando a trave. Tem que cuidar pra ver se não vai se adiantar também. Vamos lá, gurizada. Vamos ver. Prepara-se por lá o camisa número 10. O Igor. Autorizado. Partiu pra bola. Bateu.
1: Não valeu, Paulinho, não valeu.
2: Não valeu.
0: Valeu.
2: Não valeu, Paulinho.
0: Ele se adiantou.
2: Não valeu.
0: Não valeu, mandou voltar. Mas ele já tinha feito.
2: Não valeu.
1: Ele mandou voltar.
0: É, tem que... Ele mandou voltar. O goleiro se adiantou. Já tinha feito isso antes também, né? Olha lá, o juiz tá bravo com ele. Tu te adiantou. É, olha lá. O juiz tá vendo.
1: Mandou voltar.
2: Paulinho, a regra, tu não pode tirar um dos pés da linha, certo? No primeiro lance, saiu e eu pra mim agora acho que saiu. O certo é o certo, né?
0: É, o certo, não tem o que fazer. Vai sendo autorizado. Prepara-se o Igor, mas agora é uma carga de nervos. Bateu, gol! Gol do Obesiktas! Empatou, hein? Como é que fica a série agora?
1: Tudo igual.
2: Começa alternado.
0: Alternado.
2: Quem errar e quem o que fazer, tá dentro.
0: Se alguém errar, tá fora. E se acertar, Marcelo.
2: É, bate ele e depois bate o outro.
0: Tá, beleza. Quem vai pra cobrança? É o Embaixadores, camisa 10, o Luiz Pedro atirou.
2: Defendeu.
0: Gustavinho!
2: Defendeu.
0: Sensacional a defesa do Gustavinho. Olha lá, já deu briga aqui, ó.
1: Pois
0: não. É, não pode dar briga. Essa temporada tá recém começando, gente. Pelo amor de Deus, para com isso. Nem bota a câmera lá, porque eu não gosto desse tipo de coisa, né?
2: É, não filma que derruba nossa live aí. É, mas bota pra lá, bota o pessoal.
0: Bota pro outro lado.
2: Bota pro outro lado aí, senão derrubar nossa live aí.
0: Briga não leva.
2: Eu recebi uma carta do Facebook essa semana, Bolinho. É. Meu pai recebeu que onde pegar, eles podem derrubar a live.
0: É, não tem porquê isso aí. Não é motivo. Daí o cara que não tem nada a ver.
1: Na quadra aqui, Paulinho.
0: É, o cara saiu aqui do banco, saiu aqui de fora, lá vai. Ah, o que é isso? Ah, ai, tá louquinho, mas o que é isso, cara? É o filho do Everton, né?
1: Está aí.
0: Ele tá brabo, Everton. Acalma teu filho aqui, meu irmão. Acalma teu guri aqui. Que é isso? Não. Everton, dá um exemplo aí, velho. Segura esse troço aí. Segura esse negócio. O que é isso, né? Vamos terminar. É, o que vai acontecer agora, Marcelo? Me conta, narra o que vai acontecer aí depois dessa...
2: Se perder, se errar, se fazer, ganhou.
0: O Embaixadores errou, né?
2: É, se o Elias fazer, ganhou. Bom, classificou daí.
0: Se o Elias meter no barbante, classifica a equipe do Obesictas.
2: Mas não vai dar boa, Bolinho.
0: Essa é a leitura.
1: O autor de 2 gols no jogo vai pra cobrança agora.
0: Essa é a leitura. Mas a torcida é do Obesictas, viu? Deu pra sentir agora.
2: Não vai dar boa, Bolinho.
0: Por quê?
2: Olha lá atrás do gol lá, ó.
0: Quem é que tá lá?
2: É o pessoal do Obesictas, né? É. Daí foi o jogo lá, com o mundo autorizado. Daí se fazer, termina.
0: Atirou, gol!
2: Terminou!
0: Obesictas, tá na final da Série Prata, não deu pro alemão, o Elias mandou pro barbante vence na disputa por penal, me conta aí de baixo.
1: Paulinho, vamos pegar ele aqui, Vitinho, só um pouquinho, Paulinho. Vitinho, 2 defesas, era você, né? Tinha que ser você. Você me falou hoje de tarde na loja, né? Que ia ser nos pênaltis, tu ia pegar 2 cobranças. Parabéns, tá? Tá na final.
3: Primeiramente, agradecer a Deus e agradecer a essa grande equipe que me proporcionou isso. Cara, não esperava, foi um jogo muito pegado. Parabenizar a equipe do Embaixadores, uma grande equipe. E agora é só seguir pra final e seguir firme.
1: Isso aí, Vitinho. Parabéns, Vitinho.
2: Tá. Paulinho, eu vou encerrar aqui, tô cansado, a gente 4 jogos, um grande abraço a todos, pessoal da live aí, muito obrigado ao pessoal que tá na Rádio Blau Nunes, no Resenha Esportiva, e sexta-feira voltaremos, um grande abraço, Maninho, Jaime, Adriano e Norides, um grande abraço a todos, fui!
0: Obrigado, Marcelo, obrigado, Norides. Pega aí. Tu tá sem microfone, né?
1: Igor, jogaço.
2: Jaime.
1: Dois grandes times, né? Sabia que ia ser assim, sabia que ia ser difícil assim. Foi nos pênaltis, foi na vontade e parabéns, estão na final.
3: Boa noite pra quem tá assistindo. Cara, a gente sabia desde o começo que ia ser difícil. A fase de grupo já foi um jogo contra eles. Gurizada nova jogando há muito tempo junto. E nós, só praticamente jogando no campeonato, mas hoje nós sabemos que muitos de nós tinham a oportunidade de sair e resolvemos ficar. Porque eu quero ser campeão, meu irmão. E a gente é uma família lá dentro e hoje nós só lembramos que nós íamos estar bem mais do que o terceiro lugar do campeonato passado. E agora tá aí o resultado.
1: Parabéns.
0: Beleza,
1: aí o Igor, então, Paulinho.
0: Beleza, o Igor da equipe do Obesictas, né? O pessoal tá comemorando lá, olha só que legal.
1: Se tirar foto, vamos pegar mais um ali, Paulinho.
0: Vai lá. E vamos botar ponto final, né, gurizada? Porque nós estamos cansadinhos que nem vou ter que contar uma coisa, né? Bota lá.
2: Paulinho,
0: oi.
2: Eu vou pegar o Elias aqui.
0: Pega o homem do jogo.
2: O homem que entrou pra decidir a partida, tá, Paulinho?
0: Verdade.
2: Fez 2 gols e cobrou o pênalti decisivo. Elias, parabéns, classificação merecida pela entrega que vocês deram dentro de quadra hoje. Agora é final, sexta-feira.
4: Boa noite, Jaime. É um jogo difícil, né? A equipe dos guri qualificada também. primeiro jogo da fase de grupo, a gente já enfrentou eles e o jogo foi decidido no finalzinho. Feliz por poder ajudar a equipe, acho que não vinha muito bem no campeonato, então poder ajudar num jogo decisivo hoje, fico muito feliz e agora é foco na final.
2: Parabéns, Elias, boa sorte.
1: Paulinho, pegando aqui então mais um aqui, o Renan. Renan, grande jogo, sabia que ia ser difícil assim, né? Foi no detalhe, nos pênaltis, parabéns pra vocês que estão na final.
3: Primeiramente, obrigado, boa noite. Cara, a gente buscou o jogo desde o começo ali, o time deles é bem mais leve que o nosso, conseguiu rodar bem a bola, mas acabou sentindo o jogo.
5: Ele não anulou?
3: Nosso também. E conseguiu, graças a Deus, conseguir essa vaga pra final.
1: Parabéns.
5: Tipo não. É que o Igor...
1: Confusão aqui.
5: Isso.
1: Paulinho, confusão aqui, mano. Vamos esperar pra nossa aí aqui, tá?
0: Beleza, beleza, garoto, beleza.
1: Pancadaria, pancadaria.
0: Aqui. Aonde, aonde? Quem é que tá brigando aí, mano?
1: De vocês aí.
0: Quem é que é, hein?
2: Paulinho, uma coisa que
0: olha
2: é
0: aqui, ó, quebrou o pau aqui, ó, quebrou o pau aqui embaixo. Não filma, não filma.
2: Porque... É uma gurizada de 15, 16 anos, tá? É,
0: mas pra que isso?
2: Aonde...
0: Olha só, agora encheu de
2: gente. Não, agora vem gente de tudo que é lado, vem gente de tudo que é lado, não precisava esse tipo de coisa. É uma gurizada que dentro de quadra eles entregam um futebol bonito, bonito, porque a decisão da semifinal entre eles hoje foi... espetacular, e aí terminar com tudo isso aqui não precisa, né? Lamentável,
0: é lamentável.
2: É lamentável. Não são todos, né? São alguns, mas não precisa desse tipo de coisa. Paulinho, agradeço aí, então, mais uma vez, uma cobertura nossa. Até sexta-feira, Paulinho.
0: Beleza, tá? Jaime, beleza.
2: Sexta eu vou estar do outro lado.
0: Então eu sei. Bom, Dori, acabou a bateria, fala do Jaime ali. E vamos fechar.
1: Paulinho, obrigado, tá? Mais uma vez, tá?
0: Eu é que agradeço,
1: tá?
0: Velho.
1: Temos aí sexta-feira, se Deus quiser, de novo. Tá? Brigadão.
0: Brigadão, gurizada. Um grande abraço. Muito obrigado, tá? Muito obrigado mesmo. Sexta-feira estamos de novo por aqui, né? Sexta-feira estamos de novo por aqui, maninho. Um abraço. Valeu, Marcelo, um abraço. 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Muito obrigado, gente. Sexta-feira cá estaremos de novo, hein? Obrigado, Maninho. Obrigado, Jorge Costa. Sexta-feira vamos estar aqui de novo para a grande final. Grande abraço e até sexta.

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1: 23 horas e 57 minutos.
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A próxima música que a gente vai fazer pra vocês agora é a música, assim, que mexe muito com o coração da gente, né? Quando você tá descornado, tomemos um gole de ceva, né? Que fica tudo certo. E o nome dela, ela é inédita da banda Cidade de Canção, é Saideira. Então vem tomar Saideira junto com a banda Cidade de Canção.

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0: Valeu, gente!
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0: Opa, tá ficando interessante.
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1: Boa noite, galera!

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1: 6:05.
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Muito bom dia, Santa Bárbara do Sul. Muito bom dia, Rio Grande. Muito bom dia, Brasil. Começando agora mais um Pampa e Querência aqui pela minha, pela sua, pela nossa Rádio Blau Nunes. Uma emissora planada especial, uma emissora de marca grande, frequência 97.9 FM. Madrugada, manhãzita de quarta-feira, dia 30 de setembro de 2026, bombeando por aqui a temperatura atualizada aqui em nossos estúdios, quentito no mais, na marca de 17 graus. Eu sou Osmarino Santos e fico na companhia dos senhores até as 8 horas da manhã com a marca sinalitarca da boa música campeira e quando pelas coxilhas aqui da nossa grande região. Seja bem-vindo você, madrugador, você que é da nossa família do Pampa e Querência, seja bem-vindo, que Deus ilumine o seu caminho com muita saúde, muita paz e muita prosperidade nesta quarta-feira, metade da semana. 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Desde as primeiras horas da manhã, nós começamos a nossa volta do mate. O meu mate já está cevado, mate prontito, um tupete bem grande, uma cuia especial. E aí nós vamos enchendo um pouquinho abaixo do tupete e vamos colocando sempre um pozinho de erva, o nosso chimarrão fica viçoso. Está de volta o cantor e só a morte que não tem volta. Trago comigo de escolta e canto Rio Grande em Flor. E morreria de dor se me chegasse a faltar a vontade de cantar e o destino de poder. Vamos abrindo cancha por aqui com os serranos criados em galpão na hora santa do mate, na hora em que o galo canta. O tempo tá emburrado de novo, bastante umidade, bastante neblina, mas não há de ser nada, tchê. Buenas!

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0: Olha aí, minha gente, senhores madrugadores, agora são 6 horas e 22 minutos aqui na Blau Nunes, uma emissora de marca grande, especialíssima na música campeira, a música do Rio Grande, esta música nossa. Abrimos as porteiras do nosso Pampa e Querência desta madrugadita de quarta-feira, dia 30 de setembro, para ouvir a música dos Serranos, criado em Galpão, Os Mirins, O Tranco da Morena Rosa, e ainda tivemos destaques aí do João Luiz Correia, né? João Luiz Correia, Terra e Cor e Procurando Cambicho, um potpourri louco de especial. 6 horas e 22, agora é a hora do intervalo do nosso programa, intervalo comercial, e já já eu volto com mais música, com mais charla e mais poesia por aqui. É uma satisfação estar em sua companhia. Um buenas do tamanho do Rio Grande para você que já está mateando no pé do eito, assim como eu, e na torcida para que esta quarta-feira seja louca de buena. Até mais.
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5: 6 horas e 24 minutos.
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0: 6:28.
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2: Hora certa, senhores, na hora santa do mate, agora são 6:28. Por aqui seguimos, Pampa e Querência. Hoje é quarta-feira, 30 de setembro de 2026, uma quarta-feira de bastante umidade, encerrando o mês de setembro, mês das festividades farroupilhas. Amanhã já é um novo dia e um novo mês que começa, é o mês de outubro, começando o 10º mês do ano, tchê.

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6:30, alô funcionários públicos, alô equipe da saúde, alô trabalhadores de todos os segmentos do nosso Brios, o município vai, nosso abraço e nosso carinho. 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

Olha, atenção, dando uma chulhada por aqui na previsão atualizada do tempo. Chuva perde força e sol volta a aparecer no Rio Grande do Sul nesta quarta-feira. Rio segue com atenção. Algumas regiões ainda podem ter temporais pela manhã. Há um alerta amarelo para o extremo norte do estado do Rio Grande do Sul. Olha, com o afastamento do ciclone extratropical e o avanço da frente fria, a quarta-feira ainda começa com chuva forte em parte do Rio Grande do Sul ao longo do dia. Porém, a chuva perde força e o sol aparece entre nuvens. Embora a nebulosidade predomine em parte do estado, o nível dos rios exige atenção, pois seguem subindo em razão da chuva dos últimos dias. Durante a madrugada e amanhã ainda há possibilidade de chuva forte no extremo norte, na serra e na região metropolitana. Por isso, o Instituto Nacional de Meteorologia emitiu um alerta amarelo que indica perigo potencial para tempestades nessas regiões, válidos até às 23 horas e 59 minutos desta quarta-feira. Olha, mas por aqui a nossa Santa Bárbara está nos protegendo. A quarta-feira será, apesar da umidade, uma quarta-feira louca de especial, uma ótima oportunidade para o trabalho, uma ótima oportunidade para se viver intensamente, claro, tudo dentro de seus limites, tudo dentro dos conformes. Alô, meus amigos das estâncias, fazendas, chácaras, cabanhas. Alô, pessoal da lida e do manejo do gado leiteiro, um grande abraço, que Deus ilumine o caminho de vocês. E eu digo assim, observe a natureza, meu amigo, pois tudo nela é um recomeço. Existe sim um ambiente motivador quando você escancar a janela do seu quarto, abre a porta do seu rancho, dá uma olhada para a natureza, dá uma olhada para o dia que vem começando, a passarada se alvoroçando, os cuscos já vêm na volta e assim vai se seguindo, assim vai se seguindo para mais um dia de lida. E no lugar, com certeza há momentos de inspiração, a água que jorra, a planta que vai se tornando mais viçosa, vai renascendo, e a própria terra que se veste diferentemente todas as manhãs. Pois é verdade, tia. Isso vai acontecendo com o nosso próprio ser. A ferida cicatriza, as dores desaparecem. A doença é vencida pela saúde, a calma vem após o nervosismo, o descanso restitui as forças.

para então recomeçarmos. Mas é preciso impulsionarmos o nosso espírito, o nosso eu para frente, animando-se. E se preciso for, façamos tudo novamente, sempre melhor. É isso que precisamos. Vem aí, César Oliveira e Rogério Melo neste compasso louco de especial. Outra tradição chegando na pegada. Tradição. Olha a volta.

0: Uma das mais lindas músicas do nosso regionalismo, na voz de este cantor do Rio Grande, Miro Saldanha, Perfil Gaúcho. Às 6 horas e 43 minutos, 6h43, vem aí para fechar mais uma sequência da boa música do nosso Rio Grande, na hora em que o galo canta no despertar de mais um dia, quarta-feira, hoje o último dia do mês de setembro. Nada mais, nada menos do que Neco Soares e Joaquim Brasil cantam neste compasso.
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0: Feito mais um destaque por aqui no Pampa e Querência, da Rádio Blau Nunes de Santa Bárbara do Sul, às 6 horas e 47 minutos, hora do nosso intervalo. Daqui a pouco tem um horário político, mas antes ainda dá tempo para mais um mate, para mais uma música. Vamos aos nossos anunciadores e já já eu volto. Até mais!
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2: 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A Petrobras anuncia nesta semana a ANP se as distribuidoras solicitaram o diesel separado para o agronegócio. A Farsul conseguiu a promessa de uma cota de 14 milhões de litros de diesel S500 para as empresas que levam combustível até a lavoura gaúcha. A falta preocupa por causa do plantio do arroz, milho e soja. Preço do diesel bate recordes nos mercados americanos e europeus. 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
7: Bora. Estou de volta, senhoras e senhores. Agora são 6 horas e 54 minutos. 6h54 é a hora certa, a hora do mate, hora de Pampa e Querência no despertar de mais um dia. Quarta-feira de bastante umidade, 30 de setembro, último dia útil do mês de setembro. Vem aí o mês de outubro, já estamos galopeando no potro chucro de outubro. Alô, seu Antunes, sempre no Matando no Pé do Eito, ouvindo a nossa emissora. Vamos de lobisomem esperto, Pedro Hortaça, para fechar mais uma sequência antes do horário político, sempre numa chancela publicitária do posto da Cotripal, da Casa do Chimarrão Imóveis e também da Agrifal Fortifal, marca de qualidade. Que Deus abençoe o seu caminho e o caminho de sua família, meu amigo. Buenas!

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1: Muito bem, senhoras e senhores, 7:30, estamos de volta depois do intervalito para levar até você a continuidade do nosso Pampa e Querência até as 8:00 da manhã, depois tem um Olho Vivo por aqui. 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
1: Seguimos batendo na marca, senhores, agarradito com o nosso patrão. Patrão celestial, nosso senhor nos abençoando.

0: 7:35.
1: De Odilon Ramos, mateando com a mamãe.

foiose. Agora há pouco, eu fiz um mate assim, tão bem feitinho, cevado com tal jeito e tal carinho, que eu me lembrei, assim de relancina, do primeiro mate que tomei. Foi minha mãe que fez. E era tão doce, doce como ela era e ainda é. Eu era piá, um naquinho de gente, e para ganhar um mate eu esperava até que ele não fosse mais tão forte e nem tão quente. No beiral da porta da cozinha, que era de chão batido, varridinha com vassoura de guanchuma, eu me sentava e pedia manhoso: mãe, me dá um mate. E esperava até que ela achasse que já dava para dar um mate para o seu guri. Quantas lições de vida eu aprendi no mate doce que minha mãe fez. Aprendi obediência, aprendi a ter paciência para esperar a minha vez. Segura com as duas mãos, não derrama, não te queima, não vá me mexer na bomba. Eram ordens, mas tão brandas, dadas com tanta ternura, da boca da minha mãe. Eu nunca ouvi nome feio, nunca uma palavra dura. Que puxa, quanta saudade, minha infância, a mocidade, e aquele mate inocente que sem ser forte nem quente era tudo que eu queria. Como eu ficava radiante e me sentia importante com aquela cuia de mate que minha mãe me estendia. E foram mates de leite, às vezes mate de mel, com açúcar esfregado, com canela, que minha mãe fazia diferente um do outro a cada dia. Minha mãe agora está velhinha e espera horas, dias, sentadinha ou suspirando debruçada na janela, que este seu filho, Caldério, desgarrado, um dia desses sente no seu lado e tire um tempo para matear com ela. Eu vou sim, mãezinha, te prometo, também ando cansado de matear sozinho. E quando eu molhar a perna no teu rancho, deixa que eu serve um mate para nós, um mate doce, que eu vou adoçar para ti com meu carinho.

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0: 7:43.
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2: Ele carrega a bandeira do Rio Grande estampada no seu instrumento. Eu queria o carinho de vocês para nosso irmão, nosso grande amigo, Luciano Maia.
3: Luciano Maia é um dos tantos que ergue a pátria nos tentos quando se fala em música rio-grandense, né, Manoel?
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0: Olha, com esta linda música do nosso eterno e saudoso Gildo de Freitas, estamos fechando a programação de hoje do Pampa e Querência. Vem aí o Olho Vivo, hoje na minha apresentação, e retornaremos amanhã a partir das 6 da manhã com mais um Pampa e Querência. Senhoras e senhores, saúde para todos, felicidades, uma boa quarta-feira e até mais.
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11: Mãe e filha são encontradas mortas dentro de casa em Candelária.

Agora 8 horas em ponto, temperatura de 18 graus em Porto Alegre. Este é o Pampa Notícias e vamos atualizando as principais informações do momento. Mãe e filha foram encontradas mortas dentro de uma casa na localidade de Vila Passa Sete, em Candelária, no Vale do Rio Pardo. Os corpos foram achados na tarde de terça-feira. As vítimas foram identificadas como Patrícia Cristina Pereira, de 31 anos, e Caroline Cristina Costa, de 13. Conforme a Brigada Militar, as duas tinham ferimentos pelo corpo. Informações preliminares indicam que elas não davam notícias desde domingo. O caso está sendo investigado pela Polícia Civil. O governo do Rio Grande do Sul vai antecipar o pagamento do 13º salário aos servidores estaduais neste ano. Em vídeo publicado nas redes sociais, o governador Eduardo Leite anunciou que a primeira parcela do benefício será depositada no próximo sábado, dia 3. Cada servidor receberá 90% do valor total do 13º neste primeiro pagamento. Os 10% restantes serão pagos em 18 de dezembro. O Tribunal Superior Eleitoral realiza hoje sessão virtual para analisar a decisão do ministro André Mendonça, que determinou a derrubada de publicações em redes sociais que associavam Flávio Bolsonaro a um projeto para retirar de Nossa Senhora Aparecida o título de padroeira do Brasil. A medida chegou ao Supremo Tribunal Federal, onde provocou uma nova guerra de despachos entre ministros e vem sendo um dos principais temas da reta final da disputa presidencial. A sessão será aberta às 10 horas e seguirá até a meia-noite. Os Estados Unidos devem concluir até esta quarta-feira a retirada de suas últimas tropas do Iraque, encerrando mais de 2 décadas de atuação militar no país. A saída marca o fim de uma operação iniciada com a invasão liderada pelos Estados Unidos em 2003 e que derrubou Saddam Hussein e abriu caminho para anos de insurgência e violência sectária. Embora as forças americanas tenham deixado o país em 2011, elas retornaram em 2014 para apoiar o Iraque na luta contra o grupo auto-intitulado Estado Islâmico. Ataques russos com drones e mísseis contra Kiev e áreas próximas mataram 4 pessoas, danificaram infraestruturas de energia e deixaram a capital ucraniana coberta por fumaça, informaram autoridades da Ucrânia nesta quarta-feira. 2 mulheres e uma criança de 14 anos morreram durante os ataques noturnos contra a capital ucraniana e uma cidade nos arredores ao norte. Outra pessoa morreu em um ataque contra um depósito em Kiev nesta quarta-feira, informou o prefeito da cidade. 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Pampa Notícias, próxima edição, 8 horas e 55 minutos. 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
7: 8:06.
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Bom dia, bom dia. Renovamos o nosso desejo de um bom dia a Santa Bárbara do Sul e a grande região, aos nossos ouvintes diários, aos nossos assíduos ouvintes aqui do programa Olho Vivo, pela Rádio Blau Nunes de Santa Bárbara do Sul, FM 97.9, uma emissora, uma das fontes de informação aqui da nossa grande região, do nosso estado, do nosso Brasil e também do mundo. Pois estamos conectados via Facebook, nesta página de rede social, com a nossa live em tempo real. 2 horas de informações pela parte da manhã, além dos nossos boletins de hora em hora, em conexão com a nossa parceira Rádio Pampa, da capital gaúcha, Porto Alegre. Mantenha os nossos ouvintes bem informados. Hoje a informação vale ouro. A cada instante, a cada minuto, novas atualizações de notícias, de fatos importantes que movimentam o nosso país, a nossa cidade, a nossa região. Olha, eu sou Osmarino Santos e hoje estou substituindo o colega Paulo Moisés, que tradicionalmente está sempre aqui, trazendo com muito otimismo, muita dedicação e profissionalismo o Olho Vivo de segunda a sexta-feira. Ontem, Paulo Moisés esteve atuando na transmissão de jornada esportiva, ontem, terça-feira, 27 de setembro, uma noite de grandes confrontos no ginásio municipal Dr. Mário Brum, aqui em Santa Bárbara do Sul. No sub-13, o início de carreira, Escolinha Municipal Verde, Escolinha Municipal Preta, Embaixadores, né? No sub-15, Escolinha Municipal Preta, Escolinha Municipal Azul, Escolinha Municipal Verde, Embaixadores. E a partir das 19h40, em parceria com o Resenha Esportiva, a vez da categoria Master 50 com Racing e Salles, né? E as disputas mais ao longo da noite, categorias Ouro e Prata, Embaixadores e Os Guri, e na Prata, Obsitas e Embaixadores, uma noite de pura emoção, não poderia ser diferente, tendo em vista a reta final desta competição. E mais uma vez, o nosso repórter e narrador Paulo Moisés esteve atuando intensamente, razão pela qual hoje eu estou aqui substituindo o colega que nesse momento repousa, descansa, né? Até porque as transmissões esportivas, onde há um ritmo acelerado de fala, uma locução vibrante, uma locução de muita empolgação, exige muito da dicção e também das cordas vocais, né? Sempre é bom preservar a saúde a nossa saúde, na verdade, né? A gente que trabalha com a comunicação sempre é preciso ter cautela em não exagerar, e quando se exagera, dar um repouso, né, para as cordas vocais se alinharem novamente, de forma que se possa ter sempre aquela tradicional e costumeira voz macia, suave do rádio para direcionar a melhor comunicação aos nossos ouvintes. E é isso que o Paulo está fazendo, está em repouso e, diga-se de passagem, merecido.

Já já nós vamos atualizar a previsão do tempo. Previsão do tempo para esta quarta-feira. Inclusive, hoje é o último dia do mês de setembro. Foi-se embora mais um setembro de 2026, né? Foi-se embora mais um setembro de 2026, iniciando o mês de outubro de 2026. Estamos no décimo mês do ano. E há aqueles que digam que o ano passou depressa, num piscar de olhos, e há os que dizem que demorou, nossa, como demorou, né? Estou tratando já como indo para o final do mês de 2026, porque outubro, novembro, dezembro, outubro gira o período eleitoral, desconcentra bastante, ou seja, são fatos que tiram em partes o foco das pessoas, quando vê se foi o outubro, primeiro, segundo turno. Bom, aí já entramos em novembro. Novembro, 11º mês do ano. Aí já aumenta a expectativa para as festas de dezembro, Natal, Ano Novo, rever amigos, familiares, aquela movimentação familiar muito importante, crianças, toda a empolgação do Papai Noel, os festejos municipais em relação a esta data muito importante que é dezembro, e aí quando menos percebemos, se foi definitivamente, é rapidão daqui para frente. Se foi rápido de janeiro, né, aparentemente até outubro, imagina de outubro até dezembro. É rápido mesmo, e daí nós já vamos estar inseridos no grande contexto do ano de 2027, com as mais profundas renovações e votos de um ano excepcional para todos nós, né? Todas as categorias, para toda a comunidade, toda a nação gaúcha, toda a nação santa-barbarense, toda a nação brasileira.

8:17, 8:17, Olho Vivo já começou. Até às 10 horas da manhã, hoje, uma das atrações principais do nosso programa noticioso ao vivo é a presença do presidente da Câmara Municipal de Vereadores aqui de Santa Bárbara do Sul, que vem trazer um relato daquilo que aconteceu na sessão da Câmara de Vereadores da segunda-feira que passou. Né? Segunda-feira que passou, teve sessão ordinária na Câmara de Vereadores com uma intensa atividade legislativa dos nossos ilustres vereadores, que conforme a pauta previu, né, nós tivemos a apreciação de projetos, tivemos a participação, a aprovação, né, da ata anterior, sempre é assim o procedimento, e muitos projetos, então, relacionados ao Legislativo Santa Barbarense. Lembrando que trata-se de uma sessão a cada 15 dias. E quando ocorrem essas sessões, a Rádio Blau Nunes, né, está sempre trazendo ao vivo essas informações. Né? Foi colocada para aprovação dos ilustres vereadores a ata 2359 de 2026. Referentes à 15ª reunião ordinária, também o projeto de lei 092/2026, projeto de lei 095/2026, o projeto de lei 096/2026, o projeto de lei 097/2026, o projeto de lei 098/2026, projeto de lei 099/2026, o projeto de resolução 009/2026, Proposição 055/2026 do vereador Eberson José Sajorato, Neco. Também Proposição 056/2026, apresentada pela vereadora Janete Pazinato de Sá. E a sessão iniciou no horário pré-estabelecido, que é às 18h30, se estendeu por um longo tempo, tendo em vista as matérias discutidas na 16ª sessão ordinária, 16ª sessão ordinária legislativa, da 16ª legislatura do Poder Legislativo de

Olha como principais fatos históricos que marcam o 30 de setembro no mundo, né? Como principais fatos históricos que marcam o 30 de setembro no mundo, nós temos aqui a chegada dos portugueses lá em 1500, né? A frota liderada por Pedro Álvares Cabral chegou ao litoral da Bahia, iniciando o contato com os povos indígenas e o domínio europeu. Ciclo do açúcar, século XVI, a cana-de-açúcar tornou-se a base da economia colonial no Nordeste, impulsionando o uso intensivo da mão de obra escravizada africana. Ciclo do ouro, século XVIII, a descoberta de ouro em Minas Gerais deslocou o eixo econômico para o Sudeste e estimulou o crescimento urbano. Inconfidência Mineira, em 1789, revolta separatista contra a exploração e os altos impostos cobrados pela coroa portuguesa em Minas Gerais. Chegada da família real, 1808, fuga da corte portuguesa liderada por Dom João, que abriu os portos das nações amigas e transformou o Rio de Janeiro na sede do Império Português. São alguns fatos importantes e históricos que marcam o 30 de setembro. Além disso, nós temos aqui a independência do Brasil. Dom Pedro I proclamou a independência às margens do Rio Ipiranga, rompendo com Portugal. Período regencial 1831 a 1840, fase de grande instabilidade política e revoltas regenciais nas províncias, como a cabanagem e a Guerra dos Farrapos. Abolição da escravatura. A princesa Isabel assinou a Lei Áurea, extinguindo legalmente a escravidão no país, sem garantir amparo social aos libertos. E ainda lá no período republicano, consta aqui, né, algumas informações específicas, né, relacionadas a tudo isso. Nós temos já mais detalhadamente: a cidade de Mossoró libertou todos os seus escravizados, saindo na frente do restante do país 5 anos antes da assinatura da Lei Áurea. Em 1937, o governo de Getúlio Vargas e o ministro da Guerra, Eurico Gaspar Dutra, divulgaram o falso plano Cohen, um documento forjado que simulava uma ameaça de revolta comunista e serviu de pretexto para a instalação da ditadura do novo Estado no mesmo ano. Em 30 de setembro de 1957, foi criada a Rede Ferroviária Federal, essa empresa pública destinada a unificar e administrar as ferrovias do nosso país. Em 1957, nasceu em Brotas, São Paulo, o cantor Chororó Durval de Lima, uma das vozes mais importantes da música sertaneja brasileira, da dupla Chitãozinho e Chororó. Em 2013, 30 de setembro, a MTV Brasil encerrou suas transmissões em sinal aberto, marcando o fim de uma era na televisão voltada ao público jovem. Então, são alguns principais fatos históricos que marcam o 30 de setembro, aqui no Brasil, né? Nascia em 1917 o Chacrinha, apresentador de televisão brasileira. Em 1919, Roberto Bonomi, automobilista argentino. Daniel Filho, ator, diretor e produtor brasileiro, em 1937. E ainda, já falecido, é claro. E temos aí outros fatos, né? Falecimentos de personalidades importantes. Faleceu Adelar Bertucci em 2017, em 30 de setembro de 2017, faleceu o Adelar Bertucci, acordeonista, cantor e compositor brasileiro, que nasceu em 1933. São alguns fatos históricos que marcam setembro e especialmente o dia 30 de setembro no Brasil. Bom dia aos nossos internautas, já em conexão aqui com o Olho Vivo desta quarta-feira. Seja bem-vindo a Genesida Costa Lírio, um grande abraço. Um abraço ao Ivona Schaefer também, bom dia Eloy Souza, grande, Eloy Souza, bom dia para a senhora, a Lara Elisete, bom dia, Cirlei Alves, bom dia, Terezinha Ribas, bom dia, Vilmar Lírio, bom dia, Gilceu Pereira da Silva,
Uma ótima quarta-feira para vocês também. Gilceu Pereira da Silva, um grande abraço, tudo de bom. Uma excelente quarta-feira para todos nós. Também o grande Valdir Araldi, um grande abraço. E já já eu registro com grande satisfação a conexão dos demais ouvintes tradicionais do nosso Olho Vivo, das 8 às 10 da manhã. Agora são 8 horas e 26 minutos, 8 e 26. O tempo não para, anda depressa. Vamos então atualizar a previsão do tempo para esta quarta-feira.

Muito bem, é hora de atualizarmos então a previsão do tempo para esta quarta-feira. Previsão do tempo para esta quarta-feira. Nesse momento, a temperatura em nossos estúdios é de 17 graus. A chuva perde força e sol volta a aparecer no Rio Grande do Sul nesta quarta-feira, porém os rios em muitas regiões seguem com absoluta atenção devido ao volume de chuva. Pois bem, com o afastamento do ciclone extratropical e o avanço da frente fria, quarta-feira ainda começa com chuva forte em parte do Rio Grande do Sul. Ao longo do dia, porém, a chuva perde força e o sol aparece entre nuvens, embora a nebulosidade predomine em parte do estado. O nível dos rios exige atenção, pois seguem subindo em razão da chuva dos últimos dias. Durante a madrugada e amanhã, ainda há possibilidade de chuva forte no extremo norte, na serra e na região metropolitana. Por isso, o Instituto Nacional de Meteorologia emitiu um alerta amarelo que indica perigo potencial para tempestades nessas regiões válidos até às 23 horas e 59 minutos de hoje. O aviso prevê chuva entre 20 e 50 milímetros, rajadas de vento de até 60 km por hora e possibilidade ainda de intensidade que exige uma atenção muito grande, né? E em razão disso, mesmo com a melhora do tempo ao longo desta quarta-feira, o volume de chuva acumulado nos últimos dias mantém os níveis dos rios elevados. O rio Taquari, na cidade de Lajeado, uma das cidades que vem extremamente castigada com os efeitos das tempestades e do El Niño, 20 metros e 91 centímetros acima, né? Isso realmente é um aumento muito expressivo do volume. O rio Jacuí, Dona Francisca, né? 8 metros, quase 9 metros, 8,92 metros. O rio Quaraí, na cidade de Quaraí, 9 metros e 83 centímetros. Para esta quarta-feira, a previsão hidrológica da Defesa Civil indica risco de inundação nos seguintes trechos. No rio Jacuí, Dona Francisca, Cachoeira do Sul, rio Taquari a partir de Encantado e no rio Caí a partir de São Sebastião do Caí. Em relação às temperaturas mínimas e máximas para a sua região, a região de Porto Alegre, 15 graus a mínima, 20 graus a máxima na Serra, Caxias do Sul, entre 13 e 17 graus. Na Campanha Bagé, 10 e 13 graus de temperatura. Em Uruguaiana, as temperaturas ficam entre 14 e 21 graus. Em Pelotas, entre 13 e 20. No litoral norte, Capão da Canoa, entre 15 e 20 graus. No centro, Santa Maria, na Boca do Monte, 16 graus, a mínima e máxima de 20 graus. Na região norte, Passo Fundo, a mínima será de 16 graus, a máxima de 21 graus. No noroeste, em Santa Rosa, a mínima será de 19 graus e a máxima de 23 graus. Agora vamos à tendência para os próximos dias, de olho na previsão do tempo. Atenção, quinta-feira, amanhã, o sol aparece em grande parte do Rio Grande do Sul, com manhã fria e temperaturas entre 7 graus e 16 graus. A tarde esquenta e as máximas chegam a 25 no oeste e noroeste, no norte e na serra. Pode chover bem pouco e de forma isolada. Na sexta-feira, o sol continua predominando. Amanhã ainda será fria, amanhã de sexta-feira ainda será fria, e com mínimas de 7 graus, mas o tempo esquenta ao longo do dia e as máximas chegam a 28 graus no noroeste e também nas Missões. Esta é a previsão atualizada do tempo para hoje e para os próximos dias, informando aqui o Olho Vivo, que está no ar até às 10 horas da manhã.

8:31, agora repetindo 8:31, relembrando então 17 graus na cidade de Saldanha Marinho, nosso braço. Saldanha Marinho conectado com Conexão Regional, as notícias pela Rádio Blau Nunes, Passo Fundo, a terra do Teixeirinha, 18 graus de temperatura nesse exato momento, a terra da industrialização, Parambi, também 17 graus de temperatura, a capital gaúcha, Porto Alegre, a capital do nosso Rio Grande do Sul, 18 graus de temperatura, e aqui em Santa Bárbara, Rainha das Coxilhas, 19 graus é a temperatura nesse momento. Para o funcionalismo estadual, uma boa notícia. Uma boa notícia para o funcionalismo estadual do nosso Rio Grande do Sul, esse estado dos gaúchos. O governo anuncia o pagamento antecipado do 13º salário para servidores estaduais. A primeira parcela será paga em 3 de novembro segundo informações da imprensa gaúcha. O governo do Rio Grande do Sul vai antecipar o pagamento do 13º salário aos servidores estaduais neste ano. A informação foi confirmada na noite de ontem pelo atual governador Eduardo Leite. Em vídeo publicado nas redes sociais, o governador do estado anunciou que a primeira parcela do benefício será depositada em 3 de novembro. Cada servidor receberá 90% do valor total do 13º salário neste primeiro pagamento, explicou o Eduardo Leite. Os 10% restantes serão pagos em 18 de dezembro. Na publicação, Leite celebrou que o governo do estado fechou 5 anos com o 13º pago em dia. Chamado oficialmente de gratificação de Natal para os trabalhadores, o 13º salário foi criado pela Lei 4090 de 1962 e garante que todos os trabalhadores com carteira assinada recebam salário extra no final do ano. O desvio entre Agudo e Dona Francisca na RS-348 permanece bloqueado na manhã desta quarta-feira devido às cheias do rio Jacuí, conforme já anunciamos agora há pouco. Enquanto isso, na vizinha cidade de Panambi, o bairro Medianeira, na rua Timbara, apresenta problemas com o rio Fiuza, que já invadiu a via pública. Então, muita atenção para quem mora na cidade de Panambi, especialmente vai circular pelo bairro aqui informado. Vamos ao nosso intervalo, já eu volto com novas notícias, novas informações, faço questão de atualizar os nossos internautas conectados aqui com o Olho Vivo, você que está nos acompanhando pelo celular, pelo computador do seu local de trabalho, onde você estiver, se quiser registrar a sua audiência em nossa live, eu terei um prazer imenso em registrar a sua audiência, que é muito importante para qualquer veículo de comunicação.

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0: Muito bem, de volta. Agora são 8 horas e 41 minutos, 8h41. Este é o Olho Vivo, das 8 às 10 da manhã, com notícias, informações e esclarecimentos para você até durante 2 horas de informações. 2 horas de informações. Quero atualizar os ouvintes que nos brindam com a sua sintonia nesta manhã de quarta, Solange Melo. Deusdeneu Gonçalves, a Tere Oliveira, a Mari Farias, um grande abraço. Norton Paulo Trindade, um ouvinte assíduo aqui do nosso emissor, está sempre interagindo. Um grande abraço aos internautas conectados aqui com o Olho Vivo desta quarta-feira. Muitas notícias e informações durante essas 2 horas. Daqui a pouco eu vou falar sobre o Pix, né? O número de transações com Pix cai em 10% após proibição de bets. Vou falar também daqui a pouco sobre uma operação que prendeu 166 quilos de fios de cobre e alumínio em Santo Ângelo. Ontem eu trazia a notícia no Conexão Regional. 10 dias algumas localidades sem energia elétrica. 10 dias, sabe o que isso significa? Prejuízo no segmento rural. Como é que fica a situação dos produtores de leite? Como é que fica o produtor que precisa se socorrer dos equipamentos da sua oficina para consertar a máquina, né? A parafusadeira, a lixadeira, o compressor de ar, o choque elétrico para contenção da pecuária de corte e da pecuária leiteira? Como é que fica a dona de casa com a sua reserva de alimentos que precisam serem resfriados ou congelados? 10 dias. O banho morno para as crianças, para os idosos e para todos. Quem é que gosta de tomar banho frio? Você foi aquela época do banho no lajado, né? Então, é uma necessidade. A energia elétrica é uma necessidade. E aí, o que eu quero dizer para vocês? É que, aproveitando-se dessa situação de emergência, uma situação de urgência, inclusive, delinquentes foram lá e roubaram os fios da rede de energia elétrica, aproveitaram que o poste estava caído e, né, se apossaram de fios de cobre, retardando mais ainda toda a manutenção da rede de energia elétrica pelas operadoras, né, pelas empresas que atuam neste segmento. E aí, vamos adiante, vamos aproveitar esta fala, desta notícia, para dizer que não é a primeira vez que muitos produtores ficam com um intervalo monstruoso sem energia elétrica. Claro, existe a dificuldade quando há chuva, quando há tormenta, as estradas ficam intransitáveis, dificulta muito, muito mesmo para que o caminhão, para que a equipe técnica de conserto chegue a determinados locais. E aí vamos adiante. Definitivamente, nós não estamos preparados para este tipo de evento. É, definitivamente não estamos preparados. O El Niño está aí. Estamos atentos aos estudos, às pesquisas que estão nos dizendo: olha, vai até janeiro de 2027 o fenômeno. Ano que vem tem mais. Muitas cidades alagadas, sofrendo 2, 3 anos já aí de destruição. Definitivamente o nosso país, ele não é preparado para esses fenômenos, né? A exemplo de outros países aí, cujos prédios já são construídos com uma resistência extremamente maior, adaptada, né, com tecnologia para esses eventos aí. Então, realmente acredito que nós temos que ter, sermos otimistas e termos fé de que a natureza volte a se acalmar, né? Só que por aí ainda existem muitas interferências climáticas aí que estão dando rumo, estão se solidificando com essas novas realidades comportamentais do tempo, né? Frio, chuva, tempestade, granizo, ventos, ciclones e por aí vai. Mas vamos ter muita fé e esperança que tudo vá acontecendo sempre da melhor forma possível e que os atingidos, né? Agora lá em Porto Alegre, o Ministério Público já lançou uma campanha. As pessoas devem guardar notas dos prejuízos, inclusive com uma condenação aí do governo municipal de Porto Alegre a indenizações, né? Daqui a pouco nós vamos atualizar mais essas notícias aí para trazer de forma segura do que se trata esses fatos aí, tudo como consequência do El Niño, das tempestades, dos ciclones e dos alagamentos. 8 horas e 47 minutos agora, temperatura em nossos estúdios é de 17 graus. O vereador Anderson Milanese está aqui, ele que atua como presidente do Legislativo Santa Barbarense na atual gestão, para trazer um resumo da 16ª sessão ordinária da Câmara, realizada na segunda-feira passada, que foi definitivamente no dia 28 de setembro. Seja bem-vindo, vereador. Bom dia.
1: Bom dia, Osmarino. Bom dia,
2: os ouvintes do Olho Vivo, do programa Olho Vivo. É uma imensa satisfação e o prazer de retornar à casa e fazer um resumo aí da nossa sessão, que foi realizada a 16ª sessão, né, realizada no dia 28 de setembro. Nós estava em dúvida, como tu acabou de falar, um tempo feio, um tempo ruim, um tempo difícil, sem luz. Nós estava com vontade de adiar e estava 4 horas da tarde, não tinha luz, a cidade estava sem luz e uns piques de luz, mas no final deu tudo certo, conseguimos realizar, mas com aquele medo de dar algum pique, algum corte de luz, até foi extinguido o grande expediente, né? E alguma das explicações pessoais, alguns vereadores pediram declínio por causa do... Estava com aquele receio de pique de luz, né? Então, assim, ó, o resumo do trabalho, né? No plenário do Vílio Pompeu Pazinato, com todos os vereadores presentes, exceto o vereador Antônio Carlos Brizola, do PDT, que se justificou sua ausência, né? Itens da pauta aprovados por unanimidade: uma ata, 5 projetos de lei, 1 projeto de resolução, 2 proposições apresentadas pelos vereadores. Também tivemos na sessão um projeto de lei que recebeu o pedido de vista. Então vamos para o detalhamento da pauta, né, que aconteceu. Ata número 2359/2026 é o resumo do trabalho da 15ª reunião ordinária do Poder Legislativo de Santa Bárbara do Sul, que foi realizada dia 14 de setembro, né, no plenário, às 16h30. Às 18h30, desculpa. A ata foi aprovada por unanimidade. O projeto de lei número 092/2026 dispõe sobre as diretrizes orçamentais para exercício financeiro de 2027. Também foi aprovado por unanimidade esse projeto. Projeto de lei número 95/2026, que autoriza o Poder Executivo a outorgar escritura pública de doação de imóveis urbanos em favor de Letier Miller Bueno. É um terreno que vem, na verdade, se escriturar, né, como o dono faz o contrato de compra e venda, e pediu ali para o prefeito, para o executivo, e veio para nós e foi aprovado por unanimidade. Esse imóvel é lá em Itaíba, né?
0: Sim. Itaíba. Então, na verdade, vai se tornar o legítimo proprietário esse senhor, tendo em vista que ele tem em mãos um contrato de compra e venda desse imóvel. Seria mais ou menos isso?
2: Isso. Inclusive, as pessoas, o Poder Executivo pede as pessoas que querem regularmentar, né?
0: Regularizar.
2: Regularizar os seus terrenos, que procurem, não é todos, mas tem vários terrenos aí que devagarinho vão chegando ao proprietário, legítimo proprietário, né? Que ali comprou e está sendo regularizado, né? Essa é a forma melhor, às vezes foge a palavra da boca da gente, mas esse terreno foi regularizado, né? Então, lá em Itaíba, Fazenda Itaíba. Então, assim, o projeto de lei número 096/2026 autoriza o Poder Executivo a abrir crédito especial no valor de R$ 101.391 para despesas da Secretaria da Saúde. O projeto de lei número 097/2026 altera a Lei Municipal número 5.598/2025, de 13 de agosto, a PPA. Altera a Lei número 5.656/2025, de 23 de dezembro, a LOA, com inclusão no exercício de 2026 de ação programática e abre crédito especial no valor de R$ 16.000, programa da Secretaria da Assistência Social, aprovado por unanimidade. E o projeto de lei número 98/2026, autoriza o Poder Executivo a receber doações voluntárias em dinheiro de pessoas físicas, pessoas jurídicas, agricultores, produtores rurais, empresa e demais interessados, destinado exclusivamente a execução de obras da ponte do Rio Pereira, situada na localidade ali de Álvaro Nunes Pereira, né? Então esse projeto foi pedido vista pelo o vereador Dini, que até se manifestou que nós, com emenda impositiva, poderíamos ajudar o Poder Executivo, né, a fazer essa obra. Mas como é um interesse da comunidade de Álvaro Nunes Pereira ali e dos agricultores, acredito que para sair o quanto antes essa obra, esse projeto vai ter que ser à pauta e vai ter que ser votado, porque se esperar pelas emendas impositivas vai ser só lá para ano que vem, né, Osmarino? Então, eu acho que essa é um desejo aí dos agricultores, se quanto antes melhor. Então, vamos ver na próxima reunião o que que vai ser feito com esse projeto aqui. O prefeito, falei com o prefeito não vai retirar projeto. Acredito que tem os agricultores envolvidos ali sobre esse custo dessa ponte. Então, acredito que a próxima pauta vá para a pauta, a próxima reunião vá para a pauta e se for pedido vista, é o último pedido de vista. E se não, vai para a votação, né? Que é o desejo que o Poder Executivo e os agricultores têm interesse em fazer essa ponte. E claro que se for de outros modos, com certeza o Poder Legislativo ali, eu como presidente da Câmara, estarei disponível no que precisar aí para a construção dessa ponte. E não só dessa ponte, como eu falei com o prefeito, sobre a ponte lá do Pontão, que é na divisa lá entre Pontão, Santa Bárbara e Birubá. Aquela ponte lá está muito danificada e faz tempo, faz anos que é para ser construída e não teve êxito, né? Então vamos ver se nós conseguimos não só a ponte do Pereira, como alargar a ponte. É um interesse grande alargar aquela ponte do Capão Alto, né? Aquela do Capão Alto também nós teria que alargar a ponte do Pereira, que é um fluxo grande de maquinário. Então, é o interesse do Poder Legislativo e o Poder Executivo, com certeza. Então, esse projeto aqui foi pedido vista. E o projeto de lei número 099/2026 autoriza o Poder Executivo de Santa Bárbara do Sul a firmar termo de fomento com a Organização da Sociedade Civil de Santa Bárbara do Sul, a CISA, no valor de R$ 5.000. Aprovado por unanimidade. O projeto de resolução número 009 de 2026 autoriza em caráter excepcional a concessão de diárias excedentes ao limite anual previsto na resolução número 4.429 824 de 2025, para participação no Congresso UVB 62 anos de gestores e legislativos municipais em Brasília, aprovado também por unanimidade. Proposição número 55/2026, pedido de informação apresentado pelo vereador Eberson José Sajurato, Neco do PP, solicitando informações sobre a previsão de futuras aposentadorias de servidores públicos municipais nos anos de 2026, 2027, 2028 e 2029, 2030. Então, essa proposição foi aprovada por unanimidade também, né? Então, a proposição da colega número 56, da colega vereadora Janete Pazinato de Sá, do PP, para que o Poder Executivo estude a viabilidade de pavimentação na rua Samambaia. Então, essa proposição aí foi aprovada também por unanimidade. Então, assim, ó, Osmarino, essa foi o resumo, né, da nossa sessão, uma sessão bastante, bastante calma, mas, porém, um pouco os ânimos agitados por causa das eleições que vamos ter no domingo, né? Um puxa para um lado, outro puxa para um outro, com certeza cada um vai puxar a brasa para o seu assado. Um vai falar mal do candidato à oposição, isso aí faz parte da política, mas nós não podemos levar a nossa política, trazer as sujeiras lá de Brasília, trazer para Santa Bárbara do Sul. Nossa cidade é uma cidade pequena, todo mundo se conhece, e quem achar o melhor, né, quem achar que for o candidato melhor, que faça uma escolha, né? Então aproveito todos para participar da audiência pública de apresentação de metas fiscais do Poder Executivo referente ao segundo quadrimestre do exercício financeiro 2026, que acontecerá hoje, né? Hoje, acontecerá hoje, dia 30 de setembro, às 11 horas, na Câmara de Vereadores. Audiência pública aí sobre as metas fiscais. Então, assim, eu quero agradecer, Osmarino, a presença de todos que nos acompanharam a nossa sessão, né? Que acompanharam a nossa sessão e que acompanhem a próxima agora no horário normal, né? Horário normal, que vai ser às 20 horas, né? Vai voltar, horário normal, não vai ser mais às 18h30. Que é às 6 horas e 30 minutos, né? Vai voltar a horário normal, né? Só, porém, vai ser na terça-feira, porque segunda, dia 12, é feriado, né? Então, segunda-feira é feriado, mas vai acontecer na terça-feira a nossa próxima reunião.
0: Né? Então, na próxima terça, a próxima sessão é dia 13 de outubro.
2: 13 de outubro, uhum. Né? Às 20 horas, né? Vai o horário, vai voltar ao horário costumeiro, né? Horário de praxe aí, como foi mudado esse ano aí, foi mudado.
0: Tendo em vista a estação do inverno, né?
2: Isso, foi uma ideia aí dos colegas ali e foi aprovado, né? Por unanimidade, para que se fizesse as reuniões às 6 horas e 30 minutos. Que eu acho que ficou bom, o povo gostou, a nossa comunidade aprovou. E daí agora voltando ao normal, né, Osmarino?
0: Perfeito. Já se tem o calendário do final de ano já programado em relação aos expedientes? Principalmente o mês de dezembro, é normal?
2: É normal, normal. Uhum. Os calendários são todos articulados, né? Todo articulado, duas por reuniões todo, né? Por ano, né?
0: A sua atuação como presidente finaliza em dezembro?
2: Sim, a minha finaliza final de dezembro, né? Passando para o próximo presidente. Que
0: já em dezembro ocorre a nova eleição. Isso, da mesa diretora.
2: Da mesa diretora. Que já tá. Já, a gente já fez um combinado lá no início, né? Isso não é surpresa para a nossa comunidade, né? Nossa comunidade já ficou sabendo lá quando a gente fez aquela composição, a gente fez sobre a mesa diretora, a gente fez um acordo, né? A gente acordou entre o PL e o PP sobre a mesa diretora. Então a gente fez um acordo lá no início, isso não é surpresa para a comunidade sabe que o primeiro ano foi o colega Paulo Sérgio, né? O segundo ano seria eu, que chegou no meu momento, e o próximo ano com certeza o Eberson Sajorato, o Neco, e o último ano com certeza o vereador Dini, né? Que é vai ser o presidente da nossa casa legislativa, né?
0: Tá, esse projeto que teve pedido de vistas, ele volta à pauta quando?
2: Ele volta agora.
0: Na próxima?
2: Na próxima ele volta já para...
0: E aí vai para apreciação final.
2: Isso aí. Ele vai para apreciação com direito de mais um pedido de vista, né? Isso é um direito de todos os vereadores. Vai que o vereador lá entende que vai ter que estudar mais, ver... Pode pedir vista, mas e se o Poder Legislativo Executivo retirar da pauta, tudo bem. Mas se não retirar, porque o prefeito me disse que não vai retirar, ele me falei com ele disse que não vai retirar, então ele é um anseio daquela comunidade ali que faça aquela obra urgente, né, que aumente aquela ponte. Então, para sair o quanto antes, vai ter que ir para a pauta e a votação, que os agricultores... estão com a maioria, né? Já estão com recurso já arrecadado. Até quero mandar um abraço para o seu Libório Araldi, e ele deve estar na escuta aí. Ele que é um dos que teve a ideia, né?
0: Idealizador.
2: Isso aí, a palavra. E que teve conjunto ao prefeito e querem a construção dessa ponte, né? E com certeza a ajuda de todos os outros agricultores ali ao redor ali, né? Que isso é um benefício. Então, eu quero dizer aí pro pessoal de Pontão aí, ó, o meu amigo Adelar, um abraço para ele, o Piscinini, né? O Adelar, o próprio seu Hildo aí, de repente a gente vamos ver o que a gente pode se fazer, que nem o Dini comentou sobre uma impositiva. De repente, se aqui é um desejo dos agricultores fazer essa ponte com a ajuda do executivo, de repente lá nessa do Pontão, conversar com os colegas aí, os meus colegas, para a gente fazer um repasse, então fazer aquela do Pontão, que aquela do Pontão é urgente, aquela lá tá defasada, aquela ponte tá muito perigosa cair, né? Cair. Então... de repente vai ser aí uma solução para nós fazer essa ponte.
0: Olha, eu recebo neste momento uma pergunta, né? Acredito que podemos já solicitar ao vereador Dini, que caso esteja nos ouvindo, sobre o pedido de vistas. Acredito que o presidente da Câmara pode passar mais informações, mas como se trata de um pedido do próprio Dini, acho interessante ele se pronunciar, desde que entenda viável, né? O nosso ouvinte Fabiano França, ele aborda este assunto da seguinte maneira: por que pedido de vistas de um projeto onde os produtores querem ajudar a fazer a obra? Juntamente com o Libório, idealizador do grupo, para esta obra da Ponte do Pereira, Fabiano França. O que dá para o senhor se falar a respeito disso?
2: Assim, ó, um abraço para o Fabiano que está na escuta aí, ó, sobre esse projeto. Fabiano, ele não... Pelo que eu não estou defendendo A e nem B, mas eu acredito que o Dini pediu vista, né? Ele não para prejudicar... Acredito, tenho certeza que eu já tive alguma, a gente já teve alguma desavença com o colega aí sobre eleição, não, sobre nossos desacordos políticos, né? A gente sempre tem uns acordos políticos. Então, mas eu acredito, Fabiano, que não foi para prejudicar. Ele foi com interesse de querer tirar os produtores fora dessa de não ter o gasto próprio, porque além de tudo, com todo o ITR que o agricultor paga, ele sugeriu que nós, vereadores, colocassem emenda impositiva para a construção dessa ponte. Mas eu tenho certeza que não foi para prejudicar. Não, ele tentou, isso ele pode até se manifestar, o próprio Dini pode...
0: Estou tentando contactar com ele aqui.
2: Que eu acredito que não foi, não é essa a ideia de atrasar. Né? A ideia, não estou puxando a brasa para o assado de ninguém, mas pelo que ele falou lá na nossa reunião, ele queria que os agricultores ficassem de fora dessa. Porque assim, Osmarino, é um valor que os agricultores pagam alto para o município de ITR, de impostos, e é o mínimo que a gente poderia fazer isso aí, né? Fazer o poder legislativo e o poder executivo a construção dessas obras, que não só essa ponte, mas outras obras, né? Então, eu acho que o meu ponto de vista, Fabiano, foi isso que aconteceu. Mas tenho certeza que se essa é a ideia, é a vontade dos agricultores, aí como eu sei que o seu Libório veio falar comigo, né, até esse pedido de vistas me levou de surpresa, que eu não sabia que o colega ia pedir vista desse projeto. Mas pode ter certeza que se for para o próximo, irá para a pauta, irá ser votado e será aprovado. Porque o quanto antes começar essa obra, finalizar antes, né?
0: Irá se finalizar antes.
2: Isso, é. Então, as palavras difíceis aí que o vereador se atrapalha, mas não. Mas é uma obra que vai ser feita, Fabiano. Pode ter certeza. Pode ter feito.
0: Uhum. Na verdade, eu acho que o assunto merece um pouco mais de discussão em relação a esse pedido de vistas, até de interesse do próprio vereador em se pronunciar, né?
2: Sim.
0: Já estou aqui enviando uma mensagem para ele via aplicativo. Mas é o seguinte, a obra é indispensável.
2: Sim. Não, a obra é a vontade imensa, né? É a vontade imensa dos agricultores que acontece aquilo ali. Até, inclusive, eu falei isso, o próprio Paulo Sérgio disse que teve em cima da ponte lá, com o projeto da ponte. O Paulo Sérgio, o Pica, tem o projeto feito já sobre essa ampliação dessa ponte e acabou ficando e não fazendo. Então, agora, como já está tudo organizado, eu acredito que o seu Libório já está... Acredito não, o seu Libório já está com tudo certinho, com os agricultores já com o recurso em mãos. É só autorizar o Poder Executivo receber esse valor e dar sequência à obra aí, né? Uhum. Então... Eu acho que o colega Dini, de repente, não saberia do que está acontecendo e, com certeza, pedi até, inclusive, para um agricultor lá que conversasse com o seu Libório, chamasse o seu Libório e visse bem certinho qual é que é a situação que vamos tomar, o rumo que vamos tomar, mas eu acredito que essa é a forma que os agricultores querem ser feita a obra e vai ser feita a obra. Uhum. Né? Então, não tem, acho que, Fabiano, pode ficar tranquilo que isso aí vai ser realizada essa obra.
0: Até por coincidência, e que bom que existe essa coincidência, semana passada eu entrei em contato com o nosso presidente do sindicato, seu Libório Araldi, uhum, né, para uma entrevista no Conexão Regional, dia 23 de setembro, entrar em contato com ele. Quem sabe a gente já aproveita para amanhã matar essa charada aqui, convidar o presidente do sindicato, convidar mais alguém da própria comunidade. Até já vou estender o convite e já vou providenciar isso, né? Para que a gente trate, tendo em vista o convite que já foi feito para o presidente Libório, para tratar desse assunto da ponte amanhã, à tardinha, no segundo programa, voltado para as notícias das 17 às 19 horas.
2: Isso é bom, Osmarina. Essa polêmica, sim, um pouco é bom, porque isso gera não é um conflito, mas gera uma ansiedade da comunidade que seja resolvido os problemas, uhum, da nossa comunidade. Uhum. Assim como essa ponte de Álvaro Nunes Pereira, que se faça de exemplo, a ponte lá de Pontão, a ponte de Capão Alto, que melhorias nas estradas, melhorias nas ruas, não é só no interior, mas na própria cidade, tem dificuldade? Tem. Então isso é bom, que dá, ou tenho certeza que isso só gera, só traz mais benefício para a nossa cidade, que quanto mais foice, mais roçado, né, Osmarino?
0: Com certeza.
2: Eu tive um pedido essa semana que passou, Osmarino, deixar bem claro aqui para a nossa comunidade, um pedido sobre aquele acesso da Trestento lá, do distrito industrial, aquelas pedras, arrancando aquelas pedras, os caminhões virando volta. E então, falei com o prefeito, falei com o vice, com o Paulinho, pegamos e fomos lá, sabe, olhar o que poderia ser feito. E eu levei, isso foi, se eu não me engano, na quinta-feira, no sábado de manhã já estavam os profissionais ali, os contratados da prefeitura, do parque de máquina, realizando lá um concreto para fechar aquelas pedras, para aquelas pedras não levantar. Que no momento, Osmarino, o que teria que ser feito é isso aí. A gente não tem como fazer um asfalto, isso aí, e o Poder Executivo com certeza está tomando as providências para fazer asfalto nas ruas que precisam em Santa Bárbara do Sul. Eu não sou do Executivo, mas acredito que ele está fazendo, indo buscar recursos para fazer asfalto nas ruas, calçar as ruas que precisa, porque esse vereador aqui tem um diálogo muito grande com o prefeito. Então, acredito que ele está buscando esses recursos para calçamento, para melhoramento no asfalto. E aquela parte lá foi um pedido da comunidade ali, daqueles motoristas que entravam ali, acesso ao distrito industrial, até mesmo cortando pneus, né? Prejuízos, Osmarino. Prejuízo naquelas pedras que estavam flochando. Uhum. E pedi para o Paulinho entrar em contato também com o DENIT, para que nos autorizasse a derrubar. Quem chega acesso ali para olhar para o asfalto, tem umas árvores atrapalhando no acostamento, que pedisse uma permissão para o DENIT para nós derrubar. Inclusive, eu disse assim, ó, eu derrubo essas árvores. É só me autorizar, eu venho ali com a motosserra, derrubo, pico para a lenha, e a comunidade que quiser pegar aquela lenha ali, pode ir lá e pegar. Então, é isso aí, o que é? Melhoria para a nossa cidade, melhoria para o nosso trânsito, e que ali temos, graças a Deus, não tem dado muitos acidentes, né, ali, porque está muito difícil aquela entrada ali. Né?
0: Ótimo.
2: Então, assim, ó, o Dini, tá? Conforme o esclarecimento
3: do Dini,
2: ele deve estar assim, ó, mas assim, ó, público, na né? hora do pedido de vista, foi para que usasse o dinheiro dos agricultores, e que não usasse, né, o dinheiro dos agricultores. É isso que eu falei, né? Ele queria que nós, que os vereadores, através do repasse, então ele não foi para prejudicar, pode ter certeza, ele só quis poupar, né? Poupar os agricultores de ter um gasto do bolso, né? Do próprio bolso, para ser feita essa obra, né, Osmarino?
0: Certo.
3: Não vamos oportunizar para o Dini em horário extra atividade de funcionário público, né? Que possa Sim. se pronunciar por aqui, para a gente trazer à baila esse assunto extremamente importante que interessa definitivamente para a nossa comunidade. Também já está confirmado para hoje à tarde o presidente do sindicato, presidente do sindicato do Rural, o nosso grande ilustre agricultor, o seu Libório Araldi. Acabou de entrar em contato aqui comigo. Hoje, a partir das 18 horas, ele estará aqui, então, para falar sobre esse assunto, desse projeto que, segundo o participante Fabiano França, né, foi acordado com o governo municipal, com o executivo, uma contrapartida de 50% da parte dos agricultores para que esse projeto saia do papel. Ótimo,
2: Perfeito. Então, quero...
0: Vai dar tudo certo.
2: Pode dizer para o seu Libório que ele vai vir de noite aqui, vai de tardezito, né? Vai ter, dar uma entrevista e peço para ele que feche as ovelhas, que se o sol sair, depois do meio-dia eu estou indo lá.
0: Churrasquear?
2: Não, churrasquear? Tosquear. Ah, se ele quiser, o seu Libório não, tu não dá de ouro de casa em Itapera, não. Seu Libório, se tu chegar lá e dizer, seu Libório, vim tosquear, é 10 horas, pode ter certeza que às 11 horas vai ter um churrasco, 11 e pouco, mas é, nós combinamos ontem com ele, que se sair sol de
0: vai
2: tarde...
0: Vai sair
2: sol de tarde, sair. Eu vou lá e tosquear as ovelhas dele.
0: Certo. Você sabe, mas... Anderson, que recebi um vídeo do trabalho de vocês aí. Tá aqui no meu celular, recebi um vídeo das tosquias aí de vocês aí, né? Porque tá na época, né? Agora vem, chega, vai... Sai sai essa época aí.
2: Sai o inverno, entra a primavera e verão, né, Bosmarino?
0: E daí já recebi aqui, até faz questão de mostrar para você do trabalho, desse trabalho que às vezes vai ficando cada vez mais raro, né?
2: Não, vai sendo esquecido, Osmarino.
0: Ah, tá aqui no WhatsApp da
2: rádio. Viu, Osmarino, vai ficando esquecido e é um trabalho judiado, é um trabalho bem judiado. As costas, mas é um trabalho que eu adoro tosquear ovelha, né? Uhum. E eu tenho aí vários guris aí que vão comigo, que aprenderam comigo. Isso é uma satisfação ensinar essa gurizada. Inclusive, o meu, hoje que tá fazendo um costadito para mim aí, é o Paulo Sérgio Rosa, o Mamute, ele que tá fazendo um costado comigo aí. E para nós, olha aí, ó, viu?
0: Uhum. Lembra o produtor? Pelo lote?
2: Sim.
0: Pelo lote?
2: É, esse aí é o Ricardo Maldaner. Isso foi, Osmarino, domingo de manhã. Tá? Domingo de manhã. O Ricardo Maldaner, a gente trabalha conforme o tempo, né?
0: Certo.
2: Tem tempo bom. O Ricardo Maldaner. Nós fomos lá domingo de manhã.
0: Que bom, então.
2: Então, assim, ó, esse pessoal está nos ajudando, estão aprendendo. Então, de repente, ir mais para frente os futuros tosqueadores. O Mamute é quase da mesma idade minha, mas nós temos outros guris aí que estão junto, que estamos tentando ensinar aí para seguir a nossa...
0: O Mamute não é 70?
2: Hã?
0: O Mamute não é 70 anos?
2: Eu acho que é por aí, né? Olha aí, Mamute não. O Mamute é...
0: Beleza, então, presidente. Idade. Como diz o Mano Lima, temos aprendendo e temos ensinando.
2: É, mas é divertido. Só para nós finalizar a minha passagem na Rádio Blau Nunes, domingo, dia da eleição, né, Osmarino? Domingo, dia da eleição. E a gente pede para a nossa comunidade de Santa Bárbara do Sul, né, que analisem bem os candidatos. A gente não está aqui para dizer que o Ciclano é melhor que o Beltrano, mas analise os candidatos, a democracia existe. Eu acredito que nem o colega Gerson trouxe bastante emendas para o nosso município, né? Ele mencionou na nossa reunião, ele trouxe bastante emendas, então que a nossa comunidade analise. Ele me disse que, se eu não me engano, 20 e poucos anos, 30 e poucos anos no PT, né? Então, trouxe emenda. Então, tu me imagina o PL com 2 anos de existência dentro de Santa Bárbara do Sul, trouxe quase 2 milhões, né? 2 milhões, isso é uma grande satisfação estar falando aqui para a nossa comunidade. O PL com 2 anos de existência, nós temos aí o deputado Cherini mandou 1 milhão e pouco, né? 1 milhão só esse ano que passou, 1 milhão e 200 mil. Então temos mais o deputado o Bibo Nunes, temos o deputado Paparico, temos o deputado Sanderson e vários outros aí que mandaram recursos aí para nossa cidade, que são 2 anos de PL dentro do nosso município. Então temos uma grande satisfação em falar isso para a nossa comunidade. E que escolha certo seu candidato. Não estou pedindo pro fulano, pro Beltrano, escolha. Eu tenho lado, tenho partido, tenho adesivo na minha caminhoneta, as pessoas que não tiverem deputado federal, não tiverem estadual, senador, podem me procurar, me procura o partido, querem nos apoiar, ajudar nós, chame nós, chame o presidente, chame o tesoureiro, o próprio o Edmar está forte, o Burrinho, a Cleide, todos da executiva do PL que nos procurem, que a gente tem uma solução. Quem quer nos ajudar, né, Osmarino? Uhum. A democracia existe para isso. Nós não podemos dizer que tu tem que fazer votar pro fulano. Não, eu sou contra isso, Osmarino. Eu sou aquele vereador que, se tu quiser votar no teu candidato, vai ter o meu respeito. Vai ter o meu respeito, porque a democracia está aí e existe e é para ser cumprida, né?
3: Perfeito.
2: Então, só deixar bem claro isso aí, né? Que eu tenho meus candidatos, né? Eu estou apoiando aí o Bibo Nunes, que se alguém não viu aí, pode olhar na minha caminhonete, o Bibo Nunes, o Patucci, que é o deputado estadual ali, o advogado Patucci ali de Passo Fundo, né? O Van Hatterman, o Sanderson, o Zuco e o Flávio. Esses são os meus candidatos à próxima eleição.
3: Perfeito.
2: Perfeito, seria isso, né?
3: Uhum. Ok.
2: Seria isso, Osmarino. Muito obrigado pela oportunidade. E quando precisar desse amigo aí, e pode chamar a nossa comunidade, tiver alguma dúvida, pode nos procurar lá na Casa Legislativa, que estaremos lá, né, com toda a equipe, de portas abertas para receber e para esclarecer as suas dúvidas, que muitas vezes a nossa comunidade precisa tirar suas dúvidas e ter um apoio, né? Um apoio aonde se orientar mais. Muito obrigado, Osmarino. Fique com Deus e a nossa comunidade fica com Deus. E uma boa eleição domingo. Que Deus nos abençoe.
3: Perfeito. Bom dia, presidente da Câmara de Vereadores, Anderson Milanese. 9h22, vamos ao intervalo. Já já tem as manchetes principais dos jornais de grande circulação, Estado, no Brasil e no mundo. Temos muitas outras informações atualizadas, inclusive de nossa página na rede social. As notícias não param por aqui. Continue ligado. Vamos também atualizar as informações com os nossos repórteres conveniados, trazendo informações do cenário econômico, notícias do nosso estado, cenário político e também sobre a crise do STF. Já, já. O Olho Vivo retorna em 3 minutos. Bom dia, 9h23 agora. Até mais.
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9h28, eu estou de volta, 9h28, hoje substituindo o nosso repórter, o nosso narrador, o nosso líder aqui há muitos e muitos anos na emissora, Paulo Moisés. Não poderia ser diferente. Ele atuou ontem intensamente na jornada esportiva. Estamos na reta final. Está na reta final do campeonato de 7 de setembro, né? 7 de setembro. Então, merecido descanso, né? Com certeza ele está descansando, mas está ligado aqui no Olho Vivo, né? Saudações aí ao Paulo Moisés. Paulo Moisés. Olha, registrando as demais informações, a audiência do Tenário Hartmann, Sirley Alves, Lara Elisete, Eloy Souza, Ilvena Schaefer, Genesi da Costa Lírio, estão também sintonizados aqui com o nosso Olho Vivo desta quarta-feira. Será que deixei alguém, mais alguém sem o devido registro? Daqui a pouco eu acredito que eu possa complementar, certo? Olha, as manchetes principais. Último debate entre candidatos ao governo do Rio Grande do Sul ocorre nesta quarta-feira. Bate-papo, salgadinho, riso e climão, os bastidores do último debate ao Senado no Rio Grande do Sul. Denúncias de propaganda eleitoral irregular já ultrapassam pleito de 2022. Guaíba tem nova cheia e deve subir mais com vazão do Jacuí. Receita paga nesta quarta lote da malha fina do imposto de renda. Avião com destino a Israel é desviado por briga entre pilotos e suspeita de ataque terrorista. Coligação de Lula aciona Tribunal Superior Eleitoral contra a publicação de Nicolas, que usa a fala do presidente fora de contexto. TRE de São Paulo determina retirada de vídeo de Eduardo Bolsonaro após fala contra Simone Tebet. Lula reage à polêmica de fala sobre toque e Janja rebate Nicolas Ferreira. Ministério Público requisita à Polícia Federal inquérito para apurar postagens da campanha de Manuela contra Van Hatten. São as manchetes principais do Correio do Povo de grande circulação. Primeiro-ministro britânico afirma que retorno à União Europeia é uma opção. As notícias pelo mundo: Japão realiza a primeira cirurgia cardíaca com células-tronco. Com a aproximação do inverno, Rússia ataca o sistema de energia elétrica da Ucrânia. Crianças na América Latina enfrentam riscos com El Niño, alerta Unicef.

Corte sobre Nossa Senhora. Nova decisão hoje sobre o caso pode esvaziar controvérsia no Supremo. Tragada por crise, CNBB vê política ou por bispos na reta final da eleição. Batalha de liminares, entenda a crise do Supremo e o embate com o Tribunal Superior Eleitoral. É a principal manchete do Globo.com. Mas muitas outras informações são trazidas por aqui. Passageiro morre baleado dentro de ônibus do BRT no Rio. Tarcísio e Haddad nacionalizam o debate em São Paulo. Colunistas dão notas ao desempenho nos debates de em São Paulo e no Rio de Janeiro. Além disso, outras informações que estão em evidência no jornal O Globo, tá? Dizem que ainda regras... Entenda regras se Lula faltar ao debate amanhã, após o Jornal Nacional. Deixa-me ver aqui quando é que é esse debate, né? Encontro será na quinta-feira, portanto, com o início previsto às 21h30, após o Jornal Nacional. É o que tem o Globo.com. Ainda, em destaque por aqui, o portal R7. O calendário da devolução de cerca de 1,7 bilhão de reais a apostadores de bets. É a principal manchete do R7, hein? Principal manchete. E aí continuam as outras informações relacionadas ao cenário do futebol, política, economia. Médica agredida no Rio enquanto passeava com cães, desabafa, achei que iria me matar. São notícias que estão em destaque no R7. Eleições 2026, Gilmar nega recurso e mantém quebra de sigilo de ex-assessora de Flávio em caso de rachadinha. Ainda, coligação de Lula aciona Tribunal Superior Eleitoral contra a publicação de Nicolas que usa fala do presidente. Em destaque ainda, Nunes Marques marca para hoje julgamento de post sobre símbolo católico. Lula vai a Minas e Flávio volta a Brasília. São os destaques do R7 de grande circulação no estado, no país e no mundo. O Jornal Zero Hora, por sua vez, um dos alicerces da notícia da capital gaúcha, diz: caso Master e crise institucional afetam trabalhos no STF. Candidatos ao governo do Rio Grande alternam apresentação de propostas com debates acirrados em encontro na TV. Todo mundo foi contra. Luciano Zucco, candidato ao governo do Rio Grande, encarou a política como uma missão militar. Uma corrida eleitoral, acredito o Marcelo Gonzato na sua coluna, detalha esse fato. Luciano Zucco é o terceiro a participar de sabatina do Atualidades com candidato ao governo do Rio Grande do Sul. Tribunal Superior Eleitoral julga nesta quarta-feira decisão sobre posts que ligam Flávio a projeto sobre Nossa Senhora. Vamos entender, para quem não sabe o que está acontecendo aí, né, em relação a essa polêmica aí, né? Vou pesquisar aqui para passar os nossos ouvintes de uma maneira mais resumida o que aconteceu aí, né? Para quem não sabe, então, o que aconteceu. Deixa eu só responder aqui.

0: Vamos lá, olha o caso envolvendo Nossa Senhora no Supremo Tribunal Federal e no Tribunal Superior Eleitoral refere-se a um embate de decisões judiciais sobre fake news e liberdade de expressão. Olha, a fake news circulou nas redes sociais uma informação falsa atribuindo ao candidato à presidência Flávio Bolsonaro, do PL, a intenção de apresentar um projeto de lei para retirar de Nossa Senhora Aparecida o título de padroeira do Brasil, caso seja eleito. A postagem de Tebet, o humorista Antônio Tabet, publicou uma mensagem com a imagem de Nossa Senhora e a frase: a família miliciana odeia tanto mulher preta que resolveu atacar Nossa Senhora Aparecida sem citar nominalmente o candidato. E aí o vai e vem de decisões. A ação no Tribunal Superior Eleitoral. A defesa de Flávio Bolsonaro acionou a Justiça Eleitoral alegando desinformação. O vice-presidente do Tribunal Superior Eleitoral, ministro André Mendonça, determinou a remoção de mais de 1000 publicações sobre o tema, incluindo o post desse rapaz aí, desse que causou toda a confusão aí, esse humorista Antônio Tabet. Né? Esse sobrenome aqui se confunde com a política, inclusive se confunde com a personalidade de uma política, né? de uma pessoa investida de cargo político. E aí veio o vai e vem das decisões. A defesa de Flávio acionou a Justiça Eleitoral alegando desinformação. O vice-presidente do Tribunal Superior Eleitoral, ministro André Mendonça, determinou a remoção de mais de 1000 publicações sobre o tema, incluindo o post do humorista. O ministro do STF, Flávio Dino, acolheu um pedido da defesa e suspendeu a decisão de Mendonça, mandando restabelecer a postagem sob o argumento de que a remoção feria a liberdade de expressão. Decisão de Luiz Fux. A campanha de Flávio Bolsonaro recorreu e o ministro do STF, Luiz Fux, derrubou a decisão de Dino, fazendo valer novamente a ordem de remoção de Mendonça. E aí se deparou-se com um conflito de competência. O impasse gerou atrito institucional entre o STF e a Justiça Eleitoral, com questionamentos sobre interferências cruzadas entre ministros das cortes. O presidente do Tribunal Superior Eleitoral, Nunes Marques, né? O presidente do Supremo Tribunal, o presidente do Superior, do Tribunal Superior Eleitoral, Nunes Marques, e o presidente do STF, Edson Fachin, passaram a articular discussões em plenário para definir limites de atuação e competências. Pois é, aumentou ainda mais a polêmica, né? Por isso que as redes sociais, as postagens, elas precisam serem claras. Na minha modesta opinião, faltou clareza aqui nesta publicação desse cidadão aí, desse humorista que conseguiu chamar a atenção para si. Definitivamente conseguiu chamar a atenção para si, utilizando um credo religioso, utilizando uma santa. Para começar, foi péssima a escolha de utilizar uma santa para estabelecer um texto completamente aberto, né? Ou seja, cada um interpreta do jeito que quer. Num momento de eleição, há de se questionar definitivamente a intenção de quem publicou essa mensagem, né? Se é apenas fazer um humor ou é agredir alguém. Mas aí vai para os interesses, me parece que há interesses particulares aí, até mesmo na atuação de ministros, né? E aí vai para o conflito de competência e a polêmica cada vez aumenta mais e aí a comunidade fica perdida. Não sabe o que pensar, né? Esse é o maior prejuízo do jogo, né? Hoje nós sabemos que existem muitas pessoas cujo grau de discernimento é um pouco mais lento, não consegue acompanhar os reflexos e a mensagem que determinado texto quer passar, né? Aí fica perdido, já conversa com o vizinho, conta uma história, o vizinho já conta uma outra história lá para um conhecido lá de outra cidade, que é parente, que é tio, que é sobrinho, que é compadre, e aí vai. Então, quando se trata de comunicação, quando se trata de imprensa, né? Quando se trata de imprensa, textos, é preciso ter uma redação clara, a não ser que ele se encha definitivamente de interesses mais íntimos, né? E queira definitivamente atingir determinadas pessoas. E aí está criada a polêmica. Então, a CNN, neste momento, já lança mais uma nova informação a respeito disso, né? Tribunal Superior Eleitoral julga daqui a pouco o caso de fake news sobre Nossa Senhora. Entenda o que será analisado. Ministros analisam nesta quarta-feira, em sessão virtual, se referendam à decisão de Mendonça sobre a derrubada de publicações com a informação falsa de que Flávio Bolsonaro retiraria o título de padroeira do Brasil, né? O presidente do Tribunal Superior Eleitoral, Cássio Nunes Marques, marcou para esta quarta-feira, daqui a pouco às 10 horas, uma sessão virtual para analisar a decisão de André Mendonça, que determinou a derrubada de uma série de posts com a informação falsa de que Flávio Bolsonaro, do PL de São Paulo, ou familiares teriam articulado a retirada do título de padroeira do Brasil de Nossa Senhora Aparecida. Os ministros deverão decidir se mantém a decisão de Mendonça e seus fundamentos. Como a determinação foi tomada em caráter liminar, ela precisa ser submetida ao plenário. Caso seja referendada, a medida continua válida como uma decisão sólida do colegiado. Os integrantes da Corte Eleitoral podem referendar integralmente a decisão, concordar apenas com parte dela e alterar outros pontos ou rejeitá-la completamente, né? Então está aí mais uma polêmica causada pelo STF. Enquanto isso, o principal foco da polêmica do STF são as benesses, né? São o tráfico de influência, né? E são definitivamente os benefícios próprios em decorrência da investidura no cargo. Né, os chamados compadres e tal, as festas, os favorecimentos em determinados momentos, com o pagamento de valores ou até mesmo com a economia de valores. Aí vai passando despercebida e quando vê, passou as eleições aí, nada vai acontecer. Um tanto que se defina aí, que a corte volte a ser justa, definitivamente justa. Independente de quem seja o atingido, de quem seja o beneficiado ou o punido, nós temos que voltar a acreditar na nossa Suprema Corte. E é isso que ela tem que fazer. Se ela está consciente disso, e as pessoas investidas no cargo de ministros estão conscientes disso, há definitivamente a necessidade de uma lavagem mais ampla para cristalizar os efeitos da pessoalidade dos magistrados e em suas decisões, que seja feito isso. A nação brasileira merece, os trabalhadores brasileiros merecem, merecem, merecem, está sofrido demais. Precisa ter uma esperança de acreditar definitivamente que a lei é aquela lei da balança, né? Pelo símbolo da balança, do equilíbrio social. Precisamos realmente disso. 9h45, 9h45. Neste momento, os nossos repórteres conveniados já estão acionados por aqui para mais informações. Olha, antes dos nossos repórteres conveniados se pronunciarem, o programa recebeu um texto. O programa recebeu um texto aqui do atual prefeito, do Leandro Veneral, prefeito de Santa Bárbara do Sul, dizendo o seguinte: para quem está se conectando conosco agora, nós tivemos a participação recente aqui do vereador Anderson Milanés, que é o presidente do Legislativo Santa Barbarense, veio trazer um resumo da sessão, 16ª sessão ordinária realizada na segunda-feira que passou, no dia 28. E dentre os assuntos abordados, né, durante a sessão plenária, nós tivemos uma apreciação de um projeto de lei que envolve a construção, a reformulação, a restauração, ampliação, como queiram chamar, da ponte da localidade aí de Álvaro Nunes Pereira, que precisa ser alargada, precisa ser restaurada, precisa ser ampliada. Segundo informações, é uma demanda que soma anos, muitos anos, né, de reivindicação. E aí houve um pedido de vistas em relação a esse processo, a esse projeto, né? Pedido de vistas pelo vereador Dini, né? É o projeto de lei número 098/2026. Doações, autoriza o Poder Executivo a receber doações voluntárias em dinheiro de pessoas físicas, pessoas jurídicas, agricultores, produtores rurais, empresas e demais interessados, destinados exclusivamente à execução de obras da ponte sobre o Rio Pereira, situado na localidade de Álvaro Nunes Pereira, no município de Santa Bárbara do Sul. Aí houve o pedido de vistas. O vereador Dini argumentou na tribuna as razões do seu pedido de vistas. Hoje o vereador presidente da Câmara Anderson veio aqui no programa fazer o resumo e nós tivemos uma participação do ouvinte Fabiano França. Abordando, presidente, por que pedido de vistas de um projeto onde os produtores querem ajudar a fazer a obra, juntamente com Libório, idealizador do grupo, para esta obra da Ponte do Pereira? E aí nós entendemos que, apesar das considerações do presidente, o interessante seria o próprio vereador declinar sobre o seu pedido de vistas. Nesse exato momento, houve então a confirmação do presidente do Sindicato Rural. Inclusive, eu já havia ali convidado semana passada para participar do Conexão Regional. E ele acabou então enviando mensagens para o nosso telefone, o telefone aqui do Olho Vivo, o telefone da Rádio Blau Nunes, se colocando à disposição para vir ao programa aqui hoje falar sobre este projeto, né? E aí nós imediatamente também tentamos o um contato com o vereador, deve estar em expediente público, tendo em vista que é funcionário público. E aí, ainda não recebemos o retorno do mesmo, se ele quer se pronunciar sobre este assunto, né? Mas, em contrapartida, o atual prefeito Leandro justificou aqui, dizendo que não existe polêmica nenhuma em relação ao alargamento da ponte em Álvaro Nunes Pereira. Construímos juntamente com os agricultores um modelo de parceria para a execução da obra. 50% de recursos públicos e 50% de recursos privados, através da doação dos agricultores interessados lá da localidade. Está tudo certo. Já maduro, está maduro. O assunto já foi amplamente discutido entre as partes. Tive o prazer de receber no gabinete uma comissão de agricultores daquela localidade, liderada pelo seu Libório Araldi, e só estamos aguardando a aprovação da lei para licitarmos e executarmos a obra. Obra demandada pela comunidade há mais de 20 anos e que agora vai acontecer. Registrado o pronunciamento aí do prefeito. E hoje, mais assunto relacionado à comunidade, a partir das 17 horas até às 19, com o presidente do Sindicato Rural Libório, que inclusive acredito que possa trazer consigo mais alguns integrantes desta comissão, né, para falar sobre a importância do alargamento da ponte que dá acesso à comunidade, né, tanto para os que passam daqui para lá como os de lá para cá. Resumindo isso, importante esse alargamento da ponte para escoamento da produção, circulação de veículos, mais segurança acima de tudo, ampliação da malha viária. Atenção, vazamento de água na rua Lauredano Lírio. Uma semana rolando água. Aí aqui gera um momento de tristeza, né? Por quê? Se existe água rolando na Lauredano Lírio, existe água sendo indo sem rumo e não sendo aproveitada. A gente sabe que o abastecimento de água é indispensável e que existe custos para isso. Existe custos para isso, né? Então, é importante que a empresa responsável pelo abastecimento da água tome providência. É inaceitável que se jorre água ao léu por uma semana sem sequer uma intervenção de conserto. Água é um bem precioso. Não se pode deixar assim, como se nada estivesse acontecendo. Se existe alguma dificuldade no atendimento, que se justifique, mas pelo menos que se interrompa, se faça uma demarcação, se tome alguma providência imediata e inicial para a solução do problema. Repetimos, vazamento de água na Lauredano Lírio, uma semana rolando água. Uma semana. É muito tempo, hein? Um dia, 2 dias, se releva, às vezes pelo acúmulo de compromissos, mas uma semana é preciso que a empresa responsável pelo abastecimento de água potável em nosso município preste esclarecimentos. Preste esclarecimentos urgentes e, acima de tudo, que resolva esse problema. Estamos por aqui finalizando. Ainda dá tempo de acionarmos os nossos repórteres conveniados, né? Vamos então trazer de forma imediata o giro da notícia para fechar o Olho Vivo de hoje.
1: Quarta-feira, 30 de setembro de 2026. Este é o Giro de Notícias. Eu sou Norberto Notari e você acompanha os destaques do momento. O presidente do Tribunal Superior Eleitoral marcou para hoje o julgamento sobre notícias falsas envolvendo a Nossa Senhora. A decisão de Nunes Marques se dá após conversa com Edson Fachin, presidente do Supremo Tribunal Federal. O objetivo é analisar a decisão de André Mendonça de determinar a remoção de publicações indicando que Flávio Bolsonaro pretendia retirar o título da Santa de Padroeira do Brasil. O número de transações PIX tiveram uma queda de 10% depois da proibição das bets pelo governo federal na semana passada. Já os valores financeiros movimentados entre sábado e a última segunda registraram uma redução de mais de 15%. Mas, de acordo com o Banco Central, não é possível cravar que essas quedas têm necessariamente relação com o fim das apostas online. O Conselho Brasileiro de Oftalmologia recomendou, em nota, que pessoas que sentirem perda de visão por uso de canetas emagrecedoras procurem um médico que prescreveu o medicamento ou um oftalmologista. A Anvisa recebeu 13 notificações de pessoas com perda de visão após utilizarem algumas marcas. Pesquisas ainda estão em andamento para comprovar a relação. Um voo com destino a Israel foi desviado para a Arábia Saudita nesta quarta, após emitir sinais de emergência por causa de uma briga entre pilotos. As informações são da agência internacional de notícias Reuters. A aeronave saiu de Dubai e tinha como destino Tel Aviv. O atacante Rafinha foi cortado da seleção brasileira e não enfrenta a Índia no próximo sábado em Calcutá. O camisa 10 foi substituído na vitória por 4-2 sobre a Austrália por conta de um desconforto muscular na coxa direita e foi liberado pela CBF para retornar a Barcelona para realizar o tratamento. O Giro de Notícias é uma produção da Agência Rádio Web. Produção e apresentação, Norberto Notari. Trabalhos técnicos, Mário Melo.
0: E com esta notícia encerramos o Olho Vivo de hoje. Paulo Moisés retorna amanhã a partir das 8 com uma nova audição. Eu estarei de volta a partir das 17 horas com o Conexão Regional, 2 horas de informações e notícias aqui pela Rádio Blau Nunes de Santa Bárbara do Sul. Tenham todos um bom dia.
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Oi, gente! Oi, povo! Bom dia, bom dia! Tá legal, tá na Blau? É quarta-feira, quartamos! É quarta-feira, Dia Internacional do Sofá, dia abençoado por Deus, dia esse do dia 30 de setembro de 2026, 10 horas e 4 minutos. Sejam todos bem-vindos ao nosso show da manhã, aqui nas ondas da 97.9 FM. Tá legal? Tamo tudo junto na Blau. Temperatura aqui em nossa cidade, estamos na casa dos 18 graus. 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Bom dia, bom dia!

10:05. Bom dia pro povo, a galera do grupo, né? Do meu grupo ali, o Pegada Forte. Bom dia a todos vocês, atualizando aí seu bom dia. Mais bom dia, né? Sempre com positividade.

E se eu quiser beber, né? Nós bebe, quarta-feira, pode, né? Alô, pessoal de Saldanha Marinho, na escuta, na sintonia, o pessoal ali, né? É verdade, deu no rádio. Tá legal, tá na blá, tamo junto. Muito obrigada pela sintonia, pela carona.

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4: Olá, minhas queridas. Que bom te encontrar por aqui para mais uma parte do nosso Toque de Mulher. Eu sou Andressa Pires e é um prazer imenso ter a sua companhia, sempre de pertinho. E para a gente começar com uma dica que traz bem-estar, que tal pensar nas plantas para o quarto? Além de beleza, elas trazem vitalidade e benefícios calmantes, relaxantes, que podem melhorar seu sono. Espécies como gérberas, espada de São Jorge, hera, babosa, jasmim e a lavanda, que deixam um cheirinho delicioso, purificam o ar e são uma solução natural e barata. E por falar em casa, se você pensa em reformar, ó, planejamento é tudo. Ver se dá para morar durante a obra e escolher materiais que combinem com seu dia a dia é essencial, para não ter dor de cabeça nem rombo no bolso. E para fechar com estilo, que tal as saias tulipa? Elas estão sempre em alta. Fique atenta ao caimento perfeito e combine com blusas mais justinhas para equilibrar. Com acessórios não tem erro, ela é super versátil. Fica ligadinha, que logo logo eu volto com muito mais dicas e conversas gostosas aqui no Toque de Mulher.
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16: 10 horas e 28 minutos, tá legal, tá na Blau, tá bom demais. 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
16: 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Isso aí, tá legal, tá na Blau, tamo junto, né? 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

0: Atualizando aqui, vão atender o povo, né? O povo tá pedindo música, show da manhã, destaque musical, muitas músicas, daqui a pouquinho ali, informações pra vocês, show da manhã também é informação, né? Sim, mas... Músicas aqui em destaque, primeiramente, o ouvinte ouvindo música, muita música eu tenho para vocês. Então fala aí, Gerrão. O Gerrão já é marca registrada aqui, é o legendário, né, Gerrão?
1: Bom dia, minha amiga. Roda para nós, a chuva lembra você. Lá para os meus amigos lá do bar do Tchupi, roda Amigos de Bar, tá na Brau, tá legal.
0: Isso aí, tá legal, tá na Blau, Emir Marques, bom dia, Emir, sempre junto com a gente, marcando presença neste programa, bom demais, roda música pra mim, um grande abraço, amiga, curtindo, valeu, Emir, Emir Marques sempre na sintonia, bom dia pra você, amiga. Pediu ali Morena Misteriosa, isso aí, um abraço da Camila. Camila, bom dia, Camila.
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1: Olá, minha gente linda. Bem-vindos ao Toque Astral. Áries, há situações confusas a considerar. Exageros na comunicação pedem atenção, sobretudo com documentos. Não desperdice tempo com o externo. Sua cor do dia é preto e o número da sorte, 41. Touro, finanças podem gerar confusão. Evite negociações de risco. Lembre-se, mudanças são inevitáveis e exigem desprendimento, consciência financeira. A cor do dia é amarelo e o seu número da sorte, o 2. E Gêmeos, confuso, você precisa entender expectativas sobre alguém que impacta trabalho e relacionamento. Vigie pensamentos e ética para interagir melhor. A cor que te inspira é o marrom, com o número da sorte, 26. Daqui a pouquinho, eu volto com mais previsões do Toque Astral. Não saia daí.
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0: Aonde, aonde, né? A morena misteriosa do céu e cantos. Uma das músicas bastante pedida aqui no show da manhã. Tá legal, tá na Blau, tá bom demais. O meu colega Osmarino Santos, né? Do Conexão Regional, o programa aqui de todas as tardes, nas ondas da 97, né? Está aqui comigo para destacar, falar algo importante para vocês, né? Ouvintes do show da manhã, faço o convite, Osmarino. Bom dia!
1: Bom dia, Tuca! Bom dia, os ouvintes do show da manhã. Nós temos uma boa notícia. Trata-se de um novo quadro no programa Conexão Regional, que vai ao ar todas as sextas-feiras, das 18 às 19 horas, que é o quadro Minha Terra, Nossa Gente. Esse quadro, Tuca, ele objetiva valorizar os nossos artistas locais e regionais. Então, todas as sextas-feiras, a partir já dessa sexta-feira, nós teremos uma hora de música ao vivo no quadro Nossa Terra, Nossa Gente. E para alegria de Santa Bárbara do Sul e de Saldanha Marinho, nós teremos na próxima sexta-feira a participação de uma dupla de gaiteiros muito conhecida na região, que é o Deco, né? O Deco Ribas e o...
0: E no caso, o tio Ari.
1: E o Ari, né?
0: É, o tio Cera também. A família é grande, né, Osmarino? A família é grande.
1: Ele me passou um áudio aqui falando sobre o nome da dupla, né?
0: É os irmãos Ribas?
1: É, vamos tratar assim.
0: Eu conheço.
1: Os irmãos Ribas. Então, já existe a confirmação da participação da família Ribas, do Deco e do seu companheiro de música, na próxima sexta-feira, depois de amanhã, então, das 18 às 19 horas, no quadro Nossa Terra, Nossa Gente.
0: Olha só. E, Osmarino, olha só, já tem aqui, olha, a esposa do Deco, tem o áudio aqui, olha só, ela tá ouvindo e tá participando aqui, olha só que legal.
2: Oi, Tuca, tudo bem? Aqui é a Luísa de Saldanha. Gostaria de ouvir Rio Azul com os atuais. Eu e o meu marido Deco temos aqui na audiência, sempre na escuta do teu programa. E sexta-feira ele vai aí animar uma meia hora de programa na rádio, né, com os marinos. Um abração aí para vocês.
0: Olha só, que legal, que bacana, né, Osmarino?
1: É, a gente sente um prazer imenso, Tuca, uma alegria imensa em poder oportunizar aos talentos locais e regionais esse momento, né? Eu acredito que nós teremos uma intensa participação, né? Já estamos, através de ti também, já viabilizando contatos com o pessoal de outras cidades, né?
0: Isso aí.
1: Então, nós vamos ter participação de cantores aqui de Santa Bárbara, de Saldanha Marinho, de Panambi, vamos buscar também nas cidades vizinhas, onde a nossa audiência é acentuada. Isto tudo com o objetivo de valorizar a nossa terra e a nossa gente. Obrigado, Tuca, um grande abraço.
0: Valeu, Osmarino, valeu, Conexão Regional, né? O programa de todas as tardes aqui nas ondas da 97.9, é sucesso, tá legal, tá na Blau.

Mais uma vez, obrigado aos Marino Santos, né? Ele que comanda o programa Conexão Regional, todas as tardes aqui nas ondas da 97.9 FM.

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1: 10h49, é show da manhã. 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

0: Show da manhã, muita música, informação também, né? Avisos, convite para você. 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
0: Intervalinho e já já mais músicas aqui no nosso Show da Manhã, atualizando as participações. Desde já, bom dia, seu José Eloino Antunes. Bom dia a Marta lá de Saldanha, né? A Marta Pedruca.
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5: Estamos de volta com o Toque Astral. E chegou a hora de conferir mais previsões para o seu signo. Vamos lá? Com aquela energia boa de sempre. Começando com os nossos queridos cancerianos. Câncer. A confusão emocional pode gerar medos e bloqueios na rotina e no trabalho. Cuidado com julgamentos sobre si e relações. Busque esvaziar ilusões. Encare os fatos com realidade. Cor, lilás. Número 27. Agora, Leão. Você está passando por grandes processos emocionais que afetam a autoestima e problematizam o modo de ser feliz e livre. Mudanças afetam relações familiares ou resoluções com o imóvel. A cor é violeta e o seu número da sorte, 35. E para você, Virgem. Cônjuge ou pessoa importante está sensível e confusa. Atenção para não cair nessa sintonia. As curas de ambos são emergenciais para a alma. Deixe o passado ir. Perceba sem julgamentos. Sua cor é o goiaba, número 9. Daqui a pouco eu volto com as previsões para os próximos signos. Continue com a gente no Toque Astral.
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9: 10 horas e 58 minutos, é Show da Manhã, Flávio Dalcin e Banda Ouro, o nome dela, hein, meu amor? Olha só, Marta Pedruca, vou te mandar essa daqui, tá bom? Alô, alô, Amoreco da Marta Pedruca, é ele que, o Amoreco é daqui de Santa Bárbara do Sul, né? Então, pra vocês, né, dois curtirem aí juntinhos.

0: Agora 11:01, 18 graus a temperatura em Porto Alegre. Este é o Pampa Notícias e vamos atualizando as principais informações do momento. O ministro André Mendonça votou para manter a decisão que determinou a retirada de postagens que associavam Flávio Bolsonaro a um projeto sobre o título de padroeira do Brasil de Nossa Senhora Aparecida. O caso está sendo analisado pelo Tribunal Superior Eleitoral em plenário virtual e o julgamento pode ser concluído até às 23:59 desta quarta-feira. Mendonça afirmou que a medida foi excepcional e não configura censura prévia. O Tribunal Superior Eleitoral tem 7 ministros e são necessários 4 votos para formar maioria. As contas públicas fecharam agosto com déficit primário de 10 bilhões de reais abaixo dos 17,3 bilhões registrados no mesmo mês do ano passado. O resultado considera a União, estados, municípios e estatais, com exceção da Petrobras. O governo central teve déficit de 14,7 bilhões de reais, parcialmente compensado pelo superávit de 4,6 bilhões dos estados, municípios e estatais. Nos 12 meses até agosto, o setor público acumulou déficit de 82,1 bilhões de reais, equivalente a 0,62% do PIB. A tempestade que atingiu São Luís Gonzaga entre segunda e terça-feira provocou danos em pelo menos 400 imóveis, incluindo casas, escolas, unidades de saúde e prédios públicos. Foram distribuídos 8,8 mil metros quadrados de lona e cerca de 32 árvores caíram na área urbana. A prefeitura criou um gabinete de crise e deve decretar situação de emergência. Os impactos foram registrados tanto na área urbana quanto no interior. As equipes seguem mobilizadas nesta quarta-feira para atender as ocorrências, conforme a prioridade e as condições de segurança da população. A criação de empregos no setor privado nos Estados Unidos acelerou em setembro. Segundo a empresa americana de serviços de recursos humanos, foram abertas 90 mil vagas, acima das 36 mil de agosto e das 70 mil esperadas por economistas. O relatório oficial do mercado de trabalho será divulgado nesta sexta-feira. A expectativa é de 90 mil novas vagas fora do setor agrícola e taxa de desemprego de 4,1%. 5 pessoas morreram e 20 ficaram feridas após um ataque aéreo israelense atingir um ônibus com civis na faixa de Gaza nesta quarta-feira. Entre os feridos estão crianças e mulheres. Segundo a Defesa Civil Palestina, o veículo foi atingido por 2 mísseis. O exército israelense não comentou o ataque. E agora as informações do mercado financeiro. O dólar comercial opera em baixa de 0,62%, cotado a R$ 5,18. O euro comercial opera em baixa de 0,46%, cotado a R$ 5,88. O principal índice da Bolsa de Valores brasileira, a B3, opera em alta de 0,97% aos 185.614 pontos. 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
3: Alô você, eu sou a Andressa Pires e a gente tá de volta, cheia de dicas boas, viu? E falando em dicas, que tal uma ideia super diferente para cuidar dos seus cabelos? Muita gente se pergunta como uma sobremesa pode fazer bem para os fios. Mas olha só, a gelatina tem muito colágeno e açúcar. O colágeno ajuda na elasticidade, a reter a umidade e deixa o cabelo mais macio e forte. Já o açúcar fecha as cutículas, deixando os fios mais soltos e brilhosos. Para fazer em casa é fácil. Misture meio pacote de gelatina incolor com 2 colheres da sua máscara de hidratação preferida. Com os cabelos limpos, divida em mechas e aplique, evitando o couro cabeludo. Deixe agir uns 20 a 30 minutinhos e enxague bem. Experimenta e depois me conta. A gente já volta rapidinho com mais dicas e muita conversa boa aqui no Toque de Mulher. Fica ligadinha.
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7: 11 horas e 15 minutos! Tá legal, tá na Blau, tá bom demais, bom demais! Bom dia pra você que está chegando agora, ligando o teu radinho neste exato momento. Pra você aí no carro que sintonizou as ondas da 97.9 FM, bom dia! Obrigado pela carona! 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

0: E parente, o Júnior Bairros na sintonia, tá legal, tá na Blau, isso aí, rainha musical, me perdoa amor, pra curtir, valeu Júnior Bairros na sintonia.
1: Assina, contigo linda, quero passar.
0: Tenho muitas participações aqui para atualizar, né, minha amiga Luísa? Deco, daqui a pouquinho para vocês, né, os atuais Rio Azul, daqui a pouquinho. Seu José Eloíno, bom dia, seu José Eloíno.
2: Bom dia, Tuca. Espero escutar a música Rosto Lindo, os atuais, eu acho que essa é essa música. Já agradeço desde já se for atendido.
0: Valeu, muito obrigada, seu José Eloíno Antunes, o camarada, o João Camarada, daqui a pouquinho já atualizo o teu áudio, tá bom? A Janete Ribas tá digitando, a Janetinha tá digitando, isso aí. Temos também aqui a participação, finalzinho 6489, já atualizo você, tá bom? Já atualizo você, Salete, minha amiga Salete, já atualizo o teu áudio, tá bom, minha querida? É quarta-feira, tendeu, né, Vucu Vucu? Oh, coisa boa! Isso é bom, é audiência, né? Olha só, e o pessoal tá interagindo. Aumenta o volume que tá chegando. Rainha musical, me perdoa, amor. Linda canção, bora curtir!

0: Olha o amor eterno que chega chegando. Esse é pedido aqui da minha amiga ouvinte, a Salete. Então tá legal, tá na Blau, Salete.
1: Bom dia, Tuca. Aqui é a Salete. Eu quero oferecer uma música para uma pessoa muito amada. Os iniciais é J A e daí quero oferecer a música Amor Eterno. Obrigada.

11:34, Nasci Pra Amar Você, minha amiga Shirley Alves. Pedido musical é som 7. Aproveitar e mandar uma beijoca, né? Um bom dia pra ela que tá ligadíssima, como ela postou aqui no grupo, né? No Pegada. A minha amiga Mariuzete, ligadíssima. Bom dia. Carinho.

0: vou aproveitar esta música linda de bonita, porque eu tenho que atualizar aqui todas as participações, né? Porque tá despencando participação, é quarta-feira, o pessoal tá contente, tá faceiro, tá lindo de bonito. E vou dar uns bons dias já atualizando aqui, porque senão não vai dar tempo, né? De atender todo mundo. Então eu vou falar de vocês, daí depois eu só vou rodando as músicas, né? Os pedidos de vocês. Né, minha amiga Elizabeth Pertli na sintonia, Elizabeth Pertli, dando aqui seu bom dia, seu bom dia, seu tá legal, seu tá na blau, né, Beth Pertli? Ali aquela música que estávamos ouvindo antes, ali da banda Subras, Fase Boa, foi um pedido do meu amigo camarada pra curtir. Deixa eu atualizar o áudio do Vivente aqui, senão é capaz de ele brigar comigo, né, camarada?
1: Bom dia, Tuca. Bota uma música aí pra nós aí, por gentileza aí. Bota uma bandinha aí pra nós aí. Tá bom, Tuca? Tá bom? Bota aí, ó. Banda sua aí pra nós aí. Tá bom? Um abraço aí, fique com Deus aí.
0: Tá bom, então. Tá legal, meu amigo camarada. Logo mais eu faço as homenagens, os parabéns para os aniversariantes do dia. Tem aniversariante aí na Fazenda Itaíba.

Pessoal, pessoal, ali na Fazenda Três Coxilhas, pro Nenê, pra Lourdes, pro Cascudo. Isso, Janete, estão na escuta? Diz que o tio Nenê foi fazer...

0: te esquecer. Pois é, o Tendel aqui, né? Vamos adaptar os óculos aqui. Ai, já mandei fazer nova lente, tá bom, Janete? Sim, né? Porque às vezes a gente é... No corrido aqui a gente nem lê direito, né? Um abraço pro Tifa! Sim, o Tifa na sua bike. Eu baixei o vidro do carro, né? Encontrei com ele. Baixei o vidro do carro e gritei pra ele, né? Gritei aquilo que eu gritei pra ti, né, Tifa? Não vou falar aqui no ar.
1: Te quero todinha pra mim, te peço por favor.
0: O que será que a Tuca gritou pro Tifa? E aí, o que será que eu gritei pro Tifa? Vou deixar aqui um ponto de interrogação. Vai que eu volto a fazer a pergunta, né? Assim, pra rolar uma brincadeira, sortear um brinde. É. Não vale perguntar pro Tifa o que eu gritei pra ele. Não vale.

0: Pois é, né? Olha só, a tia Lourdes faz a boia muito boa, muito gostosa, né? E o nenê não é bobo nem nada, né? Foi só pro almoço. Mas olha só, não vou rodar a barquinha de ouro. Eu achei que era ele que estava preparando o almoço, que ia preparar a boia, mas não, foi só ali, né? De intrujo. Te quero todinha pra mim. E aí, Janete? Tapiei? Tá legal? Tá na blá? Corrigi? E só com você tenho paz. Eu e os ouvintes aqui, ó, despencando, mandando mensagem. Gente, muito obrigado pelo carinho. É show da manhã. Minha amiga Estefânia, bom dia! Álvaro Nunes Pereira, daqui a pouquinho tem parabéns. Então, recadinho todo especial aqui da Estefânia. Te peço, por favor.
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2: Estamos de volta, gente linda, com o seu Toque Astral. Que bom ter você aqui conosco. Começando com Libra, o astral pede cautela. Não crie expectativas em relação à convivência com parentes ou pessoas do seu ciclo. A confusão interna está grande e isso afeta o dia e o trabalho. Analise os comentários sem emoção. Sua cor é rosa e o número da sorte, 24. Agora para Escorpião. Muita atenção aos investimentos e à utilização dos recursos que você guardou. Há uma tendência de desperdiçar oportunidades por exageros ou negligências. Seja justo em qualquer trâmite comercial. Cor azul e o número da sorte é o 14. E para Sagitário, equilíbrio é imprescindível para conquistar bons resultados no relacionamento. Expectativas evidentes e julgamentos do passado pesam. Reflita bastante. Cor violeta, número da sorte, 12. Daqui a pouquinho, o Toque Astral volta com as previsões finais na nossa próxima parte. Não saia daí.
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2: 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O Frigorífico Silva, de Santa Maria, conquistou a prata no World Steak Challenge 2026 na Holanda, com filé de costela da linha Best Beef Black Label. É a principal medalha do Brasil na competição. O diretor da empresa diz que a conquista pode levar a carne gaúcha a outro patamar no mercado internacional. A Minerva também trouxe o bronze na competição. 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
12: Tô aqui preparando as homenagens para fazer para os aniversariantes do dia de hoje, dia 30 de setembro. Saúde e paz para todos vocês. Felicidades mil, que Jesus abençoe com muita saúde, com muitas bênçãos.

0: Feliz aniversário, então, pro pessoal lá de Fazenda Itaíba. Olha só que legal, a Alana, que hoje está completando 2 aninhos, a filha da Michelle Ritter. Filha da Michelle Ritter, a Alana, completando seus 2 aninhos. Dizer que amamos muito ela, que Deus abençoe cada passo que ela der. Um beijão da mamãe Michelle, o papai Juliano e da mana Fernanda.
1: Que Deus te ilumine e te ajude, saúde é o que interessa.
0: Álvaro Nunes Pereira em festa, minha amiga Estefânia. Gostaria de parabenizar a mãe Denise, né? Dizer que amamos muito ela. Obrigada, um abraço, que Jesus abençoe muito ela. Homenagens da filha Estefânia, do neto Estevão e do genro Carlos.

Pessoal aí da equipe BS, queremos parabenizar muito ela, que é linda de bonita, a nossa pretinha, Rosemary Moreira, de aniversário, homenagem então da toda a equipe da BS, muitos anos de vida, muita saúde. Vida, hoje é o seu dia. Valeu, Lolinha! Aquele abraço! Rosemary, parabéns! Bom chimarrão! Tem uma foto aqui da Rosemary tomando chimarrão. Bom, tudo de bom!

0: passa, o resto...
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2: Vamos de barquinha de ouro com Cleiton Borges. Alô, Mamute! Alô, Mamute! O Paulo ali, olha só, me mandaram foto. Estão no aperitivo lidando com substância, olha só.
3: Ela é carinhosa e sabe...
2: Iva, minha amiga Ivani Araldi, bom dia!
3: Cleiton Borges.
2: Jussara Damiani, aquele abraço, Jussara!
3: Europa não demorou pra chegar. Uma barquinha...
2: Jonathan de Porongos!

0: E sabia mais, minha amiga baiana, bom dia, 11 horas e 58 minutos, é show da manhã, chegando mais músicas, é quarta-feira, paga uma.
1: Paga uma aí, companheiro, deixa comigo.

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2: Estamos de volta para a última parte do Toque Astral. Vamos conferir as previsões finais do zodíaco. Capricórnio. Trabalho confuso. Analise com realidade e sem julgamentos. Interaja de forma saudável. A solução está em condutas éticas. Cor: verde. Número 7. Aquário. Baixa autoestima prejudica seu desenvolvimento. Evite comparações desgastantes com amigos e afetos. Há desafios financeiros. Seja ético. Cor: bege. Número 45. Peixes. Atenção! Você descobre ou conta mentiras. O cenário é confuso e cresce. Seja sincero consigo para interagir eticamente. Cor: coral. Número 15. Foi um prazer estar com você em mais uma edição do Toque Astral. Muito obrigado pela sua companhia. Espero você no próximo programa, com novas previsões e muita energia positiva. Até a próxima.
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15: Oi, gente linda. Que alegria imensa estar de volta com vocês aqui no Toque de Mulher. A nossa companhia especial para o dia a dia. E olha, que tal uma dica super prática e econômica? A gente sabe que as ruguinhas e marcas de expressão preocupam, né? E os cremes nem sempre cabem no nosso bolso. Mas tem um tratamento caseiro maravilhoso com clara de ovo e chá de camomila. É simples. Lave o rosto com sabonete neutro, aplique compressas de chá de camomila gelado por 5 minutos e depois a clara de um ovo batida por 15 minutos. Pode fazer semanalmente. É um lifting caseiro perfeito para antes da maquiagem, tonificando a pele. Demais, né?
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14: Meio-dia e 33 minutos. O Show da Manhã vai ficando por aqui, encerrando com Desejo Oculto, Rogério Magrão e Bandas. Atualizando a temperatura antes de

Reforçando novamente ali o convite, né? O convite especial para você. Dia do idoso, dia do idoso. Valorizar nossa história também é cuidar do futuro. Respeito hoje, mas histórias amanhã. A SMS, juntamente com a equipe da Rede Bem-Estar Cuidar, tem o prazer de convidá-los para o evento em alusão ao Dia do Idoso, o qual acontecerá, contará com a presença do Grupo de Teatro do SESC, espetáculo teatral Dona Flica, hoje, dia 30 de setembro, quarta-feira, horário 14 horas, local Casa de Cultura. Você é nosso convidado especial, sua presença é muito importante, dia do idoso, participem! Valeu, gente, tchau, tchau! Amanhã estaremos aqui, né, em mais uma edição do nosso Show da Manhã. Vem aí, né, o melhor da sua programação aqui nas ondas da 97. Tchau, tchau, fui!

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0: Alô, oi.
1: Amor, evita aquele caminho de sempre, viu? 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
0: Sério? 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
1: Pois é, e parece também que vai chover à tarde.
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0: 13:09.
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4: Olá, minhas queridas. Que alegria ter você aqui com a gente de novo no nosso Toque de Mulher. É um prazer compartilhar esse tempinho especial. Para começar essa nossa parte, que tal falarmos de algo que nos preocupa, especialmente com o tempo mais seco? Nossos cabelos. Pois é, o tempo seco pode ser um inimigo, deixando os fios ressecados e frágeis. Mas tem jeito. Dica de ouro: evite banhos muito quentes e demorados. Eles removem a oleosidade natural. Se usa secador, cuidado com a temperatura alta e sempre use protetor térmico. Abuse dos cosméticos hidratantes. Máscaras e condicionadores com óleo ou leite de coco e argan são ótimos. Um shampoo mais hidratante nessa época também faz a diferença. Esses cuidados simples já fazem milagres pelos seus fios. Mas não sai daí não, porque tem muito mais vindo por aí, com outras dicas incríveis na nossa última parte do programa. Fica com a gente.
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4: 13 horas e 30 minutos.
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3: Pra fechar com chave de ouro, uma super dica pra gente arrasar no visual, mesmo em dias de chuva. Sabe quando a garoa fina aparece e deixa nossos cabelos arrepiados? Chega de preocupação. Para evitar o frizz, comece lavando os fios com produtos específicos antifrizz, logo de manhã. Para um escudo protetor contra a umidade, aplique um sérum. Ele cria uma camadinha de silicone que repele a água. E se a chuva te pegar de surpresa e os fios molharem, seque com uma toalha de algodão. Mas ó, sem esfregar, viu? Só aperte de leve, para não quebrar as fibras e deixar os fios elétricos. Se precisar de um improviso, um papel toalha também pode salvar. Amei a nossa companhia. Muito obrigada por cada minutinho juntas.

0: Toque de Mulher volta no próximo programa, no mesmo horário, com muito mais pra você. Um beijo enorme e até lá!
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0: tranquilo, essa não me vê mais. Já era. Mas te dá vontade, dá.
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6: Hora certa.
7: 14 horas e 19 minutos.
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0: Obrigada, Yasmin Santos!
1: Obrigada, amiga. Deus te abençoe, tá?
2: Quatorze horas e 29 minutos.
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7: Jorge Mateus.
0: Luiz Carlos Leão.

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0: 14 horas e 50 minutos.
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6: Não tem jeito, meu compadre. Vambora. Ela vacilou comigo, nós estamos aí, né? Tudo certo.

0: Coração partido!
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0: Matheus!
1: Meus irmãos, Cleber e Cauã!
0: Matheus Vargas!
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5: 15 horas e 5 minutos.
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0: 15 horas e 23 minutos.
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0: 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Muito obrigado, galera.
1: Olá, galera, aqui é o Marcos.
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3: Bora se acabar, galera. Seguinte, São Paulo.

0: Onix e Belucci.
1: Parabéns, meninos.
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0: 11 horas e 36 minutos.
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1: Horas e 53 minutos.
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0: 16:03.
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13: 16 horas e 22 minutos.
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6: 16 horas e 37 minutos.
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1: 16 horas e 54 minutos.
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5: 17 horas e 3 minutos.
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boa tarde, começando agora mais uma audição do Conexão Regional deste 30 de setembro de 2026, audição de número 61. Uma tarde de quarta-feira, metade da semana, tempo parcialmente encoberto. Já já nós iremos atualizar a previsão do tempo com vistas à quinta-feira e também aos próximos dias. Ontem verificávamos a previsão do tempo com intensidade de chuva a partir de sábado. Vários dias chuvosos. Expectativa é se de fato essa previsão se mantém ou se ela já se alterou dadas as alterações climáticas. Daqui a pouco nós vamos ficar sabendo sobre isso. Satisfação imensa em poder estar de volta, trazendo notícias, informações e esclarecimentos, tanto local, regional, estadual, nacional, como internacional, os acontecimentos das últimas horas em destaque por aqui. Nós também estamos ao vivo via Facebook em nossa live em tempo real. Já já é com satisfação que farei o registro dos ouvintes do nosso programa que estarão através do aplicativo, através das redes sociais, acompanhando e interagindo com a nossa programação. As notícias não param. Hoje pela manhã tivemos o Olho Vivo com muitas informações e agora retornamos com o segundo programa noticioso da Rádio Blau Nunes das 17 às 19 horas para mais informações e atualizações das notícias, dos fatos em destaques de hoje. 17 horas e 7 minutos, 17 e 7. Olha, em 30 de setembro, no Brasil, é celebrado principalmente como o dia da secretária ou do profissional de secretariado e o Dia Internacional da Tradução. Dia da secretária homenageia a importância desses profissionais nas empresas. A data remete a Lilian Scholes, filha do inventor da máquina de escrever e primeira mulher a usá-la em público. Dia Mundial e Nacional da Tradução celebra o trabalho dos tradutores e intérpretes, coincide com o Dia de São Jerônimo, santo padroeiro dos tradutores. Dia da Bíblia Católica, também lembrado na data litúrgica de São Jerônimo, que traduziu a Bíblia para o latim. Dia Nacional do Jornaleiro, homenageia os profissionais que trabalham na venda de jornais e revistas nas bancas. A função de jornaleiro nos remete a um tempo passado, né? Onde uma pessoa, né, realizava a entrega, era o mensageiro das notícias do dia, atuando a pé de bicicleta ou nas tradicionais esquinas das cidades, né? No século XIX, a profissão começou no Brasil por volta da década de 1850 a 1860, quando os jornais passaram a ser vendidos de forma avulsa. No início, a venda era feita por pessoas escravizadas e, posteriormente, por imigrantes, que ficaram conhecidos como gazeteiros. Eles andavam sem ponto fixo, o grito das manchetes, com pilhas de jornais sobre o braço ou amarrados por fitas, percorrendo as ruas e gritando as principais manchetes, para atrair os compradores. Depois veio a era das bancas de jornais, os pontos fixos. Com o crescimento das cidades, surgiram as primeiras bancas de jornal fixas, como a pioneira do italiano Carmine La Banca, no Rio de Janeiro, que serviam de ponto de venda e apoio para os jornaleiros andarilhos. A rotina tradicional envolvia acordar de madrugada por volta das 4 ou 5 da manhã, para buscar os exemplares recém-impressos e distribuí-los nas ruas ou nos comércios locais antes de atender o público na banca. Então, como era chamado a definição de, na verdade, de jornaleiro, né? Jornaleiro significa, no uso mais comum hoje em dia, o vendedor ou dono de uma banca de jornais e revistas. Essa é uma história muito bonita, né, em que nos deparamos com a evolução, né, uma demonstração de evolução da forma de comunicação e da distribuição dos jornais, bem como a importância da notícia.
17 horas e 10 minutos agora, repetindo 17 e 10, muitas notícias em tempo real, chegando nesse exato momento, até mesmo através de nossa redação, através do João Paulo Lírio de Melo. Identificadas vítimas fatais de capotamento na BR-386, na cidade de Soledade. As duas vítimas fatais do grave acidente registrado na manhã desta quarta-feira, dia 30, na BR-386, Soledade, foram identificadas como Angélica Oliveira da Silva, de 29 anos, moradora de Soledade, e Carlos Roberto Schmitz dos Santos, 62 anos, natural de Passo Fundo e residente em Ibirapuitá. O acidente aconteceu por volta das 5h30 no quilômetro 244 da BR-386, no sentido capital interior. Conforme as informações apuradas, a Ford Ranger emplacada em Ibirapuitá colidiu contra o guarda, ali a proteção lateral, e na sequência acabou capotando. Quatro pessoas estavam no veículo. Angélica e Carlos morreram no local. Os outros dois ocupantes, um casal, ficaram feridos e foram encaminhados ao Hospital de Caridade Frei Clemente, em Soledade, onde realizaram exames. O estado de saúde deles é considerado moderado. Atenderam a ocorrência as equipes do Corpo de Bombeiros Militar, Polícia Rodoviária Federal, Instituto Geral de Perícias e Polícia Civil e a Via Sul. Apesar da gravidade do acidente, não há prejuízo, não houve prejuízo de fluxo de veículos na BR-386, especificamente na região de Soledade. Dezessete horas e 12 minutos agora, 17h12, tarde de notícia aqui na Rádio Blau Nunes, mais uma vez com o Conexão Regional. Olha, foragido investigado por homicídio ocorrido no bairro Arco-Íris é preso na cidade de Sarandi. A Brigada Militar prendeu no último sábado, dia 26 de setembro, um homem que estava na condição de foragido da justiça e era alvo de mandado de prisão preventiva relacionado à investigação de um homicídio ocorrido em Panambi. A prisão de Gilson Prestes aconteceu por volta das 11 horas na rua José Manfro, do bairro Jacutinga, em Sarandi. Conforme informações da Polícia Civil, a guarnição realizava patrulhamento quando recebeu a informação de que havia um mandado de prisão em aberto contra um indivíduo. Ele foi localizado e preso. O mandado de prisão preventiva foi expedido pelo Poder Judiciário no âmbito da investigação do homicídio doloso de Jonathan Trintini Barbosa, ocorrido lá em 17 de maio do ano passado, 2025, na rua Ibirubá, no bairro Arco-Íris, na cidade de Panambi. Segundo consta na ocorrência policial, após uma briga iniciada em um bar, o suspeito teria ido até a sua residência e retornado, portanto, portando uma adaga de aproximadamente 40 centímetros, desferindo golpes contra a vítima. Jonathan foi socorrido e encaminhado à UPA de Panambi, mas chegou ao local sem vida. A arma apontada como utilizada no crime foi localizada e apreendida. O inquérito policial foi instaurado pela Delegacia de Polícia de Panambi e remetido ao Poder Judiciário em 29 de julho de 2025. Dezessete horas e 14 minutos, já nós vamos atualizar a previsão do tempo. O assunto nesse momento é em relação à produção leiteira. Este produto indispensável na mesa dos brasileiros e dos gaúchos teve uma nova queda e referência cai para 2,39, levando os produtores a um verdadeiro desânimo. O valor de referência projetado para o leite no Rio Grande do Sul em setembro ficou em R$ 2,39 por litro, segundo a Consileite do Rio Grande. A projeção representa uma queda de 0,90% em relação ao valor projetado para agosto, que era de R$ 2,41,28. Já o valor consolidado de agosto ficou em R$ 2,41,89 por litro, 1,39 abaixo do registrado em julho. Segundo a Conceleite, o cenário preocupa pela redução das margens em toda a cadeia. A oferta de leite do campo aumentou, as importações seguem elevadas e os preços dos derivados apresentam sinais de queda. Os temporais recentes também entraram na pauta. Danos em lavouras e estradas dificultaram o acesso às propriedades e o transporte do leite, aumentando a pressão sobre os custos de produção. Diante destas dificuldades causadas pelo clima, a Conceleite do Rio Grande pretende solicitar ao Ministério da Agricultura uma flexibilização temporária da regra que estabelece
estabelece prazo de 48 horas para a coleta do leite, evitando que produtores afetados sejam prejudicados. Para o produtor de leite, a combinação de preço menor, custos elevados e dificuldades na logística aumenta a pressão sobre as margens desta atividade. Dezessete horas e dezesseis minutos. Daqui a pouquinho, criança é libertada após mais de 4 horas de cárcere privado em Passo Fundo. Trata-se de uma menina de 10 anos que foi libertada na noite da última terça-feira. Já já mais notícias. Daqui a pouco também, em relação às eleições 2026, o que é permitido e o que é proibido no dia da votação. Já estamos quase lá, hoje é quarta-feira, portanto, estamos a 3 dias, apenas 3 dias da votação do primeiro turno das eleições no Rio Grande do Sul e no Brasil.

0: Daqui a pouco nós vamos trazer também informações sobre os documentos que você pode usar para conseguir votar no pleito, então, né? Essas e outras informações daqui a pouquinho aqui no Conexão Regional desta quarta-feira, bem como as principais notícias atualizadas pela imprensa do governo brasileiro. Atenção! Informações atualizadas já dão conta de que o desemprego ficou 5,3% no trimestre encerrado no mês de agosto. Daqui a pouco nós vamos saber mais informações sobre este fato. Porque agora nós vamos então ao nosso primeiro intervalo e já eu trago a previsão atualizada do tempo. São 17 horas e 18 minutos, 17 e 18. 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Até mais.
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0: Muito bem, estou de volta. Agora são 17 horas e 22 minutos. Repetindo, 17 com 22. Vamos atualizar a previsão do tempo para amanhã, dia 1 de outubro, na região sul do Brasil.
1: Previsão do tempo para quinta-feira, 1 de outubro de 2026. Região Sul, em Curitiba, Paraná, previsão de céu encoberto e chuva isolada. Os termômetros registram mínima de 13 e máxima de 22 graus. A umidade relativa do ar fica entre 100 e 80%. Guaraciaba, Santa Catarina, sopra velhinhas com céu encoberto. Termômetros registrando mínima de 12 e máxima de 24 graus. A umidade relativa do ar oscila entre 100 e 50%. Você ouviu a previsão do tempo para esta quinta-feira, 1 de outubro de 2026, com informações do IBGE Cidades e do Instituto Nacional de Meteorologia, INMET, com redação de Lucília Araújo, da agência Rádio Gov em Brasília, Vladimir Filipim.
0: Muito bem, ótimo. Atenção, tendência do tempo no Rio Grande do Sul para quinta-feira. O sol aparece em grande parte do estado, com manhã fria e temperaturas entre 7 e 16 graus. A tarde esquenta e as máximas chegam a 25 graus no oeste e no noroeste. No norte e na serra pode chover bem pouco e de forma isolada. Em relação a Santa Bárbara do Sul, previsão para quinta-feira, sol com muitas nuvens durante o dia, períodos de céu nublado, noite com muitas nuvens. A temperatura mínima deverá ficar na casa de 13 graus e a máxima de 19. A sensação térmica entre 10 e 15 graus, não há previsão de chuva. A umidade relativa do ar deve ficar em torno de 60 a 70%. A lua é cheia. Nesse momento, os termômetros estão indicando que na capital gaúcha a temperatura atualizada é de 17 graus. Na Rainha das Coxilhas, Santa Bárbara do Sul, 19 graus é a temperatura. Em Saldanha Marinho, 19 graus também a temperatura nesse exato momento. Na cidade de Passo Fundo, também o termômetro acusa 19 graus de temperatura. Na cidade do Teixeirinha, em Passo Fundo. Na cidade de Panambi, um grau a mais, 20 graus é a temperatura nesse momento.

0: Girando com a notícia.
1: Eleições 2026. Com a proximidade do primeiro turno das eleições em 4 de outubro, muitos eleitores se perguntam sobre o que pode e o que não podem fazer antes e durante o processo de votação neste 4 de outubro, domingo. Olha, para orientá-los, o Tribunal Superior Eleitoral formulou um manual do eleitor que reúne em um único documento um resumo explicativo das principais normas e orientações para os cidadãos e cidadãs exercerem o seu direito de voto. O manual é fruto da resolução 23.759 que o TSE publicou em março deste ano. Olha, a votação ocorrerá em todo o Brasil das 8 às 17 horas, com referência ao horário de Brasília, no dia 4 de outubro. O segundo turno, se houver, será realizado no dia 25 de outubro. Pois bem, o voto é obrigatório a partir dos 18 anos e facultativo para os jovens de entre 16 e 17 anos, maiores de 70 e analfabetos. Mas atenção, quem está com o título de eleitor cancelado não pode votar. Neste ano, maiores de 70 anos que forem votar não irão necessitar fazer a prova de vida. Para votar, é obrigatório apresentar o documento oficial original com foto, RG, CNH, passaporte e outros. O eleitor cujo título eleitoral estiver em situação regular pode votar mesmo que não tenha coletado a biometria. Pessoas transgênero têm o direito de ter a sua identidade de gênero e nome social respeitados no cadastro eleitoral. É proibido colar propaganda eleitoral em veículos particulares, exceto adesivos microperfurados até a extensão total do para-brisa traseiro e em outras posições adesivos até a dimensão máxima fixada. Olha, no dia da eleição é proibido ingressar na cabine de votação com aparelhos de telefone celular que devem ser deixados em local indicado pelos mesários. O eleitor pode levar os nomes e números de registros de seus candidatos anotados em um papel e utilizá-lo no momento de votar. Todo eleitor tem direito, conforme a necessidade, a se ausentar do serviço pelo tempo necessário para votar sem sofrer descontos salariais ou qualquer outro prejuízo. São proibidas a boca de urna e a aglomeração com roupas padronizadas. O eleitor pode manifestar sua preferência política de forma individual e silenciosa por meio do uso de bandeiras, broches, adesivos e camisetas. Candidatos ou partidos políticos estão proibidos de oferecer transporte ou refeições para os eleitores em troca de votos. Pessoas com deficiência ou mobilidade reduzida têm direito a ser auxiliado por alguém de sua escolha na hora de votar, além de poder acessar a urna na companhia de um cão-guia. O voto dos eleitores indígenas deve ser assegurado, independentemente deles falarem ou não a língua portuguesa, podendo se expressar em suas línguas maternas. Os portões dos locais de votação serão fechados às 17 horas, horário de Brasília. A partir deste momento, só quem já estiver na fila de votação poderá realizar o procedimento de votar. Depois da eleição, eleitores obrigados a votar que não o fizeram precisam justificar a ausência até 33 de dezembro. Até 3 de dezembro, se deixar de votar no primeiro turno e até 8 de janeiro de 2027, caso não votem no segundo turno. A justificativa pode ser apresentada pela internet, pelo aplicativo e-título ou no cartório eleitoral. 17h29 agora, repetindo, 17h29. A Rádio Assembleia está trabalhando no sentido de orientar quais os documentos que você pode utilizar para a votação.
2: No dia 4 de outubro, mais de 158 milhões de eleitores estarão aptos a votar em todo o país, das 8 horas da manhã até as 5 horas da tarde. E uma das novidades deste ano é que o aplicativo e-título poderá ser baixado no próprio domingo pelos eleitores. A decisão considera o aumento expressivo dos acessos à plataforma nos dias de votação. Quem tem biometria cadastrada e fotografia digital poderá utilizar o e-título como documento oficial de identificação na hora de votar. No aplicativo, também é possível emitir certidões eleitorais, justificar ausência nas urnas e se inscrever como mesário voluntário, além de quitar débitos por Pix ou cartões de crédito. Outra inovação é que a Justiça Eleitoral pode se comunicar diretamente com o eleitorado por meio de notificações no celular. O eleitor precisa apresentar obrigatoriamente um documento oficial com foto para ser identificado na sessão eleitoral. Além do e-título, são aceitos carteira de identidade, carteira de identidade nacional, identidade social, passaporte, carteira nacional de habilitação, carteira de trabalho física e carteira profissional emitida por conselho de classe. Os documentos oficiais podem ser utilizados mesmo que estejam vencidos, desde que permitam a identificação do eleitor. Serão 6 votos nesta ordem: deputado federal com 4 dígitos, deputado estadual com 5, primeiro senador seguido do segundo senador, cada um com 3 dígitos, e, por fim, governador e presidente da República, cada um com 2 algarismos. Da Assembleia Legislativa, Monique Matias.
1: Obrigado, Monique Matias, pelas informações atualizadas. Atenção, qual a diferença entre votos brancos, nulos e de legenda? Christian Costa está na linha para trazer estas informações.
3: Como diz o título dessa matéria, qual a diferença entre votos brancos, nulos e aquele que você opta pela legenda? Entender como cada uma dessas opções funciona ajuda a esclarecer dúvidas frequentes sobre a votação e também a apuração dos resultados. Vamos começar pelo voto da legenda. Ele é considerado válido e contabilizado nas eleições proporcionais para deputado federal e estadual. O voto na legenda é quando o eleitor opta por votar diretamente um partido, sem escolher algum candidato específico. Para isso, basta digitar na urna os 2 números correspondentes ao partido escolhido e confirmar. Assim, o voto é registrado para a legenda partidária. Já o voto em branco ocorre quando o eleitor decide não manifestar preferência por nenhuma das candidaturas disponíveis para determinado cargo. Na urna eletrônica, o eleitor pressiona a tecla branco e, em seguida, confirma. Já o voto nulo acontece quando o eleitor digita um número que não corresponde a uma candidatura ou legenda válida e confirma a opção. Antes da confirmação, a urna informa que aquele voto será registrado como nulo. Na prática, o voto branco e nulo tem o mesmo efeito. Eles não são considerados válidos e, por isso, não são destinados a nenhuma candidata, candidato, partido, coligação ou federação. A diferença está apenas na forma escolhida pelo eleitor para invalidar o próprio voto. Agência Rádio Web, produção e reportagem, Christian Costa.
1: Agora são 17 horas e 33 minutos, 17 e 33, uma novidade neste ano, entenda como votar para o Senado nas eleições de 2026. Christian Costa é quem tem as notícias e está sabendo tudo sobre isso.
3: A última vez que os eleitores votaram para eleger 2 senadores foi em 2018. Essa dinâmica se repete agora nas eleições de 2026. Por isso, é importante conhecer as particularidades da disputa para o Senado. O número do candidato é composto por 3 dígitos. Não é permitido votar no mesmo candidato para as 2 vagas. E o mandato é de 8 anos. O que faz um senador? Senadores e senadoras representam os estados e o Distrito Federal no Congresso Nacional, assim como os deputados federais. O Senado Federal e a Câmara dos Deputados ficam em Brasília e juntos formam o Congresso Nacional. Agência Rádio Web, produção e reportagem, Christian Costa.
1: Ficando na linha, Christian Costa, para dizer que o Tribunal Regional Eleitoral lançou uma campanha para incentivar a participação do eleitor nas eleições de domingo.
3: O Tribunal Regional Eleitoral do Rio Grande do Sul lançou a campanha Vamos Votar. A iniciativa busca estimular a participação das pessoas nas eleições 2026 e também reforçar a importância do exercício do voto. O TRE do Rio Grande do Sul destaca a importância dos eleitores acompanharem as informações sobre o processo eleitoral e também comparecerem às urnas no dia de votação. O primeiro turno está marcado para 4 de outubro e o segundo, se houver, acontece no dia 25 de outubro. Agência Rádio Web, produção e reportagem, Christian Costa.
1: Obrigado!

0: Olha, já que estamos falando em eleições, e acredito que se fale mais a partir de amanhã, o tempo vai se aproximando, o dia vai se aproximando para este pleito, né? Vamos dar uma incentivada no nosso eleitorado, trazendo todas as informações que servem para esse pleito e para os próximos também. Afinal de contas, você que está me ouvindo nesse momento sabe como funciona o segundo turno das eleições gerais? Vamos acompanhar esta informação nesse momento.
1: 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Nas eleições de 2026, o Brasil vai às

0: outubro. Mas afinal, quando o segundo turno acontece? Bom, o segundo turno só é uma opção em eleições para os cargos do poder executivo, que ocorrem pelo sistema majoritário, ou seja, presidente da República e governadores. A regra é simples. A vitória no primeiro turno exige mais de 50% dos votos válidos. Aqui não contam os votos brancos e nulos. Se nenhum candidato atingir essa marca, os dois mais votados disputam o segundo turno. Diferente das eleições municipais, em que o segundo turno só ocorre em cidades com mais de 200 mil eleitores, nas eleições gerais, o segundo turno para presidente é realizado em todo o Brasil ao mesmo tempo. 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O primeiro voto é na democracia.
1: Agora são 17 horas e 37 minutos, 17h37. As Forças Armadas darão apoio a 12 estados durante esse primeiro turno eleitoral.
2: O TSE aprovou o pedido de apoio dos militares do Exército, Marinha e Aeronáutica em 12 estados do Brasil para garantir o andamento do primeiro turno das eleições 2026. No total, 136 cidades terão apoio das Forças Federais até o fechamento dessa reportagem. A medida é prevista em lei para garantir a lei e a ordem durante o processo eleitoral. Além disso, as Forças Armadas prestam apoio logístico para transportes de colaboradores e materiais a localidades de difícil acesso. O presidente do TSE, ministro Cássio Nunes Marques, explica os detalhes.
3: Fechamos parcerias que vão nos ajudar a fazer previsões para podermos agir no menor tempo possível. A seca na região norte nos preocupa, porque, para muitas localidades, os rios são as vias de acesso. Se eles secam, precisamos da ajuda das Forças Armadas para instalar as seções eleitorais. Nos casos de enchentes e fortes chuvas, como houve no Rio Grande do Sul no fim de semana, pode ser necessário alterar locais de votação em virtude do avanço da água, ou até mesmo viabilizar transporte para eventuais vítimas das cheias.
2: Segundo a Justiça Eleitoral, 90% das urnas estão preparadas e parte delas já foi levada aos locais de votação. Nunes Marques também convida o eleitor a participar das eleições, além do voto.
3: A democracia só é plena com a participação de todas e todos. A Justiça Eleitoral ainda incentiva a participação do eleitorado na fiscalização das eleições. Uma das ferramentas de grande relevância para o pleito é o aplicativo Pardal, para denunciar irregularidades na propaganda eleitoral. O Pardal é gratuito e está disponível para smartphones e tablets.
2: No dia 4 de outubro, o eleitor pode escolher 6 candidatos. A ordem de votação é a seguinte: primeiro deputado federal, depois deputado estadual, senador, primeira vaga, senador, segunda vaga, governador e, por fim, candidato a presidente. Você pode baixar e imprimir a colinha no site tse.jus.br. Agência Rádio Web, produção e reportagem, Igor Pereira.

Muito bem, depois dessas informações atualizadas relacionadas ao pleito eleitoral, com orientações, notícias, campanhas, voltamos a outros focos. Olha, uma criança foi libertada após mais de 4 horas de cárcere em Passo Fundo. Lamentavelmente, né? Uma menina de aproximadamente 10 anos foi libertada na noite da última terça-feira após permanecer por mais de 4 horas em uma ocorrência de cárcere na rua Uruguai, no bairro Operária, em Passo Fundo. Segundo informações obtidas, a ocorrência mobilizou um grande aparato de segurança e atendimento. A Brigada Militar, por meio da Força Tática do 3º RPM, atuou no local com o apoio da Polícia Civil, do SAMU, do Corpo de Bombeiros e de equipe da Prefeitura de Passo Fundo. Todo esse aparato de segurança pública foi mobilizado para solucionar esse problema, né? Conforme informações, a guarda da criança está com os avós. O pai teria ido até a residência para ver a filha e teria visualizado a menina no local. Posteriormente, familiares passaram a ter dificuldades para manter contato com a criança. As mensagens enviadas pelo pai eram visualizadas, mas não havia comunicação direta com a menina. Ainda segundo os relatos, a mãe afirmava que a criança não estava na residência. Diante da situação e das dificuldades de acesso, diante

0: De todo esse fato aí, né? Ao local, as forças de segurança montaram uma estrutura para realizar a intervenção. Após mais de 4 horas de operação, a menina foi libertada pelas equipes. Logo após ser retirada do local, ela recebeu atendimento do SAMU e foi encaminhada ao Hospital São Vicente de Paulo para avaliação e atendimento médico. Esta é a situação, então. A Polícia Civil acompanha o caso e deverá apurar as circunstâncias da ocorrência. Olha, pelo que se vê aí, nem o pai nem a mãe têm uma convivência assídua com a menina de 10 anos, cuja guarda pertence aos avós. Então, nota-se aí alguma incompatibilidade, né, de convivência, de relacionamento, que pode ter sido fundamental para originar essa situação lamentável, onde, com certeza, traumas acabam permanecendo, né? Traumas, profundamente traumas, certo? Olha, agora são 17 horas e 42 minutos, 17h42, foi um crime brutal, uma cena bem chocante. Foi o que disse o delegado sobre assassinatos de mãe e filha dentro de casa, lamentavelmente em Candelária. Esse assunto, essa reportagem, essa notícia está com muitos acessos, tendo em vista que a Polícia Civil tenta desvendar nesse momento, através de investigação, o que houve, o que aconteceu, o que está por trás de um crime bárbaro descoberto na terça-feira ontem, portanto, na área rural de Candelária, no Vale do Rio Pardo. Uma mulher e a filha adolescente foram assassinadas dentro de casa na comunidade de Vila Passa 7. As vítimas são Patrícia Cristina Pereira, de 31 anos, e Caroline Cristina Costa, de apenas 13. Ambas, né, jovens, mãe de 31 anos, com uma vida inteira pela frente, né, seu Libório, e uma menina de 13 anos, né, uma inocente praticamente, né? Foi um crime brutal, uma cena bem chocante, descreve o delegado Paulo César Schirman na Delegacia de Polícia de Candelária. A polícia agora trabalha com diferentes hipóteses para o crime e não descarta que se trate de feminicídio. A investigação tem um suspeito, mas o delegado não repassou detalhes. Ainda é uma investigação recente. Melindrosamente e com cautela, diz o delegado, que deve ter uma estratégia aí de muita eficiência, né? Pela experiência que esses profissionais, que essa profissão demanda nesses casos de crime. Inicialmente havia suspeita de que as vítimas pudessem ter sido atingidas por disparos de arma de fogo. No entanto, a perícia apontou que elas foram assassinadas, foram mortas com golpes de arma branca. E aí, quando se fala em arma branca, é um facão ou uma faca. A polícia suspeita devido ao estado em que se encontravam os corpos. Tinham sido mortas ainda no fim de semana. Patrícia era mãe de outras 3 crianças que não estavam na casa no momento do crime. Então, além da mulher ser assassinada com uma filha de 13 anos, ficou ainda outras crianças órfãs. Nesta manhã, a polícia está ouvindo uma mulher que era responsável por cuidar dessas crianças. Segundo a polícia, foi a babá que suspeitou do fato de Patrícia e Caroline não atenderem ao telefone desde domingo. A Brigada Militar foi até o local e encontrou a porta aberta e os corpos de mãe e filha dentro da residência, o que é um fato lamentável. 17 horas e 45 minutos, já estou aqui pesquisando para informá-los a respeito da situação atual dessa ocorrência, né? Dessa ocorrência. Olha, ainda não se tem informações diferentes do último pronunciamento do delegado, né? A polícia ainda tenta desvendar o que está por trás deste crime. Existe um suspeito, evidentemente, que de hoje para amanhã sai alguma novidade sobre este lamentável acontecimento na cidade de Candelária. Tribunal Superior Eleitoral determina que Nicolas Ferreira apague publicações que associa discurso de Lula a crimes contra crianças. E ainda a PAE de Passo Fundo inicia serviço de reabilitação auditiva pelo Sistema Único de Saúde. A PAE de Passo Fundo amplia os atendimentos na área de saúde e começa nesta quinta-feira amanhã, portanto, a oferecer serviço de reabilitação auditiva pelo SUS. A instituição foi habilitada pelo Ministério da Saúde como centro especializado em reabilitação auditiva e intelectual. O novo serviço terá abrangência para 95 municípios e poderá atender até 150 pessoas por mês de forma gradativa. Intervalo. Nosso presidente do Sindicato Rural já está aqui para falar sobre as atividades do sindicato, ao qual preside, uma entidade extremamente importante e representativa do agronegócio, do produtor, né? Dos empresários rurais. E vamos aproveitar também para falar sobre a duplicação da Ponte da linha Pereira, como é conhecida, né? Álvares Nunes Pereira. Eu fico curioso em saber quantas pessoas, quantas famílias residem por ali. Talvez quem estiver nos acompanhando e que seja ali da comunidade, ou até mesmo o seu Libório, pode nos passar uma informação a respeito, do número de habitantes do nosso município que residem ali nesta localidade. 17h48 é a hora do nosso intervalo. Já já eu volto com notícias. Continue ligados. Este é o Conexão Regional, audição de quarta-feira, 30 de setembro de 2026. É uma satisfação, um prazer enorme estar em sua companhia.
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8: 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Nesta semana, um temporal destruiu um pavilhão de suínos na linha Santo Antônio, no interior do município de Cerro Largo, na região das Missões. Cerca de 300 suínos morreram soterrados após o desabamento do telhado e também da estrutura. Granja da família Kramer teve danos severos. Equipes ainda trabalham na remoção dos destroços. O prejuízo financeiro ainda é incalculável. 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

Muito bem, estou de volta, já na virada de hora. A partir de agora nós começamos a desejar uma boa noite aos nossos ouvintes, né, do Conexão Regional desta quarta-feira.

Olha, adiante com mais informações, nesse exato momento a temperatura continua 19 graus, começa a chegar a noite, nós estamos na primavera, né? Em Passo Fundo 19 graus, Panambi 20 graus, a cidade da industrialização, aí a cidade vizinha de Panambi. Na capital gaúcha 17 graus, os porto-alegrenses 17 graus estão vivenciando por lá. E aqui em nossa cidade 19 graus de temperatura. Está aqui comigo o senhor Libório Luiz Araldi. 22 anos atuando na presidência do Sindicato Rural, 5 anos atuando como diretor da Farsul. Bom, a comunidade já sabe que o Sindicato Rural é uma associação, é um sindicato, né, que representa os produtores rurais do nosso município. Produtores que... portanto, utilizam a atividade agrícola para produzir alimentos, atividade pecuária, né? Uma importante classe, eu diria que é um dos pilares da nossa economia brasileira, um dos pilares da nossa economia estadual, um dos alicerces da economia.

0: local, né? É quem gera emprego, quem gera renda. E a gente conhece a história e a bravura de quem resolve produzir alimentos, ou seja, se dedica a esta atividade rural tão importante. E olha, eu graças tive a oportunidade de, desde os meus anos iniciais de vida ali, conviver com o meio rural. É uma convivência extraordinária para gente que gosta do campo, e a gente sabe muito bem do que é trabalhar, da necessidade do trabalho, da necessidade do esforço que envolve toda a família. É o produtor rural sempre puxando a dianteira, a esposa trabalhando muito, os filhos já desde de pequenos, idade inicial, vão para a escola, mas também se concentram nesta atividade rural. Então, sem sombra de dúvidas, um dos alicerces do nosso município, do nosso estado, do nosso país, sem sombra de dúvidas, é a classe dos produtores rurais, os fazendeiros, os empresários do campo. Essa é a verdade, né? Os empresários do campo. Seu Libório, seja bem-vindo, uma satisfação imensa recebê-lo aqui no Conexão Regional. Uma boa noite para o amigo.
1: Boa noite, Osmarino. Boa noite à comunidade que está ouvindo a Rádio Blau Nunes. A Rádio Blau Nunes hoje tem um alcance muito grande, né, Osmarino? Uma nitidez aí na transmissão aí, e parabenizar pelo teu lindo programa aí, que é muito ouvido na região aí, com uma transparência, com uma seriedade, trazendo informação correta, precisa. Tudo o que o produtor, a população precisa saber, é só escutar a Rádio Blau Nunes que fica a par de tudo. Primeiramente, eu quero agradecer esse momento de poder estar aqui contigo e te pedir desculpa, porque eu fui convidado a semana passada por ti e não pude vir por um bom momento de trabalho, né? Teve um solzinho e a gente teve que aproveitar esse sol aí, lá na propriedade, para não deixar as coisas para trás, né? Mas hoje estou aqui para nós bater um papo aí e conversar com a nossa comunidade, com nossos produtores.
0: Não carece essa preocupação com as suas desculpas, seu Libório, porque o senhor é um homem público e todo homem público existe, tem muitas atividades, principalmente quando se é produtor rural, né?
1: Sem
0: Então,
1: dúvida.
0: realmente, a prioridade é o fazer a lição de casa, né?
1: Sem dúvida.
0: Para depois a gente conseguir estrategiar, fazer com que as notícias cheguem de forma mais ampla à nossa comunidade local e regional. Eu também estava ansioso por este momento em recebê-lo aqui. Olha, temos tantos assuntos, né, presidente? O senhor também representa a Farsul. A Farsul é uma federação da agricultura do estado do Rio Grande do Sul que representa, defende e apoia os interesses dos produtores rurais, né, e também dos sindicatos rurais gaúchos. Então eu prefiro começar assim, seu Libório, perguntando-lhe como é que está o sindicato? Está firme, forte?
1: Temos peleando, né, Osmarino? Tá firme, tá forte, mas uma luta incansável aí, tá difícil a situação para todo mundo, né? Que o nosso sindicato, a nossa federação, nossa CNA, que a CNA é a nossa mãe, depois vem as federações, lá a Farsul é a nossa federação, no qual eu faço parte da diretoria, né? Vai 2 anos que nós íamos peleando aí por uma securitização, renegociação de dívida, e a promessa daqui é correria, e é reunião online, é reunião presencial, e promessa, e não sai nada. Tá muito difícil, o produtor hoje está descapitalizado,
0: Tá travado, né, seu
1: está
0: Libório?
1: travado,
0: Meu
1: e é só
0: Deus.
1: promessa. E daí, o que é que acontece? Hoje está difícil, nós, a Federação do Estado do Rio Grande do Sul, para nós, produtor, não tem tamanho. Para nós, quem produz alimento tem que ser tratado de igualdade para igualdade, tem o nosso respeito. Então, nós briguemos pelo agronegócio, por quem produz alimento. Então, tivemos reunido agora, a securitização não saiu, né? Tá travada, não passou no Senado, daí emitiram uma MP, né, a 1376, no qual deram prioridade para os bancos, tiraram o acesso dos produtores. Para tu ter uma ideia, o estado do Rio Grande do Sul é o estado mais endividado do Brasil, né? E o que menos tem produtor inadimplente. Porque o produtor, para se manter na atividade, ele renegociou dívida a qualquer tipo de juro, né? Ele foi dando garantia, ele foi renegociando a juro livre, e hoje quem tá não tá inadimplente não tem direito a renegociar a dívida. Então, que ponto chega essa medida provisória? Aí tivemos uma reunião na Expo Inter, aí o nosso presidente, o Domingos Velhos Lopes, convidou o chefe do governo Lula lá, que é o Paulo Pimenta, para se fazer presente. Ele veio, foi formada a mesa oficial lá, onde que estava o presidente Domingos, vice-presidente, estava o Alceu Moreira, o Alfonso Rão, o Heitor Schuch, estava a Ana Amélia, estava a Juliana Brizola, estava o presidente da FETAC, e tinha mais de 200 pessoas lá, ex-presidente do sindicato lá, esperando que o Paulo Pimenta trouxesse uma novidade para nós, né? E vários deputados fizeram pergunta para ele. Ele enrolou, enrolou, enrolou e não respondia nada, não respondia nada. Aí no final, ele só falou que ele não sabe quem que editou essa medida provisória. Ele não sabe. Porque
0: Ué.
1: só deram prioridade para os bancos. E daí um cidadão lá pediu: não, eu não me admiro quem editou essa medida provisória. Eu admiro quem assinou ela, né? Porque não leu, né? E daí os deputados disseram: mas então o senhor rasga essa medida provisória? Vamos reeditar outra? Coloca, chama lá o Congresso, nós aprovamos, né? A dois toques, online mesmo. Daí ele prometeu que ia fazer, mas até hoje não fez, né? E está esse impasse. O produtor está descapitalizado, está indo no banco, não tem condições de renegociar dívida, querem garantia real hoje por qualquer financiamento. O produtor hoje não vai ter renda de inverno, a safra de inverno já foi, né? Acabou. Quem pegou granizo, outra chuvarada, a planta de milho já está. Não desenvolve, então a situação está muito difícil para o produtor conseguir fazer a próxima safra, né? Mas então a situação é difícil, é muito trabalhoso, é muita preocupação, é muita gente pedindo informação e correria. Nosso presidente Domingos está em Brasília, está para lá e está para cá e não se resolve nada, não se resolve nada. E os bancos aqui, eles não têm culpa. Vai no gerente, vai no chefe da carteira e vem ordem de cima para baixo, eles não têm o que fazer, né? Então eles têm que obedecer o que tá na lei e acabou, né? Então tá complicado, tá muito difícil. Não sei o que que vai acontecer, Osmarino. Não sei o que vai
0: Bom,
1: acontecer.
0: com a sua experiência de anos, já tinha vivenciado uma situação como essa, de tanta incerteza? Me parece que as coisas, não se tem planejamento, não se tem perspectiva?
1: Não, e do jeito que tá hoje, nunca houve, né? De um presidente não querer resolver a situação, né? Ele não quer resolver nada. Falou em agronegócio, não sai nada. Porque essa securitização era que ia resolver o problema, né? E não ia dar dinheiro para ninguém. O produtor queria só prazo para pagar a conta, para ficar em dia, limpar, dar 10, 12 anos de prazo, com juros acessível. Mas não foi, não andou.
0: Nesse encontro que vocês tiveram lá, chegou a se questionar quais seriam as razões? Seria falta de vontade política ou a pasta não tem recurso, tá esgotadíssimo o limite do recurso, ou se pensa em desarticular o agronegócio, o produtor, desarticulando o produtor, vai desarticular o empregado que precisa do produtor para ter o vínculo de emprego. Essa dinâmica toda aí que eu acredito que precisa ser especialista para entender, chegou a se tratar mais ou menos neste rumo as coisas, presidente?
1: Chegou. Para tu ter uma ideia, Osmarina, nós tivemos mais de 20 reuniões com o ministro da Agricultura, Carlos Favre. Online era toda, e o homem prometia tudo. Quando chegava na fazenda, não saía nada. Nada. O Haddad não autorizava nada, né? Falava em agronegócio. Quando saiu a securitização, que foi aprovada no Congresso e foi para o Senado, o recurso que era para a securitização estava no fundo pré-sal. prontinho. Era só que é o fundo esse para sala, é fundo para catástrofe, para temporais, para socorrer enchente, esse tipo de coisa, né? Aí o governo descobriu que esse dinheiro ia para. Ele pegou e gastou. Ele que terminou com o dinheiro. Aí não existia mais esse dinheiro, né? Então eles não queriam resolver. Ele não quer. Falou em agronegócio e ele não ajuda, não faz nada. Não tem mais o que negociar com esse governo. Não tem. O ministro da Agricultura não tinha, estava lá para dizer que estava, porque não mandava nada. Nada o que ele prometia para nós aconteceu. Não tinha motivo para ele estar lá.
0: Sim. O senhor acha que a pressão que hoje os produtores estão desenvolvendo através do sindicato, através das federações, não está surtindo efeito? Não está tendo êxito? Fazer o quê, presidente?
1: Não, com esse governo aí, esqueça. Cheguemos a essa conclusão que não tem mais que nós estar gastando pneu, correndo para cima, para baixo e se desgastando e brigando. E que, a caneta está lá em cima, o dinheiro está lá em cima, Marino. Está lá,
0: E
1: está
0: chegou
1: lá.
0: a se pensar em outras estratégias ou não?
1: É, hoje, fazer protesto, não tem mais como fazer, né? Você vai fazer um protesto, o Alexandre de Moraes te manda uma multa, acaba com a tua. Com a tua fazenda, como aconteceu lá em Goiás há pouco tempo, né? Tu está sabendo, né? É. Então, hoje o Alexandre de Moraes conseguiu amedrontar todo mundo tem medo de botar um carro na beirada do asfalto, fazer um protesto, né? Então, está difícil a situação, eu não sei o que vai acontecer. Se não mudar esse governo aí, eu acho que a agricultura vai acabar. Não adianta nós querer plantar do jeito que está aí e não ter resultado, né? Infelizmente, vai afetar todo mundo, já está afetando. Porque nós somos uma família, nós somos um produtor, mas por trás disso nós temos nosso funcionário tem a família dele, então se o produtor vai bem, o funcionário vai bem, aí o produtor começa a ir mal, as empresas começam a parar também, porque também não vende, não anda, começa a demitir funcionário, isso é uma engrenagem. Primeiro a engrenagem para as outras, e acontece o que está acontecendo aí. Tem empresa fechando, tem empresa indo embora, e tem outras quebrando, outros pedindo RJ. A situação está muito difícil no Brasil. Está muito difícil. Eu até falo que se não mudar, eu não sei se o que que vai acontecer do agronegócio. Vai vir uma inflação muito grande de alimento, porque vai faltar. Vai faltar, pode ter certeza que vai faltar. O povo vai plantar mal plantado, vai colher mal, porque não tem recurso para plantar praticamente sem fertilizante, do jeito que dá, né? Se tu não tem dinheiro no banco, o teu CPF, as tuas empresas não têm condições de financiar todo mundo. Algum financia. E daí tu vai plantar como? Muita gente vai botar só semente,
0: É,
1: né?
0: mas aí vem ainda o tratamento, né?
1: Vem tratamento, vem tudo, né? E daí, então, é bem complicada a situação. Nós temos, assim, ó, cansado, eu te falo, assim, ó, de se reunir, de brigar, de lutar, de ir a Brasília, o pessoal, eu até não tenho ido a Brasília, mas tem a cúpula da Farsul que vão representar, e sempre tem senador, tem deputado da bancada lá da agricultura que acompanham, né? É, vira só em promessa, no final não acontece nada. Mas se ele teve na Expo Inter para dar uma solução para nós e saiu dali dizendo que ele não sabe quem editou a medida provisória, única coisa que ele falou, então vamos esperar o quê?
0: É, há nesse momento uma necessidade de mais clareza.
1: Mas sem dúvida, ninguém mais tem tempo, Marino, de estar sendo iludido, sendo enrolado. Se dá, dá, se não dá, diz que não tem, não vai fazer, pronto, acabou. Né? Fica só em promessa, promessa e não acontece nada.
0: Olha, como é que tem se tratado a realidade? Porque se fala muito que o produtor está endividado. De fato, existe essa realidade plena e crua, presidente.
1: Mas existe. Não imagina, não faz ideia. Não faz ideia. São 4 anos de estiagem, Marino. 4 anos. E o que nos judiou, Marino, que nos judiou foi aquele ano que o soja foi a R$ 200, saco. Aquele ano acabou com nós. Porque nós não tinha grão. O sul do Brasil não colheu, né? E daí o pessoal lá do norte, lá para cima, tinha um grão, colheram bem, venderam bem e começaram a comprar maquinário, vieram aqui comprar tudo, inflacionou tudo, né? E isso era notório, que o Antônio da Luz, o nosso economista Fausto, ele dizia: ó, esses R$ 200 em saco vai quebrar os produtores. Porque ele vai voltar, o soja vai voltar. E os preços não vão voltar, não vão baixar. E dito e feito, foi o que aconteceu, né? E daí nós, 4 anos de seca, os marinos, a fio, aqui no sul do Brasil, depois mais 2 anos de enchente, né? Nós aqui ainda no ano passado colhemos bem, mas teve regiões aí que colheram mal ainda, né? E daí os preços defasados, custo lá em cima. Olha o óleo diesel. Falta de óleo diesel no passado. Hoje não tem mais óleo diesel no estado. TRE não tem 1 litro de óleo diesel nós temos grupo dos presidentes do sindicato aí, ó, o Domingos pede todo dia para nós fazer o levantamento, mandar para ele. Nessa região de Arroz aí não tem um posto que tenha 1 litro de óleo diesel para levar para o fazendeiro. Né?
0: Pois é, mas aí é falta de disponibilidade do óleo diesel ou são os postos que também estão arrochados aí,
1: Isso aí
0: não
1: não dá para
0: consegue
1: entender
0: ter
1: que
0: estoque?
1: é, isso aí aconteceu ano passado, te lembra, né?
0: Sim.
1: Aí que tinha que pagar o valor que eles queriam para tu ter, senão se não pagasse o valor que eles queriam, tu não tinha diesel, né? E agora chegou mesmo patamar do ano passado. Então nós estamos pedindo TRE hoje 8 pila, 8,50 litros para levar na tua propriedade, né? Quem que suporta isso aí?
0: Tem muita gente entregando máquina para pagar conta aí, seu Libório.
1: Eu não digo que estão entregando, mas estão tirando, né? Os bancos estão tirando, né? Não querem saber. Empresa estão tirando.
0: Entrega na pressão, não
1: É na
0: existe
1: pressão,
0: outra
1: né?
0: solução.
1: E é triste, né? É triste, mas a realidade está aí. E se acontecer mais qualquer coisinha aí, eu vou te
0: Mas quem
1: falar.
0: vai comprar essas máquinas se é momento de cautela?
1: Mas não existe. Para tu ter uma ideia, eu estava falando com um amigo meu esse dia, que ele tem uma empresa, ele vende maquinário novo. Ele tem vendido 4, 5 máquinas um ano entre trator mas cada máquina ele vende, ele tem que receber duas, três usadas, ele não sabe mais nem onde vai enfiar a máquina usada. Porque hoje não tem mais financiamento. Porque quem compra máquina usada é o pequeno e médio produtor. O grande compra máquina nova, né? Compra as máquinas maiores, pequeno ele vai se desfazendo. E daí, se não tem financiamento, como é que o produtor vai comprar? E como é que ele vai comprar uma máquina com juros de 8, 10% ao ano? Um pequeno produtor. Pequeno produtor tem que ter juro acessível, juro barato, né? Aí o que que o governo está fazendo? Está tirando o pequeno produtor da atividade? Para te ter uma ideia, hoje não tem mais pequeno produtor de leite, acabou tudo.
0: É essa
1: Por que que não
0: questão.
1: deram incentivo para esse pessoal ficar no campo? Dar juro zero para ele se manter lá no campo,
0: Essa
1: né?
0: questão dos laticínios aí está bem complicada,
1: É,
0: né?
1: e daí hoje tá se mantendo aí os grandes produtores de leite que estão fechando o rebanho, né? E estão produzindo bastante também, com dificuldade, porque passei um ano, eu sou produtor de leite, trabalhando no vermelho, né? Agora faz uns 6 meses que melhorou o preço, mas vai saber daqui uns dias o que que vai acontecer também, né?
0: É, hoje
1: Porque
0: já contou.
1: eles preferem importar o leite sem imposto, né? Zerar o imposto para entrar leite à vontade aqui no Brasil aí, que nem sabe que tipo de leite é que vem para as prateleiras, né? E do que dá favorecer o produtor aqui no Rio Grande do Sul ou no Brasil.
0: Certo. Quantos produtores associados tem o sindicato?
1: Nós temos 118.
0: É, 118. É, falta muita gente que poderia estar junto?
1: É, mas tem bastante gente que não é associada, que participa também,
0: Ah, sim.
1: né? Que ajuda. Muitos não querem se envolver, né? Mas a gente sempre tá conversando com o produtor, se dá com todo mundo, conhece todo mundo, né? Então o produtor também está bem preocupado, vem pedir informação, a gente está passando informação, e hoje as informações são muito rápidas, né? Hoje com a internet aí ficou muito fácil, né, de passar. A gente tem os grupos que a gente informa, vai passando, né?
0: Que tipo de benefício tem o seu associado, presidente?
1: Mas olha, o associado hoje no nosso sindicato tem informação, tem os cursos do Senar, né? Que a gente faz muito curso do Senar, que a nossa federação representa o Senar, né? Nós fizemos ano passado, acho que mais de 100 cursos, tudo gratuito, né? Tem uma parceria com a prefeitura, com várias entidades, né? Para tu ter uma ideia, o Senar tem mais de 178 tipos de curso, né? De ferradura de cavalo até doma, do que o pessoal precisar, né? Soldador, máquina. Agora o Senar construiu aquele baita prédio lá, é o Hulha Negra, lá, o maior centro de capacitação do Brasil, que é lá em Hulha Negra, né? Que lá das fábricas tem cada Jandira, Márcia, Case, tem o seu maquinário novo lá. Aí o interessado se inscreve, aí nós aprovamos aqui, ele só tem o custo de ir lá e voltar. Aí lá ele fica lá, aí vai pro hotel, tem almoço, café e janta, tudo gratuito. Sai de lá com o diploma.
0: É, Isso é
1: Então,
0: a
1: esse trabalho é muito forte do nosso sindicato,
0: profissionalização, né?
1: profissional de capacitação, que hoje um operador de máquina, um operador de fungicida que opera nesse trabalho aí, ele faz o curso lá, tem o Centro-Oeste aí, está atrás desse pessoal aí, né? Porque hoje tem muita falta,
0: Muita
1: muita
0: necessidade, né?
1: necessidade nessa atividade aí, né?
0: Verdade.
1: Então, a gente tem muito trabalho em cima disso daí, né? E a federação está sempre atenta, né? Sobre a pecuária, atende em todo tipo de hortifrutigranjeiro,
0: Todos os
1: todos
0: segmentos
1: os
0: rurais, né?
1: segmentos rurais, né? Tem as comissões todas na Farsul lá, cada comissão cuida da área leiteira, tendo o gado de corte, tendo a vinicultura, tendo o arroz, tendo a maçã, tendo todo tipo, tem as comissões, né, que tratam, que cuidam dessas atividades. E saem para o interior aí, dá palestra, dá assistência, dá amparo para todo o pessoal que necessita, né? E tem a Farsul, que tem também as comissões das mulheres, né? Que nós também temos formando a comissão, temos o grupo de jovens da Farsul formado aqui, está tendo reunião hoje à noite no sindicato, e tem o grupo das mulheres que está sendo formada, tem uma reunião sexta-feira à tarde ali no sindicato delas, né? Então tem atividade, sempre tem atividade no sindicato. E curso, então, acabou um hoje e já começa outro na segunda-feira. E em Saldanha Marinha também, que Saldanha Marinha nos pertence, a extensão de base nossa,
0: Ótimo.
1: né?
0: E a sucessão familiar tem sido tratada a nível de Farsul e do próprio sindicato? Há essa preocupação em
1: Tem.
0: incentivar a permanência dos descendentes aí na propriedade e administrando de forma que essa sucessão ocorra espontaneamente, né?
1: Pois, Marina, o que mais tem se trabalhado e a maior preocupação hoje
0: É.
1: é essa. Porque o que que está acontecendo? Quando começou a criar os grupos de jovens no sindicato, a intenção foi essa, né? Pegar os filhos de produtor, trazer para dentro do sindicato para conversar, para eles colocar o que eles acham que está certo e o que está errado, e os pais tentar ajudar, levar eles para ali para ver como é que é a sucessão familiar. Então tem muita palestra. Agora teve o jovem em campo em Cruz Alta, foi dia 24 de julho, né? Tinha lá, acho que 380 jovens, eu participei, né? E é onde tem palestra de sucessão familiar direto, foi o dia todo, né? E agora vai ter outro agora não me lembro se é em acho que é em Juí, agora em meio de outubro, né? Então, todo mês está tendo um evento sobre sucessão familiares. Fora os palestrantes da Farsul que fazem palestra. Se eu quiser vir aqui em Santa Bárbara, vem gratuitamente, vem Antônio da Luz, vem Condorelli. Quem quiser da Farsul, vem aqui gratuitamente. Nós temos auditório no sindicato e dar palestra sucessão familiares. Trazem pessoas que participam, que faz, dão palestra, que tem já, foram sucessor, que começaram, né, do bisavô, do avô, que hoje estão nas fazendas, né? Então, muito, muito importante esse trabalho aí.
0: E o que que tem se comentado em relação à reforma tributária? Veio ajudar o produtor ou castigar um pouquinho?
1: Ai, barbaridade, essa aí vou te falar, cara. Meu Deus do céu. Isso aí é uma polêmica, cara. Tanto curso, tanta palestra. Eu já fui, acho que umas 20. Pessoal do sindicato ali, nós temos um escritório de contabilidade ali que trabalha ali, né? Isso aí é um lá. Mas cada vez é uma novidade, não tem uma clareza assim, sabe? Cada dia muda. E a partir do ano que vem o bicho vai pegar, né? Bicho vai pegar ano que vem, vai. Ninguém sabe que ponto vai chegar isso aí. Se muda governo, vai continuar, se fica, vai continuar, ou não vai continuar. É bem complicado essa situação, né?
0: E os treinamentos, a capacitação aí,
1: Bastante.
0: é.
1: Mas foi feito muito curso. Muito curso. Os marinhos, tu não faz ideia quanto curso foi feito de informação sobre reforma tributária. E você sabe, isso não é para qualquer um, né? Isso aí o cara tem que entender um pouco, né? Uma coisa boa que veio foi a nota eletrônica, isso não tinha como fugir, né? Terminar com os blocos modelo 15, né? Nós fomos, acho que, um dos últimos estados do Brasil que nos que
0: A
1: fomos
0: efetivar essa
1: efetivar
0: transferência, essa
1: essa
0: modificação.
1: transferência, né? Porque nós estava atrasado. Então era difícil, complicado, mas hoje o pessoal já acostumou e as coisas estão andando.
0: Certo. Olha, presidente, em relação a especificamente agora a Santa Bárbara do Sul, Parece que o sindicato aí se tornou parceiro do poder público, do executivo municipal, neste projeto de remodelação da ponte da localidade de Álvaro Nunes Pereira. Há essa necessidade mesmo, presidente?
1: Bah, sem dúvidas, Marina. Essa é um sonho da nossa comunidade, e não só da nossa, né? Tem várias localidades, municípios que necessita da ampliação dessas pontes, né? Porque o que aconteceu, né? Quando foi feita essas pontes, muito bem feita, inclusive, né? Pô, foi o José, o saudoso José Antônio Dumoncel que fez essas pontes, né? Eu acho que 90% das pontes de concreto que tem no nosso município foi ele que fez, né? E então, mas naquela época nós não tinha esses maquinários que temos hoje, né? Nós tinha maquinários pequenos, né? Ninguém, e hoje o maquinário mudou, e hoje essas pontes não suportam mais nós poder passar por cima dessas pontes. Elas ficaram estreitas, né? A única que hoje que suporta, passa, é essa do Pasta Filipa, que vai para Saldanha Marinha. Essa é uma ponte que foi o José Antônio que construiu também, mas foi o DENIT que fez, né? Essa passa dois carros, se encontrar ali, ela é uma ponte que pode-se fazer uma BR aí, que dá condições, né? Então, o que que acontece ali na Álvaro Nunes Pereira? É uma ponte que ficou pequena, estreita, e as máquinas não passam, as plantadeiras não passam, e daí tu tem que passar por dentro d'água. E dentro d'água, tu sabe, é laje, é pedra, é buraco, e tu acaba quebrando o teu maquinário, estourando linha de plantadeira. E as plantadeiras hoje tudo elas têm sensor de linha, né? Aí tu molha aquele sensor de linha, aí tu vai para lavoura, passa para lá, de lá vai plantar, e aquilo já não funciona mais. Começa a pitar,
0: Começa o
1: começa a
0: estresse.
1: bloquear, e daí tu fica lá, tu não sabe se está caindo semente, não está caindo semente, né? E aí o prefeito agora, o Leandro, como ele estava fazendo esse rodízio em todo o município, indo nas comunidades com o secretário dele visitar as comunidades. E ele foi visitar a nossa, acho que foi uma das últimas. Daí ele convidou a Esquina Dois Irmãos e Álvaro Nunes Pereira. O Álvaro Nunes Pereira para ir até a nossa localidade de Esquina Dois Irmãos. Aí ele fez, estava com ele todo o secretariado lá, e estava nós ali, nem todo mundo estava, mas nós estava lá. E daí ele pediu que nós, produtores, colocasse o que mais nós necessitasse
0: A
1: ali na nossa
0: principal
1: principal
0: reivindicação.
1: reivindicação da nossa comunidade. Aí uns pediram uma coisa, pediram outra, e daí eu pedi para ele se não tinha uma possibilidade de nós ampliar aquela ponte, né? Que hoje nós temos com maquinário, né, diferente da época, e se não existia possibilidade de nós fazer uma parceria, até porque os sindicatos, os produtores que só trabalham, fizeram muitos para ser parceria. Fizemos com o prefeito Mário, fizemos com o prefeito Luiz Arthur, recuperemos a estrada 508 uma vez, todos os produtores botaram a mão no bolso, nos ajudaram, né? Então, eu acho que quando o executivo não tem condições de fazer, o produtor sempre foi parceiro. Sempre. Quando ele tem condições, ele é parceiro e ele quer ver as coisas acontecer. E eu também penso assim. Aí ele diz: não, nós podemos até fazer uma parceria, né? E eu vou fazer o projeto. Daí diz, mas vocês, daí o prefeito sugeriu se nós ajudássemos com a metade. Daí digo, não, vamos tentar. Daí eu até me coloquei à disposição dele para pegar os produtores, fazer uma equipe lá para nós arrecadar os recursos. Tá, e daí passou uns 2 meses, e daí o prefeito um dia até me chamou. Diz, Libório, o projeto tá pronto. Eu digo, olha aí, coisa boa, eu preciso falar com vocês, só que eu não tenho condições de ir até lá fora, queria que vocês viessem no meu gabinete. Aí nós convidemos as pessoas que estavam na reunião lá no dia que o prefeito estava lá, né? Até eu quero colocar aqui o vereador Anderson, ele reclamou que não foi convidado, só que nós convidamos quem estava lá na reunião, na reunião que o prefeito estava, os dois irmãos, não tinha nem o vereador. Então não estou aqui criticando ninguém, né? Então nós fizemos uma comissão das pessoas que estavam lá no Dois Irmãos. Viemos até o gabinete e o prefeito apresentou esse projeto aqui para nós. Está aqui, ó. Projeto muito bem feito, né? Eu até me surpreendi, que eu achei que ele ia só falar, mas o projeto estava pronto. A empresa que fez o projeto de Lajeado, né? E até ele fez uma colocação, o prefeito, que a empresa ficou muito satisfeito com o projeto da ponte, um projeto muito bem feito, pode ser ampliada a ponte, suporta tudo, então não teria problema nenhum. E daí ele fez essa colocação para nós aqui, ó. A ponte está aqui, vai ficar 7 metros de vão livre. Vai ter o levante aquele, né, do lado, né, que tem aquela da Aparecida, que foi feita do mesmo jeito, né? E daí nós comprometemos, nós, a nossa equipe, para arrecadar metade do valor, que aqui está um custo de 255 mil. E daí ele vai ia fazer a licitação, e daí depois vinha toda aquela burocracia, né? Porque eu fui vereador, fui presidente da Câmara, fui prefeito interino por 5 dias, então eu sei como é que funcionam as coisas. Então não é assim, que nem o Osmarino, eu, da minha propriedade, eu pego, pago e vou fazer, né? O setor público tem toda aquela burocracia. Tá, e daí tá, o Ricardinho Catani, que estava junto, fez uma pergunta para o prefeito. Prefeito, Leandro, e se nós agora, vai dar bastante para nós arrecadar esse dinheiro, se nós fosse até a Câmara de Vereadores e pedisse um auxílio para os vereadores? Daí o Leandro disse, bah, mas daí vocês vão me judiar, o dinheiro é o mesmo. O dinheiro é o mesmo, dizia ele, né? Tá, daí nós não fomos até a Câmara, né? Ele, quando ele falou que daí o dinheiro era o mesmo, então nós continuamos com o nosso trabalho, tá? Agora teve a reunião da Câmara, agora foi na segunda-feira, né? Eu quero mandar um abraço para todos os vereadores, a gente se dá, respeito a todo mundo, né? E o Dini fez lá, quando foi para votar o projeto esse 098, que é um projeto que autoriza a Câmara a nós, produtores ou empresa, fazer uma doação para o município. É só para isso, né?
0: Regulamenta
1: É,
0: os termos da
1: os termos, é
0: parceria.
1: para ter uma conta lá, né? Abrir especificamente uma conta lá, e esse era o primeiro passo. Mas como diz o prefeito, e eu entendo, que nem o pessoal estão falando, bah, o Dini atrapalhou. Não, é um direito do vereador, né? E ele fez uma colocação que nós fiquemos felizes, né? Não botar um pila do bolso, que a situação está difícil, né? Mas o nosso trato com o prefeito era outro. Então, vamos ser bem claro, nós combinamos uma coisa com o prefeito, né? Agora, o que o Dini fez ali, para nós, se nós não tirássemos nenhum pila do bolso, melhor ainda, né? Daí o Dini não, e eu acho que ele não atrapalhou, o vereador tem o direito de fazer o pedido de vista, né? Porque é uma coisa assim, o prefeito disse, ó, no momento que a Câmara aprovar, daqui 15 dias vai passar e vão aprovar. Eu vou ter que fazer o licenciamento ambiental, depois eu vou ter que fazer a licitação, depois eu vou. Isso aí, a licitação, pode acontecer o que aconteceu agora, que fiz a licitação do parque lá de Álvaro Nunes Pereira. Aí saiu a licitação, outra empresa entrou na justiça, porque outra ganhou mais barato, e está lá o dinheiro parado e a licitação não foi aprovada. Diz, pode acontecer com a ponte. Essa ponte, a previsão dela para nós começar ela em janeiro, tá? E o prefeito foi bem claro, né? E eu concordo com ele. Então não é uma coisa assim, ó, porque o Dini tirou por 15 dias, atrapalhou. Claro, se tivesse aprovado, daí o prefeito já ia fazer o licenciamento ambiental. Mas isso é coisa que acontece na política, e é um direito do vereador, direito da Câmara. Até o Paulo Sérgio, na mesma reunião, eu tava assistindo, Paulo Sérgio pegou um levantamento que, quando ele foi vereador na gestão passada, que ele era presidente, ele fez o levantamento da ponte lá, essa mesma ponte, e eu não estava junto. Ele deu o nome das pessoas que estavam lá. E daí a Câmara se propôs a ajudar, né? E era 130 mil que tocava para aquela comunidade lá ajudar, e ficou nos mesmos valores hoje. E daí a Câmara ia ajudar com o valor, e daí só que o projeto não foi feito e não andou, né? Isso o Pica falou na reunião e mostrou até o levantamento que tinha lá. Então, vamos ser bem claro o que que aconteceu, né? Então, mas eu acho que assim, ó, a proposição que o Dini fez de nos ajudar, os vereadores, colocar 15 mil cada um da emenda impositiva, né? Isso é uma coisa que os vereadores e o prefeito têm que tratar, né? Nós,
0: Vamos.
1: eu não vou me meter, porque o nosso combinado com o prefeito foi uma coisa, os marinos vão deixar bem claro, tá? O que nós combinamos com o prefeito está combinado. Agora, se o prefeito achar por bem escutar os vereadores, se os vereadores quiserem ajudar, que é o mesmo dinheiro, como diz o, e é o mesmo dinheiro, né? É o dinheiro que sai, vai para a Câmara, dinheiro dos cofres públicos,
0: Certo.
1: que é de direito da Câmara indicar, coisa. Eu fui vereador, eu sei como é que funciona, fui presidente. Então, mas esse eu vou deixar e eu não vou me meter. Esse dinheiro, se os vereadores conseguirem nos ajudar, nós vamos ficar felizes. Ah, o
0: Tá,
1: produtor.
0: deixa. Vamos por partes então. O que que acontece? São 127.500 a princípio da contribuição dos 50% que os produtores rurais teriam que arcar.
1: É,
0: O
1: correto.
0: custo total, 255.
1: É, isso
0: Eu acho um custo baixo pela
1: é,
0: importância
1: por,
0: da
1: é.
0: obra. A gente vê aí bueiros e pontes pequenas chegarem a esse valor. Achei bem interessante o custo final disso aí,
1: É,
0: 255.
1: como diz o prefeito, isso pode dar mais como pode dar menos,
0: Ah,
1: né?
0: tá,
1: E isso
0: beleza.
1: aí
0: Entendi.
1: foi feito só o projeto agora, mas na licitação não
0: Bom,
1: sei como é que vai andar isso aí.
0: existe um acordo feito do executivo com o sindicato, porque é o sindicato que está liderando isso.
1: Não, não é o sindicato.
0: Não é o
1: Não é o
0: sindicato.
1: sindicato, porque

0: pessoal, que é uma
1: certo,
0: região que
1: entendi.
0: tem muita produção. Vamos atrás de umas empresas que também nos no, tentar
1: Entendi.
0: nos ajudar, né? Para
1: A
0: nós.
1: figura do senhor como presidente do sindicato não envolve sindicato,
0: Não envolve
1: envolve o
0: sindicato.
1: produtor
0: É,
1: rural
0: porque,
1: Libório.
0: vamos deixar bem claro, ó, então você sabe como é que funcionava. E o sindicato tinha a CNA quando era cobrada, né? Então vinha um bom dinheiro para nós. Nós investimos muito no município, ajudamos na saúde, ajudamos o hospital, ajudamos o CTG, ajudamos Casa dos Italianos, ajudamos a Prefeitura de Saldanha Marinho numa época, que estava difícil também, extensão de base. E a partir de 2019, quando deixou de ser obrigatório a CNA, nenhum produtor mais pagou. Então, o sindicato hoje não tem recurso. Eu, para te dizer bem, sinceramente, eu não tenho salário. Eu
1: Claro.
0: trabalho porque eu gosto de trabalhar e gosto de fazer as coisas, né? Então, vamos deixar bem claro.
1: Sim,
0: Esse
1: é essa ala
0: trabalho
1: de
0: é
1: produtores rurais.
0: produtores.
1: É
0: Eu,
1: porque se o sindicato.
0: Libório, produtor e meu irmão, e nós vamos ajudar. Então.
1: É porque se fosse o sindicato, envolveria produtores de outras
0: Não, aí.
1: localidades, para investimento numa localidade não fecharia,
0: É,
1: né?
0: daí nós teríamos que fazer uma assembleia,
1: É,
0: né? Fazer
1: isso.
0: uma assembleia, porque daí o Pontão ia querer, daí de repente o Cantagalo queria, daí envolve todo o município, que nem falasse, foi bem colocado.
1: Então vamos entender o que que acontece. Bom, existe um acordo entre o executivo e os produtores rurais da localidade. No momento em que a Câmara gostaria de assumir esse encargo, claro, para os produtores seria benéfico, não precisaria fazer esse movimento todo e desembolsar esse valor, arrecadar esse valor.
0: Correto.
1: No entanto, esses 127.500, que seria o pertinente a 50% do valor total da ponte, que a Câmara de Vereadores está aí, de repente, estrategiando através das emendas positivas, já que existe a predisposição da comunidade, de parte da comunidade, dos produtores da localidade, podia ser investido em outro segmento que vem sofrendo também e que talvez não tenha pessoas pré-disponíveis para desembolsar através da União esse valor. Esse é o primeiro quesito que me chama a atenção. Então, diante dessa nova situação que surgiu a partir de segunda-feira, caso ocorra, vai ter que haver uma nova rodada de encontro entre os produtores, executivo e legislativo, porque existe o acordo, vai ter que desfazer o acordo.
0: Não,
1: E aí, como é que fica?
0: Zé Marino, vamos deixar bem claro, né? Que nem eu coloquei antes. Eu falei com o pessoal, até que nós, a nossa equipe que nós formamos para arrecadar dinheiro e que foi visitar o prefeito, né? Tivemos no gabinete do prefeito, que o nosso compromisso com o prefeito é nós vamos assumir, né? Vamos deixar bem claro aqui, né? Agora, se o prefeito concordar com a Câmara de Vereadores e a Câmara de Vereadores ajudar com algo, nós vamos ficar muito felizes.
1: Mas me parece que daí a Câmara de Vereadores também fica na obrigação de ajudar a resolver o problema da ponte de onde mais? Da qual é a outra localidade?
0: Tem outra lá no Pontão, que tem, né?
1: É, e aí como é que faz?
0: Não, mas eu tem,
1: Começa a ficar complexa a
0: é,
1: situação, né?
0: matéria, que nem eu vi o Dini falar. Que eles têm 1% do orçamento, né? São 100 mil por ano para a Câmara, só de emenda impositiva, né? Então, eu acho que teria como. Porque assim, que nem eu comentava contigo antes fora do ar, né? Foi da primeira vez que eu vi um vereador, alguém se preocupar com o interior. Nada contra, eu sei que a cidade precisa de mais, precisa da saúde, precisa da habitação. Isso é notório, precisa de mais. Mas foi a primeira vez que nem eu falaste. Agora, eu não vi um vereador, eu não vi um prefeito, um vice-prefeito, até hoje em Santa Bárbara, ir atrás de uma emenda de infraestrutura para o nosso município. Não vi. Não vi, não tem um calçamento no
1: O
0: município.
1: senhor acha que falta representatividade? Porque tem muitos municípios aí com asfaltamento de trecho de 36 quilômetros, e eu cito aqui, ó, Quatro Irmãos a Jacutinga, 18 quilômetros, já o asfaltamento está em obra. Jacutinga a Ponte Preta, 10 quilômetros, já concluído. E aí, entre Rios do Sul, a Cruz Altense também fase de asfaltamento. E a nossa região?
0: Pois
1: Não
0: é,
1: tem isso?
0: não é, eu sabe, eu fico triste até falar. Nós temos só 508 aqui, ó. Se nós tivéssemos que ir.

0: asfalto de 508. Nós 506. Santa Bárbara não anda nada. Não tem um calçamento no interior. Tu vai a Colorado, tem calçamento 15 de novembro. Chapada, metade do município tem calçamento. Colorado, saiu do Colorado, tá vindo até Divisa Saldanha calçamento, né? Então são coisas assim que nem eu comentava agora. Aqui tem 2 quilômetros, aqui tem 15 moradores aqui que estão na poeira aqui, na entrada da cidade, né? Não teria como fazer os 2 quilômetros de calçamento, né? Principalmente onde essas pessoas vivem. Isso é uma questão de saúde. Então, não sei o que está acontecendo, Santa Bárbara, que eu fico triste às vezes de ver que não acontece nada para ter um calçamento, para ter um asfalto numa 508, numa 506, está tudo parado. E os outros municípios aí estão andando, né? Tu vê calçamento, tu vê asfalto, tu vê. Então, é difícil, tá difícil a situação. Mas temos que nem eu falasse agora, o prefeito tá, ele esse negócio da ponte foi um acordo entre nós e nós produtores da nossa região aí, né?
1: Sim,
0: Não
1: sim, sim.
0: vamos envolver o
1: Não,
0: município,
1: da
0: não
1: localidade.
0: vamos envolver câmara, não vamos ver nada, que nem eu comentei. Se a câmara, prefeito concordar com a câmara, tudo bem. Agora, do dia ter pedido vista, nada vai mudar. Vai mudar 15 dias só isso aí, tudo é um direito de qualquer vereador fazer isso, como já aconteceu em outros projetos, pedir vista, né? Então, eles que têm que sentar agora, discutir e conversar com o prefeito sobre isso, né?
1: É,
0: Nós.
1: são dois poderes distintos, mas ao mesmo tempo conectados, né?
0: Sem dúvida,
1: São
0: né?
1: distintos, mas ao mesmo tempo conectados. Vai ficar boa essa discussão aí. Nós ficamos ansiosos para saber que rumo vai tomar,
0: Mas
1: né?
0: sem dúvida, eu acho que nós temos que sentar e conversar, se entender e fazer. O importante é nós fazer. Se não der de um jeito, vamos fazer do outro jeito. Tenho certeza que o prefeito Leandro não vai anular o projetinho dele, que é muito bem feito, né? Vai resolver um problema. O ano que vem pode fazer no outro município. Quem sabe os produtores vão ajudar no
1: Na outra
0: pontão, na
1: localidade,
0: outra
1: né, do
0: localidade,
1: município.
0: outra, desculpe, né? Na outra localidade, tem várias pontes aí que precisam ser ampliadas, né? Que o maquinário mudou e aquela do pontão ali eu conheço, tá
1: É,
0: muito difícil.
1: completamente desatualizado agora
0: Desatualizado.
1: essa somente uma via, né?
0: É.
1: Ah, tem que ser duas vias, tem que
0: Duas
1: ser
0: vias. É.
1: largona, né?
0: Então.
1: Ótimo, boa explicação aí. Eu acredito que a localidade de Álvaro Nunes Pereira, em relação a esse assunto, está empolgada. Há quantos anos você pensa? A partir de quantos anos atrás, mais ou menos, o senhor, que é um homem experiente, um homem público, um líder, vem essa necessidade?
0: A partir de 2002 começou a vir o maquinário maior.
1: É,
0: A partir de
1: 2002.
0: 2002, né?
1: Há
0: Começou,
1: 24 anos atrás.
0: 24 anos atrás. E agora foi vindo e agora tá. E outra coisa, né, Osmarina? O próprio prefeito falou que tem se sair esse parque de rodeio lá, que eu acho que vai sair, né? Então já pensou quando tiver um rodeio, um movimento que vai ter aí? Uma ponte estreitinha daquelas lá? Então tudo vai ajudar, vai resolver um problema. Vai ser
1: É,
0: resolvido,
1: não, o progresso ele é bem-vindo em
0: né?
1: todos os segmentos,
0: Todos os
1: né,
0: segmentos, todos os
1: presidente?
0: segmentos,
1: Em todos os
0: né?
1: segmentos, quando se pensa em progresso, em ampliação, diante da necessidade da coletividade, é obra que não pode
0: Porque
1: pensar em não realizar, né?
0: assim, ó, às vezes o pessoal fala, né? Bah, mas o produtor quer a estrada, quer isso. Mas tu não faz ideia, não é só o produtor. Hoje, os funcionários, 90% moram na cidade. Eles vão de manhã para o interior e voltam tardezinho. Tu já pensou? Se a estrada é ruim, tu acaba com o teu carro, né?
1: Daí o
0: Então,
1: tempo não está ajudando nada, né?
0: não tá ajudando, não.
1: Porque
0: Mas hoje não temos se queixando de estrada, né? A gente sabe que tem estrada, que tem. Mas tu dá
1: Ah, mas
0: 80.
1: acabou de novo, viu?
0: Acabou de
1: Semana
0: novo,
1: passada já acabou.
0: virou.
1: Eu fiz esse trajeto aqui até passando aí a localidade de Campinas, subindo aí na divisa com outro lado lá, tá. Acabou essa chuvarada aí há
0: A
1: pouco
0: nossa
1: tempo.
0: também aqui que vai para Pereira aqui virou em panela, sabe? Vai, a chuva é demais, né? Vai limpando, vai abrindo tudo, né, Osmarino? Vai ficando difícil.
1: Presidente, considerações finais. Muito obrigado pela sua presença. Acredito que quem nos acompanhou, ou quem vai nos acompanhar, porque fica registrado aqui na live, muito boa a nossa conversa aí, né? Vamos ficar de olho nessa nova situação que se estabeleceu, né? Entre a predisposição do legislativo em contribuir com essa obra, que já existe. à disposição do governo municipal de Santa Bárbara do Sul, através do executivo, nesta parceria brilhante, e que se registre a importância do produtor rural e a sua vontade de resolver um problema que poderia simplesmente olhar com apenas um olhar de que é preciso ser feito, não fazer nada, esperar que a obra viesse ao natural, né?
0: É isso aí, Osmarino. O que nós queremos é isso, ver as coisas acontecer, resolver os problemas, né? E se não dá, se o município não tem condições, vamos fazer parceria, vamos nos unir, vamos dar um pouquinho de nós aí, porque nós vamos ganhar com isso também, não é? Não, e a comunidade toda ganha com isso, um problema que vai resolver para muitos e muitos anos. Vamos deixar, se eu não aproveitar, mas eu tenho meus netos aí que vão usufruir no futuro, né, Osmarino?
1: É verdade.
0: E mais uma vez eu quero agradecer esse teu belo programa aí, que tem uma audiência muito grande, né? E me coloco à disposição, vai visitar o nosso sindicato uma hora ali,
1: Sim.
0: tomar um chimarrão. Minha propriedade está à disposição lá também, será um prazer receber um amigo lá uma hora dessas lá,
1: Muito
0: né?
1: bem.
0: Conhecer aquela região lá, faz muitos anos que saiu de Santa Bárbara
1: Opa.
0: e eu nem lembrava mais de ti, né?
1: É, o
0: Eu
1: tempo
0: tive que ir lá
1: passa.
0: no CTG quando eu te vi lá, né? E eu tenho o Adelar, que é meu cunhado, ele é muito extrovertido, né? E ele é de política, e ele tem uma memória assim de coisa passada, né?
1: Ele é ninja na
0: É,
1: política.
0: e daí ele disse para Osmarino, mas tu te lembra? E foi em 1988,
1: É, tem uma boa lembrança.
0: a final do Bar em Bar em Santa Bárbara do
1: É, é.
0: Sul, diz ele. Tu ficou campeão com a música, sou pequeno no seu pedaço. E ele dá aquelas risadas dele, né? Daí de uma lembrança boa, né? Que
1: Uma
0: ficou,
1: boa
0: né?
1: lembrança
0: É
1: boa.
0: boa, boa, né? Mesmo, né? E dessa história. Mas que bom, Osmarino. Eu agradeço a oportunidade, me coloco à disposição para quem precisar. Aí a gente sempre foi parceiro da Rádio Blau Nunes, continuamos sendo, né? E eu, na medida do possível, sempre estou ajudando, né? Ajudo futebol de salão, ajudo. O pessoal aí, todo mundo me conhece, sabe quem eu sou. O respeito é a coisa mais linda do mundo que tem, a gente poder andar de cabeça erguida e ninguém é melhor que ninguém, né, Osmarino? Então, é a minha família daqui, tu sabe, nós somos natural de Santa Bárbara. Então, é muito bom a gente conviver aqui em Santa Bárbara no meio dos amigos e se dar com Deus todo mundo e a gente poder fazer alguma coisa aí para poder ajudar a nossa Santa Bárbara.
1: É, e vamos sempre torcer por melhores dias, né? Para o segmento rural, que é extremamente importante.
0: Sem dúvida, né? Que venha safras boas, né? E vamos esperar que Deus abençoe o nosso povo brasileiro aí, que nós conseguimos ter um governo aí que possa nos ajudar aí, porque do jeito que tá difícil, viu, Osmarino? É.
1: Perfeito, então. Um grande abraço. Voltaremos a conversar. Quero estar presente na inauguração lá dessa obra aí.
0: Mas se Deus quiser, será um prazer. Nós vamos fazer uma festa, pode ter certeza.
1: É
0: Porque a
1: verdade.
0: TV lá,
1: Merece,
0: se Deus quiser.
1: merece, merece. Um abraço, seu Libório. Satisfação.
0: Da
1: Que
0: mesma
1: Deus lhe
0: forma.
1: dê muita juventude.
0: Amém.
1: Saúde. Vamos ao nosso intervalo final aqui do Conexão Regional. Conversei com o seu Libório Araldi, Libório Luiz Araldi, produtor rural, um líder extrovertido e preocupado com a causa do agronegócio aí, né? Se dedicando, poderia ficar na rede, se embalando aí na sombra, tomando chimarrão,
0: É verdade.
1: cuidando do seu plantel de vacas leiteiras e da sua agricultura, mas prefere então estar intensamente ligado ao sindicato e na defesa da categoria. E quando se fala em defesa de uma categoria, trata-se de uma defesa de muitas famílias, né? 18h51, intervalo, já já eu volto arrematando o Conexão Regional de hoje.
2: Marino, te agradeço de coração.
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7: 18 horas e 56 minutos.
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5: Muito bem, estamos encerrando neste momento o Conexão Regional de hoje. Amanhã vamos falar de outro assunto extremamente importante aí com o pessoal da Secretaria de Saúde. Eu fico por aqui. Conexão Regional retorna amanhã às 17 horas. Amanhã de manhã tem Olho Vivo com Paulo Moisés, das 8 às 10 da manhã, para mais informações e esclarecimentos. Vem aí a Voz do Brasil.
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8: Olá, boa noite.
7: Boa noite para você que nos acompanha em todo o país.
8: Quarta-feira, 30 de setembro de 2026.
7: Vamos aos destaques do dia.
8: Centro Nacional de Proteção à Criança e ao Adolescente vai centralizar notificações de crimes na internet.
7: Plataformas deverão comunicar situações de risco iminente ou em andamento em até 12 horas. Graziela Mendonça.
9: Portaria também autoriza a criação de uma força integrada para combater o crime organizado no ambiente cibernético.
8: Mudanças nas receitas médicas controladas.
7: Uma nova regra da Anvisa autoriza os médicos a emitirem as receitas de forma totalmente digital.
8: A partir de hoje, as vigilâncias sanitárias locais passam a usar um sistema único integrado em todo o Brasil. Cleide Lopes.
10: O novo sistema foi criado para centralizar a gestão na prescrição de medicamentos sujeito a controle especial.
7: Está chegando o Dia das Crianças.
8: E você já sabe o que vai dar de presente?
7: Na hora de escolher um brinquedo, fique de olho nas dicas do Inmetro para garantir diversão com segurança. Pablo Mundim.
11: Do Inmetro, orienta os pais a verificarem a presença do selo de identificação da conformidade antes da compra.
8: Hoje, na apresentação da Voz do Brasil, Luciano Seixas e Mariana Jung.
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8: A Justiça Federal determinou medidas para a proteção de crianças e adolescentes na plataforma Discord.
7: O pedido foi feito em ação da Advocacia Geral da União, acatada pelo Judiciário.
8: A ferramenta de comunicação terá que adequar o monitoramento da plataforma, verificação de idade e de controle parental, entre outras medidas.
12: Na ação que foi acatada pela Justiça Federal, a Advocacia Geral da União sustenta que a plataforma Discord apresenta falhas nos mecanismos de verificação de idade e de proteção aos usuários contra riscos graves, como os que culminaram na morte de uma adolescente de 13 anos em julho deste ano. A ferramenta de mensagens instantâneas e comunicação deverá cumprir agora uma série de determinações judiciais, entre elas, adotar medidas para impedir a recriação de servidores, canais e comunidades removidos e o retorno de usuários banidos ou suspensos. O Procurador Nacional de Defesa e Democracia da Advocacia Geral da União, Rafael Ramos, ressaltou que as medidas estabelecidas pela Justiça estão previstas na legislação brasileira, com destaque para o Estatuto da Criança e do Adolescente Digital.
13: Então, esse quadro ele já vinha se agravando e o que acontece? O Brasil hoje ele tem uma legislação específica, né, para proteção de crianças e adolescentes no ambiente digital, chamado ECA Digital. Então, nós, essa foi a grande base, digamos, da nossa ação, foi exigir que fossem cumpridas determinações que já constam lei, mas que infelizmente não estavam sendo observadas especificamente nessa plataforma.
12: De acordo com a decisão judicial, as contas de crianças e adolescentes até 16 anos devem estar vinculadas às contas de seus responsáveis legais. A plataforma Discord também deverá adotar medidas de proteção e ferramentas de supervisão parental, incluindo o controle das interações. A decisão ainda determina que o Discord crie protocolo para situações de extorsão sexual envolvendo crianças ou adolescentes. Rafael Ramos, da Advocacia Geral da União, explicou que essas plataformas já têm ferramentas para coibir esses tipos de crimes.
13: Há mecanismos nas formas de detecção, seja por vídeo, seja por ícones, seja por textos, seja por chamados metadados, né, correlações de comportamento de determinados usuários conversando com outros, os chamados sinais, né, esses marcadores, as empresas têm condição de fazer esse acompanhamento e é uma avaliação de risco, né?
12: O Discord também deve comprovar a capacidade de operar em língua portuguesa para segurança, moderação e recebimento de denúncias no Brasil. Caso não cumpra a determinação judicial, a plataforma ficará sujeita à multa diária de R$100 mil. Reportagem Luana Karen.
0: O Google removeu do YouTube 46 canais e 11 vídeos criados por meio de inteligência artificial com falsos médicos para disseminar desinformação, promessas de curas e tratamentos sem comprovação científica.
8: Outros 32 canais e 4 vídeos já estavam disponíveis quando a notificação chegou à empresa. 2 canais foram desmonetizados.
0: Segundo o Google, os canais foram excluídos por violações às políticas da plataforma, fraude e roubo de identidade.
8: O pedido para retirada do conteúdo foi feito pela Advocacia Geral da União.
0: O Centro Nacional, que vai centralizar notificações sobre possíveis crimes cibernéticos contra crianças e adolescentes.
8: A estrutura ligada à Polícia Federal vai receber, analisar e encaminhar os casos às autoridades responsáveis.
0: Saiba mais com Graziela Mendonça.
9: O Ministério da Justiça e Segurança Pública publicou uma portaria que estabelece como serão recebidas e encaminhadas as notificações sobre possíveis crimes contra crianças e adolescentes no ambiente digital. A Polícia Federal vai centralizar esse trabalho por meio do Centro Nacional de Proteção à Criança e ao Adolescente. As empresas de tecnologia deverão comunicar situações de risco crível, iminente ou em andamento em até 12 horas. Casos onde há indícios de material de violência contra criança e adolescente terão prazo de 72 horas ou de até 7 dias, dependendo da ocorrência. A empresa também terá que retirar o conteúdo do ar imediatamente e guardar o material e os registros necessários para ajudar nas investigações. Os relatórios serão analisados e encaminhados às autoridades responsáveis, como as polícias, o Ministério Público e a Agência Nacional de Proteção de Dados. A portaria também autoriza a criação de uma força integrada para combater o crime organizado no ambiente cibernético, inclusive casos de violência sexual contra crianças e adolescentes. Graziela Mendonça, para a Voz do Brasil.
0: Autoridades brasileiras se reuniram hoje com o representante de comércio dos Estados Unidos para mais uma tentativa de diálogo sobre as tarifas impostas pelo governo norte-americano.
8: Com presença do ministro do Desenvolvimento, Indústria, Comércio e Serviços, Márcio Elias Rosa, e do ministro das Relações Exteriores, Mauro Vieira, o encontro ocorreu durante a reunião de ministros do Comércio do G20, grupo que reúne nações desenvolvidas e emergentes, e também a União Europeia e a União Africana.
0: Durante a reunião, os ministros reafirmaram a disposição do Brasil de avançar nas soluções que afetam o comércio bilateral.
8: O governo norte-americano deve encaminhar nas próximas semanas um documento com uma proposta para possível acordo, como explica o ministro do Desenvolvimento, Márcio Elias Rosa.
14: Apresentamos de novo para eles nossos argumentos. Quão injustas e indevidas são as tarifas que são impostas ao Brasil na atualidade e a necessidade de superá-las. Eles assumiram o compromisso de nos encaminhar nas próximas semanas um documento das discussões daqui para frente. Conseguimos alcançar um ponto de convergência. É necessário que tenhamos um escopo definido para aquilo que possa vir a ser, no futuro, um acordo comercial entre Brasil e Estados Unidos.
0: Mais de 3 mil moradias poderão ser construídas em 13 estados a partir da destinação de 28 imóveis da União para projetos habitacionais.
8: Os imóveis são prédios para serem revitalizados ou terrenos para construção de moradias, localizados em 12 estados e no Distrito Federal.
0: São Paulo é o estado com o maior número de concessões. São 7 para a construção de 1.325 unidades.
8: A ministra da Gestão e da Inovação e Serviços Públicos, Esther Dweck, que fez a entrega nesta quarta-feira, comentou a iniciativa.
15: a gente conseguiu mapear vários imóveis, terrenos ou prédios que tinham um potencial de habitação e colocamos à disposição, a partir de um edital específico do Minha Casa Minha Vida Entidades, com a oferta desses imóveis. E a partir disso, houve todo o processo de seleção. São várias etapas, né? A seleção já foi anunciada alguns meses atrás, mas agora é uma etapa importantíssima, que nesses 28 imóveis, a gente faz a cessão do direito real de uso, que é justamente para começar agora o processo de, se for um prédio, fazer o retrofit, se for um terreno, começar a construção.
0: Populações de comunidades quilombolas de todo o país passam a ter atendimento dentro do Sistema Único de Saúde com foco em necessidades específicas.
8: Já estão valendo as regras da nova Política Nacional de Saúde Integral da População Quilombola.
0: A medida tem o objetivo de combater as desigualdades históricas no acesso aos serviços e garantir direito à saúde nesses territórios.
16: Política de Proteção à Saúde da População Quilombola avança com a assinatura da portaria que institui a Política Nacional de Saúde Integral da População Quilombola no último dia 15 de setembro. A norma é mais um passo na atenção integral e para o enfrentamento das desigualdades em saúde da população quilombola. Com a portaria publicada, a política de saúde será integrada ao SUS. Agora, ela será implementada nos territórios. Para isso, é preciso elaborar o Plano Operativo Nacional, que deverá detalhar prioridades, metas, indicadores, responsabilidades e mecanismos de acompanhamento e avaliação. A norma garante ainda que o reconhecimento da população quilombola para fins de atenção à saúde independe da situação de regularização fundiária ou de titulação do território. Daniele Popov para A Voz do Brasil.
8: O subsistema de saúde indígena, responsável por atender os povos originários diretamente nas comunidades e aldeias, está completando 27 anos.
0: É por ele que são realizados, por exemplo, mutirões de atendimento para consultas e exames.
8: A experiência foi levada recentemente por uma comitiva brasileira ao México, país que pretende adotar modelo semelhante no Sistema Único de Saúde.
0: Nós conversamos sobre tudo isso com a secretária especial de saúde indígena, Lucinha Tremembé, hoje mais cedo. Acompanhe. Secretária, bem-vinda à Voz do Brasil, é um prazer ter a senhora conosco. A senhora participou, né, secretária, da comitiva brasileira que esteve no México apresentando o nosso modelo aí de saúde indígena. Conta pra gente, então, o que o Brasil mostrou aos mexicanos e por que esse encontro aconteceu?
17: Eu que agradeço o convite. Sim, estive compondo a comitiva do ministro na semana passada e a gente foi apresentar o SUS, o Sistema Único de Saúde. O México vai implantar, vai ser o segundo país que vai implantar um Sistema Único de Saúde, né? Assim, a exemplo do nosso SUS. E a gente também apresentou o nosso SASI-SUS, que já é uma, se o SUS já é uma iniciativa, algo que é único, imagina um subsistema específico para os povos indígenas. Então, a gente fez essa apresentação e saímos de lá com vários compromissos, inclusive de compartilhamento, de mais informações, que o México ficou muito interessado de também implantar algo semelhante a um subsistema. Eles disseram que não do formato, porque realmente como vai ser um sistema único agora lá, seria... Eles disseram, não, a gente não vai fazer algo tão grande, mas ter uma secretaria, aliás, um departamento que vai tratar de todas as políticas e a saúde estará dentro.
8: Pois é, assim como o Brasil, o México é um país com uma população indígena grande e com grande influência em diversas áreas da sociedade, né? A troca de experiências com mexicanos pode nos ajudar? De que forma?
17: Pode sim. A gente até falou isso na nossa apresentação, que a gente tinha muitas... algo muito parecido, que era a população, evidentemente, né? A gente tem população indígena aqui, tem população indígena lá, e a gente tinha coisas distintas que a gente poderia se compartilhar. No caso do Brasil, a gente tem um subsistema específico hoje, que já atua com política específica para a assistência à saúde dos povos indígenas do Brasil. E o México, mesmo não tendo um subsistema, mesmo não tendo um sistema único, mas eles atuam com a medicina tradicional. Então, eles têm várias estratégias, várias expertises, experiência. Inclusive, eu tive a oportunidade de ir visitar um dos centros tradicionais, muito interessantes, trabalham com parteiras, tradicionais, trabalham com a medicina alternativa. Então, isso é que a gente quer agregar entre os dois países.
0: Vamos falar um pouquinho, secretária, dos mutirões de atendimento à saúde indígena. Então, a gente teve um agora sobre os Yanomami, né? Com consultas, exames especializados lá na terra indígena Yanomami. A CESAI tem feito ações assim em outras terras indígenas também. Como é que são os resultados desses mutirões?
17: Sim, sim. A CESAI tem feito, fez um cronograma para fazer mutirões em vários DSEIs de todas as regiões do Brasil.
0: DSEIs são os distritos de saúde indígena, né?
17: Isso, os distritos sanitários especiais indígenas. Nós temos 34 no Brasil. Então, a gente fez um cronograma que abrangesse aí todas as 5 regiões do Brasil, olhando principalmente para a fila de espera e para o que os mutirões iriam ofertar, saúde da mulher, a oftalmologia, exames. Então, a gente olha para essa fila e aí a gente organiza esse cronograma. A gente já fez em vários outros de 6, agora a gente encerra amanhã. Hoje a gente está encerrando no Yanomami, trazendo aí várias estratégias para um território que a gente tem um primeiro centro de referência também, que inclusive a ação está sendo realizada nesse centro de referência no meio da Amazônia.
8: Como a senhora falou, né, tem ocorrido ações específicas para a saúde da mulher também, inclusive com rastreio de câncer de colo de útero. Essas ações costumam ser bem recebidas pelas indígenas? Os mutirões ajudam a prevenir e tratar doenças?
17: Muito bem recebido. Eu tenho participado, inclusive, de algumas ações, tenho ido lá, conversado com as lideranças, com os profissionais, e o quanto a gente sai satisfeito de ouvir dos usuários que estão lá, deles terem recebido o serviço, e isso mitiga realmente o tempo de espera, mas também deles estarem saindo de suas aldeias para poderem ir para a cidade grande, que é esse o propósito também da gente levar assistência para dentro desses territórios, para que eles se desloquem menos ainda para as cidades grandes.
0: Agora, o Sistema de Atenção à Saúde Indígena está completando 27 anos, né, secretária? Ao longo desse período, o que a senhora destacaria como as políticas mais importantes e os aprimoramentos que ocorreram aí nessas quase 3 décadas?
17: Nosso subsistema de atenção à saúde indígena, 27 anos. A gente olha para trás e vê realmente que é muito tempo e que temos muitos avanços, né? O subsistema foi realmente um grande avanço de ter se criado um subsistema específico dentro do Sistema Único de Saúde, porque mesmo o nosso Sistema Único de Saúde, ele traz a integralidade, a universalidade, mas a gente olha para a questão da equidade. Então, por isso que foi pensado, trazido, né, ser criado um subsistema, e aí esse subsistema ele trouxe políticas específicas, embora que a gente aplique os programas que usuais do Sistema Único de Saúde, mas quando eles são aplicados dentro dos territórios indígenas, eles trazem um outro formato.
0: Sofrem adaptações, né?
17: Adaptações, porque aí ele se adapta a questões territorial, a questão cultural, a forma de organização dessa população. Então, isso já é um diferencial muito grande. Não é à toa que é uma saúde diferenciada, que tem um subsistema específico para isso.
8: Muito bem, nós conversamos com a secretária de Saúde Indígena do Ministério da Saúde, Lucinha Tremembé. Muito obrigado por sua entrevista aqui à Voz do Brasil.
17: Eu que agradeço.
0: Receitas de medicamentos que até então eram emitidas apenas em papel, agora também poderão ser feitas de forma digital a partir dessa quarta-feira.
8: A novidade faz parte de uma nova etapa do Sistema Nacional de Controle de Receituários da Anvisa, que passa a oferecer funcionalidades para a emissão e o controle digital das receitas.
0: A mudança amplia as opções de prescrição e mantém o controle sobre medicamentos sujeitos a regras especiais. Confira na reportagem.
18: Algumas receitas que antes eram feitas somente em papel, agora também poderão ser emitidas eletronicamente. A mudança não significa o fim das receitas físicas, nem torna obrigatória a versão digital. A nova etapa amplia as opções de prescrição nas farmácias e drogarias. Entre as principais novidades está a emissão eletrônica das notificações de receita, como as de cor azul e amarela, que eram emitidas somente em papel. O analista jornalista de pesquisa João Paulo Ribeiro conta que foi atendido em uma teleconsulta e recebeu uma receita eletrônica e fala sobre as vantagens desse tipo de prescrição.
19: No fim das contas, eu achei super prático, porque diminui a quantidade de papel para carregar depois da consulta, né? Diminui a quantidade de documento para guardar.
18: O novo Sistema Nacional de Controle de Receituários foi criado pela Agência Nacional de Vigilância Sanitária, Anvisa, para centralizar a gestão da numeração e ampliar o controle das receitas utilizadas na prescrição de medicamentos sujeito a controle especial, como explica o diretor da Anvisa, Tiago Campos.
20: Reúne a gestão da numeração dos receituários em uma base nacional única. Isso permite acompanhar o percurso da receita desde a sua emissão até o registro da utilização pela farmácia ou drogaria, com base padronização e rastreabilidade.
18: Para a coordenadora do Grupo Técnico de Vigilância do Conselho Federal de Farmácia, Luciana Calil, o novo sistema de prescrição vai ajudar a evitar a falsificação de receitas e melhorar o acesso das farmácias às informações.
21: Nós temos muitas receitas falsificadas que são feitas de forma ilegal e de forma eletrônica. Isso não vai ser possível, porque essa numeração ela é controlada pela vigilância e ela é associada ao CPF e ao número de registro do prescritor.
18: É bom lembrar que as receitas em papel continuam válidas e podem ser utilizadas de acordo com as regras aplicáveis a cada tipo de medicamento. A implementação do Sistema Nacional de Controle de Receituários, o SNCR, acontece de forma gradual até 29 de outubro de 2026. Mais informações sobre o novo sistema de receituários podem ser obtidas em gov.br/Anvisa. Reportagem Cleide Lopes.
0: Neste mês, o Inmetro promoveu uma operação para fiscalização de produtos infantis em lojas físicas e virtuais.
8: O objetivo é que a diversão seja segura e não acabe em acidente.
0: Conheça agora algumas dicas dos critérios que devem ser observados e o que fazer em caso de dúvidas ou denúncias.
22: Na hora de escolher um brinquedo, a segurança das crianças deve vir em primeiro lugar. Para prevenir riscos, o Inmetro, Instituto Nacional de Metrologia, Qualidade e Tecnologia, realizou durante o mês de setembro a Operação Criança Segura, que fiscaliza produtos infantis em lojas físicas e virtuais. O assessor da Diretoria de Avaliação da Conformidade do Inmetro, Leonardo Rocha, orienta os pais a verificarem a presença do selo de identificação da conformidade antes da compra.
23: Aquele selinho que tem a marca do Inmetro junto com a marca do organismo de certificação responsável pela avaliação de conformidade daqueles brinquedos. Então, os pais, ao observarem a presença daquele selo, podem ter a tranquilidade de que aquele produto passou por um processo de avaliação com foco no cumprimento dos requisitos de segurança. Essa avaliação contempla auditoria da fábrica onde o produto foi produzido, bem como a realização de testes, realização de ensaios em laboratório para verificar o cumprimento dos requisitos de segurança.
22: Entre os itens verificados estão brinquedos, berços e bicicletas, entre outros produtos infantis. Mas a atenção não deve parar no selo. É importante observar também se as informações estão em português e a classificação etária indicada na embalagem. O assessor do Inmetro, Leonardo Rocha, alerta para a diferença entre a indicação e a restrição de idade.
23: A indicação, ela tem relação com aspectos cognitivos. A criança, ela tem uma idade que vai permitir a ela aproveitar ao máximo aquele brinquedo. É diferente da restrição, que tem relação com segurança da criança. Aquele brinquedo, ele é restrito, ele é proibido para crianças naquela faixa etária.
22: Outra dica é dar preferência ao comércio formal. Nas compras pela internet, o consumidor pode solicitar imagens do produto ou da embalagem, bem como o número de registro, quando for o caso. Denúncias podem ser feitas ao Inmetro por meio da plataforma Fala BR ou pelo telefone 0800 285 1818. Já os acidentes de consumo podem ser registrados no endereço SIMAC, com S e C mudo no final, .inmetro.gov.br. Reportagem Pablo Mundim.
8: Até 18 de outubro é possível contribuir com as regras do programa Selo Verde, que certifica produtos e serviços quanto à sustentabilidade ambiental.
0: A iniciativa também ajuda a garantir a competitividade dos produtos brasileiros no mercado internacional.
8: Podem participar fabricantes, prestadores de serviços, entidades representativas, especialistas, consumidores, órgãos públicos e demais interessados.
0: As sugestões podem ser enviadas por meio da plataforma brasilparticipativo.presidente. presidencia.gov.br.
8: E essas foram as notícias do governo federal.
0: Uma realização da Secretaria de Comunicação Social da Presidência da República.
8: Com produção da empresa Brasil de Comunicação.
0: Fique agora com o Minuto do TCU. Em seguida, as notícias do Poder Judiciário e do Congresso Nacional. Boa noite.
8: Boa noite para você. Até amanhã.
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2: O Tribunal de Contas da União analisou as medidas para melhorar o controle e o rastreamento de armas de fogo no Brasil. A auditoria monitorou ações do Ministério da Justiça, Polícia Federal, Exército e Secretaria Nacional de Segurança Pública. A fiscalização aponta problemas na integração dos sistemas e no acompanhamento de armas apreendidas, furtadas, roubadas ou extraviadas. O ministro relator do processo, Éder de Oliveira, falou sobre os resultados do trabalho.
3: A conclusão, senhor presidente, é que essa matéria de alta relevância ainda necessita de ações mais incisivas dos ministérios e órgãos correspondentes para melhorar o controle e a rastreabilidade das armas de fogo no Brasil.
2: O tribunal vai continuar acompanhando o cumprimento das medidas. Saiba mais em tcu.gov.br.
1: 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Você vai ouvir agora notícias do Poder Judiciário.
4: Ministro Gilmar Mendes destaca imparcialidade do ministro Fachin no primeiro ano à frente do STF.
24: Justiça Eleitoral explica como consultar o local de votação para o pleito de domingo.
4: WhatsApp é citado como meio de assédio eleitoral em 37% das ações na Justiça do Trabalho.
24: Boa noite, eu sou Marcela Luiza.
4: E eu sou Walter Lima.
24: No início da sessão plenária de hoje, o ministro Gilmar Mendes, decano do Supremo Tribunal Federal, homenageou o ministro Edson Fachin pelo primeiro ano à frente da corte.
4: Gilmar Mendes destacou como marcas da gestão do ministro Fachin a imparcialidade, a serenidade e o compromisso com a preservação da estabilidade e da identidade institucional do tribunal. Vamos ouvir um trecho.
25: Em um ambiente de temperatura elevada, Vossa Excelência tem mantido o tom sóbrio, a palavra medida e o comprometimento integral com a manutenção da constância, da tranquilidade e do ethos decisório do Supremo Tribunal Federal.
4: O decano do STF também ressaltou que a gestão de Fachin tem se pautado pela Constituição e que essa diretriz tem orientado a atuação do ministro na condução da corte.
24: O plenário do Supremo decidiu hoje, por unanimidade, que servidores que assumem cargo público em outro ente federativo sem interrupção do vínculo com a administração têm direito de optar entre o regime de previdência complementar e o regime previdenciário anterior.
4: O tema servirá de parâmetro para casos semelhantes em todo o país. Marcelo Della Libera.
26: O caso concreto diz respeito a um servidor público municipal do Rio Grande do Sul. Ele questionava uma decisão da Justiça Federal que negou o direito de permanecer na sistemática previdenciária anterior à instituição do regime de previdência complementar dos servidores federais. O servidor alegava que deveria ter o direito de opção reconhecido porque já havia ingressado no serviço público municipal em fevereiro de 2008 e não houve interrupção do vínculo com o serviço público. O relator é o ministro Edson Fachin, que decidiu atender ao pedido feito pelo servidor. Os demais ministros seguiram o entendimento do relator. Assim, o plenário, por unanimidade, decidiu que servidores municipais, estaduais e distritais que ingressaram no Serviço Público Federal após a instituição da Previdência Complementar têm o direito de optar pelo regime anterior.
24: O primeiro turno das eleições 2026 é neste domingo. Você já sabe onde vai votar?
4: O repórter Fábio Ruas explica como consultar o local de votação.
27: Pode ser de forma presencial ou pela internet. Pela internet,
5: dá para consultar pelo aplicativo e-título. É só acessar a opção Onde Votar. Vai aparecer o local de votação com endereço, zona e seção eleitoral. Também dá para acessar pelo computador, no site tse.jus.br ou na página do TRE do seu estado. Quem preferir, pode procurar cartórios eleitorais, centrais de atendimento ao eleitor e postos do Tribunal Regional Eleitoral de cada estado.
24: O WhatsApp aparece em 37% das ações sobre assédio eleitoral, analisadas pela Justiça do Trabalho.
4: E com o uso das redes sociais, esse assédio não fica apenas no ambiente do trabalho. Samanta Flor.
7: A pesquisa analisou 138 processos de todo o país. Além do WhatsApp e das redes sociais, foram identificados outros aplicativos de mensagens e plataformas usadas pelas empresas. Entre as provas apresentadas à Justiça estão mensagens digitais, áudios, documentos e depoimentos de testemunhas. Desde maio de 2023, a Justiça do Trabalho já registrou mais de 800 processos relacionados a assédio eleitoral.
24: STJ decide que Justiça brasileira não pode julgar pedido de indenização de ex-jogador de futebol argentino contra produtoras do jogo eletrônico FIFA Soccer.
4: O atleta alegava uso indevido da imagem dele no jogo, que também é vendido no Brasil. Fátima Uchoa.
9: Para o STJ, a simples comercialização do jogo no varejo brasileiro não torna o Judiciário Nacional competente para resolver o caso, já que o ex-jogador mora fora, nunca atuou por clubes brasileiros e as empresas que criaram o jogo eletrônico são sediadas na Holanda e no Reino Unido. A relatora foi a ministra Nancy Andrighi.
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24: Uma boa noite.
4: E até amanhã.
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10: Eu sou Humberto Pinheiro e estes são os destaques de hoje do Jornal do Senado, que começa agora. Medida provisória do Desenrola 3.0 começa a tramitar no Congresso. Senado pode votar confisco de bens usados em crimes sexuais e tráfico de menores. Estatuto do Ribeirinho será tema de debate na Comissão de Meio Ambiente. Boa noite. O Congresso Nacional vai analisar a medida provisória que criou o programa Desenrola 3.0. Serão beneficiados os brasileiros que tiverem dívida não paga com banco, órgão público, comércio ou prestador de serviço em geral. O programa vai durar até o dia 30 de junho de 2028 e tem como objetivo facilitar a quitação desses débitos e limpar o nome dos consumidores. Repórter Alexandre Campos.
11: De acordo com a MP, serão destinados 15 bilhões de reais para que a União compre a dívida dos credores originários com pelo menos 90% de desconto e renegocie diretamente com os devedores, repassando o mesmo abatimento recebido. O senador Oriovisto Guimarães, do PSDB do Paraná, lembrou que a medida vai ser boa para os credores, que irão receber um valor por uma dívida difícil de ser recuperada, e para os devedores, que ficarão com o nome limpo na praça.
12: É claro que isso vai atingir um número enorme de pessoas. Se estima que vai facilitar a vida em torno de 15 milhões de pessoas.
11: O texto editado também prevê medidas do Conselho Monetário Nacional para garantir a transparência de produtos financeiros ofertados no mercado e a melhor tomada de decisão pelos consumidores quando vão contratar algum empréstimo ou comprar um bem ou serviço, por exemplo.
10: A Comissão de Segurança Pública pode votar, após as eleições, o projeto de lei que autoriza o confisco e a destinação de bens móveis e imóveis utilizados na prática de crimes de tráfico e contra a dignidade sexual de crianças e adolescentes. A matéria também pune quem cede imóveis ou apoia esses abusos. A reportagem é de Bruno Lourenço.
13: A proposta diz que veículos, embarcações e imóveis de quem comete ou colabora com delitos de exploração sexual e tráfico infanto-juvenil poderão ser apreendidos, confiscados e revertidos para fundos públicos de assistência e proteção à infância. A senadora Damaris Alves, do Republicanos do Distrito Federal, ressaltou durante a análise do projeto de lei na Comissão de Direitos Humanos a importância de agir contra o patrimônio de quem pratica ou contribui para a exploração de crianças e adolescentes.
14: A responsabilidade por esses crimes não recai somente nos atores, mas alcança os partícipes, como medida dissuasória, aqueles que prestam auxílio na prática delituosa. Por exemplo, aquele que empresta a casa para que uma criança seja explorada sexualmente, que empresta o hotel para que uma criança seja explorada sexualmente.
13: Depois da Comissão de Segurança Pública, a proposta, que surgiu da CPI dos Maus-Tratos, segue para a Comissão de Constituição e Justiça.
10: Já a Comissão de Meio Ambiente pode realizar um debate antes de votar o projeto que cria o Estatuto do Ribeirinho. O pedido do debate ainda precisa ser aprovado pelos senadores. Repórter César Mendes.
15: O Estatuto do Ribeirinho busca assegurar políticas públicas em áreas como saúde, infraestrutura e atividades produtivas para as comunidades tradicionais do Brasil que vivem às margens de rios, lagos e igarapés. Mas o senador Zequinha Marinho, do Podemos do Pará, pediu um debate antes da votação para analisar os critérios de identificação dessas áreas, a forma de comprovar o uso tradicional e os procedimentos de cadastro das comunidades. Para o senador Jaime Bagatoli, do PL de Rondônia, o debate pode reunir informações técnicas, jurídicas e administrativas para definir critérios mais claros, evitando futuros conflitos.
16: Nós temos diversos proprietários com documentos de área, nós temos que dar segurança jurídica também às pessoas, mas sabemos o direito que os nossos ribeirinhos têm.
15: O pedido do debate sobre a criação do Estatuto do Ribeirinho precisa ainda ser aprovado na Comissão de Meio Ambiente.
10: Um novo projeto em análise no Senado propõe a criação do programa Jovem Aprendiz Digital. O texto prioriza estudantes da rede pública e jovens em situação de vulnerabilidade. Repórter Pedro Pincer.
17: A formação deverá abranger ferramentas de trabalho e comunicação, análise de dados, fundamentos de programação, segurança da informação, comércio digital e uso responsável da inteligência artificial. Os conteúdos serão adaptados às atividades e ao nível de desenvolvimento do aprendiz. Terão prioridade estudantes e ex-alunos de escolas públicas, jovens em situação de vulnerabilidade social ou de famílias inscritas no Cadastro Único, pessoas com deficiência e grupos com menor participação nas ocupações digitais. O projeto prevê o aproveitamento de laboratórios, unidades móveis, plataformas de ensino e instrutores do Sistema S, inclusive em municípios do interior. Os contratos do programa contarão para o cumprimento da cota de aprendizagem já prevista na CLT. Microempresas e empresas de pequeno porte poderão aderir voluntariamente.
10: E uma nova lei sancionada pelo presidente da República reduz os tributos das empresas que oferecem proteção às seguradoras. A primeira fase da implementação das regras será em 2027, com outra etapa prevista para 2030. Repórter Marcela Cunha.
19: As seguradoras podem contratar outras empresas para dividir os custos das indenizações que precisam pagar aos clientes. São as chamadas resseguradoras, que ajudam a cobrir esses gastos, por exemplo, quando uma enchente atinge muitos imóveis segurados ao mesmo tempo. Uma nova lei reduz a tributação das resseguradoras sediadas no Brasil. A intenção é melhorar as condições dessas empresas para competir com as estrangeiras e fortalecer o setor no país. A partir de janeiro de 2027, a contribuição social sobre o lucro líquido, a CSLL, cai de 15% para 9%. Relator do projeto no Senado, o senador Camilo Santana, do PT do Ceará, explicou que a diferença de tributação

0: indústria desestimula a manutenção do capital no Brasil e incentiva o envio de prêmios de resseguro para o exterior, gerando saída de divisas.
1: A partir de janeiro de 2030, as resseguradoras também deixarão de pagar o adicional de 10% do imposto de renda.
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5: A Justiça Eleitoral e a Polícia Civil de Santa Catarina tomaram uma iniciativa pioneira para garantir o voto livre e seguro das mulheres vítimas de violência doméstica. Nas eleições de 2026, quem tiver medida protetiva poderá votar numa sessão diferente da conhecida pelo agressor. Quem explica essa mudança é a repórter Raíssa Abreu.
6: O Tribunal Regional Eleitoral de Santa Catarina entendeu que a regra da transferência temporária de eleitores, o voto em trânsito, poderia valer para que mulheres com medida protetiva mudassem temporariamente seus locais de votação. É o que explica o coordenador de gestão do Cadastro Eleitoral, Carlos Gerber.
7: Houve uma interpretação que a mulher com medida protetiva, ela tem a sua liberdade, a sua acessibilidade, o acesso aos locais mais restritos, e isso poderia impedir por uma razão de segurança pessoal dela de deixar de votar.
6: De acordo com Gerber, a ideia está sendo levada ao Tribunal Superior Eleitoral, que pode estender a possibilidade a todo o país nas próximas eleições. Se você precisa de apoio ou orientação sobre medidas protetivas, a Central de Atendimento à Mulher funciona 24 horas pelo telefone 180. Em caso de emergência, ligue 190.
5: Com trabalhos técnicos de Eliseu Caires, o Jornal do Senado fica por aqui. Acompanhe agora as notícias da Câmara dos Deputados. Boa noite e até amanhã.
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8: Câmara aprova prioridade para mães solo no Sistema Nacional de Empregos.
9: Proposta institui política para ampliar ações de saúde nas escolas públicas.
8: Projeto de lei busca melhorar condições de emprego para jovens indígenas.
9: Boa noite. Avança na Câmara a proposta que visa aprimorar as condições de emprego para jovens indígenas. A repórter Maria Neves traz mais informações sobre a iniciativa.
10: A Comissão da Amazônia e dos Povos Originários e Tradicionais da Câmara aprovou o projeto do deputado defensor Estélio Denner, do União de Roraima, que institui programa de emprego e formação para jovens indígenas. Dentre as vantagens previstas para empresas que contratarem indígenas entre 19 e 29 anos, está a redução de 50% na contribuição para a Previdência Social sobre o salário do novo empregado. O benefício será concedido por até 36 meses. Empresas que aderirem ao programa terão outras vantagens, como prioridade na participação em programas e editais federais de inovação e desenvolvimento regional. A contratação de jovens indígenas também contará como critério de desempate em licitações públicas. O texto aprovado determina que o poder público deverá promover a qualificação técnica e profissional de jovens indígenas por meio de cursos gratuitos. Para isso, prevê parcerias com órgãos e entidades públicas de educação e com o chamado Sistema S, que inclui, por exemplo, SESI e SEBRAE. A execução do programa terá de contar com organizações indígenas registradas. O projeto também prevê que as empresas forneçam aos trabalhadores indígenas informações claras sobre seus direitos trabalhistas com respeito às suas especificidades culturais e linguísticas. Sempre que possível, o programa deverá utilizar materiais bilíngues. O projeto que institui o Programa de Emprego e Formação para Jovens Indígenas ainda será avaliado pelas comissões

0: ações de finanças e tributação e de Constituição e Justiça. Se aprovado, poderá seguir para o Senado. Da Rádio Câmara de Brasília, Maria Neves.
1: Direitos Humanos.
2: Jefferson Rodrigues, do PSDB de Goiás, defende a aprovação de proposta que reforça a proteção à liberdade religiosa e aos locais de culto. Autor da matéria, ele assinala que o objetivo é impedir interferências indevidas do poder público no funcionamento interno de igrejas.
3: Jefferson Rodrigues cita decisões judiciais recentes que teriam limitado o conteúdo de pregações, situação que o deputado caracteriza como censura prévia. Ele afirma que manifestações baseadas na doutrina de cada religião não podem ser consideradas ilegais sem análise de eventual abuso.
2: Doutor Ismael Alexandrino, do PSD de Goiás, é autor de projeto que cria classificação etária específica para desenhos animados e animações digitais para crianças. A proposta estabelece faixas para menores de 2 anos, de 2 a 4 anos e de 4 a 6 anos.
3: Segundo o doutor Ismael Alexandrino, o objetivo é proteger as crianças dos riscos de conteúdos inadequados e orientar pais irresponsáveis. O projeto também obriga plataformas digitais a verificar a idade dos usuários, auditar conteúdos infantis e ajustar os sistemas de recomendação.
2: Rui Falcão, do PT de São Paulo, sugere a realização de audiência pública para discutir relatos de perseguição a ativistas e dirigentes que defendem os direitos do povo palestino. O deputado é um dos autores de requerimento apresentado à Comissão de Direitos Humanos da Câmara.
3: Rui Falcão assinala que o encontro deve abordar denúncias de censura e intimidação contra pessoas que se manifestam sobre o conflito entre Israel e Palestina. Ele ressalta a importância da liberdade de expressão e da preservação do debate sobre violações de direitos humanos.
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1: Relações Exteriores.
2: Dani Cunha, do PL do Rio de Janeiro, destaca a importância da Frente Parlamentar Mista em apoio à integração União Europeia-Mercosul para o acompanhamento da implementação do acordo comercial entre os dois blocos. A deputada avalia que o grupo tem contribuído para o avanço do tratado.
3: Dani Cunha lembra que o acordo reduz tarifas de importação e amplia as oportunidades de comércio entre os países do Mercosul e da União Europeia. Ela defende que o Congresso siga de perto os efeitos das novas regras sobre os setores produtivos brasileiros.
2: Nicolette, do PL, pede ao governo melhorias na infraestrutura e na capacidade operacional dos postos de fronteira de Roraima. O deputado entende que a iniciativa vai melhorar o comércio exterior e ampliar a integração econômica de Roraima com a Venezuela e a Guiana.
3: Nicolette observa que o crescimento da produção agropecuária e agroindustrial roraimense causa gargalos que dificultam a expansão das exportações. Entre as medidas sugeridas por ele estão a modernização dos postos de fiscalização e a desburocratização para a liberação de cargas.
1: Transportes.
2: Comissão mista aprova a medida provisória que institui linha de crédito para entregadores e motoristas, incluindo o transporte escolar. A reportagem é de Emanuele Brasil.
5: A comissão mista, que analisa a medida provisória que institui linha de financiamento para entregadores, motociclistas e ciclistas, aprovou o relatório da deputada Amanda Gentil, do PP do Maranhão. A proposta alcança profissionais cadastrados em plataformas digitais há pelo menos 6 meses e que tenham feito no mínimo 100 corridas ou entregas. A linha de crédito também vale para motociclistas profissionais com vínculo empregatício formal e pelo menos 6 meses de exercício da atividade. O financiamento poderá ser usado para comprar motocicletas, motonetas, ciclomotores, flex e bicicletas elétricas produzidas no Brasil ou vinculadas a projetos de investimento produtivo nacional. Caberá ao Ministério do Desenvolvimento, Indústria, Comércio e Serviços definir os fabricantes e a lista de marcas e modelos. O texto aprovado autoriza o uso de recursos do Fundo de Investimento de Infraestrutura Social para financiar a renovação da frota e investimentos relacionados ao transporte urbano e para reduzir os riscos das operações e ampliar a oferta de crédito. O arranjo prevê a cobertura de garantia do Fundo Garantidor de Operações e do Fundo Garantidor para Investimentos. A relatora acolheu 6 das 14 emendas apresentadas ao projeto do Poder Executivo. Entre as alterações está a que inclui os profissionais do transporte escolar entre os beneficiários da linha de crédito. O relatório também autoriza os bancos a adotarem sistema de pagamento flexível para as operações. A regra permite a cobrança de parcelas com valores diferentes no início e no final do financiamento, com o objetivo de facilitar o acesso ao crédito pelos trabalhadores. A deputada Amanda Gentil explicou o objetivo das alterações.
6: A gente tem um espaço para poder trazer uma análise de crédito um pouco mais sensível para o trabalhador que está ali na ponta e para que ele consiga fazer o uso desse financiamento.
5: O texto segue agora para análise dos plenários da Câmara dos Deputados e do Senado. Da Rádio Câmara de Brasília, Emanuele Brasil.
3: Milton Vieira, do Republicanos de São Paulo, pretende tornar obrigatório o uso de lacre físico de segurança nas placas de motocicletas, ciclomotores, triciclos e quadriciclos. Ele acredita que a medida dificulta a remoção e a clonagem das placas, facilitando a identificação dos veículos.
2: O projeto de Milton Vieira determina que o lacre seja inviolável, numerado e rastreável, sem substituir os mecanismos digitais de identificação já utilizados. A proposta também prevê multa e remoção do veículo que circular sem o dispositivo ou com lacre adulterado.
3: Fábio Chioquete, do União de Santa Catarina, propõe que motoristas flagrados dirigindo embriagados, mas sem causar acidentes com vítimas, não sejam presos em flagrante. A proposta permite que a polícia registre apenas um termo circunstanciado de ocorrência no local da abordagem.
2: De acordo com Fábio Chioquete, a medida busca desburocratizar a atuação do poder público e evitar prisões desnecessárias. Segundo o autor, a intenção é reduzir a sobrecarga do sistema carcerário e concentrar os esforços policiais e judiciais nas ocorrências mais graves.
1: Trabalho.
3: A Câmara aprovou um projeto que garante atenção especial à mãe solo no Sistema Nacional de Emprego. A repórter Paula Bittar acompanhou a votação.
7: A Comissão de Constituição e Justiça da Câmara dos Deputados aprovou um projeto que garante atenção especial às demandas das mães solo no Sistema Nacional de Emprego, SINE. O texto aprovado estabelece o atendimento especial para viabilizar a participação dessas mulheres em oportunidades de trabalho, emprego, renda e empreendedorismo. O projeto também define que, caso não sejam preenchidas as vagas reservadas a mulheres em situação de violência doméstica e familiar, o saldo deverá ser destinado sucessivamente a mães solo, mulheres em geral e público em geral. De acordo com a autora da proposta, a deputada Laura Carneiro, do PSD do Rio de Janeiro, as mães solo enfrentam dificuldades estruturais no mercado de trabalho e muitas acabam recorrendo à informalidade. A proposta que garante atenção especial às demandas das mães solo no Sistema Nacional de Emprego segue agora para análise do Senado. Da Rádio Câmara de Brasília, Paula Bittar.
1: Previdência.
2: Fábio Macedo, do Podemos do Maranhão, defende a aprovação de proposta que regulamenta a aposentadoria especial dos agentes comunitários de saúde e de combate às endemias. O texto estabelece idade mínima de 52 anos para homens e 50 para mulheres, com pelo menos 20 anos de atividade na função.
3: Fábio Macedo ressalta que a medida assegura integralidade para que o benefício corresponda à remuneração recebida no momento da aposentadoria, além de paridade com os profissionais da ativa. A proposta também considera o período de readaptação funcional como tempo de efetivo exercício.
1: Consumidor.
2: Paulo Teixeira, do PT de São Paulo, pretende estabelecer novas regras para rótulos, embalagens e publicidade que façam referência a frutas para torná-los mais claros. Ele acredita que os produtos precisam indicar a quantidade de cada fruta efetivamente utilizada em sua composição.
3: Paulo Teixeira explica que quando a imagem ou a divulgação destacar uma fruta que não esteja presente no produto, deve haver um aviso informando essa ausência. A iniciativa pretende evitar que a apresentação dos alimentos crie uma percepção diferente de sua composição real.
1: Desenvolvimento regional.
2: Samuel Viana, do União de Minas Gerais, recomenda a aprovação do texto que aperfeiçoa a Política Nacional de Proteção e Defesa Civil. O projeto reforça o monitoramento de desastres, a integração de dados entre os entes da federação e a coordenação das ações de prevenção e resposta.
3: Relator da matéria, Samuel Viana, avalia que as mudanças devem ser incorporadas à legislação já existente para evitar a criação de normas com funções semelhantes. A matéria também prevê um cadastro nacional de voluntários para atuação em situações de desastre.
2: Júlio César, do PSD do Piauí, propõe proteger os incentivos fiscais do imposto de renda para empresas que investem nas regiões Norte e Nordeste. O texto busca garantir a continuidade dos projetos de desenvolvimento nas regiões da Sudã e da Sudene.
3: De acordo com Júlio César, os incentivos regionais são fundamentais para atrair novos investimentos, gerar empregos e reduzir as desigualdades no país. Para ele, o corte nesses benefícios compromete a segurança jurídica e a competitividade dessas regiões.
2: Carlos Chiodini, do MDB de Santa Catarina, apoia a criação de concursos especiais de loteria para ajudar municípios em estado de calamidade pública. Pela proposta, a maior parte da arrecadação seria destinada às cidades afetadas proporcionalmente à população atingida.
3: Carlos Chiodini argumenta que a medida pode acelerar a chegada de recursos às comunidades atingidas por desastres naturais. O projeto também prevê transparência e prestação de contas sobre a aplicação do dinheiro recebido pelos municípios.
1: Economia.
2: Yandra Moura, do União de Sergipe, é autora de projeto que visa combater o superendividamento no país. O projeto estabelece câmaras municipais de renegociação de dívidas e teto de 30% da renda familiar para novos empréstimos de consumo.
3: Yandra Moura argumenta que a medida restaura a dignidade financeira de milhões de brasileiros e contém os altos juros do cartão e do crédito rotativo. Ela acrescenta que a proposta prioriza famílias chefiadas por mulheres, idosos e pessoas com deficiência.
1: Educação.
2: Deu o primeiro passo na Câmara a proposta de uma política nacional para ampliar ações de saúde nas escolas. A repórter Kate Nayane tem mais detalhes.
8: A Comissão de Educação da Câmara dos Deputados aprovou o projeto que cria a Política Nacional de Saúde na Escola e transforma em lei as principais diretrizes do atual Programa de Saúde na Escola. A proposta consolida iniciativas desenvolvidas nas escolas públicas em parceria com o Sistema Único de Saúde, o SUS. Segundo a relatora da proposta, deputada Nelly Aquino, do Podemos de Minas Gerais, a criação deste programa deve ajudar na promoção da saúde e prevenção de doenças no ambiente escolar, além de estimular o protagonismo de crianças e adolescentes em ações de saúde. Outros objetivos são o enfrentamento de vulnerabilidades que possam comprometer o desenvolvimento escolar e fortalecer a participação da comunidade. A proposta que cria a Política Nacional de Saúde na Escola será analisada em seguida pela Comissão de Saúde. Da Rádio Câmara de Brasília, Kate Nayane.
3: Delegado Matheus Laiola, do União do Paraná, é autor de projeto que amplia os direitos das estagiárias gestantes. A proposta prevê 30 dias de licença maternidade com manutenção do vínculo e da bolsa auxílio, quando houver, além de indenização pelo recesso não usufruído.
2: O projeto de delegado Matheus Laiola também amplia de 2 para 3 anos o prazo máximo de estágio na mesma instituição. A proposta estabelece ainda prazo de 15 dias para que as instituições de ensino se manifestem sobre a renovação do estágio.
1: Saúde.
3: Euclides Petersen, do Republicanos de Minas Gerais, pede informações ao Ministério da Saúde sobre o uso do ácido folínico no tratamento de pessoas com transtorno do espectro autista. Ele quer saber se o governo estuda a possibilidade de oferecer o medicamento pelo SUS.
2: O deputado também questiona se existem estudos sobre os possíveis benefícios do ácido folínico para pessoas com TEA e se há pedidos para que o tratamento seja avaliado pelo SUS. Euclides Petersen pergunta ainda se o governo pretende criar projetos para testar o uso do medicamento em casos específicos.
1: Esporte.
3: Danley de Deus Hinterholtz, do PSD do Rio Grande do Sul, destaca o papel do esporte no desenvolvimento e na inclusão de pessoas com síndrome de Down e com autismo. O deputado reitera que a prática esportiva contribui para a saúde, a autonomia, a convivência e a participação social.
2: Danley de Deus Hinterholtz propõe um debate com especialistas, educadores, associações e familiares sobre os desafios e as experiências de inclusão por meio do esporte. Ele explica que o objetivo é fortalecer políticas públicas que integrem o esporte, a educação e os direitos dessas pessoas.
3: Helena Lima, do PSD de Roraima, defende proposta que inclui entidades esportivas sem fins lucrativos entre as instituições que podem ter imunidade de impostos. A medida abrange organizações certificadas dos movimentos olímpico, paralímpico, clubístico e educacional.
2: Na opinião de Helena Lima, a imunidade pode fortalecer projetos esportivos voltados à inclusão social, à educação e à formação de atletas. Ela argumenta que o alívio tributário ajuda a manter o funcionamento dessas entidades e a continuidade de ações de interesse público.
3: Termina agora o Jornal Câmara dos Deputados, produzido pela Rádio Câmara, com trabalhos técnicos de Wellington Teles e a apresentação de Val Monteiro e Luciana Vieira. Uma boa noite para você.
2: A Voz do Brasil volta amanhã. Boa noite.
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1: Olha aí. Segura. Segura que eu quero ver, hein? Segura. Me ajuda aí, Castelli.
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1: Boa noite. Boa noite, Santa Bárbara do Sul. Boa noite, nossa querida, linda e maravilhosa região. Olha aí, pessoal, tá na hora de abrir os cadernos e a gente está começando aqui na 97.9 FM, nesta quarta-feira, como diria meu amigo Mirinho, semi-quintô, né? Hoje, 30, tempo passa, tempo voa, hein? 30 de setembro do ano de 2026. Estamos começando mais um Sertanejão da Blau.
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1: É só moda sertaneja, coisa boa, a partir de agora no seu rádio. E tudo isso, né? A gente sempre, na graça de Deus aí, sempre muito bem acompanhado aqui dos nossos patrocinadores do programa. 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
1: Eu sou Jorge Costa, amigo de vocês, comunicando a partir de agora, assumindo o painel, convidando você, fica ligado e nos ajude a fazer a programação. Vamos até às 22, né? Eu daqui, vocês daí, juntos fazendo o programa, assim fica bonito, assim fica bom demais. A noite tá convidativa, né? 17 graus a temperatura!
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1: E pra começar, abrindo o nosso programa de hoje, vem chegando Craveiro e Cravinho, do baú da música sertaneja, hein? Já vamos abrir o baú de cara aqui, Craveiro e Cravinho, Fundo do Copo!

0: Eita, coisa linda, hein? Já começando, abrindo o programa aqui, começando bem, né, Xê? Já fuxicando aqui o baú da música sertaneja, ouvimos aí com Joaquim Manuel, Minha Música, 20 horas 13 minutos.
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8: Glau Nunes.
9: Muito bem, seguimos aqui agora com a nossa reflexão. Hoje, dizendo o seguinte: é dando que se recebe. Nunca desconfie de generosidade com que Deus o ampara e acumula de bens. Não pretenda medir pela bondade dos homens a bondade do seu Pai Celestial. Uma nesga de dúvida que você coloque na medida do que vai receber já anula os efeitos da sua oração. Se não está acreditando no que está pedindo, como pode o Senhor acreditar em você? Então, medite sobre essas palavras de Jesus. Se vós, que sois maus, sabeis dar coisas boas aos vossos filhos, quanto mais vosso Pai que está nos céus dará coisas boas aos que lhe pedirem. Mateus capítulo 7, versículo 11, nossa reflexão de hoje.

0: Tá aí, matando saudade. É, recordar é viver, né? Matando saudade aí, grande sucesso, Leandro e Leonardo. Onde foi que eu errei? 20 horas e 23 minutos.
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E seguimos aqui com os Modão Sertanejo da Blau, vamos até as 22, eu daqui, vocês aí, juntos fazendo a programação. Um grande abraço aí, uma boa noite para você que está ligado, os nossos amigos aí da cidade, do interior, da grande região, os nossos amigos pelo mundo afora aí, né, que acompanham a gente, afinal de contas estamos também na net, né, e isso, o pessoal acompanha aí pelos aplicativos, enfim, tem várias formas aí, você... acompanha a programação que levanta o astral e que manda a tristeza embora. E seguimos aqui agora mandando um abração pro nosso amigo Diego. Alô, bairro Aparecido, um abraço pro Diego, pro Mauro também, na audiência, na sintonia, no volume 12. Vem chegando, ligou aqui pra nós, hein, no 1435, né, Diegão? Show de bola. Bruno Marrone, Sem Ninguém Me Ver Chorar.

0: gostou, bate palma aí.
1: Que beleza, hein? Bruno e Marrone sem ninguém me ver chorar, né? Porque eu sempre falo que sempre fica um resquício, né? Sempre fica um rescaldo aí da quarta-feira, né? Que é totalmente romântica. 20 com 27, intervalo e a gente volta já.

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0: Aí, Tifa.
1: Tudo
0: bom? Bom.
1: E aí, seu Jorge Costa? Viu? Tô aqui, ó, arrumando, dando uma instrução pro velho do Rio aí, como é que arruma as máquinas. Aqui, ó.
2: Olha aí.
1: Arrumando tudo aqui. Ajeitando pra ele aqui, tá? Valeu.
2: Aí, vamos ver, mas que tal? Foi dar uma consultoria aí pro velho do Rio, hein? Foi dar uma consultoria pro velho Rio. Por isso que eu vi, né? Aqueles parramos de para-porca e parafuso lá na Mário Brum. Então foi isso, né? Foi isso aí, né? Porque... Calcule. Que tal essa consultoria aí, né? Que barbaridade.
0: E aí, Tifa?
1: Tudo bom?
0: Bom.
1: E aí, seu Jorge Costa? Viu? Tô aqui, ó. Arrumando.
2: Eu tô...
1: Dando instrução pro velho do Rio.
2: Mas,
1: aí.
2: Que tal?
1: Que arruma as máquinas.
2: Olha aí o instrutor, hein? É, mas que aqui, tal? O velho do Rio arrumou um instrutor, hein?
1: Ele ajeitado pra ele aqui.
2: Tá dando uma ajeitada. Eu tô vendo. Meia nossa senhora. Quero ver, né? Quero ver funcionar esses equipamentos aí. Beleza. Que tal, é instrutor, o elemento é multifuncional, né? Instrutor também, foi lá dar umas instruções pro velho do Rio. É isso aí, 20:33 agora, hein? Seguimos aqui com os modão sertanejos da Blau. E muito bem acompanhado aqui, né, gente? 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Muito bem, e agora é o seguinte, agora é um time para informação para você que está ligado. Frente fria avança sobre o sudeste e ciclone se forma sobre o sul. De acordo com o IMET, ciclone extratropical vai levar chuvas e rajadas de vento aí para vários estados. Né? O ciclone extratropical, que se formou na costa da região sul do Brasil, ganha intensidade e contribui para o avanço de uma frente fria para as regiões centro-oeste, sudeste e para o estado do Paraná, nessa quarta-feira, dia 30. De acordo com o IMET, Instituto Nacional de Meteorologia, o fenômeno leva chuvas, trovadas, rajadas de vento e possibilidade de granizo a essas localidades. TSE tem 3-2 para manter remoção de posts sobre Flávio Bolsonaro e Nossa Senhora. Julgamento ocorre após a sequência de decisões conflitantes entre ministros do TSE e do Supremo Tribunal Federal sobre a remoção dos conteúdos.
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Eita, coisa linda, baúzão da música sertaneja. Ouvimos aí Capelinha do Chico Mineiro com Zico e Zeca, 20 horas 41 minutos. Olha aí, o velho do Rio tá no volume 12, hein? E falou pra mim aqui, ó, Jorge, roda uma pro Zé Teimoso aí, senão ele vai chorar, hein, che? Olha aí, me botou na responsa, né, che? Beleza, e não podemos, né? Não podemos falhar aí com o nosso amigo Zé Teimoso, um abração pra ele aí, também tá no volume 12, tá curtindo os modão da Blau. Vamos rodar pro nosso amigão aí, um abraço, meu amigo Zé. 20 com... e o velho do Rio, hein? Eita, aparelhagem bonita, aquilo chega a tremer as paredes, né, che? Eita, que som de fundamento pra escutar Blau Nunes, hein, velho do Rio? 20 com 42 agora pro Zé Teimoso chegando, Gini Geno.

0: Gino e Geno. Ela chorou de amor, 20 horas e 46 minutos, é os modão sertanejo da Blau. Vamos lá, tá na Blau, tá legal, meu amigo Galvãozinho, boa noite.
1: Boa noite, Eduardo Costa, tudo bom? Bom serviço pro senhor hoje, é de noite aí, ó.
0: Obrigado.
1: E manda uma música, Menina da Aldeia, pra o velho do Rio. E não é Menina da Aldeia, é pro Lobisomem e pro Zé Bolita. Menino da Canoa, pra eles lá. Aqui é o Galvãozinho mandando Menino da Canoa pra eles, por favor. Um grande abraço e bom seu final de semana aí, ó. Trabalhando aí, ó. Nós estamos sempre nas curvas do senhor, tá bom? Um abraço pro senhor e pra sua família. Fique com Deus, meu amigo. Faz esse favor, manda essa música aí pra eles lá, acomodar. E digo pro réu do Rio pra lá acomodar, que ele gosta de menina, o cachorro amigo.
0: Ô, velho do Rio, para de incomodar aí, che. E nem sei se tá na audiência também, né, che? Pra mim deixou essa mensagem de tarde aqui e já foi dormir, mas enfim. É, se ele não tiver na audiência, alguém avisa ele amanhã, né, Galvãozinho? Mas se tiver, velho do Rio, para de incomodar aí, che.
1: Daí, meu amigo Eduardo Costa, aqui é o Galvãozinho, ó. Coloca do finado Rick Renner. Da minha mulher, filha, por um favor. Ela é apaixonada por essa música e ela mandou pedir, ela quer escutar essa aí, homenagem no nosso cantor, né? Que Deus dá o céu pra ele, pro Rick Renner lá. Filha, que a minha mulher é apaixonada por essa música e ela quer chorar. Por um favor, uma homenagem à minha mulher. Por um favor, sim. Obrigado, meu galo, pra ti também. Ó, o compadre Cigó pediu uma do Amado Batista aí, você tem a folha seca, né, Cigó?
0: Beleza, beleza, um abraço, nossa amiga Marilene, nosso amigo Galvãozinho, Sirigola, 20 com 48 agora, hein? Sertanejão da Blau aqui na 97!

0: Rick Renner, filha! 20 horas e 55 minutos. E agora para tudo, hein? Agora para tudo, porque nós vamos agora se informar aqui no programa, hein? Temos informações aí de que a cretina voltou, né, chefe? Mas será que voltou? Será que a cretina voltou? Vamos saber agora, vamos se informar aqui. Vamos se informar aqui com quem? Credibilidade total, hein? O elemento é que vai passar essa notícia pra nós aí, ó.
1: Eu queria, viu, avisar, dar um abraço pro meu amigo Lubisomem no Campão Alto, avisar pra ele, vim aqui que a Cristina abortou. Ele tá falando em alemão aí, Campão Alto. Mas que venha, que a Cristina tá aqui em Santa Bárbara.
0: Mas acharam, né? Acharam o nosso amigo... Ô, Lubi, não dê bola, hein? Alô, Capão Alto, alguém na escuta câmera? Não dê bola, acharam o Lubi, hein? Pobre do Lubi, acharam o Lubi.
2: Noite sem lua.
0: Na Rainha das Coxilhas, agora 20 horas e 57 minutos.

Amadão Batista, hein? Amadão Batista, coisa boa, né? Tá bom demais, mas vamos ter que fazer uma pausa aqui, né? Vamos. E tá forte também, né? Vamos tomar um copinho d'água agora. Vamos fazer uma pausa aqui rapidão e voltamos já com a sequência do programa.

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